0: A Argentina, a despedida está a acontecer agora em campo, com 34 minutos de jogo. Argentina-Benin, um jogo amigável que marca a despedida do internacional argentino. O PS avisa que, se houver surpresas no orçamento do Estado, o sentido de voto já anunciado, abstenção, ainda pode mudar, diz o porta-voz do PS, André Moscaldas, no fim do encontro do Secretariado Nacional do Partido.
1: Se no orçamento estiverem medidas de surpresa que aviltem as posições políticas do Partido Socialista, a todo o tempo, até ao momento da votação, o Partido Socialista estará na possibilidade de rever a sua posição. Não há nenhum indício nesse sentido e, portanto, o Partido Socialista entende poder honrar aquele que foi o compromisso público que já assumiu.
0: O Orçamento do Estado é entregue pelo Governo na Assembleia da República esta sexta-feira. Tem viabilização garantida se cumprir a abstenção do PS. Mas o PS tem sido crítico de que a AD esteja a negociar a Lei das Rendas com o Chega e quer saber se há mais acordos, ou acordos, aliás, entre os partidos que os socialistas desconheçam.
1: Teria procurado antecipadamente consensualizar com o Partido Socialista e o Governo agora dá um passo adicional. Celebrou um acordo escrito com o Chega e ignoramos o seu conteúdo. É só para esta lei? Abrange mais do que esta lei?
0: O Primeiro-Ministro já disse que o assunto da Lei das Rendas é à margem do orçamento do Estado. O antigo Primeiro-Ministro da Guiné-Bissau, Domingos Simões Pereira, não sabe porque é que está em Portugal e garante que não está doente. O líder do PAIGC esteve preso desde o golpe de Estado no ano passado, na Guiné-Bissau. Ficou surpreendido por ter visto a pena de prisão suspensa para vir receber um tratamento médico em Portugal. O político foi ouvido esta tarde na Comissão de Negócios Estrangeiros, no Parlamento Português. Domingos Simões Pereira quer saber as condições da vinda para Lisboa. Ainda ninguém lhe explicou.
2: Fui acolhido no aeroporto pela senhora secretária de Estado dos Negócios Estrangeiros, que me deu as boas-vindas. E foi por essa via que eu interpretei que isso significaria que o governo português, entidades portuguesas, teriam intercedido a favor da minha libertação. Eu manifestei à senhora secretária de Estado a minha vontade de me encontrar com as autoridades, primeiro para manifestar o meu agradecimento, mas também para compreender se porventura existir alguma restrição à minha liberdade que a possa conhecer. E é o que eu mais lamento. Lamento o facto de, desde essa altura, não ter tido a possibilidade de me encontrar com alguma entidade oficial em representação do governo de Portugal para compreender as condições que levaram à minha saída de Bissau e à minha vinda a Lisboa.
0: Domingos Simões Pereira, o presidente, o líder, aliás, do PAIGC, Partido Guineense, vai para Portugal, estava preso na Guiné-Bissau, mas não sabe as condições da estadia em Lisboa. Desde segunda-feira que decorre num dos átrios do Parlamento Europeu, em Estrasburgo, uma exposição de homenagem às vítimas do ataque terrorista do 7 de outubro em Israel. Foi há 3 anos. A exposição reúne fotografias desde o dia até à recuperação de quem ficou gravemente ferido e objetos de arte, rosas, a partir de rockets. Andréa Neves.
3: O Parlamento vai recordar as vítimas do ataque terrorista de 7 de outubro em Israel. A Presidente vai discursar no hemiciclo e cá fora pode visitar-se uma exposição que inclui fotografia e arte, como refere Patrícia Teitelbaum, do Movimento Internacional para a Paz e Coexistência.
4: Este evento trata da memória, da dignidade, do que aconteceu contra um Estado democrático, contra os valores democráticos. Por isso faz todo o sentido estarmos aqui no Parlamento Europeu. It makes sense
3: to be here. Na segunda-feira, dia de abertura da exposição, houve um incidente no local onde decorre esta exposição de homenagem às vítimas. Uma eurodeputada da extrema-esquerda, que já está sob a alçada de um processo interno do Parlamento Europeu, entrou no espaço e deixou pelo chão as bandeiras de Israel e da União Europeia. Patrícia diz que estava no local, mas prefere não falar muito sobre esse momento.
4: Muitos eurodeputados viram-nos e sim demonstram apoio e solidariedade em relação ao que aconteceu ontem.
3: Mas a Presidente do Parlamento Europeu foi muito clara no hemiciclo.
5: Rejeitamos nos termos mais veementes qualquer ação de qualquer pessoa que faça com que alguém se sinta menos protegido aqui. Não podemos permitir tentativas de intimidação em vez de debate. No momento de crescente antissemitismo global, temos o dever para com a comunidade judaica da Europa de garantir que, ao olharem para nós, veem que esta também é a casa deles.
3: Patrícia Teitelbaum diz que esta homenagem é importante por ser feita na Casa da Democracia Europeia.
4: Muitas coisas são importantes, mas antes de mais acho que é fundamental educar os nossos jovens e também os jovens do Médio Oriente, porque as crianças em Gaza merecem um futuro melhor, mas também as crianças de Israel. Não queremos mais guerra.
3: 7 de outubro, passam 3 anos sobre o ataque terrorista do Hamas.
0: 7 de outubro, no Parlamento Europeu, também um dia repleto de celebrações. 3 anos passaram desde o massacre do Hamas em Israel.
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1: Boa noite e bem-vindos.

Mais uma vez, sejam bem-vindos. São os momentos iniciais desta edição do Agente Provocador na Antena 1. Começa agora uma nova viagem ao encontro de novidades que marcam a agenda de acontecimentos do som alternativo. Novos pontos de partida para o conhecimento da outra história da cultura pop, que pode até não despertar a atenção imediata, mas que certamente ficará ligada a um ano que nos reserva ainda muitas surpresas no departamento da música alternativa e de novas tendências. Esta semana, marcada por uma série de bons aperitivos, de outros avanços para discos e nomes que prometem chegar já nas próximas semanas. E alguns deles continuam a chegar a este Agente Provocador. Um dos destaques maiores destes dias e neste lugar é o novo álbum de estúdio dos Throwing Muses, chama-se Moonlight Concessions e é o disco da semana. Primeiras notas hoje por conta de Zac Condon e do seu projeto Beirut, e este é o coletivo Caroline. Os ingleses post-punk trazem hoje um primeiro cartão de visita e um segundo álbum de originais.

São as primeiras no Agente Provocador, o regresso de Bon Iver, ou seja, Justin Vernon de volta aos discos, com a edição marcada para 11 de Abril do seu novo Sable Fable. Entretanto, ficámos a conhecer dois novos temas, Walk Home, que ouvimos hoje, e If Only I Could. Há outra atmosfera na música do cantor e compositor que dá forma a um conjunto de 9 temas inéditos que nos oferece a outra face de Bon Iver, ou seja, o lado mais sombrio dá lugar à luminosidade da pop e a uma alegria que nunca antes escutámos na sua obra. Mais atrás, a passagem do octeto britânico Caroline, ouvimos Total Euphoria, anuncia a chegada de um sempre desafiante segundo disco de estúdio. O coletivo post-punk interrompe um silêncio de 3 anos que antecipa um disco novo e a todos os ingleses, sobretudo a esses, convoca para uma pequena digressão britânica. Abrimos esta emissão com Beirut. O projeto do americano Zach Condon dá a conhecer um novo single, Tuanaki Atoll, é outra das canções disponíveis no alinhamento do próximo longa duração, A Study of Losses, um disco novo que foi uma espécie de encomenda, uma ideia para uma banda sonora de um espetáculo inspirado na obra da autora alemã Judith Schallensky, que escreveu Versailles, Heiniger Verlust. E a seguir, no Agente Provocador, finalmente, o disco de estreia dos históricos The Loft.

No agente provocador, o som de Peter Astor e este o irresistível Street of Lights, uma das canções que encontrávamos no álbum Zoo de 1991, outro dos seus discos editados pela Creation, a mesma editora onde Astor esteve como cantor e multi-instrumentista em grupos como os The Loft e os The Weather Prophets. Já numa carreira a solo, Peter Astor editou ao longo dos anos 90 ainda dois álbuns para a mesma editora e depois com novo selo. Seguiram-se projetos com menos visibilidade, mas ainda assim, mais retirado do mercado discográfico, Peter Astor preparou o que ouvimos agora em 2025. Essa novidade, essa surpresa com o retorno dos Loft, que agora voltam a juntar-se e nos dão a escutar um primeiro álbum completo, a que chamaram de Everything Changes, Everything Stays the Same. Dali ouvimos hoje o tema This Machine, a intemporalidade e o encanto da música que sobreviveu a um intervalo de 45 anos entre a formação da banda e este disco que afinal é o primeiro álbum dos Loft escrito, gravado e finalmente editado. E a seguir, outro dos nomes que tem aqui destaque central são os Throwing Muses e este é o disco da semana.

Patrick Wolfe está de volta em 2025. Aquele que se tornou, nos anos zero, um dos nomes mais criativos e interessantes de uma nova geração de músicos que estendeu à música pop outras formas e linguagens, muito para além dos horizontes já então demasiado explorados ou ensaiados, a música e a personalidade de Patrick Wolfe revelou potencialidades, garantiu o risco e a audácia de um novo camaleão da cultura indie pop. Depois de um difícil caminho no deserto, Patrick Wolfe está então de volta. Em breve aqui teremos um disco novo, chama-se Crying in the Neck, e revela já esta semana um novo single. Ouvimos atrás Limbo, um dueto de Patrick com Zola Jesus. Mais atrás, South Coast é outro dos temas que encontram no novo álbum de originais dos Throwing Muses, mais um disco. E este é um destaque especial ao longo desta semana. Outra das novidades desta emissão, a francesa Zaz, e uma nova canção e aperitivo para aquilo que nos espera já no seu próximo álbum, no outono deste 2025.

E são já as últimas notas desta edição do Agente Provocador. Les gens qui dansent, j'adore, sont sauvages, um dos novos nomes da pop mais eletrónica francesa. E ainda em França, ouvimos a nova de Zaz, assinala o regresso da música com passaporte francesa. Há para já duas novas canções, Pardon e Sans Essuve. Duas canções então disponíveis já nas plataformas e que antecipam um sexto álbum planeado para o outono de 2025. À saída hoje, últimas estações desta emissão, ainda com o regresso do sueco J.J. Johansson em How Long Do You Think We're Gonna Last? Depois, também da Suécia de exportação pop, a dupla Sally Shapiro em The Other Days. O Agente Provocador hoje com o som de Guilherme Marques. Eu sou o Herberto Quaresma. Boa noite e até amanhã.

0: 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Duas horas no continente e na Madeira. Uma hora nos Açores. Edição do jornalista Pedro Guilherme.
1: Cristiano Ronaldo pede desculpa por ter abandonado a seleção portuguesa, mas critica duramente Jorge Jesus, que acusa de ter uma postura de quero, posso e mando. Num longo comunicado, Cristiano Ronaldo conta a própria versão sobre o que aconteceu no estágio da Seleção Nacional de Futebol. Acusa o selecionador de faltar à palavra, mas deixa a porta aberta para um regresso. O ex-capitão das Quinas confirma neste texto que foram aprovados 8 pontos para Jorge Jesus abordar na conferência de imprensa, depois de Ronaldo não ter sido chamado a entrar em campo. A maioria do que tinha sido combinado, diz o jogador, foi ignorada. Foi a gota d'água para o internacional português, Walter Madureira.
2: Ficou definida a participação no primeiro e último jogo, na fase inicial da Liga das Nações. Terá nesse encontro o selecionador sugerido que Ronaldo nem viajasse com a equipa à Noruega e Dinamarca. Ronaldo recusou enquanto capitão. Na véspera do início do estágio, nova reunião a pedido de Jesus, desta feita na casa de Cristiano. Aí mantiveram o inicialmente combinado. Já na Noruega, Jorge Jesus propõe ao jogador fazer 30 minutos. É aqui que Ronaldo acusa JJ de faltar à palavra, assume a falha de não ter cumprimentado os adeptos e pede desculpa. Passadas 48 horas, há uma conversa com Jesus e Simão Coutinho. O que ficou combinado na versão do jogador era abrir a conferência a dizer que Ronaldo nunca pediu minutos de jogo e que foi o selecionador a propor jogar. Acabou essa conversa com Jesus a pedir um abraço a Ronaldo. Até foi redigido um documento validado por todas as partes que seria proferido por JJ. Ronaldo acusa o treinador de ter na conferência de imprensa uma postura totalmente diferente ao que tinham conversado. Cristiano pede desculpa aos companheiros por ter abandonado o estágio, aos portugueses também, mas sentiu que a partir daquele momento a permanência só iria prejudicar o grupo. Ronaldo termina a dizer que este ato deve ser punido sem atenuantes e que só depois desse castigo cumprido pensa voltar à seleção, não para despedidas, mas para continuar a competir.
1: O que fica do comunicado lançado ao final do dia por Cristiano Ronaldo. O presidente da Federação Portuguesa de Futebol, Pedro Proença, e o selecionador Jorge Jesus estiveram reunidos esta noite na cidade do futebol, em Oeiras. Não houve declarações à comunicação social. Já Lionel Messi diz adeus à seleção argentina. O futebolista está neste momento a jogar pela última vez de azul e branco no particular Argentina-Benin. A seleção albiceleste está a ganhar 2-0. Messi assistiu os dois golos apontados por Otamendi e Nicolás Paz. O PS volta a criticar o acordo entre a AD e o Chega para alterar o regime do arrendamento urbano e avisa que, mesmo tendo anunciado que se vai abastecer no orçamento do Estado, o sentido de voto pode mudar se caso haja surpresas depois de conhecido o documento do Governo. A mensagem foi transmitida pelo porta-voz do PS, que reuniu esta terça-feira o Secretariado Nacional.
3: Se no orçamento estiverem medidas de surpresa que aviltem as posições políticas do Partido Socialista, a todo o tempo, até ao momento da votação, o Partido Socialista estará na possibilidade de rever a sua posição. Não há nenhum indício nesse sentido e, portanto, o Partido Socialista entende poder honrar aquele que foi o compromisso público que já assumiu.
1: Ouvimos Andrés Mós Caldas. O Governo entrega o Orçamento do Estado na próxima sexta-feira, na Assembleia da República. O documento tem viabilização garantida se se cumprir a abstenção do PS. Mas os socialistas criticam que a AD esteja a negociar a Lei das Rendas com o Chega e quer saber se há mais acordos entre os partidos que os socialistas desconheçam.
3: Teria procurado antecipadamente consensualizar com o Partido Socialista e o Governo agora dá um passo adicional. Celebrou um acordo escrito com o Chega e ignoramos o seu conteúdo. É só para esta lei? Abrange mais do que esta lei?
1: O porta-voz do PS, André Mós Caldas, no dia em que o primeiro-ministro Luís Montenegro traçou uma linha de separação entre a negociação da Lei das Rendas e a aprovação do Orçamento do Estado para o próximo ano. Há livrarias que continuam sem receber os pagamentos dos manuais escolares. As livrarias compram os manuais para que sejam trocados por vouchers no âmbito do programa Mega, manuais escolares gratuitos, mas o pagamento tarda em chegar. O presidente da Confederação Portuguesa das Micro, Pequenas e Médias Empresas, Jorge Pisco, ouvido pela Antena 1, adianta que já pediu explicações ao Ministério da Educação.
4: Questionamos o Sr. Ministro da Educação relativamente aos atrasos que se estão a colocar em risco a sobrevivência de pequenas livrarias que cumpriram a sua obrigação, fornecendo os livros e os manuais escolares no início do ano letivo às famílias, e que, do abrigo daquilo que é o programa Mega, e que vem até este momento a não serem cumpridos por parte do Estado o pagamento, o reembolso desse fornecimento.
1: E por causa da falta de pagamento, há muitas livrarias em dificuldades.
4: São largas dezenas de livrarias que estão nesta situação, que tentam contactar telefonicamente e que são encaminhadas para o correio eletrónico e depois ficam simplesmente à espera. Ou seja, isto é uma situação que se passa de norte a sul do país. Os relatos que nos chegam é que a situação começa a ser calamitosa para... São pequenas empresas, como é do conhecimento geral, ou seja, são pequenos livreiros, pequenas empresas que avançam com a compra dos livros e depois, neste momento, aquilo que se passa é que esta situação leva-lhes a estarem a um sufoco financeiro.
1: O presidente da Confederação Portuguesa das Micro, Pequenas e Médias Empresas, Jorge Pisco. Não é o primeiro ano que esta situação acontece. Ainda assim, muitas livrarias continuam à espera de pagamento pelos manuais escolares. O governo francês começa a preparar o regresso à normalidade nas escolas depois dos protestos estudantis dos últimos dias em várias cidades do país. As autoridades dizem que mais de 260 mil pessoas saíram às ruas esta terça-feira. Só em Paris foram mais de 56 mil manifestantes. Há ainda registro de mais de 6 mil detidos e pelo menos 1 mil feridos, a maior parte elementos das forças policiais. O Ministério da Educação francês deu instruções para a reabertura das escolas a partir desta quarta-feira. Em comunicado, a tutela explica que só haverá aulas durante parte do dia. As escolas têm de reservar algumas horas para assembleias de estudantes. O presidente francês reuniu-se esta noite no Eliseu com o primeiro-ministro e os ministros da Educação e do Interior para fazer um ponto de situação dos protestos dos estudantes. Segundo a imprensa, Emmanuel Macron mandou dar prioridade às negociações com alunos e professores, para além de acelerar a renovação dos edifícios. A União de Estudantes avisa que os protestos vão continuar enquanto os alunos não forem ouvidos.
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9: Olá, sejam muito bem-vindos ao refeitório. O meu nome é Joana Barrios e hoje recebemos aqui no nosso estúdio da RTP Antena 1 a Maria Tolentino, que é a nossa convidada de hoje. Olá Maria, bem-vinda.
10: Olá, bom dia, obrigada pelo convite.
9: Maria, tu vens de um percurso, primeiro que tudo, eu não vou revelar já de onde é que tu vens ou porque é que tu estás aqui, mas tu tens um percurso que em nada está relacionado com a alimentação.
10: Verdade, ou seja, antes de fazer o que faço, então ainda não estamos a revelar.
9: Não, ainda não há spoilers ainda.
10: Não há spoilers. O meu percurso foi completamente diferente. Claramente andei à procura daquilo que me movia e continuo diariamente à procura disto.
9: Portanto, ainda não encontraste?
10: Não, vou encontrando, okay. Mas acho que as pessoas vão mudando ao longo do tempo e portanto é importante mantermo-nos atentos. Mas sim, fiz um percurso, estudei economia, depois estudei economia social e quando comecei a trabalhar, passei uma área mais comercial, depois trabalhei em recrutamento. Portanto, nada a ver com aquilo que faço hoje.
9: A economia social, de alguma forma, leva-me a crer que já estavas mais ou menos sensibilizada para tudo o que tem a ver com aquilo que faz parte do dia-a-dia das pessoas, e hoje em dia fala-se muito do impacto que os preços, por exemplo, têm naquilo que comemos, nas nossas escolhas, como tudo isso influencia. Tu, antes de fazeres parte desta estrutura que hoje te traz aqui, já tinhas esse interesse?
10: Já tinha muito interesse nisto que disseste, mas também imaginava que a economia e toda a área das empresas poderia ser um vetor de mudança no mundo. Num mundo que é tão desigual, tão desequilibrado, que tem tantos desafios e que precisa desta mudança a uma grande escala. E, portanto, este percurso, de alguma maneira, ajudou-me a encontrar áreas onde eu sentisse que poderia acrescentar alguma coisa com a minha profissão, com aquelas 8 horas diárias que trabalhamos, não é? Para tentar promover esta mudança.
9: E conseguias dentro do género?
10: Fui conseguindo, mas sem dúvida que o lugar onde estou agora me permite fazê-lo de uma maneira, uma escala maior, que me motiva no dia-a-dia e que realmente me continua a dar estas forças para liderar então esta ação. Já podemos dizer?
9: Já podemos dizer. Tu, onde é que tu estavas antes de seres convidada, parece-me, para a Too Good To Go?
10: Sim, eu estava numa empresa portuguesa, numa startup que tentava inovar na área do recrutamento em Portugal. Uhum. E pronto, passei por toda a fase do recrutamento, em Covid. O recrutamento também muda muitas vidas, portanto tem um impacto muito interessante na vida das pessoas e das famílias e das comunidades. E pronto, chegou ao final do meu percurso nessa empresa e quando recebi o convite para me juntar à Too Good To Go, já disse.
9: Ah, eu também já tinha dito.
10: Ah, perfeito. Eu aqui a tentar evitar as
9: Não,
10: palavras.
9: Está ótimo.
10: Quando surgiu o convite para me juntar à Too Good To Go, para mim fez sentido, como um fio, não é, que nos transporta e que nos faz chegar a um sítio onde nós temos de chegar naquele momento com aquele conjunto de competências, não é? Porque podemos querer fazer muitas coisas boas, mas se não temos a preparação e as competências necessárias, acaba por ser mais difícil gerar esse impacto. Portanto, sinto que foi uma preparação Para chegar então à Too Good To Go.
9: Falavas da importância do recrutamento. Para muitas pessoas é uma grande abstração esta coisa de recrutamento. Consegues explicar um bocadinho melhor o que é isso?
10: Sim.
9: Em que é que consiste?
10: Neste caso em particular, o que nós procurávamos era garantir que acompanhávamos as pessoas, o talento, não é? Que procuravam um trabalho que fazia sentido com as suas competências e com o futuro do trabalho, porque o trabalho muda tanto, nomeadamente, neste caso, eu trabalhava na parte mais das tecnologias, que procurávamos acompanhar as pessoas na busca desta função, desta empresa, do desafio que fazia sentido para elas naquele momento, com as condições e tudo mais. Portanto,
9: onde é que eu encaixo esta pessoa e a ponho a trabalhar para explorar o seu potencial máximo?
10: Exatamente, exatamente.
9: E chegas à Too Good To Go, que é uma startup dinamarquesa, não é?
10: Sim. Vamos já.
9: Essa parte eu deixo para ti, que
10: claro,
9: tu contas essa história muito melhor que eu. Tu chegas à Too Good To Go ainda durante a pandemia?
10: Não, já depois da pandemia.
9: Já depois.
10: Já depois da pandemia, em 2022. Quando eu chego à Too Good To Go, que é uma empresa social, uma empresa de impacto social que combate o desperdício alimentar. Portanto, este é o nosso objetivo. Nós temos como visão este planeta sem desperdício alimentar. E quando eu me junto à Too Good To Go em 2022, a operação tinha começado em Portugal em 2019. Portanto, o início do lançamento da Too Good To Go em Portugal realmente passou pela fase difícil da pandemia, a aceleração pós-pandemia, e quando eu cheguei ainda estávamos a crescer muito o negócio, que entretanto teve as suas dificuldades, não é? Mas sendo uma, vamos chamar-lhe uma scale-up já dinamarquesa,
9: okay,
10: porque já é uma empresa que está presente em 20 países.
9: Sim, já não está no start, já está instituída.
10: E, exatamente, e já tem uma operação muito grande. Já salvámos mais de 600 milhões de refeições nestes 20 países, portanto não só na Europa, na América do Norte, mas também Ásia-Pacífico, portanto já, okay, teve aqui uma expansão muito interessante. E realmente é uma empresa que surgiu na Dinamarca e que percebeu que tinha material para escalar e para conseguir expandir então esta visão para outros continentes.
9: Explicar este mesmo modelo. Este modelo parte do quê? Ou seja, o que é que se identifica? Obviamente que sabemos que o desperdício alimentar, claro, é uma calamidade que não é apenas da indústria alimentar, mas também nas casas de qualquer pessoa, todos nós já descartámos coisas que poderiam não ter sido descartadas, tivessem elas sido consumidas ainda em tempo válido, digamos. Sim. Assim. De onde é que surge esta ideia? Porque a história é boa.
10: Sim, e acaba por ser, parece uma história simples, não é?
9: Sim.
10: Estamos a falar de um grupo de amigos, empreendedores, dinamarqueses, que foram...
9: das áreas alimentares, eu não tenho essa...
10: Não todos. Portanto, backgrounds diferentes, que chegam a um buffet, vão jantar, e percebem no final da refeição a quantidade de comida que ficou nos tabuleiros, simplesmente ali, que não vai ser consumida, que potencialmente pode não ser reaproveitada e que vai ser desperdiçada estando em perfeitas condições, porque se tivesse entrado outro grupo, teria chegado e ter-se-ia servido comido, claro, daquela comida. E então, isto foi um bocadinho um reality check, portanto, este verificar, isto existe no nosso dia-a-dia, ao nosso lado, como é que nós podemos desenvolver alguma ferramenta que nos permita ter um impacto a uma maior escala do que simplesmente este restaurante, não é? Uhum. Que é importante, mas que não é suficiente para combater o volume de desperdício, o que é que podemos fazer, não é? E foi assim que começou a surgir esta ideia de criar este marketplace, ou seja, de ligar estes estabelecimentos que desperdiçam comida, que têm excedente alimentar no final do turno, uhum, com pessoas que estão interessadas e disponíveis para ajudar a salvar esta comida de qualidade.
9: Com o consumidor final.
10: Exatamente, sim.
9: Isso mais ou menos em que altura, em que ano?
10: 2016.
9: Portanto, 2016, portanto, 10 anos. E já estávamos perante, não perante este grande boom do acesso às plataformas de distribuição e venda de alimentos, mas já se deixava adivinhar que tínhamos aqui...
10: Exatamente, que era por aí que ia crescer, sem dúvida. E realmente, há pouco mencionavas a calamidade, o volume de desperdício, e eu não sei se toda a gente tem esta noção, mas estamos a falar de 40% da comida que é produzida anualmente é desperdiçada. 40%, não é? É um volume que é avassalador. Sim, sim, sim. Especialmente considerando os milhões de pessoas que não têm acesso à comida. Exatamente. Portanto, estamos a falar de uma injustiça também do ponto de vista social, para além do impacto ambiental, de uma injustiça que tem que nos incomodar. E eu acho que este é o pontapé de saída de iniciativas como esta, não é? São pessoas que se incomodam com uma certa realidade e que conseguem, através das competências, daquilo que falávamos também há pouco, montar alguma coisa que permite ter um impacto. E ainda há muito por fazer.
9: Sim, porque para cada problema há sempre uma, não diria uma... Podemos utilizar linguagens da positividade tóxica, não é? Pode ser sempre, para cada desafio há sempre uma série de oportunidades.
10: Sem dúvida,
9: digamos,
10: e complementares
9: assim.
10: E sim, sem dúvida que devem agir em conjunto para,
9: portanto,
10: conseguir.
9: Esse grupo de jovens criou uma estrutura,
10: sim,
9: digital, sobretudo, sim, que ajuda então a estabelecer ligação entre os estabelecimentos, mas também produtores, mas também supermercados, mas também, hoje em dia, uma panóplia muito variada de emissores, digamos assim, entre emissor e receptor. E existem então essas ligações com os utilizadores. Como é que na prática isto se materializa?
10: Sim, então qualquer pessoa pode descarregar a nossa aplicação. Muito simples.
9: Registra o utilizador.
10: Registra o utilizador, um processo muito...
9: Aceita os termos e condições.
10: Exatamente. Mas é um processo bonito, a nossa aplicação tem um design incrível, realmente a equipa, e não fui eu pessoalmente que fiz, portanto posso dizer, a equipa faz um trabalho muito bom em tornar este processo o mais simples possível. A partir do momento em que tem a sua conta, consegue ver no mapa estes estabelecimentos que estão disponíveis para salvar então uma surprise bag. Nós chamamos de surprise bag porquê? Porque o desperdício é difícil de prever, não é? Portanto, temos que deixar aqui algum espaço ao estabelecimento para efetivamente colocar neste cabaz aquilo que foi o desperdício, ou que está a ser o desperdício no final do turno, não é? Portanto, através deste mapa, qualquer pessoa pode então reservar a sua surprise bag na aplicação. Uhum. E tem lá a informação da localização da loja e do horário de recolha. Assim, naquele horário, é só chegar, swipe, mostra o código e recolhe e pode ir para casa. Até o pagamento é tudo feito através da aplicação, para ser simples tanto para as pessoas como para os estabelecimentos.
9: Ou seja, para ser uma mediação o mais inócua possível. Eu gostaria de te perguntar, imagino que tenhas acesso a esses números e esses dados, qual é o impacto que isto tem no consumidor português?

0: Gosto também é uma coisa muito expressiva quando se trata de falar de comida e de alimentação. Estas são as questões que eu acho muito curiosas, relativamente à relação que se estabelece entre o cliente e o produto.
1: Claro. Bem, então, tentando tocar nos vários pontos, não
0: Ah,
1: é?
0: temos,
1: É
0: ainda
1: claro.
0: temos, olha, ainda temos meia hora para conversar.
1: Que bom, não. Mas então, são quase 7 anos, não é? Que a Tugo Tugo está em Portugal. Já salvámos mais de 8 milhões de surprise bags. Portanto, estamos a falar de quase 3 milhões de utilizadores registados. Por isso, um quarto da
0: Apenas
1: população
0: nas
1: portuguesa.
0: áreas metropolitanas ou um pouco por todo o país?
1: Estamos um pouco por todo o país, naturalmente, seguimos um bocadinho aquilo que é a dispersão também dos estabelecimentos, não é? Portanto, naturalmente, em
0: Claro.
1: Lisboa e no Porto, havendo mais negócios, haverá também mais presença de surprise bags para salvar. Mas Portugal continental, ilhas, fizemos uma expansão um bocadinho por todo o território. Estas mais de 8 milhões de surprise bags significam muitas toneladas de comida salva, não é? Com a ajuda e a ação destes 3 milhões de utilizadores e destes mais de 5 mil parceiros. Portanto, é muito importante mencionar que para nós, a nossa comunidade é essencial porque são os heróis do dia a dia, não é? São eles
0: Claro.
1: que salvam a comida, que vão levantar as surprise bags e daí investirmos muito também em construir esta comunidade forte. Há uma grande variedade de surprise bags para salvar. Estamos a falar das típicas de supermercado, da padaria, da restauração. A restauração cresceu muito de 2024 para 2025 na nossa aplicação. Mais de 120% de
0: Bem.
1: estabelecimentos de um ano para o outro. Portanto, foi um boom mesmo em termos de parceiros de negócio que estavam disponíveis para pôr o seu excedente alimentar na nossa aplicação. E o elemento surpresa é mais ou menos surpresa de acordo com o tipo de negócio, não é?
0: Claro.
1: Onde se vai levantar a surprise bag. Eu trouxe aqui dois saquinhos. Eu não podia trazer muitos produtos porque fui levantar ontem,
0: Ok.
1: especialmente por este
0: Pois,
1: momento.
0: porque é uma coisa que depois também deve ter um horário muito específico, não é? Fim do dia.
1: Ou do turno, não é? Por exemplo, se for um buffet, às vezes há no final do almoço e no final do jantar.
0: Ok.
1: Depende também do tipo de negócio. Neste momento já há uma grande variedade também nos horários de recolha. Mas sem dúvida que o final de dia acaba por ter alguma prevalência ainda assim. Mas, por exemplo, uma das surprise bags era uma padaria. E então eu sei que vou à padaria e que vou experimentar uma variedade de produtos que está dentro desta categoria. Se calhar o pão mais de mistura, mais escuro, mais claro, um bocadinho de doces, mais chocolate ou umas empadas. Portanto, vai estar um bocadinho neste âmbito. E fui também a um supermercado. E no supermercado não pude trazer tantos produtos porque alguns consumimos logo ao jantar. Portanto,
0: Que bom,
1: não
0: ótimo.
1: deixámos desperdiçar e outros precisavam mesmo do fresco. Portanto, entre as saladas, a fruta, os laticínios e iogurtes, queijos, portanto, o nível de surpresa vai estar também um bocadinho associado à categoria da
0: Ou seja, é
1: surprise bag.
0: surpresa, mas há um limite assim para a surpresa.
1: Tentamos ao máximo dar a categoria e na descrição também fazemos um esforço grande para ir trabalhando com o parceiro. Vamos aprendendo em conjunto, não é? Quais são as categorias de produto que têm mais probabilidade de aparecer no excedente e procuramos descrevê-las na descrição do Surprise Bag na aplicação, de forma a que a pessoa também consiga mais ou menos orientar-se. Depois, quando lidamos com desperdício alimentar, procuramos sempre aqui uma experiência também de experimentação, de flexibilidade e um bocadinho de criatividade para não deixar que essa comida seja desperdiçada.
0: Quando falas de criatividade, criatividade associada também à forma como podes trabalhar os ingredientes que chegam. Que também muitas vezes acontece com cabazes, por exemplo, de alimentos e tantas formas de trazer isso às pessoas. Relativamente às refeições já prontas, essas caixas surpresa têm uma penetração simpática na vida das pessoas ou às vezes uma refeição já pronta que não agrade pode também trazer mais um momento de desperdício? Ou tornamos-nos mais responsáveis quando estamos a pagar?
1: Tornamos-nos responsáveis, procuramos também, eu acho que é uma coisa que nós também acontece muito na utilização da Tugo Tugo, da nossa aplicação, que é acabamos por criar rotinas e hábitos, não é? E a partir do momento em que eu experimento um certo estabelecimento que tem um

0: certo tipo de comida com o qual me identifico, mesmo que sejam refeições prontas, eu já estou mais ou menos enquadrada no tipo de refeição. Mas sentimos muito que também a questão da partilha, e há pouco falavas um bocadinho do profiling dos nossos utilizadores,
1: Sim.
0: e nem sempre o utilizador é uma pessoa individual, não é, que vive sozinha. Muitas vezes estamos a falar de uma grande penetração também em famílias, em agregados familiares de 3, 4 pessoas, e por isso sentimos que há muito esta partilha e que nem sempre os gostos de um são exatamente iguais aos gostos do outro, e portanto que existe aqui uma possibilidade de escoar e efetivamente consumir esta comida sem deixar de desperdiçar. Mas sem dúvida apelamos muito, lá está, à compra responsável. Da mesma maneira que precisamos fazer uma compra responsável
1: Claro.
0: no supermercado, precisamos fazer uma compra responsável das surprise bags. E reforço, tentamos sempre descrever, se há menus do dia, tentamos disponibilizar a informação dos menus do dia para dar o máximo de informação possível.
1: Pode vir a calhar isto, isto,
0: Por
1: isto,
0: exemplo,
1: isto, isto, isto.
0: exatamente, sim. E há restaurantes que têm mesmo um menu definido, e à segunda é isto, e à terça é aquilo. E portanto, se essa informação está disponível, nós tentamos pôr o máximo de informação possível.
1: Quão diversa é a panóplia de parceiros que têm?
0: Muito diversa. Tu já experimentaste a
1: Eu
0: tortilha?
1: conheço.
0: Ok, pronto. Então, vai desde, mesmo dentro do segmento de restaurante, vai desde restaurante tipicamente português, sushi, indiano, chinês, pizza, pronto, tudo o que possas
1: Existe de
0: imaginar.
1: tudo.
0: Sim. Depois tudo aquilo que também já mencionámos, as frutarias, os hipermercados super, os mini-mercados, portanto, há um bocadinho. Procuramos mesmo chegar a todo o tipo de estabelecimentos que têm efetivamente desperdício
1: E como é
0: alimentar.
1: que vocês fazem para chegar a esse tipo de estabelecimentos? Porque o desperdício, e acho que já falámos aqui, às vezes até de forma muito ligeira, sobre como o desperdício se constitui como um dos grandes desafios para a área da restauração, especialmente para quem tem o seu negócio, grande, pequeno, assim assim não interessa, mas há sempre muitas formas de maximizar estas questões dentro do que é a operação, por
0: Sim.
1: assim dizer. Portanto, quando os parceiros chegam aqui, como é que o fazem? Como é que são impactados pela primeira vez ou pela segunda, pela vossa empresa?
0: Sim. Existem duas vias principais, eu diria. Portanto, existe a via em que nós recebemos efetivamente contactos e pedidos de informação, porque comunicamos também muito para estes negócios, não é? Para estarmos presentes e para nos darmos a conhecer como uma alternativa e uma ajuda para evitar então estes acidentes alimentares. Mas temos também uma equipa que está no terreno, incansável, diariamente, a tentar dar a tudo,
1: Recolher.
0: exatamente, porque efetivamente lá está, se calhar chegar aos grandes centros urbanos desta maneira, em que geramos então um interesse com alguma publicidade, não é? Com os canais, as redes sociais, porque hoje os negócios também usam muito, não é? As redes sociais
1: Claro, e têm de usar
0: como um
1: as
0: canal,
1: ferramentas disponíveis, obviamente.
0: exatamente. Mas depois vamos também para o interior, para zonas onde se calhar esta abordagem cara a cara é essencial também para gerar confiança, porque sentimos que existe uma muito maior consciência também da parte dos negócios de que não só isto é um problema financeiro, não é? Portanto, o
1: Claro.
0: desperdício alimentar representa um custo para os negócios e os negócios precisam de se otimizar, mas também existe esta consciência do impacto que isto tem em termos ambientais. E, portanto, se calhar é mais fácil nas grandes cadeias, não é? De restauração ou nos grandes retalhistas que isto faça parte um bocadinho do core do dia a dia, mas depois, nos pequenos negócios, pode haver alguma desconfiança. Quem é Tugutugal? Mas o que é que eles vão
1: O que
0: fazer
1: é
0: por
1: isto?
0: mim? Porquê é que isto é importante? Eu já tenho dificuldade, não tenho mãos a medir no meu negócio, não é? E, portanto, esta abordagem mais próxima, também de sensibilização, é um trabalho que a nossa equipa faz diariamente no terreno.
1: Isto já não tem a ver com as mãos a medir, isto já se calhar tem a ver com uma gestão mais eficiente do produto no final do dia,
0: Sem
1: não é?
0: dúvida, sem dúvida. E estes argumentos são tão bem recebidos, não é? Que daí também este crescimento e esta penetração, não é? Um bocadinho por todo o território nacional.
1: Outra das questões que também se levantam e que eu já ouvi levantar muitas vezes relativamente à Too Good To Go tem a ver com Ah, mas as pessoas agora depois vão ficar à espera do fim do dia para consumir então no estabelecimento X ou Y. Voltando aqui à positividade tóxica, isso também pode ser um bom portal de entrada, não é?
0: Em termos de
1: apresentação do negócio?
0: Do negócio, sem dúvida.
1: Porque... Ou não? Não sei. Estou-te aqui
0: sim.
1: A...
0: Sim, sim, é sem dúvida um argumento, porque a nossa comunidade é uma comunidade forte. E no início falavas deste construir comunidade, sem dúvida que para nós...
1: Eu acho que quando tu te predispões a consumir desta forma e com estes dados, à partida já tens uma forma qualquer de te engajares num ativismo.
0: Sim, porque sem dúvida que...
1: Numa militância.
0: Sim.
1: Se vieres pelas questões do desperdício, pelas questões ambientais.
0: Exatamente.
1: Mas mesmo que venhas por todas as outras, não é?
0: Acredito que há dois argumentos muito fortes pelos quais os nossos utilizadores efetivamente usam a nossa aplicação.
1: Preço,
0: claro. E esta questão da preocupação com o impacto que o desperdício tem no ambiente. Portanto, estes dois drivers nem sempre são coisas separadas. Muitas pessoas têm efetivamente os dois. Porque subida de preço, inflação, não é? Os orçamentos das famílias apertados, não é? Portanto, a questão financeira da gestão do orçamento familiar é uma questão muito importante. Estamos a falar de produtos que podem ter um desconto até 75%. Por isso, realmente, em termos de preço, é muito interessante.
1: Claro.
0: Agora, se ao mesmo tempo eu posso... ajudar a reduzir o desperdício alimentar e o seu impacto no planeta, é um dois em um. Esta comunidade é forte e vai, muitas vezes, consumir e comprar estabelecimentos que não fazem parte, naturalmente, da sua rotina. E, portanto, acabam por ser, sem dúvida, uma porta de entrada para conhecer um estabelecimento novo, experimentar um produto que, se calhar...
1: não precisava de empurrão... de outra forma?
0: Precisava de um empurrãozinho, não é? Então, vamos lá. Efetivamente, acaba por criar uma grande fidelização a estes estabelecimentos e depois as pessoas, enquanto esperam, enquanto vão levantar. A mim, pessoalmente, o que é que me acontece? Vou levantar esta surprise bag, quero combinar um café com as amigas. Podemos combinar aqui neste sítio, porque eu vou levantar a minha surprise bag às 7? Ok. Então acaba por haver um bocadinho também esta facilidade, não é? De convergir as pessoas para estes estabelecimentos. Por isso é, sem dúvida, um argumento, sim.
1: Se por acaso só começaram a ouvir-nos agora, a acompanhar-nos, porque agora já não nos ouvem apenas, sou a Joana Barrios, estamos no refeitório com a Maria Tolentino da Too Good To Go, hoje com uma conversa sobre desperdício alimentar, sobretudo. Maria, é importante também percebermos qual é o volume de negócio de uma empresa como esta, que já não é uma startup, já é uma empresa bem estabelecida em mais de 20 países. Esse volume de negócio faz com que vocês assumam um lugar bastante singular enquanto participantes deste tecido industrial, gastronómico e alimentar. Portanto, como é que isso se materializa também na prática? Ou seja, números. Queremos números, que é para a gente ficar assim,
0: sim,
1: abismada com a quantidade de coisas que não sabemos.
0: Não, em termos então de números que posso partilhar, e já partilhei aqui alguns, não é? Quando falamos destas mais de 8 milhões de surprise bags, estamos a falar de... em 2024, 2025, portanto, em 2 anos, salvámos quase o mesmo número de surprise bags que salvámos nos 4 primeiros anos de operação em Portugal.
1: O que é que se pode concluir daí? Que a restauração cresceu imenso, que talvez o consumo tenha diminuído, porque se aumenta o desperdício é porque o consumo a montante há de estar comprometido, não é? Ou não?
0: Eu tendo em conta que os estabelecimentos parceiros também cresceram muito durante este período, que eu penso que aconteceu foi que, o desperdício já existia e infelizmente continua a existir em Portugal. Estamos a falar de 1,8 milhões de toneladas desperdiçadas anualmente. Portanto, estamos a falar de um volume que é realmente muito grande. Quando a operação em Portugal começou, fomos entrando e adquirindo, não é, mais parceiros, mas não estávamos a conseguir chegar a todo este potencial, infelizmente, de desperdício que existe. E, portanto, acho que foi o crescimento dos estabelecimentos parceiros, mais o crescimento da nossa comunidade, que nos permitiu simplesmente salvar mais do desperdício que já existia e que, infelizmente, ainda, ainda continua a existir. Os dados do INE mostram que ainda não estamos a conseguir decrescer o desperdício alimentar em Portugal.
1: Vocês fazem no, do ponto de vista mais comercial, ou seja, fazem-no junto de estabelecimentos. Também têm algumas ações junto de qualquer pessoa que não sabe aproveitar ao máximo os seus alimentos, ou isso ainda é uma coisa que fica para projetos futuros?
0: Nós tentamos muitas ações de sensibilização, portanto muitas dicas sobre como é que as famílias, e há pouco falámos disto, de cerca de 2/3 do desperdício alimentar em Portugal ocorre exatamente nos lares dos portugueses, portanto em nossas casas. Tentamos muito esta comunicação também ao público, abertamente, de como é que podemos melhorar a nossa gestão do desperdício em casa, que tipo de receitas é que podemos implementar para usar ao tudo, máximo potencial o que temos em casa. Temos uma iniciativa que para mim foi muito relevante. Eu aprendi muito quando me juntei à Too Good To Go em relação ao desperdício alimentar. E eu, é uma coisa que eu adoro, é aprender constantemente mais sobre os temas com os quais eu trabalho. E uma das coisas que eu era muito rigorosa quando me juntei à Too Good To Go por ignorância era com as datas. Para mim, todas as datas que apareciam no produto eram datas de validade. Exato. E então eu era mesmo muito rigorosa. Se passou o dia, não como, pronto. Então eu não fazia, não tinha a informação da diferença entre estou a assumir publicamente, não é? Isto aqui, mas pronto, todos evoluímos.
1: Mas é uma coisa muito comum, sim, sim.
0: E não fazia a diferença entre consumir até, portanto, as datas de validade ou as datas de durabilidade mínima do consumir, de preferência antes de.
1: Exatamente.
0: Quando eu descobri que estas datas de preferência antes de, exato, são referências, foi interessante perceber então que esta iniciativa da Too Good To Go, que é um selo, que é o observar, cheirar, provar, que em conjunto com muitas marcas, Continente, Kellogg's, Vaca que Ri, adicionam no seu pacote este selo para tentar começar a ficar sempre presente na cabeça, top of mind das pessoas, que estas datas em particular não significam que o produto não está próprio para consumo depois daquela data, é preciso usar os sentidos. Portanto, tentamos muito, este é um exemplo, mas usamos estas ações para sensibilizar o indivíduo, não é? Cada pessoa a fazer melhor.
1: Eu gosto sempre quando ouço estas coisas, porque eu tenho uma brincadeira com os meus filhos, que quando se olha para as datas de referência, chamam-se os iogurtes, e eu digo sempre, meus amores, iogurtes já é leite azedo. Portanto, quando foi para dentro do pacote, ele também já não... Mas pronto, isto...
0: Mas é uma brincadeira.
1: É uma brincadeira que depois acaba por cristalizar ali.
0: E portanto, os teus filhos vão ter muita sensibilidade para ir para além daquela data simples.
1: Sim, mas imagina quando uma sopa azeda, muitas vezes temos a dificuldade de perceber se ela está azeda, porque há pessoas que, do ponto de vista olfativo, não conseguem determinar se está ou não. Portanto, na dúvida, ferve-se sempre um bocadinho num tacho. Se ela criar uma espuma, é para ir embora. É muito interessante falares disso, porque foi precisamente esse conjunto de conhecimentos muito básicos que eu achava que tinha e que não serviam para nada, ou que toda a gente tinha, que me trouxe para este sítio onde hoje em dia tenho um percurso profissional muito óbvio com coisas de comer.
0: Claro.
1: E é muito interessante perceber que através de uma empresa se fazem ações ou se tenta sensibilizar o público daquilo que parece elementar, mas que está cada vez mais distante do nosso cotidiano alimentar.
0: Está distante e é mesmo importante reforçar esta questão do quão este conhecimento, porque tu falavas, não é, destas aprendizagens que fazemos ao longo da vida, que parecem aparentemente inúteis e que depois se revelam efetivamente em hábitos fundamentais e tão impactantes para o planeta, não é?
1: E para nós próprios.
0: Exatamente.
1: Do ponto de vista de uma forma muito empírica, em casa, quando se começa a viver sozinho, o orçamento é sempre curto, porque estamos a começar a trabalhar, há pouco dinheiro, as coisas são todas caras, etc. E eu lembro-me perfeitamente de usar a cozinha para poupar muito.
0: Sem dúvida.
1: E cozinhar para poder depois permitir-me ir a um concerto, ou ir a um espetáculo, ou fazer uma coisa assim um bocado mais extravagante. E de facto é muito interessante perceber como é que hoje em dia nós olhamos para estas coisas todas como, como às vezes exotismos, não é?
0: Sim, sim. E a questão, há pouco falávamos do orçamento enquanto veículo, não é? Que traz as pessoas a usar também a nossa aplicação. E fizemos aqui umas contas rápidas e chegámos à conclusão de que, comprando uma surprise bag por semana, apenas uma, não é? Elas estão disponíveis todos os dias, portanto, podemos consumir muito mais.
1: Qual é o preço médio? Depende, e varia muito.
0: Sim, 3,99€. Se calhar o preço médio hoje em dia de uma surprise bag em Portugal, 3,99€. Entre 3,99€ e 4,99€. Okay. Mas conseguíamos uma poupança para os portugueses de 35€ por mês, quase 420€ por ano. Portanto, com uma...
1: Mas isso tem uma tradução muito clara, isso tem um impacto muito, muito claro no dia a dia. E mesmo pensando naquilo que tu estavas a dizer, depois desta coisa de, eu se tiver de tomar um café ou se quiser tomar um café com umas amigas, vou buscar a tal sítio e combinamos naquele sítio. Eu acho que é uma coisa que também, de certeza absoluta, que tu incorporas na tua rotina. Saindo do trabalho, já tens aquilo mapeado e...
0: O horário é perto de casa ou perto...
1: Como é que, ou perto do trabalho, como é que a conveniência depois também, porque olhamos muitas vezes, especialmente aqui, quando falamos de alimentação, para a conveniência com maus olhos, não é? Olhamos para a conveniência com um olhar às vezes muito crítico, porque a conveniência, quando se trata de fazer comida, nem sempre é espetacular, mas neste caso estamos a olhar para estamos aqui a refletir sobre a conveniência e sobre como ela pode realmente ser um fator decisivo na forma como nos relacionamos com os alimentos e com o desperdício.
0: Mas é mesmo, muitas vezes é mesmo um preconceito em relação ao tema da conveniência, não é?
1: Um preconceito em relação ao tema do desperdício.
0: Do desperdício, exato. Porque...
1: Ah, mas tu agora vais comer isso, mas isso está para deitar fora.
0: Exatamente, é como a questão as palavras, não é? As palavras têm um peso, não é?
1: Claro.
0: A palavra sobra. Sobra, vais comer sobras.
1: Ou restos.
0: Restos, não é? São palavras que parecem ter uma conotação tão negativa, quando efetivamente são comida que nós comeríamos.
1: Eu começo com isso, que é restos 2.0. O jantar em restos 2.0.
0: Não, e muitas vezes, quando não comer no dia a seguir, é tão bom ou melhor do que aquilo que comemos no dia em que fizemos a comida.
1: Sim.
0: Às vezes uma pequena transformação dá ali um
1: up. Ou às vezes uma coisa muito simples, que é o molho engrossou.
0: Sim, exatamente.
1: E apurou um bocadinho mais, porque há muitas coisas que precisam desse tempo. E se falarmos, por exemplo, com um chefe, sabemos que há preparações que têm de ser feitas. Ainda há muito pouco tempo tivemos aqui uma chefe que nos estava a falar de uma condição muito específica e técnica da mousse de chocolate, cujo o chocolate deve assentar ou repousar e estabilizar durante cerca de 12, 14 horas. Portanto, se faz agora, não estará na sua condição ideal para consumo agora, só amanhã. Mas o mesmo também utilizamos relativamente à pastelaria, não é? E a pastelaria eu acho que é um dos sítios onde existe um peso maior quando se pergunta, é de hoje?
0: Sim.
1: Porque às vezes um bolo do dia para o outro, se calhar até ele aguenta.
0: Sim, e ótimo para consumo. E depois há uma coisa muito importante
1: também,
0: com o pão. Porque se pensarmos do ponto de vista do negócio, não é? Que é, eu fiz uma leva de pão esta manhã, não é? Mas se calhar eu vou ter clientes à tarde e o pão tem que estar em condições para quando o cliente vem à tarde também conseguir comprar pão, não é? Então, cada vez mais temos muitos produtos que efetivamente têm uma qualidade, não é? Durante mais tempo, ok? E o que acontece é que se usarmos bem, por exemplo, eu não pude trazer o pão de mistura grande que fui buscar ontem no Surprise Bag de padaria. Porquê? Porque fatiei imediatamente e congelei. E pronto. E na rotina lá de casa, somos 5, portanto faz muito sentido ir ter pão para ir descongelando e para ir consumindo. Portanto, como dizias, cria-se uma rotina, um hábito, não só a levantar a surprise bag, mas no tipo de compras que fazemos, na maneira como acondicionamos depois esta comida em casa, na maneira como depois preparamos essa comida que guardámos para consumir mais tarde, e efetivamente funciona. Passa-se uma mensagem muito positiva também às gerações mais jovens, não é? Que é muito importante, e que precisamos dela, precisamos que esta mentalidade persista de forma a conseguirmos chegar cada vez mais a um volume de comida e desperdício maior de forma a podermos reduzi-lo.
1: E cada vez mais longe. Vocês estabelecem parcerias e relações com outras instituições, porque falavas do teu trabalho de cariz social e atendendo para já à calamidade que é o desperdício, mas também às grandes necessidades que grande parte da comunidade, infelizmente, hoje em dia também acaba por enfrentar, porque os custos são cada vez maiores, o acesso aos alimentos não é evidente. Vocês estabelecem parcerias com outro tipo de instituições de cariz social também?
0: Nós, eu costumo dizer que o único competidor, vamos dizer assim, do nosso negócio é o lixo. Porque, efetivamente, se pensarmos que a Tugutugão neste momento globalmente salva cerca de 4 refeições por segundo, mas há 80 mil a serem desperdiçadas. Por isso, o volume é tão grande que, efetivamente, há espaço para tantas iniciativas paralelas. Nós procuramos muito dialogar, perceber de que maneira que cada um no seu específico, porque nós temos um grande foco, não é, para tentarmos inovar no nosso específico, mas cada um no seu específico conseguir chegar a camadas diferentes, não é? A utilizadores, a famílias carenciadas, que não é claramente o nosso,
1: não
0: o
1: é o vosso
0: nosso,
1: foco.
0: o nosso âmbito de ação, neste momento não é o nosso âmbito de ação. Somos um bocadinho exigentes no o que é que nós podemos fazer bem e o que é que há outros players no mercado que estão a fazer bem e que devem continuar a fazer. Também tentamos nos envolver muito em termos de discussão no ponto de vista da legislação, temos contacto com a Comissão contra o Desperdício Alimentar, portanto, queremos estar muito presentes nessa mesa de discussão para tentar, em conjunto, chegar às melhores alternativas, de forma a que todos possamos colaborar.
1: Em Portugal já existem outras iniciativas de alguma forma semelhantes que tenham surgido na cola daquilo que vocês estão a fazer?
0: Não, acho que neste momento, em termos específicos, neste um marketplace que liga utilizadores e estabelecimentos, somos a única solução no mercado.
1: E achas que pode ser uma iniciativa que inspira outras formas de fazer, que depois vais olhar e vais pensar, ah, caramba, estes pensaram nisto melhor.
0: Não, não, agora
1: não é impossível ser melhor.
0: Refletindo no que disse há pouco, na verdade, há muitas iniciativas que têm um ponto próximo, complementar, se pensarmos na fruta feia, não é? Uhum. Não é exatamente uma aplicação, mas acaba por juntar.
1: A fruta feia é bastante anterior à tua.
0: Exatamente, mas acaba por juntar. Isto porque eu disse que éramos os únicos no mercado, mas se eu pensar
1: sim,
0: bem, há várias iniciativas que
1: já o fazem,
0: já
1: sim,
0: o fazem.
1: Que já o faziam
0: exatamente
1: anteriormente.
0: Portanto, um bocadinho para repor aqui a verdade e para não dizer uma coisa que...
1: Não, porque eu acho que é muito interessante perceber, mais do que na lógica da cópia
0: ou da
1: concorrência, eu acho que é muito interessante perceber qual é o impacto depois também, porque isto cria sempre uma reverberação, não é? Que impacto é que tem quando aparece uma iniciativa estrangeira que tem por objetivo um mal comum, não é? Um problema comum, a resolução ou a possibilidade de resolver um problema comum, quando aparece, depois acaba por impactar todos os outros elementos que compõem este tecido.
0: Sim.
1: Porque todos nós estamos ligados sempre em conjunto, não é?
0: Sim.
1: Cada um com a sua função.
0: E acho que nos fazemos refletir uns aos outros. Por exemplo, se a Tugutugão tem uma parceria com um grande retalhista, um Auchan, um Continente, não importa, a partir do momento em que trabalhamos em conjunto nesta iniciativa de Surprise Bags, de repente o próprio parceiro em si faz a sua própria reflexão e vai aprofundando também as suas estratégias, as etiquetas de desconto, a gestão internamente do seu stock. Portanto, eu acho que nos obrigamos todos a fazer um trabalho melhor no dia-a-dia, naquilo que é o nosso específico, outra vez, não é? Sempre, para mim isto é importante e para Tugutugão isto é importante, não é? O nosso foco continua a ser o nosso marketplace, mas, por exemplo, na ótica também de continuarmos a inovar, em 2023 a Tugutugão trouxe também para Portugal, para o mercado, uma ferramenta que era 100% focada no retalhista, que é um gestor com a ajuda da inteligência artificial e para trazer um bocadinho de otimização na gestão do stock que existe no supermercado, por exemplo. E isto é uma tentativa de não só ajudar os utilizadores a fazerem parte desta comunidade e os parceiros, não é, de negócio que disponibilizam o seu excedente, mas tentar chegar mais além e ajudar, neste caso, os parceiros de negócio a melhorar a sua operação internamente para não chegar ao excedente alimentar. Portanto, como é que nós conseguimos evitar o excedente alimentar? Eu acho que isto é um bom eco daquilo que podemos fazer em conjunto. Não tem de ser necessariamente conduzido pela Too Good To Go ou por uma outra entidade qualquer, mas o facto de estarmos a trabalhar sobre isto e a refletir sobre isto faz com que todos, acho eu, procurem um bocadinho alternativas mais exigentes para a redução do desperdício.
1: Muito obrigada, Maria. Chegámos ao fim. Foi muito rápido, vês?
0: Pois, é verdade.
1: Foi muito, muito rápido. Ainda tens alguma coisa que gostasses de dizer, que achas que não disseste?
0: Não,
1: pode
0: acho
1: ficar às vezes.
0: Não. Acho que tocámos nos vários pontos. Eu gostava muito de reforçar esta mensagem que o desafio parece tão grande, não é? Aqui uma comparação que costumamos usar é que a área, o terreno usado para produzir a comida que é desperdiçada anualmente é superior ao território da China. Portanto, para percebermos em volume o que é que estamos a falar, não é? E do impacto que isto tem no ambiente, no planeta. E isto parece um desafio tão grande que não sei se todas as pessoas se sentem capazes no dia-a-dia de o combater, porque parece uma coisa distante e longínqua. E eu queria reforçar que são pequenas ações, são coisas fáceis e que cada um pode começar a fazê-las amanhã, tendo mais consciência.
1: Hoje,
0: exatamente.
1: Faz o download da aplicação.
0: Faz o download da aplicação, mas também na sua gestão em casa, nas compras, na maneira como armazena a comida, na maneira como cozinha. São escolhas diárias, que é uma questão de consciência. Portanto, pequenas ações contam muito, salvar uma surprise bag conta muito, e é uma coisa que todos temos de começar a fazer, se não estamos já a fazer, hoje.
1: Obrigada, Maria, por teres vindo. Nós terminamos sempre as nossas entrevistas aqui na RTP Antena 1 com uma canção. Trouxeste uma canção?
0: Não é fácil, mas...
1: Nunca é fácil.
0: Eu adoro musicais.
1: Ok.
0: E então eu escolhi o You'll Be Back, do Hamilton.
1: Uau!
0: Posso explicar porquê?
1: Podes,
0: rapidamente.
1: Deves até.
0: Porque para mim os musicais é uma coisa que eu herdo de uma experiência, de uma memória com os meus pais e os meus irmãos. E portanto, o primeiro musical que fomos ver em conjunto, em Londres, e foi uma experiência que nos mudou. Nós éramos os três relativamente jovens, teenagers, podíamos não ligar muito ao musical, mas ficámos embasbacados. E esta canção, este You'll Be Back, é algo que já está também agora na minha família. Portanto, os cinco, quando vamos de viagem e fomos esta canção, as teenagers lá de casa cantam. Portanto, é um momento que me traz muito estas memórias e um bocadinho esta certeza de que é em família que passam a maior parte destes valores, destas aprendizagens core que levamos para a nossa vida.
1: Muito obrigada por teres vindo ao refeitório.
0: Obrigada.
1: Foi mais um episódio comigo, Joana Barrios. Já sabem que se por acaso não nos apanharam em antena, podem fazê-lo em todas as plataformas. Podem ver-nos na RTP2 às quintas-feiras às 19. Para quem nos apanhou, foi mais um refeitório aqui na RTP Antena 1. Eu hoje estou um bocadinho travadinha. Até para a semana, obrigada.

0: 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Três horas no continente e na Madeira. Duas horas nos Açores. Edição do jornalista Pedro Guilherme.
1: Lionel Messi jogou o último encontro com as cores da seleção argentina, o azul celeste e o branco, pôs um ponto final numa das mais brilhantes carreiras internacionais. O futebolista de 39 anos marcou o golo que fechou o marcador no amigável entre a Argentina e o Benin, que terminou 3-0 para a albiceleste esta madrugada no Estádio Monumental em Buenos Aires. Um penalti ao qual se somam assistências nos outros dois golos apontados por Otamendi e Nicolás Paz. Num vídeo divulgado durante a tarde, a despedida de Messi.

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2: Com 207 jogos e 125 golos desde a primeira partida, em 2005, Lionel Messi, detentor de 8 bolas de ouro e outros troféus individuais, deixa a seleção como o jogador com mais internacionalizações e o melhor marcador da história da Argentina. Outro futebolista, Cristiano Ronaldo, pede desculpa por ter abandonado a seleção portuguesa, mas critica duramente Jorge Jesus, que acusa de ter uma postura de quero, posso e mando. Num longo comunicado, Ronaldo conta a própria versão sobre o que aconteceu no estágio da seleção nacional, acusa o selecionador de faltar à palavra, mas deixa a porta aberta para um regresso. O ex-capitão das esquinas confirma neste texto que foram aprovados 8 pontos para Jorge Jesus abordar na conferência de imprensa, depois de Ronaldo não ter sido chamado a jogar frente à Noruega. A maioria do que tinha sido combinado, diz o jogador, foi ignorada. Foi a gota d'água para o internacional português, Walter Madureira.
3: Ficou definida a participação no primeiro e último jogo, na fase inicial da Liga das Nações. Terá nesse encontro o selecionador sugerido que Ronaldo nem viajasse com a equipa à Noruega e Dinamarca. Ronaldo recusou enquanto capitão. Na véspera do início do estágio, nova reunião a pedido de Jesus, desta feita na casa de Cristiano. Aí mantiveram o inicialmente combinado. Já na Noruega, Jorge Jesus propõe ao jogador fazer 30 minutos. É aqui que Ronaldo acusa JJ de faltar à palavra, assume a falha de não ter cumprimentado os adeptos e pede desculpa. Passadas 48 horas, há uma conversa com Jesus e Simão Coutinho. O que ficou combinado na versão do jogador era abrir a conferência a dizer que Ronaldo nunca pediu minutos de jogo e que foi o selecionador a propor jogar. Acabou essa conversa com Jesus a pedir um abraço a Ronaldo. Até foi redigido um documento validado por todas as partes que seria proferido por JJ. Ronaldo acusa o treinador de ter na conferência de imprensa uma postura totalmente diferente ao que tinham conversado. Cristiano pede desculpa aos companheiros por ter abandonado o estágio, aos portugueses também, mas sentiu que a partir daquele momento a permanência só iria prejudicar o grupo. Ronaldo termina a dizer que este ato deve ser punido sem atenuantes e que só depois desse castigo cumprido pensa voltar à seleção, não para despedidas, mas para continuar a competir.
2: E depois da divulgação deste comunicado de 8 páginas, o presidente da Federação Portuguesa de Futebol, Pedro Proença, e o selecionador Jorge Jesus estiveram reunidos esta noite na cidade do futebol, em Oeiras, sem, no entanto, haver declarações à comunicação social. No espaço de uma semana, as escolas receberam perto de 400 pedidos de matrícula, a maioria referente a alunos estrangeiros. Dados avançados pelo ministro da Educação, Fernando Alexandre, esta noite, numa audição no Parlamento sobre a falta de vagas escolares.
4: 381. Na última semana, inscreveram-se, têm matrícula pendente em Portugal, estamos na primeira semana de outubro, inscreveram-se 380 alunos. Já agora posso dizer que 73% são alunos de nacionalidade estrangeira e muitos deles, provavelmente, à semelhança das mesmas situações no início do ano letivo, são alunos que não estão em Portugal. São alunos que nem sequer estão em Portugal. Veja uma coisa, estou-lhe a dizer que 73% são de nacionalidade estrangeira e alguns não estão em Portugal, mas alguns destes são alunos portugueses em Portugal. Dezenas e dezenas. No início de outubro. O que é que falhou aqui? Ninguém está a falhar.
2: O problema não é novo, sublinhou o ministro da Educação, que adianta, assim, o número de matrículas apresentadas em outubro, já depois do início do ano letivo. Em setembro, houve relatos de centenas de alunos que não foram colocados na escola pública, com Fernando Alexandre a defender que há muitos casos de matrículas apresentadas fora do prazo. O governo francês começa a preparar o regresso à normalidade nas escolas, depois dos protestos estudantis desta terça-feira em várias cidades. As autoridades francesas dizem que mais de 260 mil pessoas saíram às ruas. Só em Paris foram mais de 56 mil manifestantes. Há também registro de 6 mil detidos e pelo menos 1000 feridos, a maior parte elementos das forças policiais. O Ministério da Educação deu instruções para a reabertura das escolas a partir desta quarta-feira. Em comunicado, a tutela explica que só haverá aulas aulas durante parte do dia. As escolas têm de reservar algum tempo para assembleias de estudantes. O presidente francês reuniu-se esta noite no Eliseu com o primeiro-ministro e os ministros da Educação e do Interior para fazer um ponto de situação dos protestos estudantis das últimas semanas. Segundo a imprensa, Emmanuel Macron mandou dar prioridade às negociações com alunos e professores, para além de acelerar a renovação dos edifícios escolares. A União de Estudantes avisa que os protestos vão continuar enquanto os alunos não forem ouvidos. Assinala-se esta quarta-feira o terceiro aniversário dos ataques do Hamas contra Israel, que provocaram cerca de 1.200 mortos e mais de 250 reféns. Os ataques de 7 de outubro de 2023 levaram Tel Aviv a lançar uma guerra na faixa de Gaza. Nesta altura está em vigor um frágil cessar-fogo no enclave, que permitiu a libertação dos últimos reféns israelitas, embora a violência persista e o futuro de Gaza continua incerto. Num dos átrios do Parlamento Europeu, em Estrasburgo, está uma exposição de homenagem às vítimas do ataque dos ataques do Hamas em território israelita. A exposição reúne fotografias desde o dia do ataque até à recuperação de quem ficou gravemente ferido. André Neves.
5: O Parlamento vai recordar as vítimas do ataque terrorista de 7 de outubro em Israel. A Presidente vai discursar no hemiciclo e cá fora pode visitar-se uma exposição que inclui fotografia e arte, como refere Patrícia Teitelbaum, do Movimento Internacional para a Paz e Coexistência.
6: Este evento trata da memória, da dignidade, do que aconteceu contra um Estado democrático, contra os valores democráticos. Por isso faz todo o sentido estarmos aqui no Parlamento Europeu.
5: Na segunda-feira, dia de abertura da exposição, houve um incidente no local onde decorre esta exposição, de homenagem às vítimas. Uma eurodeputada da extrema-esquerda, que já está sob a alçada de um processo interno do Parlamento Europeu, entrou no espaço e deixou pelo chão as bandeiras de Israel e da União Europeia. Patrícia diz que estava no local, mas prefere não falar muito sobre esse momento.
6: Muitos eurodeputados viram-nos e sim demonstram apoio e solidariedade em relação ao que aconteceu ontem.
5: Mas a presidente do Parlamento Europeu foi muito clara no hemiciclo.
7: Rejeitamos nos termos mais veementes qualquer ação de qualquer pessoa que faça com que alguém se sinta menos protegido aqui. Não podemos permitir tentativas de intimidação em vez de debate. No momento de crescente antissemitismo global, temos o dever para com a comunidade judaica da Europa de garantir que, ao olharem para nós, veem que esta também é a casa deles.
5: Patrícia Teitelbaum diz que esta homenagem é importante por ser feita na Casa da Democracia Europeia.
6: Muitas coisas são importantes, mas antes de mais acho que é fundamental educar os nossos jovens e também os jovens do Médio Oriente, porque as crianças em Gaza merecem um futuro melhor, mas também as crianças de Israel. Não queremos mais guerra.
5: 7 de outubro, passam 3 anos sobre o ataque terrorista do Hamas.
2: Exposição em Estrasburgo, que assinala o aniversário dos ataques do Hamas contra Israel.
8: Edição do jornalista Pedro Guilherme. 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
19: Olá, sejam bem-vindos. Hoje a 33 rotações por minuto, vamos ouvir o álbum Albedo 0.39.
11: Ora, estamos perante um álbum de 1976 do grego Vangelis.

Hoje, a 33 rotações por minuto, estamos a escutar aquele que foi, em 1976, o quarto álbum de estúdio em nome próprio para o grego Vangelis, e estamos necessariamente a falar sobre o albedo. E o que é o albedo? Ora, é a medida da capacidade de uma superfície refletir a luz solar que incide sobre ela. O albedo mete-se numa escala de 0 a 1 e, no caso da Terra, é assim sendo a medida da capacidade que o planeta tem de refletir a radiação solar que volta para o espaço. No caso da Terra, estará ali na casa dos 0.3, 0.5, mas, no caso deste álbum de Vangelis de 1976, este valor, e com música, claro está, era de 0.39.

Estamos a ouvir a música do álbum Albedo 0.39 de 1976. Estamos claramente a ouvir a música de Evangelos Odisseus Papatanásio. Era este o seu nome real, o nome pelo qual Vangelis assinava o seu cartão de identidade, o seu passaporte, por aí adiante, todos os documentos. Nos discos, claro está, víamos sempre Vangelis. Ele nasceu em 1943, deixou-nos em 2022, passou por bandas como, por exemplo, os Formix e depois, e estes fizeram história, os Aphrodite's Child, que foram uma referência absoluta do rock progressivo. Era um trio, incluíam, além de Vangelis, o baterista Lucas Sideras e também a voz, e ele era também guitarrista e baixista, neste caso estamos a falar de Demis Roussos. Eles foram autores, como eu dizia há pouco, de uma série de discos de referência do rock progressivo, mas também foram autores de um clássico daquilo a que podíamos chamar a pop barroca e que, de resto, cita inclusivamente o célebre canon de Johann Pachelbel. O disco era este, Rain and Tears, e foi editado em 1968.

uma citação a Johann Pachelbel neste Rain and Tears dos Aphrodite's Child, uma canção de 1968. Estamos aqui naquilo que podemos chamar a pré-história do percurso de Vangelis, ele que depois destes vários títulos lançados em bandas se aventurou num caminho a nome próprio. Isso aconteceu pela primeira vez em 1971 com um álbum de título longo, Fait un rêve, soit plus long que la nuit, um disco experimental, e um ano depois surgia este

Estamos agora a ouvir a música Já Solo de Vangelis. Este era A Song, um dos temas do alinhamento de Earth, um disco de 1972. Avançamos agora para o ano de 1973 para ouvir aquela que foi então a sua primeira banda sonora. Na verdade, uma banda sonora criada para a televisão, criada em concreto para a série L'Apocalypse des Animaux, uma série de Frédéric

Ouvimos La Petite Fille de la Mer, um dos momentos da banda sonora de L'Apocalypse des Animaux, Vangelis, aqui na sua primeira banda sonora em 1973. Avancemos mais um ano, estamos agora em 1974 e vamos encontrar o seu primeiro álbum de grande fogo. Foi também o primeiro que ele gravou nos seus estúdios, que ele mesmo construiu em Londres, os estúdios Nemo, e este foi de resto o primeiro dos seus álbuns também baseado num único conceito. Neste caso, a ideia de dualidade ou a ideia de contraste, usando aqui os extremos, o céu e o inferno. E vale a pena lembrar que parte da música deste álbum, que teve como título Heaven and Hell e lançado em 1974, seria 6 anos depois usada na banda sonora da série Cosmos, de Carl Sagan.

Estamos a ouvir a música de Vangelis. Estávamos aqui em 1974 com Heaven and Hell. Bom, e vale a pena notar que de disco para disco se torna cada vez mais evidente a presença das novas eletrónicas nas linguagens que Vangelis estava então a trabalhar. Nas linguagens e nas ferramentas, claro está. E por isso, por que não fazermos uma breve viagem por outros contemporâneos? E tudo isto tem a ver um pouco com uma certa procura de uma identidade europeia para a música, aqui até por contraste face ao que eram os modelos mais vigentes e dominantes, podemos dizê-lo, na cultura popular, os modelos de origem norte-americana. Vale a pena lembrar que na Alemanha da década de 60, estamos a falar da Alemanha Ocidental, esse era um país para o qual a juventude era confrontada com a ideia de ter ao seu redor ainda várias bases militares americanas. E para um jovem alemão que procurava expressar uma identidade que não tinha a ver com esses contingentes militares que, de certa forma, estavam ainda quase no papel de quem ocupa um território, queriam fazer qualquer coisa que não tivesse a ver com a música americana. Queriam, por isso, fazer uma música sua que não tivesse a ver com as raízes dos blues, com as raízes do gospel e com o rock and roll e todas as músicas de que desde então dominavam o panorama da música popular com origem norte-americana. E daí um piscar de olho ao que tinha acontecido, por exemplo, na cidade de Colónia, onde os estúdios da rádio pública tinham abrigado uma série de, podemos chamar-lhes, visionários, figuras como Karlheinz Stockhausen, por exemplo, que experimentaram as novas possibilidades da eletrónica ao serviço da criação musical, e foi assim que, imbuídos dessa mesma ideia de procurar nos estúdios e nas eletrónicas marcas de uma identidade não-americana, foi assim que surgiram nomes como, por exemplo, os Amandul, os Tangerine Dream, os Can, ou estes senhores que vamos ouvir já a seguir, os Kraftwerk.

Estamos a ouvir Radioactivity, os Kraftwerk em 1975. Bom, e para termos uma noção de que não foi apenas na Alemanha que este tipo de fenómenos ocorreram, procurando claramente uma nova identidade europeia para a música que estava então a nascer, vamos ficar ali bem perto, vamos até a França. Há aqui também um estúdio de rádio importante e desta vez quem está à frente desse estúdio é Pierre Schaeffer. Entre os seus discípulos está um jovem chamado Jean-Michel Jarre. Ora, escutem o álbum que esse discípulo de Pierre Schaeffer nos deu a ouvir também em 1976.

Estamos com Oxigênio 4, este é um dos momentos de Oxigênio. Não era o primeiro disco de Jean-Michel Jarre, ele de resto já tinha dois álbuns lançados em 73 e tinha colaborado com muitas vozes da canção popular francesa de então até ao momento em que tinha registado em sua casa, na cozinha, muito em concreto, este Oxigênio, que foi de facto o disco que o colocou nas bocas do mundo em 1976. Bom, mas depois de uma paragem na Alemanha e de uma outra na França, voltamos ao grego que estava a gravar discos em Londres. Voltemos a Vangelis, voltemos a Albedo 0.39.

0: estamos a ouvir a música do álbum de 1976 de Vangelis. De resto, e para arrumarmos os títulos daquilo que estamos a escutar, abrimos este episódio com Alpha, já ouvimos também Sword of Orion, este agora era Polestar, e estamos perante um disco que, como já tinha referido há pouco, explorava um conceito. Uma vez mais, um conceito a dominar um alinhamento de fio a pavio, desta vez falando de física, falando do espaço, e com Vangelis, uma vez mais, a tocar todos os instrumentos. Bom, e vale a pena também lembrar que depois daquelas visões de grande fogo que tinham chegado no álbum Heaven and Hell, e em grande parte próximas até dos modelos de exploração do rock progressivo, aqui neste álbum de 1976, Vangelis procurava, mesmo com música instrumental, ou seja, sem palavras, sem voz, ele procurava chegar mais perto da ideia daquela que é a célula primordial da música popular, ou seja, a canção. Ora, escutem mais um exemplo deste Albedo 0.39. De resto, ficamos e a fechar com esta edição de hoje a 33 rotações por minuto com o tema que deu título a este álbum de 1976 de Vangelis. Para todos, boa noite e até de hoje, 8 dias.
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1: Cada um sabe de si.
2: 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Manifestações que começaram para pedir melhores condições nas escolas.
3: Pequenas coisinhas boas, não é?
2: 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É o que garante o ministro da Educação.
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5: É tão giro isso. Ao mesmo tempo é tão inesperado.
3: Exato.
5: Mas acaba por ser muito interessante.
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0: 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Quatro horas no continente e na Madeira. 3 horas nos Açores. Edição do jornalista Pedro Guilherme.
1: Cristiano Ronaldo pede desculpa por ter abandonado a seleção portuguesa, mas critica duramente Jorge Jesus, que acusa de ter uma postura de quero, posso e mando. Num longo comunicado divulgado ao início da noite, Cristiano Ronaldo conta a própria versão sobre o que aconteceu no estágio da seleção nacional. Acusa o selecionador de faltar à palavra, mas deixa a porta aberta para um regresso. O ex-capitão das Quinas confirma neste texto que foram aprovados 8 pontos para Jorge Jesus abordar na conferência de imprensa depois de Ronaldo não ter sido chamado a jogar frente à Noruega. A maioria do que tinha sido combinado, diz o jogador, foi ignorada. Foi a gota d'água para o internacional português, Walter Madureira.
2: Ficou definida a participação no primeiro e último jogo, na fase inicial da Liga das Nações. Terá nesse encontro o selecionador sugerido que Ronaldo nem viajasse com a equipa à Noruega e Dinamarca. Ronaldo recusou enquanto capitão. Na véspera do início do estágio, nova reunião a pedido de Jesus, desta feita na casa de Cristiano. Aí mantiveram o inicialmente combinado. Já na Noruega, Jorge Jesus propõe ao jogador fazer 30 minutos. É aqui que Ronaldo acusa JJ de faltar à palavra, assume a falha de não ter cumprimentado os adeptos e pede desculpa. Passadas 48 horas, há uma conversa com Jesus e Simão Coutinho. O que ficou combinado na versão do jogador era abrir a conferência a dizer que Ronaldo nunca pediu minutos de jogo e que foi o selecionador a propor jogar. Acabou essa conversa com Jesus a pedir um abraço a Ronaldo. Até foi redigido um documento validado por todas as partes que seria proferido por JJ. Ronaldo acusa o treinador de ter na conferência de imprensa uma postura totalmente diferente ao que tinham conversado. Cristiano pede desculpa aos companheiros por ter abandonado o estágio, aos portugueses também, mas sentiu que a partir daquele momento a permanência só iria prejudicar o grupo. Ronaldo termina a dizer que este ato deve ser punido sem atenuantes e que só depois desse castigo cumprido pensa voltar à seleção, não para despedidas, mas para continuar a competir.
1: E depois da divulgação do comunicado de Cristiano Ronaldo, o presidente da Federação Portuguesa de Futebol, Pedro Proença, e o selecionador Jorge Jesus reuniram-se durante a noite na cidade do futebol, em Oeiras. Não houve declarações à imprensa. Outro jogador, Lionel Messi, jogou o último encontro pela seleção argentina e pôs um ponto final a mais de 20 anos de carreira internacional. O futebolista, de 39 anos, marcou o golo que fechou o marcador no amigável entre a Argentina e o Benin, que terminou 3-0 para a Albiceleste esta madrugada em Buenos Aires, um penalti ao qual se somam assistências nos outros dois golos. No final do jogo, e perante mais de 80 mil pessoas no Estádio Monumental, Lionel Messi lembrou o orgulho de defender a camisola nos bons e nos maus momentos.
3: Foi um orgulho muito grande defender esta camisola durante mais de 20 anos. Mesmo nos piores momentos que passámos e que tive, nunca deixei de lutar, de combater, de dar o máximo, de querer estar sempre presente. Não voltar vai ser uma dor muito grande. Jogar na seleção argentina é a coisa mais bonita que te pode acontecer.
1: Com 207 jogos e 125 golos desde a primeira partida em 2005, Lionel Messi, detentor de 8 bolas de ouro e outros troféus individuais, deixa a seleção como o jogador com mais internacionalizações e o melhor marcador da história da Argentina. Em Portugal, o PS volta a criticar o acordo entre a AD e o Chega para alterar o regime do arrendamento urbano e avisa que, mesmo tendo anunciado que se vai abster no orçamento do Estado, o sentido de voto pode mudar se houver surpresas depois de conhecido o documento do Governo. A mensagem foi transmitida pelo porta-voz do PS, que reuniu esta terça-feira o Secretariado Nacional.
4: Se no orçamento estiverem medidas de surpresa que aviltem as posições políticas do Partido Socialista, a todo o tempo, até ao momento da votação, o Partido Socialista estará na possibilidade de rever a sua posição. Não há nenhum indício nesse sentido e, portanto, o Partido Socialista entende poder honrar aquele que foi o compromisso público que já assumiu.
1: Nas palavras de André Mós Caldas, o Governo entrega o Orçamento do Estado na próxima sexta-feira, na Assembleia da República. O documento tem viabilização garantida se se cumprir a abstenção do PS, mas os socialistas criticam que a AD esteja a negociar a Lei das Rendas com o Chega e quer saber se há mais acordos entre partidos que os socialistas desconheçam.
4: Teria procurado antecipadamente consensualizar com o Partido Socialista e o Governo agora dá um passo adicional. Celebrou um acordo escrito com o Chega e ignoramos o seu conteúdo. É só para esta lei? Abrange mais do que esta lei?
1: O porta-voz do PS, André Mós Caldas, no dia em que o primeiro-ministro Luís Montenegro traçou uma linha de separação entre a negociação da Lei das Rendas e a aprovação do Orçamento do Estado para o próximo ano. O governo francês começa a preparar o regresso à normalidade nas escolas, depois dos protestos estudantis desta terça-feira em várias cidades do país. As autoridades dizem que mais de 260 mil pessoas saíram às ruas. Só em Paris foram mais de 56 mil manifestantes. Há registro de mais de 6 mil detidos e pelo menos 1000 pessoas ficaram feridas, a maior parte elementos das forças policiais. O Ministério da Educação deu instruções para a reabertura das escolas a partir desta quarta-feira. Em comunicado, a tutela explica que só haverá aulas durante parte do dia. As escolas têm de reservar algumas horas para a Assembleia de Estudantes. O presidente francês reuniu-se nas últimas horas no Eliseu com o primeiro-ministro e os ministros da Educação e do Interior para fazer um ponto de situação dos protestos dos estudantes. Segundo a imprensa, Emmanuel Macron mandou dar prioridade às negociações com alunos e professores, para além de acelerar a renovação dos edifícios escolares. A União dos Estudantes avisa que os protestos vão continuar enquanto os alunos não forem ouvidos. A saída da Ryanair dos Açores está a prejudicar os negócios da região. Meio ano depois da saída da companhia aérea, o número de chegadas ao arquipélago caiu em mais de 120 mil. Só entre abril e junho, os alojamentos turísticos da região registaram menos 60 mil dormidas de turistas residentes em Portugal, em comparação com 2025. A jornalista Ana Leal Pereira foi falar com os responsáveis pelos setores mais afetados.
5: Menos aviões, menos turistas e clientes. 6 meses depois da saída da Ryanair dos Açores, muitos empresários de São Miguel já fazem contas aos prejuízos. Na Rentacar Autorramalhense, em Ponta Delgada, Paulo Aguiar lembra que os passageiros da companhia de baixo custo eram uma parte importante do negócio.
6: No dia eram à volta de 4 voos, portanto, se fizermos as contas, são à volta de 50 clientes.
5: A empresa investiu a contar com o crescimento do turismo, mas foi obrigada a adaptar-se a uma nova realidade.
6: Ajustamos o preço 7 ou 8 vezes porque não havia procura.
5: Também as mesas da restauração começam a ter lugares vazios em Ponta Delgada. Carlos Medeiros, do histórico Restaurante Nacional, diz que os turistas continentais são agora menos.
7: Já se notou no verão menos continentais, menos famílias.
5: E acredita que as maiores dificuldades ainda estão para vir.
7: Vai voltar ao antigo, uma formiga, trabalhar de verão, para aguentar o inverno.
5: À restauração começam a voltar memórias de um passado em que o espaço aéreo nos Açores não era liberalizado.
7: Demoramos imensos anos a conseguir a abertura de espaço aéreo e, de repente, de um momento para o outro, parece que se fecha tudo novamente.
5: Já nas empresas de observação de baleias, os impactos são mais ligeiros e Carlos Picanço, da Futurismo, deixa um aviso.
8: A questão da saída do Ryanair, claro que preocupa, porque tem a ver com o valor percepcionado do destino.
5: Empresários que investiram a contar com mais visitantes olham agora para a época baixa com incerteza e apontam responsabilidades.
8: É preciso que o Governo se sente com o setor.
9: O Governo tem que fazer alguma coisa em relação a isso e ter só a SATA e a TAP, o monopólio, faz isso.
5: 11 anos depois da liberalização do espaço aéreo nos Açores, as ligações entre o arquipélago e o continente voltam a ser apenas asseguradas pela SATA e pela TAP, com preços de bilhetes que não estão ao alcance de todos os bolsos.
1: A atividade turística menos pujante depois do fim dos voos da Ryanair de e para o arquipélago dos Açores.
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10: Seja bem-vindo ou bem-vinda, só agora chegou à sua rádio. Cristóvão abre esta hora com muita coisa boa para ouvir. Deixe-se ficar.

0: Abrimos a hora com Cristóvão e agora temos novas de janeiro. Reticências é como se chamou o seu novo álbum, um disco de calma, silêncio e contemplação. 12 novas canções já disponíveis. É um disco RTP Antena 1 que chega ao palco do Coliseu Club em Lisboa dia 18 de novembro e no Hot 5 no Porto a 3 de dezembro. Vamos conhecer uma destas reticências com a ajuda do próprio janeiro.
1: A Quem Queres Ser é a canção provavelmente mais animada do disco e é uma espécie de um gypsy jazz com vibes de Vaya con Dios em português, com uma canção em português. E é uma canção que eu tenho muito orgulho, eu quase que a dei para o primeiro LP da Cláudia Pascoal. É uma canção que já vem de trás e que eu decidi pôr neste disco porque fazia todo sentido em termos de narrativa. Ela depois acabou por não a gravar e eu guardei-a. E ela veio à baila porque este disco fala muito disso, este disco é quase uma provocação também ao que somos, não é? Entrar num espaço de silêncio connosco próprios pode nos pôr a pensar e a pôr em causa quem somos. Então deixo-vos com Quem Quer Ser.
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0: Rita Red Shoes a passar pela Antena 1, já a seguir aos panfletos de Pedro Tadeu. 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
5: Jorge Palma e Razões de Estado. Numa grande entrevista conduzida por Vítor Gonçalves na RTP em 2024, Jorge Palma explicou que, enquanto autor de canções, procurava agir como um cronista, denunciando subtilmente os problemas que identificava na sociedade. Razões de Estado, incluída no álbum O Lado Errado da Noite, de 1985, é uma das suas canções mais explicitamente políticas. Denuncia um poder que, em nome da segurança coletiva, se considera autorizado a vigiar os cidadãos, controlar o pensamento e reprimir a liberdade individual. A originalidade da canção começa na sua construção narrativa. É a própria Razão de Estado que fala, apresentando-se como uma vigilante omnipresente que conhece os movimentos, os hábitos, as leituras e até os segredos íntimos de cada cidadão. O Estado transforma-se numa espécie de polícia política que elabora diariamente uma biografia secreta das pessoas, conserva os seus processos em arquivo e ameaça proporcionar-lhes um mau bocado. A personagem justifica os seus métodos argumentando que, numa sociedade em crise, é necessário proteger a comunidade dos perigos da individualidade. Palma expõe assim uma contradição. Um poder que afirma proteger a sociedade acaba por considerar a liberdade dos cidadãos uma ameaça. A canção surgiu num momento histórico em que Portugal enfrentava uma grave crise económica, com a austeridade imposta por um programa de assistência do FMI, desemprego e tensões sociais. Simultaneamente, discutia-se a criação de novos serviços de informação. A memória da PIDE do fascismo português continuava bem presente, mas em 1984, o Parlamento aprovou a criação do Sistema de Informações da República Portuguesa, que ficou conhecido pela sigla SIS, com os votos favoráveis do PS, PSD, CDS e ASDI, e a oposição do PCP, o EDS e MDP-CD. O SIS foi regulamentado em 1985 e começou a funcionar em 1986. Razões de Estado pode ser interpretada à luz deste debate, embora não esteja demonstrado que Palma pretendesse denunciar especificamente o SIS. Há ainda uma proximidade evidente com o livro 1984, de George Orwell, romance sobre uma sociedade totalitária dominada pela vigilância e pelo controle do pensamento, cuja atualidade fora amplamente discutida no ano anterior ao lançamento deste álbum. Curiosamente, no mesmo disco, a canção Jeremias, o Fora da Lei, apresenta a defesa da liberdade individual, mas de uma perspectiva oposta. Ali quem fala é um indivíduo que rejeita as convenções e as regras coletivas, tal como já expliquei noutro episódio de Panfleto. As duas canções exploram, portanto, uma preocupação recorrente de Jorge Palma: o conflito entre a liberdade individual e os poderes que procuram limitá-lo.

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0: Não é uma estreia na Antena 1, porque está cá todos os dias a Mafalda Lopes da Costa, mas estreia é a palavra do dia.
1: A palavra do dia é estreia. A palavra estreia deriva do latim de strena ou strenam, que significava presságio, bom augúrio ou ainda presente de ano novo. Na Roma Antiga, a strena era uma oferta ou um presente dado no início de um ciclo, como no primeiro dia do ano ou o início de uma colheita, isto para garantir a boa ventura desse mesmo período. A palavra latina evoluiu no francês antigo para estrena, mantendo o sentido de presente de ano novo, e evoluiu depois para primeira utilização que se dá a algo. Do francês, o termo foi absorvido pelo português com o significado de inauguração, novidade ou primeira apresentação pública, como um filme, uma peça de teatro ou o início de uma carreira, herdando do latim a ideia de um bom começo.
0: A palavra do dia, todos os dias por aqui na Antena 1, também em podcast já a seguir, à Portugalex.
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6: Começamos hoje com o Fórum de Opinião Pública dedicado ao assunto do ano, a crise dos combustíveis, a ameaça da inteligência artificial. Perdão, a saída de Cristiano Ronaldo da seleção. Queremos opiniões acerca do turbilhão Ronaldo dos últimos dias. A partir deste momento podem começar a ligar.
7: E já temos ali o ouvinte Luís Montenegro, que é primeiro-ministro e jogador de vôlei de praia. A sua opinião, por favor.
8: Ora viva! Eu hoje gostaria de voltar a pedir aos portugueses que tenham mentalidade de Cristiano Ronaldo, que é a seguinte: ai, não me deixa jogar, então vou para casa e levo a bola, que é minha.
7: Fica o apelo, obrigado. Liga-nos agora de Tereré do Chititi, no Brasil, a ouvinte Cátia Aveiro. Bom dia.
9: Oi, galera. Eu acho uma vergonha terem passado a camisola número 7 a outro jogador. O número 7 nunca mais devia ser usado por ninguém, nem no futebol, nem em lado nenhum.
7: Então e o que acontecia aos 7 pecados mortais, ou à Branca de Neve e os 7 anões?
9: Passava a 8, ou a 6 anões, obviamente.
7: E o 007?
9: Ficava 009, mas infelizmente os portugueses não respeitam nada. Hashtag crise no comando, hashtag ingratidão, hashtag bicho sem cabeças.
7: Obrigado, Kátia.
9: E amanhã, em vez de ser dia 7, passa a 8.
7: Ok, combinado. E dentro da mesma temática, ficamos agora com um capítulo da novela A Verdadeira Razão para o Cris ter abandonado a seleção.
10: Cris, epá, há uma coisa que eu terei que te dizer. Estás preparado, Cris?
11: Eu penso que estou à mostra.
10: Epá, ó, Cris, tu és o meu irmão gêmeo.
11: Irmão gêmeo?
10: Sim, pá, irmão gêmeo.
11: Irmão gêmeo?
10: Epá, já disse que sim, porra. Tu és surdo ou quê? É da idade? Sim, tu tens 72 anos como eu, Cris. Mas estás melhor conservado porque tu usas tinta para o cabelo biológica, pá. E pões curcuma no iogurte enquanto eu só tomo pílulas de alho do Dr. Rogoff. Eu penso que não estava preparado para receber esta informação. Eu penso que tenho de refletir durante os dias, ok?
3: Será que o Cris algum dia vai voltar à seleção? Ou ficará pelo centro de dia de Riad? Não perca os próximos capítulos da novela, a verdadeira razão para o Cris ter abandonado a seleção.
10: E prontos, o Portugalex 2, finish!
0: O Portugalex todos os dias por aqui na sua Antena 1, também em podcast. O Manel da Bárbara Bandeira é a canção que se segue.

0: Já voltamos à música, mas antes vamos conhecer o projeto inovador da Sónia Simão em 90 segundos de ciência.
1: Olá, o meu nome é Sónia Simão, sou professora na Faculdade de Medicina e Ciências Biomédicas da Universidade do Algarve e investigadora no Algarve Biomedical Center Research Institute, ABCRI. A maior parte da investigação que se foca na doença de Alzheimer tem-se centrado quase exclusivamente nos mecanismos que conduzem à morte neuronal. Neste projeto, pretendemos ter uma abordagem e uma perspectiva um pouco diferente. Iremos estudar formas de repor os neurónios danificados. Para isso, vamos tentar investigar mecanismos celulares capazes de reativar a neurogénese adulta. A neurogénese é o processo de formação de novos neurónios a partir de células terminais neurais. Atualmente sabemos que a neurogénese é um processo que está muito ativo no desenvolvimento embrionário. No entanto, numa fase adulta, este é um processo praticamente inexistente. Sabemos também que existem reservatórios de células terminais neurais que permanecem, apesar de tudo, num estado de dormência no cérebro adulto. E desse modo, são incapazes de gerar novos neurónios em situações como lesão cerebral ou doenças neurodegenerativas, como é o caso da doença de Alzheimer. Neste projeto, numa primeira fase, iremos utilizar modelos celulares para tentar identificar estruturas intracelulares que possam estar a contribuir para a dormência destas células. A identificação dessas estruturas irá permitir delinear estratégias que nos permitam remover ou ultrapassar estes obstáculos. Assim, ao reativarmos estas células, pretendemos promover a sua diferenciação em neurónios maduros e funcionais, os quais poderão tentar renovar os neurónios que foram perdidos no cérebro dos pacientes com doença de Alzheimer.
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1: Ligados e além com António Variações, e há mais grandes canções em português para ouvir. Até às notícias. Eu sou o Rui Alves de Sousa. Uma ótima quarta-feira. Continuo com a sua Antena 1.

0: 5 horas 4 nos Açores.
1: Quase uma semana depois de abandonar a equipa, Cristiano Ronaldo pede desculpa aos portugueses, mas aponta o dedo ao selecionador nacional de futebol. Diz que Jorge Jesus faltou à palavra. O jogador assume que quer voltar à seleção após cumprir castigo. Assinala-se hoje o terceiro aniversário dos ataques do Hamas contra Israel, que provocaram cerca de 1.200 mortes e que fez Tel Aviv lançar uma nova ofensiva contra a faixa de Gaza.
0: Esta hora com 13 graus em Vila Real, 17 no Porto, Coimbra está com 16 graus, Lisboa e Faro com 18 nas Ilhas, Funchal 21 graus, Ponta Delgada com 18 e 15 em Angra do Heroísmo. Edição das 5, Pedro Guilherme.
1: Cristiano Ronaldo pede desculpa a adeptos e colegas por ter abandonado a seleção portuguesa de futebol, mas critica duramente Jorge Jesus, que acusa de ter uma postura de quero, posso e mando. Num longo comunicado, Ronaldo conta a própria versão sobre o que o levou a abandonar o estágio na véspera do jogo com a Dinamarca e depois do encontro com a Noruega no final de setembro. O jogador deixa a porta aberta para um regresso, mas diz que o selecionador nacional faltou a palavra. O ex-capitão das Quinas confirma neste texto que foram aprovados 8 pontos para Jorge Jesus abordar na conferência de imprensa, depois de Ronaldo não ter sido chamado a jogar frente à Noruega. A maioria do que tinha sido combinado, diz o internacional português, foi ignorado. Walter Madureira.
2: Ficou definida a participação no primeiro e último jogo na fase inicial da Liga das Nações. Terá nesse encontro o selecionador sugerido que Ronaldo nem viajasse com a equipa à Noruega e Dinamarca. Ronaldo recusou enquanto capitão. Na véspera do início do estágio, nova reunião a pedido de Jesus, desta feita na casa de Cristiano. Aí mantiveram o inicialmente combinado. Já na Noruega, Jorge Jesus propõe ao jogador fazer 30 minutos. É aqui que Ronaldo acusa JJ de faltar à palavra. Assume a falha de não ter cumprimentado os adeptos e pede desculpa. Passadas 48 horas, há uma conversa com Jesus e Simão Coutinho. O que ficou combinado na versão do jogador era abrir a conferência a dizer que Ronaldo nunca pediu minutos de jogo e que foi o selecionador a propor jogar. Acabou essa conversa com Jesus a pedir um abraço a Ronaldo. Até foi redigido um documento validado por todas as partes que seria proferido por JJ. Ronaldo acusa o treinador de ter na conferência de imprensa uma postura totalmente diferente ao que tinham conversado. Cristiano pede desculpa aos companheiros por ter abandonado o estágio. Aos portugueses também, mas sentiu que, a partir daquele momento, a permanência só iria prejudicar o grupo. Ronaldo termina a dizer que este ato deve ser punido, sem atenuantes, e que só depois desse castigo cumprido pensa voltar à seleção, não para despedidas, mas para continuar a competir.
1: O presidente da Federação Portuguesa de Futebol e o selecionador nacional reuniram-se esta noite na cidade do futebol, em Oeiras. Tanto Pedro Proença como Jorge Jesus não fizeram declarações sobre o teor do comunicado de Cristiano Ronaldo. Outro jogador, Lionel Messi, fez o último jogo pela seleção argentina e pôs um ponto final a mais de 20 anos de carreira internacional. O futebolista, de 39 anos, marcou o gol que fechou o marcador no amigável entre a Argentina e o Benin, que acabou 3-0 para a Albiceleste esta madrugada em Buenos Aires. Um penalti ao qual se somam assistências nos outros dois golos. No final da partida, e perante mais de 80 mil pessoas no Estádio Monumental, Lionel Messi lembra o orgulho de defender a camisola nos bons e nos maus momentos. Foi um orgulho muito grande defender esta camisola durante mais de 20 anos. Mesmo nos piores momentos que passámos e que tive, nunca deixei de lutar, de combater, de dar o máximo, de querer estar sempre presente. Não voltar vai ser uma dor muito grande. Jogar na seleção argentina é a coisa mais bonita que se pode acontecer. Com 207 jogos e 125 golos desde a primeira partida em 2005, Lionel Messi deixa a seleção como o jogador com mais internacionalizações e o melhor marcador da história da Argentina. Em Portugal, há livrarias que continuam sem receber os pagamentos dos manuais escolares. As livrarias compram os manuais para que sejam trocados por vouchers no âmbito do programa Mega, manuais escolares gratuitos, mas o pagamento tarda em chegar. O presidente da Confederação Portuguesa das Micro, Pequenas e Médias Empresas, Jorge Pisco, adianta que já pediu explicações ao Ministério da Educação.
3: Questionamos o Sr. Ministro da Educação relativamente aos atrasos que estão a colocar em risco a sobrevivência de pequenas livrarias que cumpriram a sua obrigação, fornecendo os livros e os manuais escolares no início do ano letivo às famílias e que, do abrigo daquilo que é o programa Mega, e que vêm até este momento a não serem cumpridos por parte do Estado o pagamento, o reembolso desse fornecimento.
1: Não é o primeiro ano em que esta situação acontece, no entanto, muitas livrarias continuam à espera de pagamento pelos manuais escolares. Em França, o governo começa a preparar o regresso à normalidade nas escolas, depois de uma nova vaga de protestos estudantis, ontem em várias cidades francesas. As autoridades dizem que mais de 260 mil pessoas saíram às ruas, só em Paris foram mais de 50 mil manifestantes. Há também registro de 6 mil detidos e pelo menos 1000 pessoas feridas, a maior parte elementos das forças policiais. O Ministério da Educação deu instruções para a reabertura das escolas a partir desta quarta-feira. Em comunicado, a tutela explica que só haverá aulas durante parte do dia e as escolas têm de reservar algumas horas para assembleias de estudantes. Assinala-se esta quarta-feira o terceiro aniversário dos ataques do Hamas contra Israel, que provocaram cerca de 1.200 mortos e mais de 250 reféns. Esta manhã foi cumprido um minuto de silêncio em vários locais do sul de Israel, atacados a 7 de outubro de 2023. A ofensiva do Hamas, a mais mortífera em solo israelita, levou Tel Aviv a lançar uma guerra na faixa de Gaza. Os Dias Levantados, a ópera sobre a história do 25 de abril de 1974, do compositor António Pinho Vargas e libreto do poeta Manuel Gusmão, está em cartaz para apenas uma récita logo à noite, no Porto, Cláudia Almeida.
4: Os Dias Levantados.
5: Então, é uma tragédia?
4: A ópera de António Pinho Vargas sobre o 25 de Abril.
6: É uma espécie de património meu. Foi uma coisa que foi muito importante na minha vida. Foi feita com o libreto de Manuel Gusmão e eu a receber partes e ficar muito comovido com o que lia.
4: E até se podia dizer que é uma ópera documental.
6: Tem os discursos de conflito latente ou explícito que se verificaram na altura. Era uma coisa que eu e o Manuel Gusmão queríamos deixar muito claro no início, que quer ouvir as vozes de esquerda e quer ouvir as vozes de direita.
4: Quanto à atualidade do texto, destacamos esta frase. Em 2026, escuta-se como o outro lado do espelho do 25 de Abril, António Pinho Vargas.
6: É uma frase extraordinária, não é? E diz-nos muita coisa do que se passa agora. Nós ouvimos coisas desse tipo, ouvimos e vemos e lemos, e tem a ver com a tal emergência da extrema-direita em várias partes do mundo. Nós estamos a viver uma fase em que é uma espécie de contra 25 de Abril, uma espécie de situação em espelho, só que não há propriamente revolução e a democracia está bem aprofundada no seio da sociedade portuguesa, apesar de haver opiniões diversas sobre isso.
4: Os Dias Levantados estreia-se na cidade do Porto, onde nasceu o compositor António Pinho Vargas.
7: História, os reis e os deuses.
8: Mas Teucro diz que Menelau falsificou os votos.
1: Mais logo às 9 da noite no Coliseu do Porto.
0: Edição de Pedro Guilherme, simultâneo RTP Antena 1, Continente Madeira e Açores, RTP Mundo e RTP África. Siga toda a informação no portal noticias.rtp.pt. Muito bom dia, são 5:08. Manhã de quarta-feira, 7 de outubro, sou José Candeias com Jorge Almeida e Carlos Mateus.
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Isto é um todo muito bom. Pedro Abrunhosa, muito bom dia, uma boa quarta-feira para si. Vamos avançando nestas primeiras duas horas deste dia consigo. 213820033, 213820034. Tenha uma boa viagem, um grande dia de trabalho e onde quer que esteja a ouvir a Rádio de Portugal, pois valendo a sua inscrição, de uma forma rápida, 213820033 ou 34, vem motivo para uma grande conversa.

0: E aqui está outra bela. Só para me ver. A grande Raquel Tavares.
1: 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Só para me ver.
0: Para completar a forma de contacto, falta dizer José Candeias no Facebook ou WhatsApp aqui da rádio 912-120-501, por falar em mensagens. Eu ontem, até ao final do programa, vi que estavam a cair sobre o que eu tinha perguntado, qual o tema da Mali, porque ontem comemoraram-se os 27 anos do seu falecimento, e isso não caiu, pois claro, vou trazer-lhe então daqui a pouco quem é que achou que aquele é o tema que mais marca quando se fala de Amália.
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0: Primeiro ouvinte, chamo Paulo Rodrigues. Bom dia.
8: Bom dia, grande Zé.
0: Então, vamos para o Algarve porquê?
8: Oi, vou lavar umas garrafinhas daquela água muito conhecida.
0: Ah, boa. E eu até gosto da água assim mais morninha, até ficava por lá.
8: É, não, mas é daquela para beber. Não é do mar.
0: Vai, para mim, nesta altura, vai toda. A do mar para lavar e a outra para refrescar.
8: Refrescar, exatamente.
0: Ó Paulo, então estamos a caminho do Algarve, vamos... É assim muitas vezes para o Algarve, Paulo?
8: É, isto é... O serviço das garrafas é para onde dá. Tanto dá para norte, tanto dá para sul, tanto dá para o lado, tanto dá para baixo. É.
0: Ok.
8: Por acaso hoje é lá para baixo.
0: Portanto,
8: normalmente
0: vai tudo vazio.
8: Vai tudo vazio, vai.
0: Então essas vão receber... Essas o que é que irão receber? Isso vai ficar quê? Numa empresa de enchimento de quê, por exemplo?
8: É da Águas. É daquelas águas muito conhecidas lá da...
0: Na Serra, naquela Serra de Monchique.
8: É, mas estas por acaso ficam lá no armazém que eles têm ali em Silos.
0: Onde?
8: Em Silos, que eles têm um armazém ali em Silos e depois levam lá para a fábrica, para as caldas de Monchique.
0: Ah, ok, muito bem.
8: Mas às vezes calha lá para a fábrica, que é um bom pincel.
0: Porque... Pela estrada?
8: Não, à fábrica mesmo, onde é...
0: Então, mas porque é que é um grande pincel? Não percebi.
8: Porque aquilo é tudo muito estreitinho para ir para lá com o caminhão.
0: Então, mas eu te perguntei-lhe da estrada, você dá uma volta pela curva, isto é que é uma coisa...
8: Porque a estrada onde entra o trator passa o rebote.
0: Eu sei! Eu sei! Olha, não! Mas é bonito. Se então pudesse levar o caminhão acima ainda de Monchique, ainda mais lá para cima, para a serra, quase ao pé das antenas, então aí você ficava deslumbrado, era com a vista...
8: Olha, já lá fui dar a volta.
0: E sabe o que é que lá existe para além das antenas?
8: Não.
0: Pois é.
8: Eu chego aqui nas curvas e mais curvinhas e mais curvinhas.
0: E um cozidinho de couve?
8: Pois.
0: Essa, eu vi as antenas, ou seja, deslumbrei-me com a paisagem e com o estômago.
8: É, pá, essa parte não conhecia.
0: Pois é, você só anda nas águas.
8: Afinal, é só os caminhonistas que sabem onde é que se come bem.
0: Então, mas é convosco que eu aprendo. Olha, era essa.
8: Ai,
0: onde para um caminhão, a gente sabe logo.
8: Por
0: falar nisso, você, quando pode, sabe que vai passar por ali, faz questão de lá parar porque come-se bem barato, que é isso que é a filosofia de um caminhonista.
8: Exatamente. Normalmente. Eu hoje já levo aqui se as coisas correrem normalmente, como nós pensamos, já tenho uma ideia onde é que vou almoçar.
0: E o que é que pensa que vai almoçar lá?
8: Aquilo é um bocado variado, aquilo é a mente do dia, aquilo é um bocado variado, não tem prato certo. mas normalmente ali a chegar a Messines, tem um restaurante do lado esquerdo, que é muito conhecido na nossa rota, normalmente é ali que eu paro para comer.
0: Mas não tem aqui, espero bem que não seja só aquela vulgaridade de umas batatas fritas, uns bifes, umas coisas assim, tipo umas entremeadas, ou tem assim alguma coisa mais, mais típica que eu e você gostamos?
8: Eu não sei se é da casa. Eu costumo lá ter um franguinho assado no forno. Um frango assado no forno, que é muito, muito bom.
0: Pronto, ok. Eu é com picante. E você não pode comer muito picante, porque você puxa água e isto na estrada é com água. Exatamente. Portanto. Ora bem, pois. Eu vou ao lado e divirto-me.

0: Ah, vá, meu amigo. E isto a gente já não sabe para onde é que a porca vai. Se está laçada ou não, pois. Paulo, pronto, então não tarda muito, está a atravessar o Tejo, não?
1: É mais um bocadinho. Aí, dois, dois, três minutos, estou a passar aqui a...
0: Que movimento é que você sente aí já na, nas portas da cidade, quem vai para Sul?
1: Principalmente no, no sentido de São Lourdes já se vê algum movimento. Não, não muito a esta hora, mas já, já se vê... Aliás, Lisboa tem movimento toda a noite.
0: Pois tem, eu agora tive que ali fazer uma paragem de combustível. Isto é que era um som ali na área de serviço. Vai lá, vai. Aquilo é uma discoteca montada.
1: Lisboa tem movimento toda a noite.
0: É, exatamente.
1: Seja, é engraçado, a gente já uma vez tínhamos falado nisso. É engraçado que o chefe de logística que ali na fábrica, quando eu carrego, é teu primo.
0: Pois, poderá ser, isto... Ok. Não vou lá assim de repente, porque...
1: Estou desfazendo, muito boa pessoa.
0: Pois, claro, então, quem tem Candeias no nome só pode levar um título. Ora bem.
1: E basta ser lá da terra da boa água, não é?
0: Então, de onde é que esse Candeias é?
1: Eu sei que ele vive ali em Queijos.
0: Sim, mas quais são as origens dele?
1: É lá do... São Vicente da Beira.
0: Ah, então pode ser, então só pode, então é. Mas pronto, não associo porque a família é muito grande. Mas um abraço para ele, quando você estiver com ele, diga-lhe que sou eu que mando.
1: Sim, senhor, cada vez que falo contigo, quando vais para o caminhão, sou Candeias. Falei com o seu primo.
0: Está bem, ok, sim senhor. Grande Paulo, então vá, olha, boa viagem, vamos para o sul, tudo bom.
1: E agora também já tenho aí o meu mais velho aí a ganhar lá a roda, ao fim de 25 anos, ao fim de 26 anos desta vida, digo que eu sei isto. E arranjou-me lá um netinho. Agora é que está bom, Zé. Só está em casa todos os dias.
0: Então, mas espera aí. O seu filho agora também é motorista?
1: Exatamente, Zé.
0: E porquê é que ele quis
1: ser? 26 anos.
0: E porquê é que ele quis ser?
1: Eu sei, Zé. Ele diz que é gosto. Ele trabalhou 7 anos numa fábrica de automóveis bem conhecida, na mecatrónica. Chateou-se com aquilo, virou-se para os caminhões. Agora anda aqui há um ano aqui agarrado a isto também.
0: E o que é que você acha disso?
1: Bem, a gente tem que fazer aquilo que gosta.
0: Isso é outra questão, mas sabendo a sua experiência, é isso que você sente? Ele gosta, porque quem está numa vida como a vossa tem que se gostar muito e de forma muito diferente às vezes, não é?
1: É uma vida complicada.
0: Isso, por lá está. É, e é o gosto que atenua muita coisa também, não é?
1: Exatamente. E o gosto e a vontade, às vezes temos, como costumas dizer, temos que ir certos sapos e atirar certas coisas que temos que ter daquelas nossas pacientes muito grandes.
0: E é isso que você lhe transmite? Você agora fala com ele sobre essas circunstâncias?
1: Exatamente. Aliás, eu quando disse que ia tirar a carta de caminhão, eu disse ele, sabes bem o que é que tens em casa. Tens a primeira ideia da ausência que foi a vida do teu pai contigo. Por isso, até já o teu filho é bem bonito que eu desejo. Okay. E ele tem problema de som. E não tens horas para entrar, não tens horas para sair.
0: E ele, qual é o perfil das viagens dele? Ele está em que ramo, por assim dizer?
1: Ele está aqui, por cá, está aqui no ramo dos contentores, está aqui mais perto de casa. Eu consigo arranjar uma empresa para eu trabalhar, onde vai.
0: Mas foi você? Foi você que arranjou?
1: Foi, derivado aos conhecimentos, mas já são há alguns aninhos, né?
0: Claro, meu amigo, então, até fazer pelo filho, pois claro, fez você muito bem.
1: E a pelúdia é um posto, então a gente tem que ter o nosso conhecimento.
0: Claro, bem.
1: Tentamos arranjar minimamente o melhor para ele, não é?
0: Ouça lá, qual foi a primeira frase que você lhe disse quando ele assumiu que ia trabalhar e que você, conseguindo, obviamente, arranjar-lhe esta área, o que é que você lhe disse pela primeira vez? Tem ideia?
1: A primeira coisa que eu disse a ele é uma carga para nós, a melhor carga que não chega atrasada é aquela que chega.
0: Portanto, e isso diz muita coisa, não é, amigo?
1: Exatamente.
0: Aliás, diz tudo. Meu caro, como é que ele se chama?
1: É Paulo também.
0: É também é Paulo. Paulo, que idade é que ele tem?
1: 26 aninhos.
0: Está gordinho. Está gordinho. Olha, ele que não engorda muito. Então, e já lhe deu um neto?
1: Já me deu um netinho. Agora é correria a caminho de casa.
0: Quem? Ele ou você?
1: Eu,
0: pois, exatamente, eu.
1: E a gente não sabe o que é que faz aos netos, que ele até salta do colo dos pais para o avô. Essa é que é essa.
0: É o único que tem?
1: É, para já é. Eu tenho isso com 26 aninhos e tenho um com 10.
0: E...

0: dia, portanto.
1: Apareceu aqui este gaiola, é um cigano, costumo dizer, é um ciganinho.
0: Ou seja, tem para ele aquilo que, pronto, para os filhos é diferente, não é? Ser avô é pai duas vezes, não é?
1: É diferente, sim, é diferente. Acho que é um amor a dobrar.
0: Se ele o babar todo, você até nem se importa?
1: É todo, mas chama-se a dizer que os pais e os avós tragam, não é?
0: Meu caro, olha, um grande abraço. Felicidades para a família, bem, boa viagem. Tenha um grande dia e um grande regresso. Está bem, meu caro?
1: Também, obrigadinho. É sempre um prazer falar contigo. Tudo bom para ti, para a tua família, que te viajas. É com muita saúde.
0: Força aí, força aí. Ah, espera aí. Como é que chama o neto?
1: Duarte.
0: Duarte.

0: Pois claro, e só pode ter aquela mãozinha, aquele som de Saraiva e do Rui Pregal da Cunha. 213820033, 213820034, as linhas diretas aqui da Rádio de Portugal. Nesta quarta-feira, 7 de outubro, o Instituto Português do Mar e da Atmosfera diz que até a meio da tarde aqui no continente vamos ter aguaceiros, podem até ser fortes, acompanhados de trovoada. Também é a partir da tarde que o vento sopra por vezes forte na faixa costeira e também nas terras altas do norte e do centro. No interior há por aí nevoeiro matinal. Na Madeira também é um dia que vai ser de aguaceiros, também acompanhados de trovoada. E a partir da tarde também temos vento nos extremos e também nas terras altas da Ilha da Madeira. Quando o tempo está assim nestas regiões, temos boas abertas nos Açores. Portanto, um dia agradável. Com Braga, Santarém, Funchal e Porto Santo, 26 graus, Évora e Beja, 25, Vila Real, Castelo Branco, Lisboa, Setúbal, Faro, Santa Cruz das Flores e Horta, 24, 23 graus, Bragança, Coimbra, Sagres, Angra do Heroísmo e Ponta Delgada, Viana do Castelo, Porto, Aveiro, Leiria e Porto Alegre, 22, Viseu e Sines, 21, 17 para a Guarda e 15 graus para as Penhas Douradas.
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2: Olá, olá.
3: Emmanuel Macron, presidente francês, chamou o ministro da Educação para uma reunião de urgência perante os violentos protestos nas ruas.
2: Cada um sabe de si.
3: Em França, hoje, pelo menos 200 mil manifestantes estão em protesto. Manifestações que começaram para pedir melhores condições nas escolas.
4: Pequenas coisinhas boas, não é?
3: Os resultados das provas MODA vão ser publicados daqui a duas semanas, no dia 20 deste mês. É o que garante o ministro da Educação.
5: Talvez tenhamos sido nós a fazê-lo por ele.
6: É tão giro isso. Ao mesmo tempo é tão inesperado.
4: Exato.
6: Mas acaba por ser muito interessante.
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0: E por aqui, no programa de manhã, com José Candeias e Rafael Figueiredo. Olá, bom dia, Rafael.
7: José Candeias.
0: Isso vai ou não?
7: Tem que ir, temos que ir no duro.
0: Isto é...
7: Tudo aqui de distribuição.
0: Isto é que é um condão a esta hora, velho-me Deus, pá. É assim, cada vez que eu falo com pessoas como o Rafael, começa-me logo a abrir o apetite pelo cheiro do pão, que eventualmente quando se abre a porta, vem logo, não?
7: Ai, é uma maravilha. E se tivesse aqui um bocadinho de manteiga, já marchava.
0: Pois, é que depois o complemento vem todo consigo. É que, exatamente, eu abro o apetite e você é logo. O pão, uma maravilha, manteiga, isto. Ah, boa, gana Rafael.
7: É começar a vender, temos que vender, é assim. É dar a boa crítica do meu pão.
0: Ora bem, mostrando o que vale. Rafael, o verão já lá vai, não é? Isto mantém-se o ritmo, alguma coisa se altera quando se passa, por assim dizer, de uma época para a outra, Rafael?
7: A nível de vendas de pão e vendas ao balcão, sim, abate sempre um bocado porque nossos clientes tiram férias, ou seja, é menos produção que temos de fazer.
0: Então vocês trabalham menos durante o verão?
7: Sim, não é trabalhar menos, mas temos menos produção a fazer, sim.
0: Ah, mas vocês compensam com outra coisa, se calhar, não?
7: Sim, sim.
0: Vês?
7: Mas no verão notou-se os turistas e agora nota-se que não há turistas, não é? Nota-se também nisso, ao balcão...
0: Por exemplo, o Rafael, no verão, havendo mais turistas, maior movimento, por exemplo, na restauração, o pão também acresce no verão para estes sítios?
7: Sim, temos um supermercado que com turistas e com os cafés e padarias à volta do supermercado estavam fechados, estávamos a vender 300 pães diários só para esse supermercado. Para um supermercado é muito bom.
0: E um turista mama do vosso pão, é comprá-lo todos os dias.
7: Ah, temos pessoas que estão na França, imigrantes que estão na França. Já agora um abraço para todos os imigrantes espalhados no mundo e a todos
0: boa,
7: os ouvintes.
0: Boa.
7: Temos imigrantes que reservam broas e levam às 10, 15 broas para levar para a França, para congelar e para terem para comer.
0: E é fantástico, mano. Isso é muito bom. Se calhar é assim, dois ou três dias antes, é esses os pedidos que eles já estão a fazer, não é?
7: Sim, nós chegamos à noite à padaria, temos encomendas de broas para imigrantes, para, para clientes diários também.
0: Isso também vos toca, não toca, Rafael? Porque não é só uma questão de número. Não é uma questão de número, é a qualidade, é o sabor português que ultrapassa a vossa casa, não é? A vossa região, não é?
7: Exato, é um orgulho imenso saber que temos pessoas em França que podem estar a comer do nosso pão e gostam, e quando vêm cá procuram sempre o nosso estabelecimento.
0: Oh, Rafael, e é este sentimento que faz com que tu, que tens, és um jovem, 20 anos? 19?
7: Sim, 20 anos.
0: Que te faz falar dessa forma, mas que te dá ainda a capacidade de veres tudo isto da família e também querer seguir e pronto, dares o teu e aquilo que tu também vales, não é, meu caro?
7: Exato. O meu pai sempre nos disse, vocês já têm lenha para se queimarem, agora se quiserem... É só pegar.
0: Bem vistas as coisas, claro que um forno a lenha dá sempre o melhor pão, não é, Rafael?
7: Exato, nós temos o forno a lenha. Mudámos há uns anos para pellets.
0: Exatamente, era isso que o pai queria dizer, mas pronto. Agarra com umas luvas que a porta do forno sempre queima.
7: Exatamente.
0: É verdade, vocês agarram com umas luvas ou com um pano? A minha avó era com um pano assim enorme, a caleta estava assim bem úmido, para abrir ali a porta do forno, ali com as duas mãos. Hein? É assim, não, não é? Essa
7: nós abrimos com a mão, mas há pão que metemos em tabuleiros de chapa para dentro do forno e tiramos com uma pá, e temos a pá do pão para tirar o pão também, quando o pão vai ao lar do forno, temos uma pá para tirar. Chamamos-lhe o salva-vidas.
0: Porquê? Porque então, se não for naquele altura, naquele momento próprio, queima logo, não?
7: É tudo desgraçado.
0: Pois é. Ó, Rafael, e isto, quer seja com o salva-vidas, quer seja a colocar ou a tirar, isto também tem técnica, não é só lá a pôr, até porque quando a massa vai, vocês têm que lhe dar aquele impulso para ela sair descolar, por assim dizer, da pá, não?
7: Exato. Eu gosto de usar o termo que para trabalhar com o pão é como as mulheres, têm que se dar muito carinho.
0: Só?
7: Não é de qualquer maneira.
0: Só?
7: É verdade.
0: Muito carinho, muito bem. E é muito bom, Rafael, muito bom. Oh, amigo, então isto agora estamos aqui com uma, duas horas de trabalho. Como é que está a arrancar a manhã?
7: Eu estou a trabalhar desde as 11 da noite com o meu pai. Nós arrancamos o trabalho às 11 da noite, produzimos o pão para a abertura da nossa cafetaria de manhã, para termos de pão de manhã, e depois cozemos o pão todo que temos na câmara para as vendas. Eu agora, neste momento, estou a fazer venda de porta a porta, estou quase a acabar, faltam-me 3 clientes. Vou à padaria, carrego outra vez a carrinha e vou fazer a volta dos supermercados.
0: Oh, Rafael, então, e quando começaste logo mais cedo com o teu pai, foi a fazer o pão?
7: Sim, foi a fazer a massa para amanhã de seguinte, para hoje de manhã, para a nossa cafetaria e para alguns clientes que temos, e a broa, amassamos a broa para ter para o dia.
0: A que horas foste para a cama?
7: A que horas fui para a cama? Eu ontem fui para a cama, eram 11 da manhã, porque estou comprometido como treinador adjunto no clube aqui da minha freguesia, e tinha treino dos miúdos às 7h30 e precisava estar lá. Ou seja, é tudo uma logística de tempo para descansar e fazer tudo em condições. Cheguei a casa às 9h30, fui dormir mais um bocadinho e foi, às 11 fui trabalhar.
0: Então, mas espera lá, tu saíste do trabalho e não foste ao ginásio?
7: Não, eu saí do trabalho ontem, eram por volta das 10 da manhã. Fui para casa... Fui dormir às 11 da manhã e dormi até às 7h30. Fui dar o treino aos miúdos.
0: Mas que treino é que tu dás aos miúdos?
7: Futsal.
0: A que horas?
7: Às 7h30 da tarde.
0: Ai, tu treinas miúdos de futsal. Mas que equipa é essa?
7: É a ADREP. Os júniores subiram agora à segunda divisão nacional.
0: Isto deve estar também todo orgulhosinho, não?
7: É,
0: diz ele. Até que idades têm os putos?
7: Tem 15, 16 anos.
0: E tu dominas aquilo tudo? De vez em quando tens
7: Não. Tenho lá tenho o treinador principal e tenho o outro adjunto e nós os três organizamos o treino.
0: E os putos, como é que sentem isso?
7: Ah, sentem uma coisa boa, terem um miúdo mais jovem, pronto, mais novo na equipa técnica para os confortar e para não ser aquela pressão diária que costuma ser de treinos e...
0: Bem, epá, isso quem os tira do outro lado e os põe no desporto, seja por motivo for, já aí já está ganho, não é, Rafael?
7: É.
0: É, pois claro. Disseste-me que o grupo, como é que chama? ADREP? Como é que é?
7: ADREP, sim.
0: O que é que isso quer dizer?
7: Associação Desportiva Recreativa Educativa Palhaça.
0: Ah, é os palhacinhos todos! Os palhacinhas! É, muito bem! Portanto, aí na Oliveira do Bairro, não é, Rafael?
7: Sim.
0: Está bem. Rafael, não sei se já te disse, mas olha, vou-te repetir. Epá, tu és muito bom, pá. És um trabalhador, aí um dos braços direitos do teu pai, e a família orgulha-se digamos, do cumprimento de cada um. Por isso, meu caro, tu és o Benjamin, não é? Tu és o mais novo de todos, não é?
7: Eu sou o mais novo.
0: Pois. Levaste às vezes algum calduço do teu irmão ou da tua irmã, uma coisa assim? Nunca?
7: Ai, tantos.
0: Porquê?
7: Então, eu era traquina quando era mais novo.
0: E hoje já não és?
7: Não, hoje já sou mais calminho. Ainda faço as minhas brincadeiras, mas ainda já sou mais calminho. Para você ver ao ponto que chegou, a minha avó, quando eu era mais novo, tinha 3 anos, eu não parava quieto com o andarilho, aquele andarilho de brincar dos bebés.
0: Sim.
7: Ela amarrou-me ao corrimão da escada que só andava até onde a corda chegasse.
0: E a avó já era esperta. Já sabia o que era o neto. E é muito bem. Ai, o que me fez lembrar. Oh, meu caro Rafael Figueiredo, aquele abraço. O que é que vem daí por último? O que é que vem daí por último?
7: Olhe, deixar um abraço ao meu pai, que também deve estar a ouvir, também está a fazer a distribuição.
0: Como é que é o nome do paizão?
7: Paulo Figueiredo.
0: Ah, ganda Paulo, mais.
7: O meu irmão, que está a trabalhar na padaria, está a fazer a cozedura para a minha próxima venda.
0: E como é que chama o irmãozão?
7: Rodrigo.
0: Era ele que dava mais calduços?
7: Era. Era a minha irmã,
0: as mulheres gostam daquele controlo. Olha, se calhar foi para o teu bem. Tu como é que chama a irmã?
7: A irmã se chama Sara.
0: Sara. E a mãe de todos vós?
7: E a mãe chama-se Luciana.
0: Luciana. Ora, Rafael, um abraço, bom trabalho.
7: Um abraço, deixar também para todos os amigos da profissão e a todos os ouvintes e a todas as pessoas que estão na estrada. Um forte abraço.
0: Epá. Tudo isto somado à grande conversa e até se me cola o estômago. Um abraço, Rafael. Bom trabalho.

0: Bárbara Bandeira com Carminho. 11 minutos para as 6 da manhã. Hoje é feriado municipal em Oliveira de Frades, no distrito de Viseu. É uma terra com uma história muito mais antiga do que o próprio município. Há vestígios da presença humana com milhares de anos, monumentos megalíticos, marcas da presença romana e antigas vias que atravessavam este território. Na Idade Média, Oliveira de Frades esteve ligado ao poderoso território de Lafões e à influência de vários mosteiros, e é precisamente a história administrativa que ajuda a explicar o feriado de hoje. É que no dia 7 de outubro é o dia em que Oliveira de Frades recuperou a sua autonomia municipal. A história do concelho foi marcada por sucessivas reorganizações administrativas. O território esteve integrado no antigo concelho de Lafões e, com as reformas liberais do século XIX, ganhou então uma nova organização. A autonomia municipal acabaria por ser consolidada nesta data e ficou então associada à identidade administrativa do concelho. Mas Oliveira de Frades não vive apenas da história antiga. É um território marcado pelo rio Volga, pela serra, pela agricultura, pela indústria, e onde o património arqueológico conta histórias que começam muito antes de Portugal existir como país. E há hoje uma coincidência interessante. O município assinala também os 25 anos do Museu Municipal, um espaço que ajuda precisamente a contar essa viagem no tempo. Portanto, o feriado de hoje é mais do que um dia sem trabalho. É um dia em que Oliveira de Frades celebra aquilo que a torna um território com identidade própria. Portanto, uma história que começa há milhares de anos e uma autonomia municipal que foi sendo conquistada e consolidada ao longo dos séculos. Hoje, Oliveira de Frades celebra-se a terra, mas também o direito de uma terra ter a sua própria história e a contar à sua maneira.
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0: José Candeias, ponto programa arroba rtp.pt, mais uma forma de me contactar.
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0: Os Dama e Buba Espinho.
1: Ora, bom dia, amigos da Candeias. E bom dia para todo o auditório, bom dia. Então, essas férias correram bem, meu amigo?
0: Correram.
1: Ah, já vi que sim. Você está aí fechinho como um alface, hein? Todo verdinho, peças por
0: aqui. Por acaso está todo verde.
1: É assim mesmo. Espero que comece tudo bem. Aí a esperar cá por você cá por cima.
0: Pois, mas eu fui para lá.
1: Havia aqui um menino doce americano, rapaz, tirar o chapéu. Ainda pensei que o amigo já que andei vinha para cima. Mas pronto, fica para outra vez, fica para outra vez. Mas quando já vi, pode vir que eu tenho ali congeladinho ali à madeira.
0: Amigo,
1: olha, um abraço para este pessoal todo. E agora acabaram-se as festas, pronto, agora vamos descansar um bocadinho também, que nós vamos trabalhar.
0: Exatamente.
1: Agora acabamos, o extra acabou. Vamos só para o ano outra vez, se Deus quiser. Correu tudo a maravilha, um ano muito bom, graças a Deus.
0: Ainda bem.
1: Muito obrigado a todo o pessoal de Cabeceiras, que acabaram as festas em Miguel também. Correu tudo a maravilha. O pessoal de Vieira do Minho, também as feiras da Feira da Ladra, em Vieira do Minho, também correu tudo muito bem. E correu tudo muito bem. Amigo,
0: muito bem.
1: Um abraço para todos os imigrantes, para todos os doentinhos. Parabéns para quem está, parabéns para quem faz a noite um dia de trabalho. Um abraço para o meu filhote, está a gozar aqui umas férias merecidas.
0: E
1: amanhã ela vai até lá acima, às terras dos africanos, é verdade. Um abraço para todos, olha, tudo bom para todos. Um abraço, amigo, nosso amigo Tónia Silva, aqui de Fafi. Tudo bom para todos, os caministas, os caixinhos caministas, bons quilómetros.
0: Um
1: abraço.
0: Ok, meu amigo, vá, um grande abraço, tudo bom, obrigado pela mensagem no WhatsApp 912-120-501. Bom dia também para o Paulo Conceição da Big River. Ei, a Big River, a caminho da Áustria para descarregar. Boa viagem, amigo. Também na distribuição do pão na companhia aqui da Antena 1, José Oliveira Alves da Tocha. Muito bem, meus amigos, muito obrigado às vossas mensagens, José Candeias no Facebook, 912-120-501, podem vir de voz, até um minuto, minuto e picos, para depois das 6. Vamos lá saber do tempo, que hoje o Instituto Português do Mar e da Atmosfera que diz que vamos ter aguaceiros dispersos até meia da tarde, por vezes até fortes e até com trovoada. Também na tarde há vento no litoral oeste e terras altas. Na Madeira o dia é de muitas nuvens, com aguaceiros que podem ser acompanhados de trovoada, também com algum vento, e nos Açores é um dia com boas abertas. As máximas hoje de 26 graus, Braga, Santarém, Funchal e Porto Santo, Évora e Beja 25, Vila Real, Castelo Branco, Lisboa, Setúbal, Faro, Santa Cruz das Flores e Horta com 24 graus, Bragança, Coimbra, Sagres, Angra do Heroísmo e Ponta Delgada com 23, Viana do Castelo, Porto, Aveiro, Leiria e Porto Alegre 22, Viseu e Sines 21, Guarda 17, e são 15 graus para as Penhas Douradas. 17 e são 15 graus para as Penhas Douradas.
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0: São 6 horas 5 nos Açores.
1: Quase uma semana depois de abandonar a equipa, Cristiano Ronaldo pede desculpa aos portugueses, mas aponta o dedo ao selecionador e diz que Jorge Jesus faltou à palavra. O jogador assume que quer voltar à seleção após cumprir castigo. E da madrugada, o adeus de Lionel Messi no último jogo com a seleção argentina de futebol. Um estudo da Faculdade de Medicina da Universidade do Porto alerta para a falta de registro de perturbações de personalidade em contexto de internamento.
0: Estão 13 graus em Vila Real, 17 no Porto, Coimbra com 16 graus, Lisboa 18, tal como Faro, nas Ilhas. Ponta Delgada, 18 graus. Angra, 15. Estão 21 graus no Funchal. Notícias, Pedro Guilherme.
1: Cristiano Ronaldo pede desculpa a adeptos e colegas por ter abandonado a seleção portuguesa de futebol, mas critica duramente Jorge Jesus, que acusa de ter uma postura de quero, posso e mando. Num longo comunicado divulgado ontem ao fim do dia, Cristiano Ronaldo conta a própria versão sobre o que o levou a abandonar o estágio na véspera do jogo com a Dinamarca e depois do encontro com a Noruega no final de setembro. O jogador deixa a porta aberta para um regresso, mas diz que o selecionador nacional faltou à palavra. O ex-capitão das esquinas confirma neste texto que foram aprovados 8 pontos para Jorge Jesus falar na conferência de imprensa, depois de Ronaldo não ter sido chamado a jogar frente à Noruega. A maioria do que tinha sido combinado, diz o internacional português, foi ignorada. Walter Madureira.
2: Ficou definida a participação no primeiro e último jogo, na fase inicial da Liga das Nações. Terá nesse encontro o selecionador sugerido que Ronaldo nem viajasse com a equipa à Noruega e Dinamarca. Ronaldo recusou enquanto capitão. Na véspera do início do estágio, nova reunião a pedido de Jesus. Desta feita, na casa de Cristiano. Aí mantiveram o inicialmente combinado. Já na Noruega, Jorge Jesus propõe ao jogador fazer 30 minutos. É aqui que Ronaldo acusa JJ de faltar à palavra, assume a falha de não ter cumprimentado os adeptos e pede desculpa. Passadas 48 horas, há uma conversa com Jesus e Simão Coutinho. O que ficou combinado na versão do jogador era abrir a conferência a dizer que Ronaldo nunca pediu minutos de jogo e que foi o selecionador a propor jogar. Acabou essa conversa com Jesus a pedir um abraço a Ronaldo. Até foi redigido um documento validado por todas as partes que seria proferido por JJ. Ronaldo acusa o treinador de ter na conferência de imprensa uma postura totalmente diferente ao que tinham conversado. Cristiano pede desculpa aos companheiros por ter abandonado o estágio, aos portugueses também, mas sentiu que a partir daquele momento a permanência só iria prejudicar o grupo. Ronaldo termina a dizer que este ato deve ser punido, sem atenuantes, e que só depois desse castigo cumprido pensa voltar à seleção, não para despedidas, mas para continuar a competir.
1: O presidente da Federação Portuguesa de Futebol e o selecionador nacional reuniram-se ontem à noite na cidade do futebol em Oeiras. Tanto Pedro Proença como Jorge Jesus não fizeram declarações sobre o teor do comunicado de Cristiano Ronaldo. Outro jogador, Lionel Messi, fez o último jogo pela seleção argentina e pôs um ponto final a mais de 20 anos de carreira na seleção. O futebolista de 39 anos marcou o gol que fechou o marcador.

0: amigável entre a Argentina e o Benin, que acabou 3-0 para a Albiceleste esta madrugada em Buenos Aires. Um penalti ao qual se somam assistências nos outros dois golos. No final da partida e perante mais de 80 mil pessoas no Estádio Monumental, Lionel Messi lembra o orgulho de defender a camisola nos bons e nos maus momentos.
1: Foi um orgulho muito grande para mim defender esta camiseta.
2: Foi um orgulho muito grande defender esta camisola durante mais de 20 anos. Mesmo nos piores momentos que passámos e que tive, nunca deixei de lutar, de combater, de dar o máximo, de querer estar sempre presente. Não voltar vai ser uma dor muito grande. Jogar na seleção argentina é a coisa mais bonita que se pode acontecer.
0: Com 208 jogos e 126 golos desde a primeira partida em 2005, Lionel Messi deixa a seleção como o jogador com mais internacionalizações e o melhor marcador na história da Argentina. Um estudo da Faculdade de Medicina da Universidade do Porto alerta para a falta de registro de perturbações de personalidade em contexto de internamento. Um aviso deixado num trabalho publicado na revista científica da especialidade e que olha para duas perturbações de saúde mental. Sandra Henriques.
3: Uma é a perturbação afetiva bipolar, em que há episódios de alteração de humor. Outra é a perturbação de personalidade borderline, em que há instabilidade emocional de forma mais persistente. O estudo analisou mais de 32 mil episódios de internamento de cerca de 19 mil doentes com perturbação bipolar em todos os hospitais públicos de Portugal continental ao longo de 8 anos, entre 2008 e 2015. Numa parte destes casos, havia associado o diagnóstico de perturbação de personalidade borderline, refere à autora principal, Mariana Viana Neto.
4: Consideramos que é muito importante reconhecer precocemente que estas duas perturbações podem coexistir e daí a importância por alguns sintomas se sobreporem do diagnóstico ser feito de forma cuidada e ao longo do tempo.
3: A investigadora da Faculdade de Medicina da Universidade do Porto explica que o estudo concluiu que quando as duas perturbações estavam identificadas em simultâneo, existiam vários indicadores de maior complexidade psiquiátrica.
4: Nomeadamente maior ocorrência de ideação suicida e tentativas de suicídio e comportamentos autolesivos, também mais perturbações relacionadas com o consumo de álcool e substâncias ilícitas, maior frequência de alta contra parecer médico e maior probabilidade de readmissão hospitalar no período de um ano. No fundo, estes resultados reforçam a importância de reconhecer esta co-ocorrência, fazer uma avaliação clínica cuidadosa e sempre que possível longitudinalmente, ou seja, ao longo do tempo, e assegurar uma abordagem integrada, tanto durante o internamento como após a alta.
3: Ou seja, pode haver necessidades clínicas adicionais quando as pessoas têm perturbação afetiva bipolar e perturbação de personalidade borderline ao mesmo tempo.
4: É importante tratar as duas perturbações de forma integrada, combinar o tratamento tanto para a perturbação afetiva bipolar e também incluindo a perturbação de personalidade borderline, nomeadamente correndo a psicoterapias baseadas na evidência.
3: No Hospital de São João, no Porto, há já um programa específico para a perturbação de personalidade borderline em que o tipo e a intensidade dos cuidados são adaptados a cada caso.
0: Os investigadores da Faculdade de Medicina da Universidade do Porto defendem que é importante reconhecer a perturbação de personalidade borderline como legítima e tratável e não como uma característica negativa da pessoa, por forma a combater o estigma de que estes doentes são difíceis ou manipuladores.
5: 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Muito bom dia, são 6:07. Manhã de quarta-feira, 7 de outubro, sou José Candeias com Jorge Almeida e Carlos Mateus.
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5: Excelente dia. 213820033, 213820034. As linhas diretas da Rádio de Portugal, você inscreve-se, vamos ter consigo.

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1: Olá, bom dia, Zé Candeias. Aqui é o Miguel Dias. É só para desejar aí bom trabalho a toda a gente, a nós que movemos este país, não é? Começamos muito cedo e são muitos que eu já vi, e o Zé sabe disso. Um abraço para eles e para quem não se acredita que ainda haja gente de trabalho no duro em Portugal, o seu programa é um dos exemplos. E assim, é de manhã que começa o dia, ok?
0: Ah, já dizia o velho Herodes.
1: E bom trabalho a todos e força. Está bom? Aqui um abraço desde Cidade de Rodrigo.
0: Ah, que bem.
1: Vamos dar uma voltinha. Tchau, Zé Candeias.
0: Tchau, um abraço, amigo. Boa viagem. Zé Candeias, um grande abraço do Elias PlayStation. Eia, sim senhor. É sempre aos comandos. Daqui fala o Ricardo, vendedor de peixe. Eia, Ricardo, tu ficaste muito bem aí na... nos emojis. Diretamente com uma missão muito séria. Ai, com uma missão muito séria. Então vamos lá pôr isto com outro tom. Levar peixe de qualidade máxima até Beja. E em Cuba, não se brinca em serviço, temos o grande senhor Mário, onde a qualidade é mais que máxima. Um grande abraço para o locutor da Antena 1, claro, para um grande apreciador de peixes. Exatamente. Quem sabe de peixe, sabe onde está o bom. Pois, se não for pelo cheiro. Muito bem, então vá, Ricardo e Mário, portanto aí o Império dos Peixes a dominar o Alentejo. Muito bom dia, bom trabalho, eu gosto disso. Vá, se vocês até aí que têm aí um negóciozinho aí, o lugar, não sei o quê, mandar um WhatsApp, eu até digo o nome de onde é que é, o que vocês têm de fresco. Isso é que era giro, era uma horta.
2: Olá, olá, bom dia.
0: Alô.
2: Tudo bem, um grande abraço aí para o pessoal da roda, para o pessoal aí da caminhagem.
0: Certo.
2: Um grande abraço aí para o meu parente Rui. Está a chegar o Algarve.
0: Olha que bem. Ó, Rui.
2: Um grande abraço aí para o amigo Candeias e para todos os ouvintes.
0: Está certo.
2: Forte abraço.
0: Outro. Vamos lá, boa viagem. Boa semana, diz o António Baetas. Céu limpo, a lua quase escondida, está bonita. Diziam os mais antigos que no formato que ela vai, sinal de chuva. Pois, e olha, ela está por aí. Esse, os antigos sabiam-na toda. Ah, então não era. Então vamos lá ouvir mais uma.
3: Bom dia, Zé Candeias. E
0: outro.
3: Bom dia para o auditório.
0: Que, liga, que se liga à tomada.
3: Boa quarta-feira de loucura. Vamos embora.
0: Vamos.
3: Dos fracos na reza à história.
0: A história, pois.
3: Com muita pouca vontade, mas aqui vamos.
0: Olha, então.
3: Aqui vamos! Até a Algarve, foi feita uma descarregadura.
0: Outro, é para Algarve.
3: Ração para os animais. Um abraço ao Zé Candeias e para toda a auditória, tudo a correr bem.
0: Sim, senhor, só não disse o nome, mas eu digo Flávio Azanho. Oh, Flávio, és careca, como eu. Mas eu corto, rapo. Muito bem, vá, boa viagem, tudo bom. Zé Candeias, um abraço a todos os colegas daqui, Isatir. E para todos em geral, eu, Domingos Marques, por Espanha, cidade de León. E quem é que escreve aqui mais uma? Ouvir ele, amigo, Filipe Ribeiro. Olá, Filipe, tudo bom? Um grande abraço, meu amigo. E por essa terra linda, mas esta é de vós, vamos também escutar, vá lá.
4: Bom dia, Zé Candeias, só para informar que está aqui um caminhão a arder na algum sentido Mialhada, Aveiro, no quilómetro 224, está aqui um caminhão a arder, fazer precaução que isto vai para Gaita. Bom dia, boas viagens.
0: Portanto, isto praticamente há 15 minutos que aqui o Emanuel dá esta informação. Portanto, há um caminhão a arder. Quem tem às vezes mais algumas informações podem dar para pelo menos sabermos. Eu só vou pedir, então vamos lá repetir, porque para ficar bem consciente onde é que é o problema. Vamos lá então escutar mais uma vez.
4: Um caminhão a arder na algum sentido Mialhada, Aveiro. No quilómetro 224, está aqui um caminhão a arder, fazer precaução que isto vai empregaitar.
0: Portanto,
4: bom dia, boas viagens.
0: Vá, boa viagem, amigo, tudo bom, vá com calminha também. Ora bem, desde Oleiros, Castelo Branco, o João Paulo Carma, dar-me os bons dias, também cumprimentando aí o pessoal da Roda, a malta da recolha dos resíduos. Hoje, diz ele, envio um beijo especial à minha mana pelo seu aniversário. E a João Paulo, João, para isto ficar mais giro, e até para ficar na internet, depois das 8 vocês vão ouvir, está tudo na RTP Play. Fica lá o nome dela, manda aí um abraço, até se quiser de vós. e pá, e a gente dispara logo aqui. Outro, ai, esta é de Paris, olá Jorge Santos, Paris c'est Paris, um abraço, tudo bom? Ai meu Deus, aí como isso anda aí? Os franceses são, são tramados, pá. Isto quando lhes dá para aquelas coisas... Às vezes passam-se. Bem, para desejar toda a equipa uma excelente quarta-feira, o Eduardo Caetano, este está na Alemanha, um grande abraço. Para terminar tudo em beleza, Bruno Morgado, aí, portanto, da Leirosa, pastelaria, padaria e coisa boa, e para o Jorge e o Francisco, que acho que fazem equipa com ele. E, por fim, o Agostinho, que diz, para falar sobre as trotinetes, eu gostava de dar uma palavrinha. Está bem, então fazemos o seguinte, Agostinho. Acho muito bem, acho que as pessoas também podem propor às vezes esses assuntos, e isto as trotinetes tem que se lhe diga, e eu até posso aqui acrescentar por aquilo que nestas férias vi. Portanto, Agostinho, é só dizer quando é que está disponível, e a gente vai ao seu encontro, combinado? Olha que ricas mensagens. 912-120-501 é aqui o WhatsApp, ou em José Candeias no Facebook.
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0: Bom dia, António Felício.
11: Bom dia, Zé Candeias. Bom dia para todos os ouvintes da Antena 1.
0: Hoje é de voz.
11: Hoje é de voz. Isto, como eu ando por aqui a queimar os últimos cartuchos, já tenho que telefonar pelo menos uma vez. Se calhar será a última, provavelmente não, mas...
0: Então, mas o que é que quer dizer com isso, queimar os últimos cartuchos?
11: Porque estou aqui a fazer, não, ainda tenho 5 meses para trabalhar, mas daqui a 5 meses, no fim de fevereiro, vou experimentar aí trabalhar para outro patrão.
0: Mas muda...
11: Paga menos do que este, mas se calhar pagará também ao fim do mês, não sei, depois se vê.
0: Então, mas vai mudar de empresa, António?
11: Vou mudar de empresa, vou-me reformar.
0: Pois eu queria praticamente entender, porque é assim, quem é a pessoa que vai sair de um sítio para o outro para ganhar menos? Mas pronto, isto às vezes, o dinheiro não paga tudo. Ô António, mas o meu amigo, você está na Suíça, portanto, e quando há pouco dizia que era de vós, porque o António é também daqueles habituais de cumprimento aqui através de mensagem. Mas o meu amigo, daqui a 5 meses reformando-se, fica aí ou vem para cá?
11: Isso, por enquanto, ainda não está nada decidido. Em princípio andarei aí e aqui. Aqui não, porque eu agora não estou na Suíça. Como eu disse ao Carlos Mateus, eu estou aqui a chegar a Bruxelas, estou mesmo aqui...
0: Sim, mas mora na Suíça, mas mora na
11: estou
0: Suíça.
11: Estou mesmo aqui na fila, aqui à entrada de Bruxelas.
0: Ah, ok.
11: Vou ali acima à Holanda aviar um recado.
0: Ouvintes, este homem mora na Suíça, passa por Bruxelas, vai aviar um recado ali à Holanda, como eu vou, por exemplo, ali a Arroios, comprar um par de sapatos, uma coisa assim. Ora, António, mas você vive na Suíça, como é que se chama a cidade?
11: A cidade onde eu habito é Sion, é ali mesmo, ali no meio da pronta, o cantão é o cantão do Valais, que em português chamaria-se um vale, que é ali entre duas montanhas, na parte...
0: é um cantão muito bonito, entre duas montanhas, que não faltam é portugueses por lá, não é? Ó, São Felício.
11: isso não é só ali, isso na Suíça brevemente até podem implantar o português como língua oficial, porque... É, pronto, o português...
0: António, português de Portugal e o português que até muitos imigrantes que vêm da África, por exemplo.
11: Sim, sim, e atualmente mas nem digo de origem portuguesa, mas vêm-se muitos, muitos, mesmo ultimamente, muitos africanos para...
0: Pois, exatamente. Portanto, falando a nossa língua. Olha, desses é que eu quero cá. Ao menos assim, entendo-me logo com eles. O senhor... Gente gira também que dá para aí. Mas o senhor... Para onde? Ah, já vi que não falas português. Então vamos lá. Ô, António, mas quando se fala numa mudança de vida como é a reforma, o meu amigo vai querer continuar... de uma forma mais calma, aí de vez em quando um ou outro movimento como camionista, ou quer largar mesmo isso e já estar a pensar noutras coisas?
11: Não, em princípio vou parar definitivamente.
0: Que idade é que você tem?
11: E tenho pena de dizer, mas se eu tivesse 20 anos a menos, eu mudava de profissão. Porque isto degradou-se de uma tal maneira, a nossa profissão de camionista... degradou-se de uma tal maneira que isto está-se a tornar impossível ou quase impossível trabalhar.
0: Mas como é que você ouvindo os seus colegas aqui de Portugal, embora trabalhando para esta ou aquela empresa, às vezes espanholas, muitos, não é? Mas trabalhando aí na Suíça, você também sente que esta mudança, este desconforto que vocês falam, também acontece? Ou seja, é geral por toda a Europa, é, António?
11: É geral, pronto, eu trabalho aqui numa empresa zita, na região onde eu trabalho é uma empresa relativamente grande, mas é ao lado de algumas empresas portuguesas que há aí a fazer, pronto, neste trabalho não, e é uma das poucas empresas suíças que manda caminhões aqui para fora, até duvido que eles ganhem dinheiro com isto, mas isso já não me toca a mim.
0: Pois não, nem me toca o tempo, diga lá então o que é que você acha disso?
11: O que eu acho é que isto, pronto, está degradado de uma tal maneira, as autoridades fazem tudo para arranjar lugares para nos controlar, para andar em cima da gente.
0: Sim.
11: Não há segurança nenhuma nos parques para dormir de noite.
0: Pois.
11: E assim sucessivamente. Pois é. Pronto, mas isso toda
0: olha,
11: a gente...
0: Amigo, então, mas vamos lá voltar à questão. Você, estando reformado, tem mais tempo? Quer dizer que poderá vir mais vezes ou estar mais tempo no seu país?
11: Em princípio é isso

0: se esteja aí alguém à escuta ainda desse tempo.
1: Eu?
0: Que a gente andava ali com um radiozito de onda curta encostado ao para-brisas do caminhão.
1: É melhor.
0: E ouvia-se um bocadito e depois perdia-se a emissão e depois daí a pouco tempo ouvia-se outro bocadito e assim.
1: Tinha flutuações.
0: E hoje vou aqui ouvir o rádio tal e qual como se estivesse aí aqui ouvindo o rádio normal ligado ao telefone.
1: Vês? Exatamente.
0: E havia, pronto, o nosso amigo...
1: Ou seja, até mesmo no vosso trabalho... perante tantos desagrados que vocês relatam, mas a técnica, a tecnologia veio ajudar-vos e muito, porque senão você se calhar não iria tão rapidamente fazer uns recadinhos à Holanda se não tivesse às vezes um GPS para ajudar ou não.
0: Ah, isso o GPS, isso é outra tecnologia.
1: Exatamente. Claro.
0: Muita gente que aí anda hoje na estrada, se lhe dessem um mapa aí da Europa, ou da... A gente, quando eu comecei a trabalhar na Suíça, a gente quando ia para dentro, pronto, só trabalhava lá dentro da Suíça, ia para uma cidade onde nunca tinha ido, Zurique, Verne, Lausanne, Geneve, a gente parava na autoestrada, comprava um mapa da cidade.
1: Exatamente.
0: Para ver por onde havia de passar.
1: Exatamente. E quantas vezes o meu pai não abriu o mapa no capô do carro?
0: Pois, era assim
1: que era para estendê-lo mais. Que era para estendê-lo mais.
0: Viajava nesse tempo.
1: Meu amigo, tempos.
0: Desse lado também temos a tecnologia. Embora eu, quando vou para um sítio para onde nunca fui, preparo o trajeto antes de ir de me meter à estrada.
1: Pois eu também.
0: Porque vocês, todos nós, todos vós, quem tem redes sociais, toda a gente vê de vez em quando umas fotografias de um caminhão que teve que ir uma grua tirá-lo.
1: Pois.
0: Porque foi traído pelo GPS e assim sucessivamente.
1: Ah, pois, exatamente. Eu também faço sempre assim uma pré. Ó, meu caro António, como é que está o tempo aí pelo centro-norte aí da Europa? Como é que está por aí?
0: Olha, isto aqui está nublado, mas aqui é normal. Aqui para estes lados, até tem visto muito o sol estes últimos tempos, porque isto para aqui é normal passarem-se aqui muitos dias sem se ver o sol.
1: Estou pois aqui... é, eles também grelam pela cabeça, grelam, exatamente.
0: Estou aqui no ringue de Bruxelas, estamos aqui a dar 8 graus de temperatura, está o dia a começar a querer romper.
1: Nós
0: aqui...
1: cá somos mais finos, nós cá chamamos circular, segunda circular, terceira circular.
0: É circular ou periférico.
1: Exatamente, ou circunvalação, a gente chama-lhe o que quiser. Olhe, meu caro, manda um abraço, olhe para já, para a ancião, para o mundo inteiro, para os colegas. Força, António.
0: Sim, para todo, para, em princípio, para toda a gente que está na escuta.
1: Pois, para os vivos e para os mortos.
0: Para os ancianenses, que há muita gente a ouvir esta hora, que até me conhecem.
1: Uhum.
0: E para os colegas daí de estrada e para toda a gente. E que façam boas viagens, prudência, que é o principal... E como disse um colega antes, ele não disse bem por estes termos, mas é o que dizem, a carga atrasada é aquela que nunca chega.
1: Amigo, foi um gosto. Venha sempre, está bem?
0: Obrigado.
1: Adeus, bom dia. Muito obrigado, António Felício. 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Luísa Oliveira Santos é uma portuense de Gema que trocou a diplomacia das relações internacionais e a gestão de eventos pelos sabores da cozinha tradicional. É a criadora do blog No Mundo de Luísa e atualmente criativa por trás do restaurante com o mesmo nome da Associação Beneficência Familiar.
2: Eu gostava de muitas coisas. Eu gostava de arte, eu gostava de pintar, de desenhar. Eu sempre gostei de muitas coisas. Mas lá está, eu também tinha que ser um bocado pragmática e ver o que é que, onde é que eu me poderia safar. Eu tinha que arranjar trabalho.
1: Claro.
2: E não, eu comecei a cozinhar aos 7 anos porque a minha avó me disse, vem cá, vais aprender, e realmente deu-me muito jeito, obrigada avó, onde quer que estejas, eu sei que estás lá em cima a olhar por mim. E ela ensinou-me, eu lembro-me de estar na terceira classe e portanto estar a ensinar às minhas amigas como é que se faziam ovos mexidos com batatas fritas às rodelas. E aquilo foi a primeira coisa que eu aprendi.
1: Luísa Oliveira Santos é a convidada de Diamantino José no programa Mesa para Dois para ouvir aqui na rádio depois das 8 da noite, mas já está disponível nas redes em antena1.rtp.pt.

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0: José Candeias. programa@rtp.pt. Escreva-nos também. O Instituto Português do Mar e da Atmosfera no continente diz-nos que esta quarta-feira é de aguaceiros, vamos tê-los, por vezes intensos, até acompanhados de trovoada. A previsão da Madeira é também um dia nublado, mais para a tarde até com aguaceiros e vento. Nos Açores, um dia que vai ter boas abertas. Braga, Santarém, Funchal e Porto Santo, 26 graus. Évora e Beja, 25. Vila Real, Castelo Branco, Lisboa, Setúbal, Faro, Santa Cruz das Flores e Horta, 24. São 23 graus para Bragança, Coimbra, Sagres, Angra do Heroísmo e Ponta Delgada, Viana do Castelo, Porto, Aveiro, Leiria e Porto Alegre, 22, Viseu e Sines com 21 graus, 17 para a Guarda e 15 para a Espanha Jurada. Junta-se a Oriana Barcelos. Bom dia, Oriana.
2: Bom dia.
0: Ora, temos aí então os destaques da informação e não há volta a dar. Temos que começar pelo futebol, pelo Ronaldo e pelo Messi.
2: Uhum. Dois dos nomes maiores do futebol mundial a marcarem o dia e a semana. Messi porque se despediu ontem da seleção da Argentina num jogo particular em Buenos Aires, e Cristiano Ronaldo porque emitiu um comunicado sobre o desentendimento com o selecionador nacional Jorge Jesus, uma polémica que tem feito correr muita tinta e que promete continuar a dar que falar. Vamos analisar os últimos desenvolvimentos deste caso com o comentador Nuno Coelho dentro de meia hora nas notícias das 7 da manhã e vamos, claro, ao último jogo do Messi na seleção da Argentina, ouvir os sons que marcaram essa jornada.
0: E que sons, e que sons. Oriana, pobreza?
2: Sim, porque hoje começa o Congresso Nacional das Instituições de Solidariedade Social e à boleia disso vamos falar então de pobreza e de ação social às 8h20 no Ponto Central, precisamente com o presidente da CNIS, o Lino Maia. Há outros assuntos que vamos trazer amanhã informativa da rádio. Vamos falar sobre a regulação das chamadas bolsas de nicotina, um assunto que vai estar esta quarta-feira no Parlamento. Vamos falar também sobre um estudo na área da psiquiatria que alerta para a falta de registro das perturbações de personalidade nos internamentos, nos hospitais. Voltamos à França, aos protestos dos estudantes. Assinalamos também os 3 anos do atentado do Hamas em Israel e mantemos atenção, claro, aos prémios Nobel, porque hoje é dia de Nobel da Química e a jornalista Carolina Soares vai recordar-nos os vencedores do ano passado.
0: E vamos a uma feira do livro muito importante, a Feira do Livro de Frankfurt.
2: Muito importante, é a maior feira profissional do livro que há no mundo. Uhum. Este ano vai contar com uma delegação de editores portugueses, eles vão negociar no fundo direitos de publicação e de tradução também. A jornalista Cláudia Almeida conta-nos tudo o que sabe sobre o que vai acontecer por lá.
0: Muito bem, aqui os destaques da informação com a Oriana Barcelos.
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0: Hoje é o Dia Nacional dos Castelos. Sobre isso já vai ouvir o que preparámos e também, quem sabe, despoletar em si o interesse mais ainda por um castelo português, mas também cumprimentando Oliveira do Hospital. É o que se pode dizer quando a República chegou por telegrama. Em Oliveira do Hospital, o feriado municipal leva-nos diretamente aos primeiros dias da República Portuguesa. Estamos em 7 de outubro de 1910. 2 dias antes, Lisboa tinha acordado a republicana. A Revolução de 5 de outubro derrubara a monarquia e implantara a República. Mas a notícia não chegou ao mesmo tempo a todo o país. Em Oliveira do Hospital chegou por telegrama. E nesse dia, 7 de outubro, a nova realidade política ficou oficialmente registada nas atas da Câmara Municipal. Há aqui uma curiosidade deliciosa. Um jornal local já tinha dado a notícia no dia anterior, mas foi o telegrama que permitiu oficializar a mudança na administração municipal. Pouco depois, a nova Comissão Administrativa decidiu que 7 de outubro passaria a ser o feriado municipal de Oliveira do Hospital. Mas a história deste concelho começa muitos séculos antes da República. O próprio nome é uma pequena viagem pela história. A antiga povoação terá sido conhecida por Ulvária ou Ulvaria. Nome relacionado com uma planta que crescia nas zonas úmidas e o hospital. Não aparece por acaso. Está ligado aos hospitalários de São João de Jerusalém, a ordem militar religiosa que recebeu estas terras na Idade Média. Séculos mais tarde, em 1514, Dom Manuel atribuiu o novo foral a Oliveira do Hospital. E há ainda outra particularidade. O concelho é hoje conhecido pelo património, pela paisagem da Serra da Estrela, pela gastronomia, com o queijo da Serra da Estrela como um dos seus grandes símbolos, e por uma tradição industrial e agrícola que continua a marcar aquela região. Mas o momento que ficou gravado no calendário foi aquele de 7 de outubro de 1910. Uma revolução tinha acontecido em Lisboa, uma nova bandeira tinha sido hasteada e alguns dias depois a notícia chegava a Oliveira do Hospital por telegrama. É por isso que hoje, 116 anos depois, o concelho continua a celebrar o dia em que a República chegou oficialmente à Terra. Portanto, hoje, aí para Oliveira do Hospital, um feriado que nasceu de uma revolução e de uma mensagem que atravessou o país à velocidade possível em 1910, à velocidade de um telegrama.
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0: Ontem, até devido ao volume de mensagens que chegaram, estava o programa praticamente a terminar, decidi que o tema de Amália, que cada um quis aqui manifestar na mensagem que mais marca, que fosse então transmitido hoje, isto porque ontem a efeméride dos 27 anos do desaparecimento da voz de todos nós. Quem ganhou?

0: O Senhor Extraterrestre foi a canção que foi mais votada pelos ouvintes. Obrigado pela vossa participação. Uma canção com o gênio da inspiração e da escrita de Carlos Paião.
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0: Ouvintes, hoje é um dia belo. Hoje é o Dia Nacional dos Castelos. E se nós nos podemos orgulhar, é não só do número dos castelos que existem em Portugal, da sua beleza, da sua grandeza e da sua estratégica. Portanto, dar corpo a tudo isto é poder conversar com quem sabe, e eu tenho comigo o historiador, doutorado em História Medieval pela Universidade de Coimbra, professor, assistente na Universidade Aberta e investigador, sobretudo, nas áreas da História Medieval, História Militar e Fortificações. E é secretário da direção da APAC, portanto, a Associação dos Amigos dos Castelos. Dou as boas-vindas ao professor António Carlos Martins Costa. Muito bom dia.
12: Muito bom dia e muito obrigado pelo convite.
0: Começamos pela vossa Associação dos Amigos dos Castelos, porque é ela que está na origem de tudo isto. Que associação é esta, senhor professor?
12: Ora, a Associação Portuguesa dos Amigos dos Castelos foi fundada em 1983, portanto, conta já 43 anos. No seguimento de uma vontade coletiva de salvaguarda dos monumentos militares portugueses. Portanto, um conjunto de apaixonados pela fortificação, que tinham participado num congresso sobre monumentos militares, decidiram dar este passo.
0: Peço desculpa, continue, Sr. Professor.
12: Hoje, a associação tem cerca de 700 associados por todo o país. Desde 2003, que é considerada uma organização não governamental de interesse ambiental, por decisão do Instituto de Ambiente, o que vai aumentar a capacidade de intervenção na defesa e salvaguarda do património construído, mas também natural, porque também nos preocupa a envolvente da fortificação.
0: E quando estamos a falar de associados e desse número, podemos estar também a falar de associados mais novos, de gente que se interessa pela história, pela nossa história e por este tipo de fortificações?
12: Sim, nós temos associados de todas as idades, não há limite etário. De resto, neste mês de outubro, vamos lançar uma campanha para captar associados no público estudantil, no sentido de renovarmos a nossa massa associativa. Campanha essa que passa, entre outras vantagens, por uma cota de valor reduzido e que vai oferecer uma série de condições para quem está a estudar, para quem está a investigar, porque nós na nossa associação, na nossa sede da Rua Barros Queiroz, em Lisboa, possuímos uma biblioteca, portanto queremos oferecer todas as condições para quem se interessa por estes temas e nesse sentido estamos a procurar uma renovação da nossa massa associativa. Todos são bem-vindos à nossa associação.
0: Olha, Sr. Professor, quando nós olhamos para um castelo português, podemos estar a olhar, afinal, às vezes, para uma ruína bonita ou para uma máquina de guerra?
12: Essa uma questão que passa pelas duas respostas, dependendo do sentimento como estamos a olhar para o monumento. De facto, o castelo é simultaneamente, pode ser uma ruína, de facto muito bela esteticamente, e tinha obviamente funções militares acima de tudo. É essa a razão de ser
0: de defesa.
12: A construção do castelo, sim, de defesa. Portanto, nós sabemos que o homem, desde que se sedentarizou no Neolítico, procurou desenvolver aquele que ainda hoje é estudado nas academias militares como elemento essencial do combate, chamado proteção.
0: Exatamente.
12: Portanto, que tira partido do terreno para se proteger.
0: E é por isso que Portugal tem muitos castelos, era para nos proteger dos inimigos, era? Neste cantinho?
12: Sim. Quer dizer, antes de Portugal ainda, não é? O castelo é uma construção própria da Idade Média, tal concebemos, não é um pequeno recinto fechado para uma guarnição não muito numerosa, não é? Depois é que se vai desenvolvendo com as suas torres, os seus adarves, ou caminhos de ronda, as ameias, as cisternas.
0: Seu professor, inicialmente podia ser para resistir ao inimigo, mas depois já eram quase para meter medo, não?
12: Quer dizer, podia ter um certo efeito dissuasor, não é?
0: Às tardes,
12: quando vai complexificando. Mas, inicialmente, temos que ter noção de que o encastelamento na Europa cristã surgiu sobre as ruínas do Império Carolíngio, portanto, estamos a falar ali do século IX, século X, mas eram pequenas estruturas fortificadas, construídas no alto de algumas elevações, por vezes uma simples torre em madeira, com uma paliçada à volta.
0: A sociedade feudal, ou seja, cada senhor querendo defender o seu território, poderia começar por aí, não?
12: Exatamente. Portanto, esse espaço conferia abriga uma pequena guarnição, pois. Depois, por vezes, tinha uma área para acolher as populações e o gado, mas só a partir ali do século XII é que começa a surgir aquele castelo que nós associamos propriamente à estrutura medieval, ou seja, já um pátio maior, construído em pedra aparelhada, com torres, geralmente com a torre de homenagem ao centro, como posto de comando e último reduto, com ameias, com caminhos de ronda, com cisternas para armazenar água. Portanto, isso
0: que era importantíssimo.
12: Exatamente. Portanto, não há guarnição que possa funcionar sem uma reserva de água. Isso é essencial para resistir a um
0: cerco.
12: A partir do século XII é que surge aquele castelo que as pessoas associam à Idade Média, não é?
0: Então, Sr. Professor, o senhor é fascinante, porque falando da Idade Média, historiador, especialista nestas coisas, eu poderia dar-lhe 2 horas de antena que eram recompensadas com todo o seu conhecimento. Mas vamos cingir aqui neste dia. E já que me fala, no século XII, então estamos a falar do início portanto, de Portugal. Qual é considerado o mais antigo de Portugal? É aquele que possa estar ligado à nossa fundação e estamos a pôr-nos em territórios de Guimarães?
12: Isso é uma pergunta para 1 milhão de euros. Eu não lhe sei responder qual é que é o castelo mais antigo de Portugal. Porque, se quisermos, no início do processo da independência, Portugal e a sua independência não são um acontecimento, são um processo, portanto passa por várias datas, não é? Mas se quisermos recuar, por exemplo, a uma data simbólica muito emblemática, que é a Batalha de São Mamede, 1128, o então condado portucalense...
0: Ah, com a mãe, dizer, pois.
12: Tinha, de facto, a sua fronteira sul, no Rio Mondego, e norte no Minho. É claro que havia aí vários castelos, alguns muito antigos, ainda
0: então, quer dizer,
12: construídos durante o período condal do século IX.
0: O Monte Moro Velho, por exemplo? O de Monte Moro Velho?
12: Monte Moro Velho é um castelo bastante antigo, sim. Tinha sido reformulado ali no final do século X por um governador de Coimbra, moçárabe chamado Sejnante Davides, num estilo pré-românico. Mas ainda não era aquele castelo com a dimensão que nós vemos hoje. Isso seriam, reformulações posteriores. Exatamente. Era um castelo mais modesto, mas ainda assim bastante avançado para os finais do século X, quando Sejnante Davides o reformulou, com pedra aparelhada, com uma boa torre.
0: Mas, ao Sr. Professor, qual é aquele que nos possa dar mais a origem?
12: Não considero um, mas vários. Houve castelos, de facto, já que estamos a falar da fronteira sul do condado, que tiveram muita importância defensiva, porque os inícios do século XII, portanto, corresponde ao governo do Conde Henrique e depois da Condessa Dona Teresa, ali pelos anos de 1110, corresponderam a um período de várias incursões muçulmanas, almorávidas, portanto, o Castelo de Montemor, outros... como Sor, eram a fronteira avançada do condado portugalense. Sor, que não por acaso, em 1128, mesmo no final do governo de Dona Teresa, pouco antes da Batalha de São Mamede, é entregue à Ordem do Tempo, portanto uma ordem religiosa militar que tinha nascido na Terra Santa durante as cruzadas, de monges guerreiros, e que eram de uma extrema eficácia militar, quer a construir fortificações, quer na arte de fazer a guerra. E, portanto, se quiser, por exemplo, Montemor, Coimbra, Sor, lá em cima no Minho, também há uma série de castelos.
0: Mas o senhor falou aí de um que eu... Olha, ainda há dias vi um programa, aliás está a passar no canal História, dedicado aos castelos da Europa, e Portugal vem lá muito bem referenciado com as suas construções, umas mais castelo, outras já depois a partir, digamos, de uma determinada altura, passaram a Idade Moderna, por assim dizer, começou a apostar mais, portanto, nas residências, mais nos palácios, mas há um que me enche. E aí, não sei se estamos a falar de um castelo de guardar a região, se é um castelo de poder, que é o de Almorol. E o senhor falou aí dos templários, e ele liga-se muito a essa gente, não é, Sr. Professor?
12: Sim. O castelo de Almorol foi construído ali na sequência de uma série de doações aos templários para proteger a linha do Tejo. Foi uma doação...
0: Aliás, eles terminaram em Portugal, os templários terminaram em Portugal, porque eles foram expulsos
12: da Europa, não é? Terminaram por todo o lado, não é? No início do século XIV. No entanto, o Almorol, como dizia, foi doado no final do século XII, aquele espaço, e o castelo foi construído de raiz pelos próprios templários, que tinham então por mestre um homem fascinante chamado Gualdim Paes.
0: Opa!
12: Que tinha, era um homem próximo.
0: Mas senhor, isso é o que eu digo, é entusiasmante e eu adoro isto. Mas isso também não se liga muito ao Castelo de Tomar?
12: Sim, está ligado. Aliás, Tomar também é uma construção templária, defesa da linha do Tejo, juntamente com outros castelos ali na zona, por exemplo, de Cardiga e do Zêzere, que formavam ali uma rede que vigiava, portanto, a travessia do Tejo e a estrada que acedia para Coimbra, a nascente da Serra dos Candeeiros.
0: Exatamente. Sr. Professor, é fascinante, lá está. Isto é a nossa história, que eu espero que esta nossa breve conversa possa despertar as consciências, e principalmente queremos saber o que é que estes anos e estas pedras antigas, tanta história nos contam. Mas o nosso tempo também tem que avançar. O que é que vão fazer comemorando em cada altura as vossas atividades? Sei que é já no fim de semana e depois também mais para meados deste mês de outubro tem outra atividade. Conte-nos, por favor.
12: É verdade. Desde 1984, quando foi instituído, que a Associação Portuguesa dos Amigos dos Castelos celebra o Dia Nacional dos Castelos mais recentemente, desde 2003, no dia 7 de outubro. Por uma questão de logística e disponibilidade das pessoas, vamos assinalar esse dia no próximo dia 10, portanto, no próximo sábado, e vamos fazê-lo com uma visita ao Castelo da Mieira de Tejo,
0: portanto,
12: que é um castelo notável. Que está numa aldeia do nosso interior, que vale a pena visitar, a Mieira de Tejo, que é hoje a União de Freguesias da Mieira de Tejo de Areias, pertence ao Conselho de Nisa, tem um castelo fascinante e em ótimo estado, que foi iniciado em 1356 por outra ordem religiosa militar, no caso pelos hospitalários, foi mandado edificar pelo seu prior em Portugal, então Álvaro Gonçalves Pereira, que é muito célebre por ter participado na Batalha do Salado em 1340 e, sobretudo, por ser pai do futuro Condestável Nuno Álvares Pereira, que era um dos seus 32 filhos.
0: Exatamente. Por isso é que um castelo às vezes era pouco para tanta gente. Sr. Professor, e depois mais para meados de outubro, o que é que vão fazer?
12: Ora, nós em meados de outubro temos uma agenda muito diversificada. Portanto, é preferível irem ao site da Associação Portuguesa dos Amigos dos Castelos e ver. Isto porquê? Porque a Associação tem três grandes eixos de atuação. Portanto, tem o eixo do património, portanto, através do qual nós nos articulamos com várias entidades públicas, governamentais, autárquicas, com associações de defesa do património e outras, no sentido de preservar fortificações que estejam em perigo ou que necessitem de obras. Portanto, nós atuamos ao nível das diligências. E ainda no património desenvolvemos cursos livres, conferências, congressos, projetos de investigação, entre outras atividades. Depois temos outro eixo, que é o educativo. Nós, no projeto educativo, temos um papel muito importante de sensibilização para o interesse e a salvaguarda dos monumentos militares, e aí recebemos na nossa associação várias escolas e alunos, e efetuamos com eles visitas em Lisboa, por exemplo, ou no Forte São Bruno, em Oeiras, que é a nossa sede oficial, apesar do secretariado estar na Rua Barros Queiroz, em Lisboa.
0: Para terminar, Sr. Professor.
12: E depois temos outro eixo, era aí que eu queria lá chegar, que é o da divulgação. E esse passa por uma série de visitas de estudo. Nós temos praticamente visitas todos os dias, seja em Lisboa, seja no país.
0: Portanto, o melhor é mesmo ir ao vosso
12: semana,
0: site.
12: E no estrangeiro, em Espanha e além de Pirineus. Posso dizer que anteontem cheguei da Ilha de Malta com um grupo onde visitámos Valeta, Birgo e todas aquelas povoações que são um hino à fortificação, levada a cabo pela Ordem de São João do Hospital.
0: Olhe, para terminar, se tivesse de escolher um único castelo português para levar a alguém, olhe, um estrangeiro que nunca viu um castelo em Portugal, ó, Sr. Professor, eu corro o risco de lhe perguntar qual é que escolheria.
12: Essa é outra pergunta para 1 milhão de euros.
0: há
12: castelos fascinantes, quer dizer, para um turista que acaba de aterrar, eu levá-lo-ia uma questão de quantidade e de conservação ao Castelo de São Jorge, em Lisboa, que tem um excelente projeto expositivo e muito bons guias. Podê-lo-ia levar ao Almorol, de que falou, podê-lo-ia levar, por exemplo, a Tomar, que é um assombro do ponto de vista da arquitetura militar românica, com Alambor, aquelas rampas deslizantes na base.
0: Temos de terminar por aqui, Sr. Professor. Deixe o resto à descoberta de cada um, então.
12: Mas deixe à descoberta de cada um. Não deixem de visitar os castelos portugueses, não deixem de os proteger e, se possível, façam-se associados da Associação Portuguesa dos Amigos dos Castelos, que tem uma cota simbólica e que desenvolve um papel muito meritório, a meu ver.
0: António Martins Costa, muito obrigado. Um grande
12: obrigado
0: dia nos Castelos.
12: Convite,
0: parabéns.
12: Um bom dia a todos.
0: E, ouvintes, vão ao site, está lá tudo. É assim que terminamos. Segue o José Carlos Trindade. Até amanhã às 5.

0: 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Bom dia, 7 horas em Portugal Continental e na Madeira, 6 nos Açores. Quarta-feira, 7 de outubro. Eduardo, bom dia.
1: Olá, bom dia, José Carlos.
0: Ronaldo pede desculpa. Tema em destaque nesta edição.
1: Mas também deixa críticas e não fecha a porta ao regresso à seleção, até agora num silêncio total do selecionador e do presidente da federação. No ruído da festa e dos aplausos, Messi tomou o último banho de seleção na Argentina e o Monumental levantou-se para dizer adeus ao jogador. A França tenta pôr fim ao caos nas escolas, o governo aposta no diálogo para desarmar os protestos.
0: Temperatura a esta hora 16 graus no Porto, também em Coimbra, 17 em Lisboa e Faro. Estão 20 em Ponta Delgada, 21 no Funchal. Edição de Eduardo Amaro.
1: Vai ser lido e relido, dissecado, o comunicado que Cristiano Ronaldo tornou público ontem ao fim do dia para explicar a saída repentina do estágio da seleção. Na nota pública, o jogador pede desculpa aos portugueses pelo que fez e mostra-se pronto para sofrer o castigo que a Federação lhe imponha. Deixa várias linhas de mágoa com a forma como foi tratado por Jorge Jesus, mas não fecha a porta, Walter Madureira, a um regresso à seleção.
2: Ronaldo começa por dizer que escreveu após o Mundial uma carta de despedida, que ainda guarda e que tinha intenção que o jogo com a Espanha fosse o último. Mas logo no regresso a Portugal, Pedro Proença pediu que reconsiderasse essa decisão. Nessa conversa, ainda no avião, Proença pediu opinião sobre Jorge Jesus e o capitão afirmou que seria a escolha certa. Depois, a pedido do novo selecionador, a primeira reunião na cidade do futebol, num estágio do Al Nassr. Ronaldo diz que Jesus o considerava fundamental no projeto. Logo aí ficou definida a participação no primeiro e último jogo, na fase inicial da Liga das Nações. Terá nesse encontro o selecionador sugerido que Ronaldo nem viajasse com a equipa à Noruega e Dinamarca. Ronaldo recusou enquanto capitão. Na véspera do início do estágio, nova reunião a pedido de Jesus, desta feita na casa de Cristiano. Aí mantiveram o inicialmente combinado. Já na Noruega, Jorge Jesus propõe ao jogador fazer 30 minutos. É aqui que Ronaldo acusa JJ de faltar à palavra. Assume a falha de não ter cumprimentado os adeptos e pede desculpa. Passadas 48 horas, há uma conversa com Jesus e Simão Coutinho. Detalha Ronaldo que foi, novamente, um momento profundo, muito frontal e sem filtro. O que ficou combinado na versão do jogador era abrir a conferência a dizer que Ronaldo nunca pediu minutos de jogo e que foi o selecionador a propor jogar. Acabou essa conversa com Jesus a pedir um abraço a Ronaldo. Até foi redigido um documento validado por todas as partes que seria proferido por JJ. Ronaldo acusa o treinador de ter na conferência de imprensa uma postura totalmente diferente ao que tinham conversado. Cristiano pede desculpa aos companheiros por ter abandonado o estágio. Aos portugueses também, mas sentiu que, a partir daquele momento, a permanência só iria prejudicar o grupo. Ronaldo termina a dizer que este ato deve ser punido, sem atenuantes, e que só depois desse castigo cumprido, pensa voltar à seleção, não para despedidas, mas para continuar a competir.
1: Na hora em que os média interpretavam a declaração de Cristiano Ronaldo, Jorge Jesus e Pedro Proença reuniam-se na cidade do futebol, de onde saíram sem fazer declarações. Enquanto o nevoeiro continuava a pairar sobre o futuro de Cristiano Ronaldo na seleção, Buenos Aires despedia-se de Lionel Messi. Um último jogo pela seleção para dar a Messi a homenagem merecida e aos cerca de 80 mil adeptos que esgotaram o Estádio Monumental para ver o capitão a participar na formação dos 3 golos da Argentina contra o Benin. Foi uma cerimónia muito especial, Mário Silva da Costa, organizada pela Associação de Futebol da Argentina.
3: Pela última vez, com a camisola 10 da Argentina.
4: Em seu último partido, Messi lhe pegou!
3: E agora, sem relato, apenas o estádio.
5: O
3: Foi assim que o Monumental em Buenos Aires viveu o último gol de Lionel Messi pela Argentina, no triunfo por 3-0 sobre o Benin. Um jogo com direito a camisola especial e que ao minuto 10 parou para a ovação.

0: o fecho de uma carreira pela seleção com mais de 21 anos, com 208 jogos e 126 golos. Na hora do adeus, o camisola 10 da Argentina mostrou emoção.
1: De volta aqui, estou a viver seguramente um dos dias mais tristes da minha carreira. Quando digo adeus à seleção, adeus a todos vocês. Vou sentir saudades de defender as cores da seleção, mas agora vou estar desse lado com todos vocês, a apoiar os rapazes, estes e todos os que aí venham.
0: Num pouco habitual discurso de cerca de 10 minutos, Leo Messi deixa uma palavra especial para os adeptos.
1: A verdade é que hoje estou a falar mais do que nunca. Não me quero ir embora, não quero sair deste relvado. Só quero dizer que vos amo, vou sentir a vossa falta. Sou grato por ser argentino, muito orgulhoso por ser argentino e de ter cumprido este sonho com todos vocês. Muito obrigado.
0: Uma vez campeão do mundo, duas vezes vencedor da Copa América, foi com um golo e ainda mais duas assistências que caiu o pano sobre a carreira de Messi ao serviço da seleção argentina.
2: Numa festa única vivida ontem em Buenos Aires, Lionel Messi a dizer adeus, 21 anos ao serviço da Argentina, o jogador que dizia que o difícil do futebol era jogar simples. Reunido de emergência por Emmanuel Macron ontem à noite, o governo francês decidiu avançar com a reabertura gradual das escolas, já esta quarta-feira, e abrir espaços de diálogo nos liceus para tentar acabar com o pandemónio em que a contestação dos estudantes tem trazido o país. Evitar também os bloqueios nas escolas, evitar que eles se prolonguem, reabrindo os estabelecimentos de ensino já a partir desta quarta-feira. Mas não é isso que parece estar a acontecer. Em direto de Paris, Rosário Salgueiro, já há escolas bloqueadas esta manhã.
3: Já há escolas, bom dia, já há escolas bloqueadas esta manhã em Paris, em Nice e em Estrasburgo. Menos do que até ontem, mas há várias escolas. O próprio Ministério diz que hoje 528 liceus estão total ou parcialmente suspensos. Se há uns bloqueados, há outros que não têm aulas à distância, precisamente para permitir aos diretores de escola encontrarem esses espaços de diálogo e encontrarem formas de ouvir os estudantes e fazer face a algumas das exigências que possam ser feitas, cumpridas imediatamente. Entretanto, acabei de saber, por uma mensagem de Matignon, o Palácio do Primeiro-Ministro, que Sebastiano Cornu vai falar ao país esta noite às 7 horas portuguesas. Vai falar para pais, para alunos, para toda a comunidade, explicar qual é o projeto imediato do governo para tentar solucionar este conflito e este movimento estudantil, que já tem uma manifestação prevista, uma nova manifestação prevista para amanhã, dia 8. Entretanto, isto também resulta dessa reunião com Emmanuel Macron ontem. O presidente mandou encontrar forma de renovar os edifícios o mais depressa possível, fazer essa projeção, pelo menos, e tratar da substituição o mais rápida possível dos muitos professores que já faltam e dos muitos professores que não conseguiram ser colocados ou que não foram colocados. E Emmanuel Macron tem também uma palavra crítica em relação às forças de segurança. Dizem que exageraram na força perante alunos e que há uma clara falta de empatia.
2: Rosário Salgueiro, em direto de Paris, com esta informação de que já há escolas bloqueadas esta manhã em França, menos do que nos dias anteriores. O objetivo do governo é precisamente esse, é tentar acalmar as reivindicações dos estudantes. E ontem o executivo de Le Cornu saiu do encontro de emergência com Macron, também com a tarefa de identificar as escolas que precisam de obras urgentes, assim como aquelas onde faltam mais professores e que têm sido duas das principais reclamações dos manifestantes. Israel vive hoje os 3 anos do ataque do Hamas, de 7 de outubro de 2023. Foi o mais mortífero da história do país. As cerimónias fazem-se a poucas semanas das eleições legislativas em Israel, que são as primeiras eleições desde os ataques. As famílias dos mais de 1.200 vítimas, tal como nos anos anteriores, guardaram no Monte Herzl, em Jerusalém, e também Na zona do Festival Nova, onde centenas de pessoas foram mortas, um minuto de silêncio. Eram 6h29 da manhã em Israel, no Namaral.
4: 3h29 em Portugal, a hora exata em que há 3 anos centenas de homens armados invadiram o Festival Nova, um festival de música, mataram 348 pessoas, 44 foram sequestradas. Esta manhã, às 6h29, lá em Israel, um minuto de silêncio e muitas velas para assinalar este ataque do Hamas. Em Tel Aviv há também cerimónias a decorrer durante todo o dia, na agora chamada Praça dos Reféns. Em Israel, a 20 dias das eleições, está o ministro dos Negócios Estrangeiros francês, Jean-Noël Barrot. Os ataques atribuídos ao Hamas vitimaram 52 franceses. Também nos vários kibbutz, perto da fronteira com a Faixa de Gaza, há cerimónias. Há 3 anos, homens armados, liderados pelo Hamas, invadiram comunidades israelitas ao longo da fronteira com a Faixa de Gaza, mataram mais de 1.200 pessoas e levaram 251 reféns. Entre as vítimas fatais estavam crianças, mulheres, idosos e famílias inteiras.
2: As comemorações e as vigílias que marcam este dia em Israel estão a acontecer debaixo de fortes medidas de segurança. O governo já escolheu o novo presidente da AIMA, César Teixeira, que é nesta altura vogal da Agência para a Integração, Migrações e Asilo, vai substituir Pedro Portugal Gaspar. O Diário de Notícias avança hoje que o nome de César Teixeira já teve parecer positivo da CRESAP, que é a comissão responsável pelo recrutamento e pela seleção para a administração pública. A nomeação precisa agora de ser aprovada em Conselho de Ministros. Ainda não há uma data acertada para a mudança de direção da AIMA. Depois da física, vem aí o Nobel da Química. Ele vai ser anunciado esta manhã. O ano passado o Nobel da Química foi entregue a 3 cientistas que desenvolveram os chamados MOF, um mecanismo com o dom de conseguir coisas tão variadas como libertar medicamentos nas células cancerígenas, captar dióxido de carbono na atmosfera ou transformar água contaminada em água potável. Vamos revisitar esta descoberta e os avanços que ela teve no último ano. Carolina Soares.
5: Chamam-se redes metálicas e orgânicas, em inglês MOFs, e servem para absorver e capturar gases poluentes ou reter e transportar substâncias.
6: Podem capturar lá dentro, de uma maneira muito eficaz, e como uma esponja, como aqueles buraquinhos da esponja, é como se fossem jaulazinhas pequeninas, podem capturar dióxido de carbono, poluentes da água e podem reter certas substâncias.
5: A investigadora Cecília Arraiano explica que, desde o Prémio Nobel, esta descoberta já teve grandes avanços e que pode ser aplicada em situações reais. Uma delas é nas células cancerígenas.
6: Põe lá estas estruturas muito, muito pequeninas, umas estruturas microscópicas, mas que dentro levam um fármaco que depois é libertado no sítio, e mais, viram que podem libertar só em determinada circunstância.
5: Estas pequenas redes metálicas e orgânicas podem também ser usadas em situações de catástrofe ou de seca extrema, refere a investigadora do ITQB da Universidade Nova de Lisboa.
6: Absorver como uma esponja água que ande, sobretudo à noite, não é? Que anda na atmosfera, e que depois essa água pode ser utilizada, não é? Como também em sítios de água poluída, podem selecionar contaminantes e retê-los dentro destas redes cristalinas, purificando a água.
5: A aplicação prática fica assim comprovada, tanto que estes mecanismos já estão a ser produzidos industrialmente.
6: Já estão numa fase de desenvolvimento.
5: Os avanços do Nobel da Química do ano passado, esta manhã surge uma nova descoberta.
2: Vamos conhecê-la quando forem 10h45 da manhã, o novo Nobel da Química.
7: 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Bom dia, quase 7:15.
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7: No trânsito esta hora...
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7: As primeiras informações, Mónica Amaral, bom dia.
10: Olá,
7: dão-nos
10: bom dia.
7: A nota de acidentes, um deles na segunda circular, o outro na A1. Aliás, então, um caminhão a arder, é isso?
10: Exatamente, atenção na A1 no sentido de Lisboa-Porto, porque está então pesado a arder entre a área de descanso e o nó de Aveiro. É preciso então máxima precaução com esta situação. Já na segunda circular, no sentido Benfica-Aeroporto, um acidente junto à área de serviço do radar do aeroporto está a ocupar a via direita, já está a deixar o trânsito demorado, já há filas a partir da Escola Alemã. No IC19, no sentido Sintra-Lisboa, já há filas do Cacém até Amadora e para a Ponte 25 de Abril, ligação Almada-Lisboa, já há filas a partir de Corroios. Os acessos do IC20 e Centro-Sul também já começam a ficar preenchidos.
7: Vamos voltar ao trânsito depois das 7h30. Tenha uma boa quarta-feira connosco. 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
7: Vai comigo, José Carlos Trindade, com a Eduarda Maio até às 10. Cláudio Martins e Rita Soares no planeamento de informação. Rosa Azevedo e Ana Narciso na produção. Cuidados técnicos de Jorge Almeida. Começamos com a língua de fora. Os Rolling Stones, In the Stars.

0: É bom estar consigo esta manhã de quarta-feira no programa da manhã da RTP Antena 1. Ainda bem que nos escolheu para ouvir rádio. Está em destaque também no desporto às 7h30 o comunicado de Ronaldo. Mário, bom dia.
1: Bom dia, Cristiano Ronaldo apontou o dedo a Jorge Jesus, mas pede desculpa aos adeptos e mostra-se disponível para o regresso à seleção. O essencial já a seguir. Messi diz adeus à seleção da Argentina com um golo e duas assistências e ainda os resultados da Liga Europeia de Handball.
0: Vem-lhe ouvir às 7h30.
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0: 7h20. Split tem 1700 anos. É uma cidade viva no meio de antigas maravilhas, vizinha do Mar Adriático. A casa de 180 mil pessoas. Vamos à segunda maior cidade da Croácia, onde são 8h20 da manhã. Eduardo Maio.
4: É lá que está o jornalista Paulo Dentinho, enviado especial da RTP à Cimeira dos Países do Sul da União Europeia. Aliás, o primeiro-ministro Luís Montenegro participa hoje nesta cimeira do grupo euromediterrâneo, o MED-9. Este encontro vai juntar os líderes dos países do sul da União Europeia para discutir temas bem importantes como a segurança, também a situação no Médio Oriente e o próximo orçamento comunitário. Bom dia, Paulo Dentinho. Bem-vindo ao fuso horário da Antena 1. Eu não sei se queres começar por aí, mas parece-me que talvez a prioridade das prioridades neste encontro dos líderes destes 9 países do Mediterrâneo será coordenarem-se, talvez, em relação àquilo que deve ser o próximo orçamento comunitário antes do Conselho Europeu da próxima semana?
5: É, esse é o grande tema do próximo orçamento europeu, mas o problema é que a questão da energia está-se a sobrepor, como estamos todos a sentir aqui na Europa, e portanto esse assunto vem para cima. Mas também a questão das migrações, até porque foi um assunto muito quente aqui há umas semanas por causa do Ceuta, mas também por causa de Espanha, esta questão acaba por ficar um pouco em segundo lugar, considerando que Sánchez nem sequer vem a este encontro, uma vez que a Espanha está a entrar numa campanha eleitoral, numa corrida eleitoral. Portanto, sim, há uma série de assuntos muito quentes, a questão do orçamento é talvez das mais sensíveis, até porque quanto mais tempo passar, mais difícil se pode tornar a aprovação deste próximo orçamento comunitário, que é para vários anos, até porque vamos entrar num ciclo eleitoral terrível, agora a Espanha, mas também a Itália, também a França, isso pode alterar completamente as contas a fazer, o neste deve haver, até porque há países que querem cortar os gastos, outros que querem manter, por exemplo, a coesão, como Luís Montenegro, e por isso isto promete ser bastante mais difícil do que se imaginava.
4: Sim, e imagino que no caso de Luís Montenegro ele repetirá um pouco aquilo que foram as linhas do discurso dele ontem no Parlamento Europeu. Já falaste da política de coesão, a manutenção dos investimentos na política de coesão, também na agricultura e pescas. Esta reunião pode ter um significado especial para Portugal, não é? Porque nós vamos assumir no próximo ano a presidência rotativa desta aliança?
5: Sim, isto é, no fundo, Eduardo, são encontros informais para encontrar aqui pontos comuns e há, com certeza, em função daquilo que são as urgências que estamos a viver, mas não há aqui uma a tentar encontrar essa tal convergência. Não há aqui nenhuma declaração final a dizer que estão todos unidos neste objetivo. O que há é, de facto, sensibilizar uns e outros para que, quando estiverem juntos dentro de uma semana, possam alinhar todos pelo mesmo diapasão em questões como essa que referimos, da coesão e da PAC, mas também, provavelmente, a questão das migrações, até porque o Mediterrâneo, como sabes, é um dos grandes problemas nessa circulação de pessoas para o espaço europeu. E, portanto, sim, vamos ver, mas deixa-me dar-te aqui um outro sinal. Por exemplo, Macron também nem sequer vem cá, mas nem sequer vai estar na conferência de imprensa final.

0: E também naquilo que é a perspectiva, por exemplo, da Presidente da Comissão Europeia, Ursula von der Leyen. Ela diz que isto é um problema dos Estados. Luís Montenegro diz que tem que haver aqui uma estratégia comum europeia para esta questão. E, portanto, logo aí há um cenário de grande dificuldade. Por outro lado, continua o braço de ferro entre os países, sobretudo os países do Sul, e os frugais, com a Alemanha na dianteira, que querem menos gastos, e os países do Sul, que querem manter aqui alguma convergência em várias áreas. Portanto, há de facto grandes urgências e, sobretudo, não nos podemos esquecer, Eduarda, que é o lugar da Europa, ou o lugar que a Europa gostava de ter e que pode ter entre os Estados Unidos, com uma administração que despreza o projeto europeu, uma Rússia que ameaça o projeto europeu e uma China que a quer fraca.
1: Paulo Dentinho, bom trabalho aí em Split, na Croácia. Obrigada por teres vindo esta manhã ao fuso horário. Abrimos aqui uma janela para Split e para aquilo que vão ser estes 2 dias de trabalhos da Cimeira dos Países do Sul da União Europeia, o MED9, onde vai estar também hoje o Primeiro-Ministro Luís Montenegro, acompanhado pelo Ministro dos Negócios Estrangeiros, Paulo Rangel, para participar na Cimeira do Grupo Euromediterrâneo em Split.
2: 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No Congo, as regiões e regiões vizinhas está incontrolável a epidemia de ébola. Viva, bom dia, Francisco.
3: É, Zé Carlos, viva, bom dia. O medo já se apoderou de muitas centenas de milhares de pessoas que vivem no leste do Congo e noutras regiões também vizinhas dos grandes lagos de África. 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O grande sobressalto é com a nova vaga de ébola. Propaga-se a velocidade mais rápida do que a capacidade para a controlar. Como temos para escutar, está a causar milhares de mortes. Está em curso a partir do leste do Congo.
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10: 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Ao mesmo tempo é tão inesperado.
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10: Mas acaba por ser muito interessante.
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2: Acidente na segunda circular, mais à frente o trânsito.
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1: Um céu mais limpo a meio da tarde assegura a UIPMA que até lá possam ainda cair aguaceiros dispersos e com trovoada. Vento de norte, moderado a forte no litoral oeste e nas terras altas a partir da tarde. Máxima de 26 graus é a conta para Braga e Santarém. Évora e Beja 25, 24 Vila Real, Castelo Branco, Lisboa, Setúbal e Faro. Bragança, Coimbra com 23, deve chegar aos 22 em Viana do Castelo, Porto, Aveiro, Leiria e Porto Alegre. Viseu 21 graus, Guarda 17, 15 nas contas para as Penhas Douradas. Agora são 7:30 da manhã.
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1: Quarta-feira, dia 7 de outubro, o principal da atualidade com Oriana Barcelos.
2: Há menos escolas com aulas suspensas esta manhã em França. São 528 escolas sem aulas, menos 41% do que ontem. O governo francês já está a preparar o regresso à normalidade depois da vaga de protestos estudantis. O Ministério da Educação já deu instruções para a reabertura dos liceus.

0: com aulas durante a manhã e horas reservadas para assembleias de estudantes. Passam 3 anos desde o ataque do Hamas em Israel, um ataque que desencadeou a guerra, que levou à destruição quase total de Gaza. Israel vai assinalar a data este 7 de outubro, com uma vigília no local do Festival Novo, onde morreram nesse dia 348 pessoas. Em Tel Aviv está previsto um evento na Praça dos Reféns, eventos que acontecem sob fortes medidas de segurança. O governo já escolheu o novo presidente para a Agência para a Integração, Migrações e Asilo. César Teixeira, atual vogal da AIMA, vai substituir Pedro Portugal Gaspar. O Diário de Notícias avança que a escolha já teve parecer positivo. A nomeação deve ser aprovada numa das próximas reuniões do Conselho de Ministros. O Parlamento Português vai debater esta quarta-feira a regulação das bolsas de nicotina, saquetas sem tabaco, fumo ou combustão, utilizadas muitas vezes para deixar de fumar. Estas bolsas dividem-se especialistas, os que consideram que são eficazes e os que acreditam que é um caminho para começar a fumar por causa da concentração de nicotina. O governo quer regular a matéria. O assunto vai hoje a plenário.
1: 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No desporto, o comunicado de Ronaldo. Mário Silva da Costa.
2: Chegaram as explicações de Cristiano Ronaldo. O capitão da Seleção Nacional fala numa quebra de confiança por parte de Jorge Jesus, que não cumpriu com o que tinha acordado com o jogador. Ronaldo diz também que depois dos incidentes do jogo com a Noruega, houve um entendimento com o selecionador e foi elaborado um documento com 8 pontos para que Jorge Jesus lesse na conferência de imprensa. Jesus não leu e foi a gota de água para CR7. Cristiano Ronaldo pede ainda assim desculpa por não ter ido cumprimentar os adeptos e por ter abandonado o estágio e acrescenta que está disponível para voltar à Seleção Nacional. Após a publicação deste comunicado, Jorge Jesus foi questionado pela CMTV se tinha alguma reação, mas o selecionador disse que não tinha lido.
3: Estive a ler e a ver o jogo da seleção, agora vou ler o comunicado, não tenho nada a dizer.
2: As primeiras palavras de Jorge Jesus depois das explicações de Ronaldo. Lionel Messi disse adeus à seleção da Argentina. No jogo de despedida, a Alviceleste venceu o Benin por 3-0, com um gol de Messi e 2 assistências. No final, no discurso de despedida, Leo Messi emocionou-se e deixou um conselho.
4: Nos momentos difíceis temos de nos unir mais do que nunca. Como lhes digo sempre, ou disse pela última vez na última conversa, para conseguir grandes objetivos é preciso ter grupos fortes e unidos, porque há quem queira o mal da seleção e não lhes podemos fazer a vontade.
2: Leo Messi na hora do adeus à seleção. Foram 21 anos com aquela camisola, 208 jogos e 126 golos. Este jogo marcou também o adeus à seleção da Argentina por parte de Nicolás Otamendi, antigo defesa central do Porto e também do Benfica. A Seleção Nacional de Sub-21 venceu ontem a Chequia por 2-0. Foi o último jogo do apuramento para o Campeonato da Europa do próximo ano. Daniel Bandjaki e Afonso Moreira fizeram os golos. No final, o selecionador Luís Freire fez um balanço positivo da prestação portuguesa.
5: Conseguimos ter o ascendente claro, poucas transições que demos ao adversário, demos uma abre do intervalo, podia ter sido muito perigosa, a realidade, mas entramos outra vez na segunda parte, bem avisados do que tínhamos que fazer. O segundo gol tranquilizou a equipa, claramente, acabamos por também fazer algumas substituições, tentar refrescar a equipa, ver alguns jogadores também, mas sempre equilibrados, jogadores muito sérios no seu compromisso.
2: Portugal termina o grupo de qualificação para o próximo Europeu de Sub-21 no primeiro lugar. Ontem foi noite de Liga Europeia de Handball, segunda jornada da fase de grupos. Destaque para o Marítimo, que conseguiu uma vitória sobre o Bidassoa, 40-32. Já o Benfica perdeu por 31-32 em casa do Olstebro. E por último, o Águas Santas perdeu em casa 36-22. Diante do Flensburg. Fechamos com hóquei em patins. Portugal perdeu com a Itália no terceiro jogo do Campeonato do Mundo Feminino de Hóquei em Patins, uma derrota por 4-1. Já no Mundial Masculino de Sub-19, a seleção portuguesa bateu a Índia por 16-0, também na terceira jornada.
1: Mário Silva da Costa regressa com o Desporto à Rádio depois das 8h30. 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
7: Oi, bom dia. Boa quarta-feira.
8: Marcela, São Jorge, 87.6.
7: Hoje é dia 7 de outubro. Faltou agora 25 minutos para as 7. Meu nome é João Saavedra. Está comigo o Tiago Matias no apoio técnico desta emissão. Seguimos juntos até às 9. E hoje começamos com a Adriana Calcanhote. Esta chama-se Mais Feliz.

0: Chama-se Mais Feliz, canção da Adriana Calcanhoto. Foi assim que abrimos esta emissão de quarta-feira na RTP Antena Açores. Faltam 21 minutos para as 7. Está na altura de conferirmos a previsão do estado do tempo. Para hoje, o Instituto Português do Mar e da Atmosfera prevê para o Grupo Ocidental períodos de céu muito nublado com boas abertas, vento sueste bonançoso a moderado, entre os 10 e os 30 km por hora, rodando para sul a partir da noite. Mar de Canavaca, ondas nordeste de 1 metro, passando gradualmente para sueste. Grupo Central, céu muito nublado, alternando com boas abertas, vento leste fraco a bonançoso, entre os 5 e os 20 km por hora, superando temporariamente de sueste. Mar encrespada de Canavaca, ondas leste de 1 metro, passando a nordeste. Finalmente, no grupo oriental, céu muito nublado, alternando com boas abertas, vento nordeste fraco a bonançoso, entre os 5 e os 20 km por hora. Mar encrespada de Canavaca, com ondas de 1 metro. E hoje, mínimas previstas de 18 graus em Angra, em Ponta Delgada também. 19 de mínima para a Horta e 20 para Santa Cruz das Flores. Nas máximas, 23 para Angra e para Ponta Delgada, Horta e Santa Cruz das Flores não vão além dos 24 graus. Mais à frente, conferimos mais um Entre Pedidos e Achados, edição de meio da semana.
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0: Agora o Snow Patrol.

0: Ficámos a 15 minutos das 7. Open your eyes.
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0: Esta é do Snow Patrol.
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0: A seguir, Marta Dias.
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0: E depois, entre pedidos e achados.

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1: Há vozes que reconhecemos pela força, outras pela emoção. A de Sam Brown tem as duas. Antes de conquistar o público a solo, emprestou o seu talento a nomes como Pink Floyd, Spandau Ballet e Gary Moore. Aliás, é dela a voz que ouvimos em The Great Gig in the Sky, no lendário The Dark Side of the Moon, dos Pink Floyd. Em 1988, teve o grande momento com Stop, uma canção que se tornou o maior sucesso da sua carreira e um clássico intemporal. Seguiram-se novos discos, colaborações e projetos, sempre com a música como ponto de encontro. Mas no final de 2007 surgiu o golpe inesperado. Sam Brown perdeu a capacidade de cantar devido a um problema muscular que afetou a sua voz. É uma história de talento, de conquista e de fragilidade. Mas há vozes que não precisam de cantar para continuarem a fazer-se ouvir. Dedicou-se ao ensino da voz. E como hoje completa 62 anos, recordo o inesquecível Stop.

0: a terminar mais uma edição de Entre Perdidos e Achados, as escolhas de Ana Rosa, edição de meio da semana. Amanhã, nova canção, mais histórias. Vale a pena ficar atento e recordar também todos os episódios na RTP Play. Seis minutos para as sete.
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0: Agora os 10 Piscina. Daqui a pouco atualizamos a informação.

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1: Há mais música para ouvir depois das notícias. Vamos atualizar dentro de um minuto toda a informação, conferir o país e o mundo nesta quarta-feira, dia 7 de outubro. Em relação ao tempo, o Instituto Português do Mar e da Atmosfera prevê céu muito nublado, alternando com boas abertas em todas as ilhas do arquipélago. Flores da Corvo com vento sueste gorançoso a moderado entre os 10 e os 30 km por hora, rodando para sul a partir da noite. No grupo central e oriental, vento leste fraco a gorançoso entre os 5 e os 20 km por hora. Mínimas previstas para hoje. 18 graus em Angra e também em Ponta Delgada, 19 na Horta e 20 de mínima para Santa Cruz das Flores. Nas máximas, previsão de 23 em Angra e também em Ponta Delgada, Horta e Santa Cruz das Flores não vão além dos 24 graus.

0: 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Oito horas em Portugal Continental e na Madeira, 7 nos Açores. É quarta-feira, dia 7 de outubro. Nas notícias, Eduarda, a crise nas escolas em França.
1: Uma crise que o governo francês tenta travar. Le Cornu fala hoje ao país para acalmar os protestos dos estudantes que trazem paralisados centenas de estabelecimentos de ensino. Mas já há escolas bloqueadas esta manhã. Vamos ter em direto a reportagem da correspondente Rosário Salgueiro. O FMI avisa que a economia do mundo caminha em gelo fino. A diretora-geral, Kristalina Georgieva, pede mais cooperação internacional para evitar novas crises. Ronaldo pede desculpa aos portugueses num comunicado cheio de recados à Federação e ao selecionador.
0: A esta hora, 15 graus em Coimbra, 17 Lisboa e Faro, 18 Ponta Delgada, 21 no Funchal. Edição de Eduardo Amaro.
1: Le Cornu vai falar ao país. Hoje, o primeiro-ministro francês dirige-se à nação ao final do dia, quando forem 7 da tarde em Portugal continental, e vai falar sobre a crise grave das escolas que está a atravessar a França. Reunido de emergência por Emmanuel Macron ontem à noite, o governo francês decidiu avançar com a reabertura gradual das escolas já esta quarta-feira e abrir, dentro dos estabelecimentos de ensino, espaços de diálogo para tentar acabar com a crise que se tem manifestado nas ruas, a contestação dos estudantes por todo o país, evitar também que os bloqueios nas escolas se prolonguem, reabrindo os estabelecimentos de ensino a partir de hoje. Mas como nos relatou já esta manhã a correspondente Antena 1, Rosário Salgueiro, as escolas continuam bloqueadas, ou há pelo menos algumas escolas que continuam bloqueadas esta manhã. Rosário Salgueiro, em direto, estás nesta altura na Praça da Nação, onde ontem se juntou a grande manifestação dos estudantes. Quais são as últimas informações que tens sobre esta tentativa que o governo está a fazer de equilibrar as dificuldades nas escolas e tentar acalmar a contestação?
2: E a pedir diálogo às associações estudantis também. Muitos líderes estudantis dizem que não voltam a sentar-se à mesa com o Ministro da Educação se as propostas forem as mesmas apresentadas a semana passada, ou seja, arranjar um calendário de diálogo, e os jovens dizem que já não há mais tempo a perder com o diálogo, que são precisas ações concretas. Eu estou na Praça da Nação, estou à porta do Liceu Aragão, que fica virado para a praça. É um dos liceus encerrados preventivamente. Os professores entram por uma porta lateral para preparar os próximos dias, esse espaço de escuta dos estudantes. Do outro lado da praça fica a escola Hélène Boucher, onde ontem começámos com o ajuntamento de pais e professores. Aí há um bloqueio, são cerca de 6 alunos sentados em caixotes do lixo. As aulas, tanto num como no outro, como nos 528 que o Ministério diz que estão total ou parcialmente encerrados, ora por bloqueio, ora por prevenção, estão a funcionar aulas à distância. Neste, no Hélène Boucher, os professores também entram por outra porta, deixam tranquilamente, porque estão cansados, estão mais calados até, também dizem que não há espaço para adiar, fazer calendários e dizer vamos ouvir-vos durante um mês nas escolas e lá para janeiro temos um plano de intervenção. É verdade que os miúdos sabem também, como toda a gente, que há eleições daqui a 7 meses em França, e estão a aproveitar este movimento estudantil raro na última década, pelo menos, para melhorar alguma circunstância nos seus liceus. Esperam para ver o que é que, e ouvir o que é que Sebastião Lecornu vai dizer ao país às 19 horas. Entretanto, também ficaram a saber que Emmanuel Macron pediu às forças de segurança que atuem face aos alunos com contenção, que não são adultos, não são como numa outra manifestação de adultos e que façam pedagogia. Ontem vimos poucas ações, ou pelo menos vi poucas ações de pedagogia por parte de muitas forças de ordem, outras sim, mas houve momentos tensos por causa dessa falta de pedagogia e o Ministro do Interior acaba de decidir que aquelas granadas barulhentas e de desencarceramento e para os afastar vão ser proibidas nas manifestações de estudantes. Portanto, é um assunto que vamos acompanhando a cada hora, porque a cada hora há notícias diferentes.
1: Reportagem em direto do Rosário Salgueiro, no centro de Paris. Vamos ver logo à noite se Le Cornu tem a habilidade política necessária para apaziguar o movimento dos liceus, que continuamos a seguir hora a hora aqui nas notícias na Antena 1. A poucos dias das reuniões anuais do Fundo Monetário Internacional e do Banco Mundial, que vão acontecer na próxima semana em Bangkok, a diretora-geral do Fundo, Kristalina Georgieva, avisou esta manhã que a economia mundial segue muito exposta a grandes riscos geopolíticos e financeiros. Num discurso de antecipação daquilo que vão ser os trabalhos do FMI na próxima semana, ela apelou a mais cooperação internacional para proteger o crescimento e a estabilidade da economia global.
3: Temos déficits excessivos, níveis recorde de dívida pública. A dívida pública global está quase nos níveis mais altos desde a Segunda Guerra Mundial e está quase a atingir 100% do Produto Interno Bruto. Por outras palavras, para cobrirmos a nossa dívida, temos de investir tudo o que ganhamos num ano. Quem são os principais agressores? As economias mais avançadas.
1: Uma economia mundial vulnerável, sujeita a choques sucessivos, num contexto de grande incerteza, foram as ideias deixadas esta manhã por Georgieva. Os riscos para a estabilidade financeira são muito grandes, de acordo com o FMI, e os mercados financeiros internacionais estão fragilizados. O Fundo Monetário Internacional avisa ainda os governos de que precisam de manter finanças públicas sustentáveis, mas devem, ao mesmo tempo, proteger os grupos mais vulneráveis da inflação e também do aumento do custo de vida. São notas tiradas para a reunião anual do Fundo Monetário Internacional, que vai acontecer durante a próxima semana em Bangkok, na Tailândia. O comunicado de Cristiano Ronaldo, divulgado ontem à noite, deu que falar e continua a dar que falar esta manhã. O capitão assume que errou ao abandonar o estágio da seleção, pediu desculpas aos portugueses, mostrou-se também pronto para aceitar qualquer castigo que a Federação lhe queira impor, mas deixa críticas duras a Jorge Jesus, acusando o selecionador de ter quebrado compromissos que estavam assumidos. Apesar da polémica, Ronaldo não fecha a porta a um regresso à equipa das esquinas, Walter Madureira.
4: Ficou definida a participação no primeiro e último jogo, na fase inicial da Liga das Nações. Terá nesse encontro o selecionador sugerido que Ronaldo nem viajasse com a equipa à Noruega e Dinamarca. Ronaldo recusou enquanto capitão. Na véspera do início do estágio, nova reunião a pedido de Jesus, desta feita na casa de Cristiano. Aí mantiveram o inicialmente combinado. Já na Noruega, Jorge Jesus propõe ao jogador fazer 30 minutos. É aqui que Ronaldo acusa JJ de faltar à palavra, assume a falha de não ter cumprimentado os adeptos e pede desculpa. Passadas 48 horas, há uma conversa com Jesus e Simão Coutinho. O que ficou combinado na versão do jogador era abrir a conferência a dizer que Ronaldo nunca pediu minutos de jogo e que foi o selecionador a propor jogar. Acabou essa conversa com Jesus a pedir um abraço a Ronaldo. Até foi redigido um documento validado por todas as partes que seria proferido por JJ. Ronaldo acusa o treinador de ter na conferência de imprensa uma postura totalmente diferente ao que tinham conversado. Cristiano pede desculpa aos companheiros por ter abandonado o estágio, aos portugueses também, mas sentiu que a partir daquele momento a permanência só iria prejudicar o grupo. Ronaldo termina a dizer que este ato deve ser punido sem atenuantes e que só depois desse castigo cumprido pensa voltar à seleção, não para despedidas, mas para continuar a competir.
1: São as notas principais do documento redigido por Cristiano Ronaldo, publicado ao fim do dia, com as reações ao comunicado de Cristiano Ronaldo a multiplicarem-se noite dentro nos média. O selecionador e o presidente da Federação estiveram na cidade do futebol, em Oeiras, de onde saíram sem fazer declarações. Mudemos de cenário. Poucas horas depois disto que estava a acontecer em Portugal, Buenos Aires despedia-se de Lionel Messi num último jogo pela seleção para dar a Messi a homenagem merecida, assim como aos cerca de 80 mil adeptos que se apertaram no estádio monumental para dizer adeus ao capitão, que participou na formação dos três golos da Argentina frente ao Benin, um jogo amigável. Foi uma cerimónia única e muito especial para Messi e para os adeptos da seleção argentina. Mário Silva da Costa.
5: Pela última vez, com a camisola 10 da Argentina.
6: Em seu último partido, Messi lhe pegou! Gol de Argentina! Lionel Andrés Messi, 26...
5: Foi assim que o Monumental em Buenos Aires viveu o último gol de Lionel Messi pela Argentina, no triunfo por 3-0 sobre o Benin. Um jogo com direito a camisola especial e que ao minuto 10 parou para a ovação. O fecho de uma carreira pela seleção com mais de 21 anos, com 208 jogos e 126 golos. Na hora do adeus, o camisola 10 da Argentina mostrou emoção.
7: De volta aqui, estou a viver seguramente um dos dias mais tristes da minha carreira. Quando digo adeus à seleção, adeus a todos vocês. Vou sentir saudades de defender as cores da seleção, mas agora vou estar desse lado com todos vocês, a apoiar os rapazes, estes e todos os que aí venham.
5: Num pouco habitual discurso de cerca de 10 minutos, Leo Messi deixa uma palavra especial para os adeptos.
7: A verdade é que hoje estou a falar mais do que nunca. Não me quero ir embora, não quero sair deste relvado. Só quero dizer que vos amo, vou sentir a vossa falta. Sou grato por ser argentino, muito orgulhoso por ser argentino e de ter cumprido este sonho com todos vocês. Muito obrigado.
5: Uma vez campeão do mundo, duas vezes vencedor da Copa América, foi com um golo e ainda mais duas assistências que caiu o pano sobre a carreira de Messi ao serviço da seleção argentina.
1: É uma noite que fica gravada na história da seleção da Argentina. Israel vive hoje os 3 anos do ataque do Hamas, de 7 de outubro de 2023. Foi o mais mortífero da história do país. As cerimónias já começaram a acontecer bastante cedo decorrem a poucas semanas das eleições legislativas em Israel, que vão ser as primeiras eleições desde que aconteceram estes ataques. As famílias das mais de 1.200 vítimas guardaram um minuto de silêncio no Monte Herzl, em Jerusalém, também na zona do Festival Nova, onde centenas de pessoas foram mortas. Um minuto de silêncio guardado à hora do arranque dos ataques. Eram 6:29 da manhã em Israel, menos 3 horas em Portugal continental. As comemorações e as vigílias que marcam o dia em Israel acontecem debaixo de fortes medidas de segurança. O governo israelita teme novos ataques, ordenou o reforço da vigilância militar ao longo desta quarta-feira, ao mesmo tempo que os confrontos em Gaza continuam também esta quarta-feira, num conflito que se estendeu ao Líbano e que levou ao confronto direto com o Irão. 3 anos depois, o 7 de outubro continua a marcar a vida política e social de Israel.
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9: Muito bom dia, boa quarta-feira, são 7:13.
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12: Oi, Pódio Faial, quarta-feira, dia 7 de outubro. O meu nome é João Saavedra, está comigo o Tiago Matias no apoio técnico desta emissão. Hoje é Dia Nacional dos Castelos. A hora começa com Mesa Noutro Lugar, é uma canção dos À Toa. Daqui a pouco espreitamos o tempo e às 7h30 atualizamos a informação regional.

0: Os portugueses à toa, mesa noutro lugar, 7h17, boa quarta-feira com a RTP Antena Açores. Como vai estar o tempo? É o que vamos descobrir agora com a meteorologista Wanda Costa.
1: Bom dia, previsão para hoje, para as ilhas do Grupo Ocidental, e o sistema muito nublado com boas abertas. O vento sueste do Sousa, moderado, a rodar para sul a partir da noite. O mar de pequena vaga, as ondas nordeste de 1 metro, passando gradualmente a sueste. Para o Grupo Central, o dia está muito nublado com boas abertas, o vento do leste fraca do Sousa, mas a soprar temporariamente do sueste. O mar encrespado a pequena vaga, as ondas do leste de 1 metro, passando a nordeste. Para o Grupo Oriental, dia de chama e nublado, também com boas abertas, o vento nordeste fraca ou não soube, o mar encrespado a pequena vaga, as ondas nordeste de 1 metro. Relativamente às temperaturas máximas previstas, para Santa Cruz das Flores e Horta, 24 graus, Angra do Heroísmo e Ponta Delgada, 23 graus.
0: Ponta Delgada em instantes com 18 graus, também 18 na cidade da Horta, 17 em Angra e 21 em Santa Cruz das Flores. 7h18, muito bom dia, boa quarta-feira, seguimos juntos. Daqui a pouco a palavra do dia.
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0: Para já, Don't Tell Me, né? Canção de Madonna.

0: Esta é a Madonna, Don't Tell Me, 7h22. Vamos conferir a palavra do dia.
1: A palavra do dia é tradutor. Tradutor tem a mesma raiz que tradução e vem do latim e deriva especificamente do termo latino traductor oris, que significa aquele que transfere, aquele que conduz além ou ainda guia. A palavra latina, por sua vez, deriva do verbo traducere, composto por trans, através de, além e docere, conduzir, guiar. E como em latim o sufixo tor é usado para indicar o agente da ação, ou seja, a pessoa que realiza o ato, na origem o tradutor era a pessoa que conduz a mensagem de um lado para o outro, neste caso, de uma língua para outra.
0: Para ouvir também durante a tarde e em permanência na RTP Play, está conferida mais uma palavra do dia com a Mafalda Lopes da Costa. Ficámos a 6 minutos das 7h30, daqui a pouco atualizamos a informação regional. Quarta-feira, meio de semana, hoje é Dia Nacional dos Castelos, uma data perfeita para redescobrir as nossas origens e, acima de tudo, viajar no tempo. Estas fortalezas medievais guardam séculos de história, batalhas lendárias e vistas deslumbrantes. Cada memória, cada muralha da pedra ajudou a desenhar as fronteiras de Portugal e ainda hoje nos fascina. Margarida Vasconcelos, estás com quem? Já falei.

0: Esta chama-se Big Big World. Emília, na manhã da rádio desta quarta-feira. Continuação de uma ótima viagem, veja lá, não se atrase.
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0: Até porque são 7h30, está na altura de conferirmos a informação regional numa edição do jornalista Sáez Furtado.
2: Está assinado um protocolo com o Governo dos Açores que vai permitir a formação para o empreendedorismo de 150 jovens reclusos dos Açores. Foi ontem, durante a visita do Secretário de Estado e da Ministra da Justiça à Ilha Terceira. O curso tem a duração de 20 horas e pretende preparar os jovens que estão nas cadeias de Ponta Delgada e da Terceira para o regresso à vida profissional após a reclusão. O objetivo é facilitar a reinserção no mercado de emprego ou a criação do próprio posto de trabalho.
3: É importante dar às pessoas as ferramentas para que possam reconstruir a sua vida. E é isso que nós presenciámos há pouco, é isso que a Academia Empreendedora, com o mote que eu me parece particularmente feliz, ativa o teu

0: potencial. É isso que nos compete fazer enquanto servidores públicos e que nos encontramos momentaneamente nestas funções, é precisamente contribuir para dar competências, para criar oportunidades e para abrir portas para o futuro.
1: Gonçalo da Cunha Pires, secretário de Estado Adjunto e da Justiça. Comissão Política de Ilha do CDS do Pico acusa responsáveis do próprio partido e o Governo Regional de ignorarem as reivindicações da ilha. Queixam-se que os problemas do Pico não tenham sido resolvidos, apesar das insistentes denúncias. O vice-presidente da estrutura dá como exemplo o que foi conseguido recentemente para os agricultores de São Jorge, quando no Pico, desde 2022, se reclama pela reconversão de produtores de leite para carne. Manuel Serpa, não compreende o tratamento diferenciado, quer respostas para as preocupações da população do Pico.
2: É evidente que nós não estamos satisfeitos porque os produtores atacam-nos. E eu, como vice-presidente da Comissão Política, sou a pessoa que conhece toda a gente a nível ilha, olha, dão puxão de orelhas, por qual é a razão que nos recebem e nós não recebemos passado vários anos. E vamos tentar fazer o melhor que se possa. Espero que o Governo Regional compreenda esta situação e que tente resolver este processo, que é um processo desde já de alguns anos. E se há dinheiro para uns, também deve haver para os outros.
1: Questionado sobre esta matéria, Artur Lima, o presidente do CDS-PP Açores, diz que o comunicado da Comissão Política do CDS do Pico resulta da normal atividade das estruturas de ilha.
3: Não há nenhuma reclamação, os partidos têm atividade, as comissões políticas de ilha têm atividade, e é o normal, não é a primeira vez nem será a última que as ilhas reivindicam e alertam o Governo para determinadas situações. Decorre de uma atividade política normal e que nós já tínhamos conhecimento já há algum tempo e, portanto, dentro da normalidade, uma atividade política.
1: Artur Lima, presidente do CDS-PP e também vice-presidente do Governo de Coligação, a reagir às críticas da Comissão Política da Ilha do Pico. O Hospital do Divino Espírito Santo, em Ponta Delgada, está a gerar por mês mais de 4,5 milhões de euros de prejuízo. O valor quadruplicou nos primeiros 6 meses deste ano, comparativamente com o primeiro semestre do ano passado. Em 6 meses, o hospital gerou 27,5 milhões de euros de prejuízo, contra os 7,5 milhões em 2025. As contas são do Governo e estão agora publicadas. Ana Paula Santos.
4: Quase 10 milhões de euros por mês é quanto o Hospital de Ponta Delgada gasta com pessoal. No último semestre, a despesa com pessoal em 6 meses é de 57 milhões de euros. Com recursos humanos, a despesa no Hospital de Ponta Delgada este ano aumenta 7 milhões de euros em relação ao mesmo período de 2025. Aumenta também 4 milhões de euros este ano a despesa com medicamentos e outras matérias consumidas. Em trajetória ascendente está também a dívida a fornecedores. Atingiu os 58 milhões de euros no final do mês de junho. O Hospital de Ponta Delgada está a gastar mais e a receber do Governo menos financiamento. O Governo, no primeiro semestre deste ano, transferiu para o hospital menos 10 milhões de euros que em 2025. As contas estão desequilibradas, com o Hospital de Ponta Delgada a gerar por mês 4 milhões e meio de euros de prejuízo. De acordo com o relatório de contas do setor público empresarial, agora divulgado, os 3 hospitais da região estão a gerar prejuízo. O de Ponta Delgada fecha as contas do primeiro semestre deste ano com 27 milhões e meio de euros negativos, o da Terceira com 3 milhões e meio e o Hospital da Horta registra também no final do semestre um prejuízo de 1 milhão e 200 mil euros.
1: 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Um assunto que tem de merecer atenção de quem tem o poder de decisão, defende Nuno Matos, presidente da Associação Sindical dos Juízes Portugueses.
5: O Estado português tem sido condenado nas instâncias europeias várias vezes pelas más condições das prisões. Agora, temos é que primeiro debater, identificar os problemas e depois tentar superar. É evidente que muita da resolução dos problemas passa por uma coisa básica, que é investimento.
1: Este será um dos temas em debate no novo programa da RTP Antena 1 Açores e que terá como convidado João Martins, diretor executivo da Amnistia Internacional Portugal e o advogado Elias Pereira. O programa, moderado pelo jornalista Pedro Moreira, começa logo a seguir ao Jornal das 13 horas.
6: Edição das 7h30 com o jornalista Sáez Furtado. 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Um 23 minutos para as 8h.

O pobre ex-namorado, os vizinhos, quando voltar vai ter que encontrar outra mulher. Os quatro amigos que chegam do Alentejo. Faltam 21 minutos para as 8. Atualizamos daqui a pouco o desporto com o jornalista Mário Silva da Costa. Agora, Zucchero.

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1: Esta é a nova música do Afonso do Brás, acompanhado pela Mariana. Café.
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1: Para ajudar a acordar, faz todo o sentido. Faltam agora 13 minutos para as 8.
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1: E no desporto, sua polémica na seleção. Mário Silva da Costa.
4: Já lá vamos ao caso Cristiano Ronaldo, mas antes destaque ao judo, porque Joana Crisóstomo acaba de seguir em frente na primeira ronda dos Mundiais, que estão a decorrer em Baku, no Azerbaijão. A judoca portuguesa conseguiu há instantes derrotar a australiana Saia Middleton por ipon. Joana Crisóstomo compete na categoria menos 63 kg. Na segunda ronda vai defrontar a bielorrussa Yana Makretskaya. Vai ser a única atleta portuguesa em ação nos Mundiais de Judo no dia de hoje. Agora sim, a seleção nacional. Cristiano Ronaldo emitiu um comunicado onde acusa Jorge Jesus de quebra total de confiança. O capitão da seleção pede ainda assim desculpa aos adeptos e aos colegas de equipa e mostra-se disponível para voltar a vestir a camisola da equipa das esquinas. Após a publicação deste comunicado, Jorge Jesus foi questionado pela CMTV se tinha alguma reação, mas o selecionador disse que ainda não tinha lido.
5: Estive em ler e a ver o jogo da seleção, agora vou ler o comunicado, não tenho nada a dizer.
4: As primeiras palavras de Jorge Jesus depois das explicações de Ronaldo. Para o antigo internacional português António Simões, Ronaldo e Jesus não podem envergonhar o país. António Simões diz que CR7 tem sobreposto o interesse pessoal ao coletivo.
6: Durante algum tempo, e viu-se agora perfeitamente que o fez, acabe com isso. Acabe, ele é um símbolo, ele tem que acabar com o hino, a bandeira e toda a gente a gritar para o nome dele. Como é que está a acabar o Messi? O Cristiano tem que acabar da mesma maneira. É esta a minha proposta. E a proposta ao país. E a proposta ao Cristiano. E a proposta ao Jesus. Façam isso. Não se envergonhem.
4: As palavras de António Simões sobre a crise na seleção nacional. Na última noite foi o adeus de Lionel Messi à seleção da Argentina. No jogo de despedida, a Albiceleste venceu o Benin por 3-0 com um gol de Messi e duas assistências no final. No discurso de despedida, Leo Messi emocionou-se.
7: De volta aqui, estou a viver seguramente um dos dias mais tristes da minha carreira. Quando digo adeus à seleção, adeus a todos vocês. Vou sentir saudades de defender as cores da seleção, mas agora vou estar desse lado com todos vocês, a apoiar os rapazes, estes e todos os que aí venham.
4: Leo Messi, na hora do adeus à seleção, foram 21 anos com a camisola da Argentina, 208 jogos, 126 golos. Conferimos agora os últimos resultados da Liga das Nações. No grupo 3 da Liga A, a campeã do mundo, Espanha, venceu a Croácia com reviravolta. Depois de estar a perder por 1-0, a seleção espanhola deu a volta com dois golos de Mikel Merino. 2-1 foi o resultado final. No outro jogo do grupo, a Inglaterra bateu a Chequia por 3-0 com bis de Harry Kane. Espanha lidera o grupo com 12 pontos. Inglaterra é segundo com 9, Croácia tem 3 pontos e a Chequia 0. É dia de competições europeias de basquetebol, primeira jornada da fase de grupos. Na Liga dos Campeões, o Futebol Clube do Porto joga em casa do Bonn, na Alemanha. Partida às 7 da tarde. Já Benfica e Sporting entram em ação na Europe Cup. No grupo C, os verde e brancos defrontam o Rilski Sportist, da Bulgária. Jogo às 7:30 da tarde. Já no grupo G, as águias defrontam o Bakken Bears, da Dinamarca, às 5:30.
1: Não esqueça que o desporto está de regresso à RTP Antena Açores às 11:30 da manhã no Jornal de Desporto. Em permanência está tudo em desporto.rtp.pt. Resta dizer que esta foi uma edição do jornalista Mário Silva da Costa. Olha as horas, faltam agora 10 minutos para as 8. Boa quarta-feira e boa viagem.
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Estamos a 6 minutos das 8. Esta é a nova canção dos irlandeses The Scripts. Uma ótima quarta-feira. Ainda bem que está desse lado connosco. Celebração de 35 anos de carreira. Na altura, o Carlos Moisés dos Quinta do Bill escreveu Saudade Aperta. Os Quinta do Bill gravaram a canção, que surge agora com nova interpretação de Elisa, a madeirense, acompanhada pelo Tiago Nogueira.

0: Letra e música de Tiago Nogueira e também Carlos Moisés. Que a saudade aperta. É uma canção da celebração 35 anos de carreira. Estamos a 2 minutos das 8.
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1: E agora atualizamos a informação. Às 8 não será a exceção. Estamos a um minuto de atualizar então as notícias, conferir o país e o mundo nesta quarta-feira, dia 7 de outubro. Em relação ao tempo, o Instituto Português do Mar e da Atmosfera fala em períodos de céu muito nublado, alternando com boas abertas nas Flores e no Corvo, vento sudeste bonançoso a moderado, entre os 10 e os 30 km por hora, rodando para sul a partir da noite. Nos grupos central e oriental, céu muito nublado, alternando com boas abertas, vento leste fraco a bonançoso, entre os 5 e os 20 km por hora. Mínimas previstas para hoje: Angra do Heroísmo e Ponta Delgada, 18, 19 para a Horta, 20 para Santa Cruz das Flores. Nas máximas, Angra do Heroísmo e Ponta Delgada, 23, Horta e Santa Cruz das Flores não vão além dos 24 graus. Uma ótima manhã, boa viagem, mantenha-se ligado na RTP Antena Açores.

0: 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Nove horas em Portugal Continental e na Madeira, 8 nos Açores. Quarta-feira 7, a esta hora olhamos, Eduarda, para este lado da atualidade, a economia mundial sob forte pressão.
1: Debaixo de grande pressão, avisa o FMI, que pede mais colaboração internacional para ultrapassar as crises que afetam, nesta altura, o crescimento económico global. Em França, o governo tenta reabrir hoje as escolas e travar os protestos. Le Cornu vai falar ao país ao fim do dia. A solidariedade social pede um lugar nas prioridades do Estado. Lino Maia, a Antena 1, esta manhã, alerta que não basta investir em defesa.
0: Vamos aos números a esta hora, 17 graus Porto e Coimbra, 18 em Lisboa e Ponta Delgada, Faro 19, 22 Funchal. Edição de Eduardo Maia.
1: A poucos dias das reuniões anuais do Fundo Monetário Internacional e também do Banco Mundial, que vão acontecer já na próxima semana em Bangkok, na Tailândia, a diretora-geral do Fundo, Kristalina Georgieva, avisou esta manhã que a economia mundial está muito exposta a fortes riscos.

0: riscos geopolíticos e financeiros nesta altura. Um discurso que antecipa aquilo que vai ser o trabalho da Cimeira do Fundo Monetário Internacional na próxima semana. Nesta antecipação, ela apela também a mais cooperação internacional para proteger o crescimento e a estabilidade da economia global.
1: Temos déficits excessivos, níveis recorde de dívida pública. A dívida pública global está quase nos níveis mais altos desde a Segunda Guerra Mundial e está quase a atingir 100% do produto interno bruto. Por outras palavras, para cobrirmos a nossa dívida temos de investir tudo o que ganhamos num ano. Quem são os principais agressores? As economias mais avançadas.
2: Who is the worst offender? Advanced economies.
0: Aquelas que nesta altura mexem com a geopolítica. Cristalina Georgieva, muito dura nesta declaração sobre o estado da economia mundial, uma economia vulnerável, sujeita a choques sucessivos, num contexto de grande incerteza, ideias que ela deixou esta manhã. Os riscos para a estabilidade financeira são muito elevados, alertou, e os mercados financeiros internacionais estão fragilizados. O Fundo Monetário Internacional avisa também os governos de que precisam de manter as finanças públicas sustentáveis, mas devem ao mesmo tempo proteger os grupos mais vulneráveis da inflação e do aumento do custo de vida. Última nota da diretora-geral do Fundo Monetário Internacional esta manhã, no discurso que fez, a adiantar as reuniões que vão acontecer na próxima semana, é preciso aproveitar as oportunidades que a inteligência artificial traz, a digitalização e também o investimento privado. A França tenta hoje regressar às aulas com o governo francês à procura de acalmar os protestos. O primeiro-ministro francês, Sébastien Lecornu, vai falar ao país às 19h, hora de Portugal continental, numa altura em que o Executivo tenta recuperar o controle de uma crise que tem provocado bloqueios e encerramentos de centenas de escolas. Depois de uma reunião de emergência que foi convocada ontem à noite por Emmanuel Macron, o governo francês decidiu avançar esta quarta-feira com a reabertura gradual dos estabelecimentos de ensino e criar também espaços de diálogo dentro dos liceus, entre alunos, professores e as direções das escolas. O objetivo é evitar que os protestos se prolonguem e começar também a responder às principais reivindicações dos estudantes, à falta de professores e também à degradação dos edifícios escolares. O ministro português dos Negócios Estrangeiros expressou esta manhã solidariedade com o povo israelita. Paulo Rangel considerou o ataque que aconteceu há 3 anos, o ataque do Hamas, que como o mais grave massacre terrorista antissemita depois do Holocausto. Na mensagem que deixou publicada nas redes sociais, Paulo Rangel considera ainda que o 7 de outubro de 2023 não pode ser esquecido e que o antissemitismo tem de ser sempre condenado e combatido. Israel está a viver hoje os 3 anos do ataque do Hamas de 7 de outubro de 2023. As cerimónias fazem-se a poucas semanas das eleições legislativas em Israel, que são as primeiras eleições desde os ataques. As famílias de mais de 1.200 vítimas guardaram ao início do dia silêncio, um minuto de silêncio no Monte Herzl, em Jerusalém, e também na zona do Festival Nova, onde centenas de pessoas foram mortas há 3 anos, os principais momentos das cerimónias que já começaram esta manhã, aqui com Nuno Amaral.
3: Em mais de 400 locais há cerimónias, homenagens e protestos. A Negra Efeméride começou às 6h29 da manhã em Israel, 3h29 em Portugal, a hora exata em que há 3 anos centenas de homens armados invadiram o Festival de Música Nova. Um minuto de silêncio, lágrimas e velas. Neste local, 348 pessoas foram mortas e 44 sequestradas. Em Tel Aviv há também cerimónias e protestos na agora chamada Praça dos Reféns e também nos kibbutz perto da fronteira com a Faixa de Gaza. Há 3 anos, homens armados liderados pelo Hamas invadiram várias comunidades israelitas ao longo da fronteira com a Faixa de Gaza, mataram mais de 1.200 pessoas, fizeram 251 reféns. Em Israel, a 20 dias das eleições, está o ministro dos Negócios Estrangeiros francês, Jean-Noël Barrot. Os ataques atribuídos ao Hamas vitimaram 52 franceses. Desde Paris, Emmanuel Macron homenageou as vítimas do 7 de outubro, criticou os ataques terroristas bárbaros do Hamas e prometeu que vai combater o antissemitismo por todo o lado e todos os dias.
0: As comemorações e as vigílias marcam o dia em Israel, dia do 3º aniversário dos ataques do Hamas. Eles acontecem, estas cerimónias acontecem debaixo de fortes medidas de segurança. O governo israelita teme novos ataques e ordenou o reforço da vigilância militar. Ao mesmo tempo que os confrontos em Gaza continuam também esta quarta-feira, num conflito que começou há 3 anos e que se estendeu também ao Líbano e que levou depois também ao confronto direto com o Irão. O governo já escolheu o novo presidente da AIMA, César Teixeira, que é nesta altura vogal da Agência para a Integração, Migrações e Asilo, vai substituir Pedro Portugal Gaspar. O Diário de Notícias avança hoje que o nome de César Teixeira já teve o parecer positivo da Comissão de Recrutamento e Seleção para a Administração Pública. A nomeação precisa agora de ser aprovada em Conselho de Ministros. Não há ainda uma data acertada para a mudança da direção na AIMA. Lino Maia, presidente da Confederação das Instituições de Solidariedade, alerta hoje para a discrepância entre os gastos que o país pretende fazer em defesa e aqueles que destina ao apoio às populações mais frágeis. No dia em que começa em Aveiro o Congresso das Instituições de Solidariedade, o presidente da Confederação pede mais atenção do governo para estas instituições e aquilo que elas representam na coesão do tecido social português.
4: Temo que, de facto, este caminhar para os 5% do PIB para a defesa, eu penso que isto manta, puxa-se para um lado, falta no outro lado. E, portanto, temo que se abandone um bocado o Estado Social. Portanto, neste momento, o Estado está a participar em cerca de 40%, 39%, 40% nos custos. Ora, há, de facto, aqui um déficit muito significativo. Isto pode levar, e é este o meu grande receio, pode levar as instituições ou a haver uma certa desistência, a resiliência pode não durar eternamente, haver uma certa desistência.
0: Declarações de Lino Maia esta manhã à Antena 1. Ele chamou a atenção também para o problema da pobreza estrutural em Portugal, apesar da queda do desemprego e apesar do crescimento da economia, quase um quinto da população continua a viver abaixo do limiar da pobreza.
4: A pobreza ainda é muito significativa e não é um respeito para a dignidade. É muito significativa em Portugal. Nós temos, depende das perspectivas, mas entre 15% e 19%. Das pessoas vivem abaixo do limiar da pobreza. São essas pessoas que nós privilegiamos na nossa ação. É importante combater, de facto, a pobreza. Não são só as prestações sociais que combatem a pobreza, é também, de facto, a ação social das IPS que contribuem muito para o combate à pobreza.
0: Lino Maia, o presidente da Confederação das Instituições de Solidariedade, que durante 2 dias, a partir de hoje, vão estar reunidas em Aveiro para perceber que respostas é que o país precisa no futuro, dadas por estas instituições, pelo setor da ação social, e deixando depois também neste Congresso algumas propostas para políticas públicas que devem ser seguidas no país. A Polícia Judiciária tem em curso, nesta altura, uma operação de combate ao crime económico, com mais de 20 detenções previstas por associação criminosa, fraude fiscal e branqueamento de capitais. A notícia está a ser avançada pela CNN Portugal. Trata-se de um esquema de carrossel do IVA, fraudes com o IVA, que podem ter lesado o erário público em mais de 100 milhões de euros. Estarão na rua 700 inspectores, o que quer dizer que é uma grande operação de norte a sul do país. Estes inspectores juntam-se mais 300 de elementos da autoridade tributária. As investigações estão a ser feitas em empresas, também em casas e em escritórios de advogados. É uma investigação que é coordenada pela Procuradoria Europeia, pelo procurador José Ranito. É uma formação que está a ser avançada a esta hora pela CNN Portugal. Depois da física, vem aí o Nobel da Química. Ele vai ser anunciado esta manhã. O ano passado, o Nobel foi entregue a 3 cientistas que desenvolveram os chamados MOF. São mecanismos que têm a capacidade de conseguir coisas muito variadas. Conseguem libertar medicamentos nas células cancerígenas, também conseguem captar dióxido de carbono na atmosfera ou até transformar água contaminada em água potável. Vamos voltar a essa descoberta que mereceu o prémio do Nobel o ano passado e saber quais foram os avanços, Carolina Bordal Soares, que ela teve ao longo deste último ano.
5: Chamam-se redes metálicas e orgânicas, em inglês MOFs, e servem para absorver e capturar gases poluentes ou reter e transportar substâncias.
6: Podem capturar lá dentro, de uma maneira muito eficaz e como uma esponja, como aqueles buraquinhos da esponja, é como se fossem jaulazinhas pequeninas, podem capturar dióxido de carbono, poluentes da água e podem reter certas substâncias.
5: A investigadora Cecília Arraiano explica que, desde o Prémio Nobel, esta descoberta já teve grandes avanços e que pode ser aplicada em situações reais. Uma delas é nas células cancerígenas.
6: Põe lá estas estruturas muito, muito pequeninas, umas estruturas microscópicas, mas que dentro levam um fármaco que depois é libertado no sítio, e mais, viram que podem libertar só em determinada circunstância.
5: Estas pequenas redes metálicas e orgânicas podem também ser usadas em situações de catástrofe ou de seca extrema, refere a investigadora do ITQB da Universidade Nova de Lisboa.
6: Absorver como uma esponja água que ande, sobretudo à noite, não é? Que anda na atmosfera, e que depois essa água pode ser utilizada, não é? Como também em sítios de água poluída, podem selecionar contaminantes e retê-los dentro destas redes cristalinas, purificando a água.
5: A aplicação prática fica assim comprovada, tanto que estes mecanismos já estão a ser produzidos industrialmente.
6: Já estão numa fase de desenvolvimento.
5: Os avanços do Nobel da Química do ano passado, esta manhã surge uma nova descoberta.
0: Foi um bom empurrão para esta investigação, o do Nobel da Química do ano passado. De que é que são feitas as coisas? É esta grande pergunta que a Química responde. E mais logo, 10h45 da manhã, vamos saber quem é que leva o Nobel da Química este ano.
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9: Estamos juntos e bem ligados, boa quarta-feira, 8h14.
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9: Manhã de quarta-feira, hoje é dia 7 de outubro, Dia Nacional dos Castelos. Há instantes 18 graus em Angra, 19 na Horta e Ponta Delgada, 21 em Santa Cruz das Flores. April Ivy.
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0: Esta é a April Ivy, Vai Que É Teu. Mais uma canção que chega do segundo álbum, que tem edição marcada no dia 18 de novembro. Um disco que tem convidados especiais, o João Direitinho, o Diogo Pissarra, Jorge e também o Jimmy P.
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2: Tente lá imaginar um forno que reconhece até 80 pratos diferentes e que tem inteligência artificial associada. É o caso do Samsung Bespoke AI Oven, ou AI Pro Cooking. Tem câmaras térmicas de alta definição e algoritmos de análise visual em tempo real. O forno reconhece até 80 pratos diferentes, por exemplo, lasanha, frango, bacalhau, e ajusta a temperatura e o fluxo de ar de forma autónoma. Quanto à sua segurança e conveniência, o sistema envia uma notificação para o smartphone e corta a energia se detectar que a comida está prestes a queimar. E em relação ao preço, as versões de 2023 e 2024, com expansão de receitas continuada, rondam os 1.200 a 1.500 euros.
0: Mundo Digital com César Pinheiro. Amanhã, nova edição. Mais novidades do mundo da tecnologia. Olha as horas, 8:19.
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0: Às 8:30 atualizamos a informação regional. Agora precisamos de energia extra.

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1: Todos os dias em Portugal há tanques de rega a viver uma mentira. Passam a vida a guardar água para as couves quando, no fundo, sonham em ter uma boia em forma de flamingo.
2: Durante décadas foi um tanque na propriedade do ministro Luís Neves em Odmira. Regava batatas, tinha rãs, mas eu sempre soube que tinha nascido para ter uma escadinha inox.
3: A faltar 10 minutos para as 9, conferimos a edição de meio da semana do Portugalex. Dentro de 6 minutos atualizamos a informação regional. Agora os do Weasel. Esta chama-se Dialetos da Ternura.

0: canções que não passam de moda, dialetos da ternura. Sou o Nosso Apanho a ouvir isto. Sou os da Weasel. Na sua rádio, nesta manhã de quarta-feira, dia 7 de outubro.
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1: Menos de um minuto para as 8h30, quarta-feira, dia 7 de outubro. Ainda bem que está desse lado com a sua RTP Antena 1 Açores. Em relação ao tempo, o Instituto Português do Mar e da Atmosfera prevê para hoje, nas Flores e no Corvo, céu muito nublado, alternando com boas abertas. Vento oeste bonançoso a moderado, entre os 10 e os 30 km por hora, rodando para sul a partir da noite. No grupo central, céu muito nublado com boas abertas. Vento leste fraco a bonançoso, entre os 5 e os 20 km por hora, superando temporariamente de sueste. São Miguel e Santa Maria, para esta quarta-feira, meio de semana. Há a previsão de céu muito nublado, ainda assim com boas abertas. Vento nordeste fraco a bonançoso, entre os 5 e os 20 km por hora. Muito bom dia, são 8h30. E no topo da atualidade regional a esta hora.
2: Internato Médico 2026 disponibiliza 53 vagas para formação especializada nos Açores. Ministério da Justiça e Governo Regional assinam um protocolo para a reinserção no mercado de trabalho de 150 jovens reclusos dos Açores. Comissão Política do CDS do Pico acusa responsáveis do próprio partido e Governo Regional de ignorarem as reivindicações da ilha.
1: Em relação às máximas previstas para hoje, Angra do Heroísmo e Ponta Delgada, 23 graus, Horta e Santa Cruz das Flores, 24. Jornal das 8h30, edição do jornalista Sáez Furtado.
2: Mais de meia centena de vagas para o internato médico nos Açores. O mapa nacional acaba de ser publicado. No caso das especialidades hospitalares, há um aumento de 7 vagas em relação ao ano passado, mas há uma redução de 4 vagas na medicina geral e familiar.
3: A região autónoma tem 53 vagas. Naturalmente que é um número que é superior ao número do ano passado, desde já nas vagas hospitalares, e que foram introduzidas vagas que o ano passado não fizeram parte do mapa, e no caso do Hospital de Santo Espírito e Ilha Terceira, há inclusive vagas que já não me recordo, talvez nas últimas duas décadas, pelo menos, não tinham sido contempladas.
2: Mónica Seidi, Medicina Interna e Pediatria são especialidades que concentram mais vagas nos hospitais. A Secretária Regional da Saúde diz que o trabalho de sensibilização junto do Ministério da Saúde para a necessidade de mais vagas nos Açores foi feito, mas não está concluído. Há especialidades que não foram contempladas neste mapa de vagas.
3: Gostaríamos que o Ministério da Saúde percebesse que, por exemplo, a oftalmologia, a neurocirurgia, a cirurgia plástica, são vagas que efetivamente a região precisava de, no imediato, de ter internos em formação para assegurar a continuidade e até evitar recorrer a serviços externos, mas que não tivemos essa oportunidade. Mas isso

0: nos demove, pelo contrário, vamos continuar a trabalhar com motivação, porque conseguimos alguma coisa, não aquilo que gostaríamos, mas já temos aqui uma panóplia de vagas que o ano passado não tinham sido contempladas e que, a serem ocupadas, já ajudarão a região a conseguir manter aqui algum nível de rotatividade e de reforço de alguns serviços.
1: Mónica Cedi, Secretária Regional da Saúde. O Hospital do Divino Espírito Santo está a gerar por mês mais de 4,5 milhões de euros de prejuízo. O valor quadruplicou nos primeiros 6 meses deste ano, comparativamente com o primeiro semestre do ano passado. Em 6 meses, o Hospital de Ponta Delgada gerou 27,5 milhões de euros de prejuízo contra 7,5 milhões em 2025. As contas são do Governo e estão agora publicadas. Ana Paula Santos.
2: Quase 10 milhões de euros por mês é quanto o Hospital de Ponta Delgada gasta com pessoal. No último semestre, a despesa com pessoal em 6 meses é de 57 milhões de euros. Com recursos humanos, a despesa no Hospital de Ponta Delgada este ano aumenta 7 milhões de euros em relação ao mesmo período de 2025. Aumenta também 4 milhões de euros este ano a despesa com medicamentos e outras matérias consumidas. Em trajetória ascendente está também a dívida a fornecedores. Atingiu os 58 milhões de euros no final do mês de junho. O Hospital de Ponta Delgada está a gastar mais e a receber do Governo menos financiamento. O Governo, no primeiro semestre deste ano, transferiu para o hospital menos 10 milhões de euros que em 2025. As contas estão desequilibradas, com o Hospital de Ponta Delgada a gerar por mês 4 milhões e meio de euros de prejuízo. De acordo com o relatório de contas do setor público empresarial, agora divulgado, os 3 hospitais da região estão a gerar prejuízo. O de Ponta Delgada fecha as contas do primeiro semestre deste ano com 27 milhões e meio de euros negativos, o da Terceira com 3 milhões e meio e o Hospital da Horta registra também no final do semestre um prejuízo de 1 milhão e 200 mil euros.
1: Está assinado o protocolo com o Governo dos Açores que vai permitir a formação para o empreendedorismo de 150 jovens reclusos da região. Foi ontem, durante a visita do Secretário de Estado e da Ministra da Justiça à Ilha Terceira. O curso tem a duração de 20 horas e pretende preparar os jovens para o regresso à vida profissional após a reclusão. Nuno Neves.
3: Depois do projeto piloto, em 2024, Governo Regional e Ministério da Justiça implementam oficialmente a Academia Empreendedora nos estabelecimentos prisionais de Angra do Heroísmo e Ponta Delgada. O programa regional já formou cerca de 6 mil jovens nos Açores. Agora pretende formar reclusos com idade até aos 35 anos, diz a Secretária Regional da Juventude, Habitação e Emprego.
4: A Academia Empreendedora Ativa o Teu Potencial não vem apenas para ensinar e a criar empresas. Vem ensinar a identificar problemas e a procurar soluções, a tomar decisões, a lidar com o erro e a tentar novamente, a exercitar a resiliência, a adquirir competências e a recuperar confiança, a descobrir uma nova capacidade e imaginar um futuro diferente.
3: O protocolo foi assinado entre o Governo, o Centro de Qualificação dos Açores e a Direção-Geral de Reinserção e Serviços Prisionais. O curso tem a duração de 20 horas e garante uma bolsa de formação para os reclusos. O objetivo, facilitar a integração no mundo do emprego ou a criação do próprio posto de trabalho, de acordo com Gonçalo da Cunha Pires, Secretário de Estado Adjunto e da Justiça.
5: É importante dar às pessoas as ferramentas para que possam reconstruir a sua vida. E é isso que nós presenciámos há pouco, é isso que a Academia Empreendedora, com o mote que eu me parece particularmente feliz, ativa o teu potencial, é isso que nos compete fazer enquanto servidores públicos e que nos encontramos momentaneamente nestas funções, é precisamente contribuir para dar competências, para criar oportunidades e para abrir portas para o futuro.
3: O Governo Regional chama-lhe ponte entre o tempo de reclusão e o regresso à comunidade. Neste primeiro ano de implementação, pretende abranger cerca de 150 jovens reclusos.
1: Comissão Política do CDS do Pico acusa responsáveis do próprio partido e o Governo Regional de ignorarem as reivindicações da ilha. Queixam-se que os problemas da ilha não tenham sido resolvidos, apesar das insistentes denúncias. O vice-presidente da estrutura, Manuel Serpa, dá como exemplo que foi conseguido recentemente para os agricultores de São Jorge, quando no Pico, desde 2022, se reclama pela reconversão de produtores de leite para carne.
6: Recentemente, o Sr. Luís Silveira, líder da bancada do CDS, e muito bem, debateu-se na Assembleia e conseguiu um bom número de cotas para vacas aleitantes para a ilha São Jorge. Nós não temos nada contra, até ficámos satisfeitos. O que acontece é que uma série de produtores da Ilha do Pico, que já há vários anos estavam à espera de uma resposta do seu secretário da Agricultura, até a data presente nunca receberam nada. Evidentemente que chamaram-nos a atenção, um pouco revoltados.
1: Manuel Serpa não compreende o tratamento diferenciado, quer respostas para as preocupações da população do Pico.
6: É evidente que nós não estamos satisfeitos porque os produtores atacam-nos. E eu, como vice-presidente da Comissão Política, sou a pessoa que conhece toda a gente a nível de ilha, olha, dão puxão de orelhas, por qual é a razão que nos recebem e nós não recebemos passado vários anos. E vamos tentar fazer o melhor que se possa. Espero que o Governo Regional compreenda esta situação e que tente resolver este processo, que é um processo desde já de alguns anos. E se há dinheiro para uns, também deve haver para os outros.
1: Questionado sobre esta matéria, Artur Lima, o presidente do CDS nos Açores, diz que o comunicado da Comissão Política do CDS do Pico resulta da normal atividade das estruturas de ilha.
7: Não há nenhuma reclamação, os partidos têm atividade, as comissões políticas de ilha têm atividade, e é o normal, não é a primeira vez, nem será a última, que as ilhas reivindicam e alerta o Governo para determinadas situações. Decorre de uma atividade política normal e que nós já tínhamos conhecimento já há algum tempo. Dentro da normalidade de uma atividade política.
1: Artur Lima, presidente do CDS-PP e também vice-presidente do Governo de Coligação, a reagir às críticas da Comissão Política da Ilha do Pico. Artur Lima está de visita à Ilha das Flores como vice-presidente do Governo. Diz que os Açores acrescentam valor à Europa, por isso é preciso reafirmar a importância do arquipélago. Está de visita à ilha, onde foi comemorado o Dia da Europa, 9 de maio. O vice-presidente regressou às Flores, que é a ilha mais ocidental do território europeu, para deixar uma palavra de agradecimento. Maria José Sousa.
8: O vice-presidente do Governo Regional esteve esta semana na Ilha das Flores, onde entregou certificados de participação aos alunos e idosos envolvidos nas comemorações do Dia da Europa.
7: Nós voltamos cá, a vice-presidência do Governo volta cá, a Direção-Geral dos Assuntos Europeus, que organizou o Dia da Europa aqui no dia 9 de maio, e contamos com a participação dos idosos das Santas Casas, das Lages e de Santa Cruz. É um gesto apenas de reconhecimento do trabalho deles, do empenho deles, enquanto cidadãos europeus. Fizeram um trabalho extraordinário com as bandeiras, elaborando as bandeiras de todos os países europeus, participaram em diversas atividades. Os alunos das escolas também.
8: Além dos certificados, foram entregues álbuns fotográficos às instituições que participaram na iniciativa.
7: Foi um dia que correu muito bem, no ponto mais ocidental da Europa, com a colaboração da sociedade, das instituições e, de facto, para uns onde começa a Europa, para outros onde acaba a Europa, mas o que é certo é que somos a Europa, embora no continente americano, e todos os dias temos que reafirmar a importância dos Açores para a Europa, para a sua projeção no Atlântico e o valor acrescentado que os Açores dão à Europa. E é também chamar a atenção para que estas ilhas, como as Flores e o Corvo, as mais distantes, devem ser valorizadas e nunca esquecidas.
8: Uma mensagem deixada pelo governante durante a visita à Ilha das Flores, onde voltou a ser destacada a importância das ilhas mais distantes na afirmação dos Açores no contexto europeu.
1: A Ilha do Faial vai receber fundos comunitários para fazer uma experiência piloto em matéria de recuperação de recursos hídricos. O projeto consta em injetar água da chuva no furo das cancelas, na freguesia de Castelo Branco, que apresenta elevado nível de salinidade, com o objetivo de tornar a água potável. O assunto está em discussão numa Assembleia Geral do Projeto Europeu Génesis, que está a decorrer na cidade da Horta. Ricardo Freitas.
9: O Faial acolhe esta semana um encontro de representantes internacionais do projeto Génesis, que se dedica à preservação de recursos hídricos em toda a Europa.
10: Temos na Ilha do Faial mais de 30 especialistas, técnicos e conselheiros deste projeto, que, para além da Assembleia Geral do Génesis, têm workshops, reuniões técnicas para discutir o projeto e os desenvolvimentos do projeto e também visita ao demonstrador aqui do município da Horta, na Ilha do Faial, que é o Furo das Cancelas.
9: Carlos Ferreira, presidente da Câmara da Horta, dá como exemplo a experiência piloto que está a decorrer no Faial, que pretende recuperar o Furo das Cancelas, na freguesia de Castelo Branco, cuja água não é boa para o consumo humano.
10: Nós temos um problema identificado de elevada salinidade da água daquele furo, que se foi degradando naturalmente ao longo de muitos anos de utilização, e o que se pretende é injetar água de qualidade no furo, no sentido de recuperar gradualmente o furo e fornecer à população, nomeadamente à população da freguesia de Castelo Branco, água de melhor qualidade. Mas estamos a falar de água da chuva, que depois se infiltra no solo, e é essa mesma água com melhor qualidade que é depois injetada neste furo que já está degradado.
9: A intenção, caso esta solução seja bem sucedida, é aplicá-la também noutros locais.
10: Esta mesma técnica será aplicada a outros furos de outras ilhas. Nós temos várias ilhas com este mesmo tipo, com estes problemas também, quer aqui nos Açores, quer na Madeira, em Cabo Verde e nas Canárias.
9: Para já serão investidos 300 mil euros na recuperação do Furo das Cancelas, totalmente suportados por fundos comunitários.
1: É preciso aumentar a exportação do queijo de São Jorge. O caminho é a valorização e a promoção do produto. É o que defende o grupo parlamentar do PSD em jornadas na ilha. O partido garante que, ante proposta de orçamento para 2027, inclui verbas destinadas a esse fim.
11: É aprovada uma resolução proposta por nós para a coligação para a promoção, valorização e internacionalização do queijo São Jorge. Viemos também dar nota aqui ao Uniqueijo que, na anteproposta que existe neste momento do Orçamento de 2027, já há uma rúbrica e uma verba alocada para este efeito. Houve uma ação que terá consequência se o plano, e todos esperamos que sim, o plano de Orçamento de 2027 seja aprovado. É importante antecipar o cenário, conseguir escoar agora o produto para não trazer as consequências que são inevitáveis de futuro. Se não escoarmos o produto, é preciso travar a produção e provavelmente baixar o preço de leite, que de todo o queremos.
1: Paulo Silveira, deputado do PSD Açores, eleito em São Jorge. O setor dos laticínios está preocupado com o escoamento do produto mais emblemático da ilha. Só na Uniqueijo, a fábrica visitada pelos parlamentares, há 120 mil queijos armazenados. 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
12: O Estado português tem sido condenado nas instâncias europeias várias vezes pelas más condições das prisões. 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É evidente que muita da resolução dos problemas passa por uma coisa básica, que é investimento.
1: Este será um dos temas em debate no novo programa da RTP Antena 1 Açores. Terá como convidado João Martins, diretor executivo da Amnistia Internacional Portugal, e o advogado Elias Pereira. 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
13: 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Uma ótima quarta-feira, faltam agora 14 minutos para as 9.
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13: Hoje é dia 7 de outubro, é Dia Nacional dos Castelos, uma data perfeita para redescobrir as nossas origens e viajar no tempo. Estas fortalezas medievais guardam séculos de história, batalhas lendárias e vistas deslumbrantes. Cada muralha de pedra ajudou a desenhar as fronteiras de Portugal e ainda hoje nos fascinam pela sua imponência. Vale a pena visitar este património único, ainda para mais neste dia. Já de Edu, by your side, daqui a pouco conferimos mais uma edição do Portugalex. 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

0: By Your Side, Shadi Adu, a 10 minutos das 9, nesta quarta-feira, continuação de uma boa viagem. Está tudo pronto, vamos conferir mais uma edição do Portugalex.
1: O hacker Rui Pinto perdeu a proteção que o Estado português lhe concedia. Temendo pela sua segurança, o criador do Football Leaks foi obrigado a abandonar a sua residência e a procurar um abrigo secreto.
2: O Portugalex sabe que Cavaco Silva se ofereceu para o acolher.
3: O ácaro Rui Pinto pode ficar na minha marquise, se quiser, por apenas 2.500 euros por mês. Em troca, só lhe peço que me defenda dos hackers que me querem espiar e me ajude a instalar o Internet Explorer e a mandar um fax pelo WhatsApp.
2: Fica a generosa oferta. E como vai o seu modelo de esperteza saloia artificial? Tem evoluído muito?
3: Oh, está cada vez melhor. Ouça lá esta. Essa, como evitar pagar a minha parte no jantar de grupo.
4: Quando chegar à altura da conta, vá para a casa de banho e leve o casaco. Fique lá até amanhã seguinte, quando o restaurante voltar a abrir.
3: Ai, não falha. Olha outra. Ou essa. Como esconder um ácaro na marquise sem a Maria dar por isso?
4: Mascare-o de rei mago e diga que é uma figura nova do presépio.
3: Ai, não me aguento. A esperteza saloia artificial é como eu. Nunca se engana e raramente tem dúvidas.
4: O BES está sólido, repito, o BES está sólido.
1: Ficamos agora com o habitual tempo de antena. O espaço que segue é da exclusiva responsabilidade da Sociedade Protetora dos Tanques, que se identificam como piscinas.
5: Todos os dias em Portugal há tanques de rega a viver uma mentira. Passam a vida a guardar água para as couves quando, no fundo, sonham em ter uma boia em forma de flamingo.
6: Durante décadas fui um tanque na propriedade do ministro Luís Neves em Odmira. Regava batatas, tinha rãs, mas eu sempre soube que tinha nascido para ter uma escadinha inox.
5: E um dia, alguém acreditou nele.
6: Apareceu o senhor empreiteiro, muito simpático, que fazia obras para a polícia judiciária. Olhou para mim e disse, tu podes ser o que tu quiseres. E eu chorei. Bem, transbordei.
5: Mas a sociedade não está preparada. Hoje, este tanque é alvo de inquéritos, auditorias e de um processo no Tribunal Administrativo. Por isso, exigimos o direito de qualquer tanque à autodeterminação. Ele decide se quer ser tanque, piscina, lagoa ou parque aquático.
6: Obrigado. Eu só quero que me deixem ser feliz, com cloro e crianças a fazer bombas.
0: Está completo mais um Portugalex. Não se esqueça que é tipo receita médica, duas vezes ao dia, por isso mesmo a repetição acontece a faltar 10 minutos para as 6. Estão todos os episódios disponíveis na RTP Play. Amanhã, novo episódio fresquinho em esta hora. Ficámos a 6 minutos das 9. Boa quarta-feira, ainda bem que está desse lado. Vamos ao momento karaoke. Esta é dos Resistência.

0: Sou o único. Os Resistência. A menos de 2 minutos das 9.
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1: Atlântico 9, depois das notícias que chegam dentro de um minuto, atualizamos o país e o mundo. Eu sou João Saavedra, estou de saída, marcamos encontro amanhã logo depois das 6:30. Para hoje, flores e cor com céu muito nublado, alternando com boas abertas, vento sueste, bonançoso a moderado, entre os 10 e os 30 km por hora, rodando para sul a partir da noite. Grupos central e oriental, previsão de céu muito nublado com boas abertas, vento leste fraco a bonançoso, entre os 5 e os 20 km por hora. Mínimas previstas para hoje, 18 graus em Angra e também em Ponta Delgada, 19 mínima para a Horta e 20 para Santa Cruz das Flores. Em relação às máximas, o Instituto Português do Mar e da Atmosfera fala em 23 para Ponta Delgada, também 23 para Angra, Horta e Santa Cruz das Flores tem máxima prevista nesta quarta-feira de 24 graus.
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2: Dez horas em Portugal Continental e na Madeira, 9 nos Açores. A esta hora em destaque nas notícias, Eduarda.
3: A Polícia Judiciária lançou uma mega operação contra uma fraude milionária no IVA. É uma operação mais larga, coordenada pela Procuradoria Europeia. Estão envolvidos dinheiros do PRR. O sul da Europa reúne-se na Croácia ao mais alto nível, sob o peso da crise energética e com divisões em relação ao orçamento europeu. Frankfurt abre hoje as portas ao mundo do livro.
2: Está assim a esta hora, 17 graus, Coimbra, 18, Porto, 19, Lisboa e Ponta Delgada, Faro 20, 23, Funchal. Edição de Eduardo Maio.
3: A Polícia Judiciária tem em marcha esta manhã uma grande operação contra um alegado esquema de fraude do IVA e outros crimes económicos e financeiros, uma operação que tem a coordenação da Procuradoria Europeia com o apoio da Autoridade Tributária. A notícia está a ser avançada pela CNN Portugal. Estão no terreno 700 inspectores da Judiciária para fazer mais de 200 de buscas em vários pontos do país. Há dezenas de detidos, também arguídos, constituídos no âmbito desta investigação. O alegado esquema terá provocado prejuízos acima de 100 milhões de euros aos cofres públicos. A investigação envolve suspeitas de fraude fiscal, fraude ao IVA, associação criminosa, branqueamento de capitais, corrupção e desvio de fundos comunitários, incluindo dinheiros do PRR, do Plano de Recuperação e Resiliência. Um dos focos desta operação da polícia é o chamado carrossel do IVA, um mecanismo que permite fugir ao pagamento do imposto ou então obter reembolsos de IVA indevidos. Em causa estarão ainda negócios simulados de milhares de telemóveis entre empresas de vários países da União Europeia. Algumas delas serão empresas fantasma. É uma operação de dimensão internacional a decorrer em vários Estados-membros da União Europeia, entre os quais Portugal. Assim que esta operação estiver por hoje terminada, haverá uma conferência de imprensa para dar conta e mais pormenores sobre este trabalho de investigação e esta operação que está nesta altura em curso no país. O orçamento da União Europeia para a próxima década vai estar no centro das atenções dos líderes dos países do sul da Europa, que se reúnem hoje em Split, na Croácia. Os 9 países do sul da União Europeia vão tentar coordenar posições antes do Conselho Europeu da próxima semana, numa altura em que as negociações do orçamento entram numa fase decisiva. O enviado especial da RTP à cimeira do grupo MED9 esteve em direto esta manhã na rádio. Paulo Dentinho deu conta da discussão sobre o orçamento europeu, que pode passar para segundo plano neste encontro na Croácia, por causa da urgência de encontrar respostas para a crise energética.
4: Esse é o grande tema do próximo orçamento europeu, mas o problema é que a questão da energia está-se a sobrepor, portanto esse assunto vem para cima. Mas também a questão das migrações, até porque foi um assunto muito quente por causa do Ceuta, mas também por causa de Espanha, esta questão acaba por ficar um pouco em segundo lugar, considerando que Sánchez nem sequer vem a este encontro, uma vez que a Espanha está a entrar numa campanha eleitoral, numa corrida eleitoral. Há uma série de assuntos muito quentes, a questão do orçamento é talvez das mais sensíveis, até porque quanto mais tempo passar, mais difícil se pode tornar a aprovação deste próximo orçamento comunitário, que é para vários anos, até porque vamos entrar num ciclo eleitoral terrível, agora a Espanha, mas também a Itália, também a França, isso pode alterar completamente as contas a fazer, neste deve haver, até porque há países que querem cortar os gastos, outros que querem manter, por exemplo, a coesão, como Luís Montenegro. Isto promete ser bastante mais difícil do que se imaginava.
3: O enviado especial da RTP à cimeira do grupo MED9, cimeira na Croácia, que deve terminar, como é habitual, com uma declaração conjunta dos líderes mediterrânicos. Ouvimos aqui Paulo Dentinho explicar alguns dos pontos principais que vão estar em cima da mesa dos líderes destes 9 países. Para Portugal, este encontro marca também o fim da preparação para assumir, já no próximo ano, a presidência rotativa do MED9 e organizar a cimeira dos países do sul da União Europeia. Luís Montenegro já está em Split para participar nesta cimeira. Num primeiro encontro com os jornalistas à chegada, o primeiro-ministro quis lembrar o dia de hoje que se vive em Israel, o 3º aniversário dos ataques do Hamas ao país. O primeiro-ministro lembrou a importância de preservar a memória do que aconteceu e condenou o terrorismo.
5: São 3 anos que merecem uma reflexão também profunda de todos nós sobre o detonador desta crise, que foi o ataque perpetrado pelo Hamas e que nós condenamos veementemente, e todas as expressões de terrorismo, de desrespeito flagrante pelos direitos humanos, mas ao mesmo tempo reconhecer que, do ponto de vista global, a comunidade internacional tem sido incapaz de acelerar a estabilização da região.
3: Luís Montenegro, esta manhã à chegada a Split na Croácia, a falar sobre um acontecimento que marcou profundamente o mundo, declarou também Luís Montenegro, e cujas repercussões continuam a ser sentidas, sobretudo com o crescimento, desde então, da instabilidade no Médio Oriente. Hoje vai ao Parlamento a regulação das bolsas de nicotina e os especialistas de pneumologia têm andado muito preocupados com isto, considerando que falta regular esta matéria. Há muitas críticas ouvidas pelas ministra Cláudia Martins, sobretudo porque estas bolsas de nicotina têm sabores e também por causa da quantidade de nicotina que elas possuem. Existe uma grande probabilidade, dizem os especialistas, de aumentarem as dependências.
6: Já não se consegue andar para trás, mas é um lamento que o pneumologista Daniel Coutinho deixa.
7: O melhor que deveria ter acontecido era, no momento prévio a este decreto, ele não ser necessário e o governo ter optado por uma proibição extensa destes novos produtos das bolsas de nicotina.
6: Não sendo possível o regresso ao passado, o especialista da Sociedade Portuguesa de Pneumologia encontra duas grandes questões na matéria, que hoje é discutida no Parlamento.
7: O porquê da permissão de sabores, o porquê destas doses estão altas de nicotina permitidas.
6: A maior parte das pessoas que fuma em Portugal ainda o faz na forma mais convencional, refere João Marques, do ICAD, o Instituto para os Comportamentos Aditivos e as Dependências. Mas, sublinha o especialista, estas bolsas têm o mesmo efeito que os cigarros.
8: Se estamos a falar de consumo de nicotina, vai implicar dependência, porque a nicotina provoca dependência.
6: O ICAD não tem dados sobre as novas adições, uma vez que são produtos muito recentes, mas conhece a realidade noutros países e alerta para os riscos.
8: O facto de ser uma substância que provoca dependência, com alguma facilidade, poderá levar depois ao consumo de outros produtos contendo nicotina, que depois provocam cancro e problemas respiratórios e tudo isso. E depois a nicotina em si também tem efeitos sobre o aparelho cardiovascular.
6: João Marques, especialista do ICAD, lembra também os exemplos dos outros tipos de cigarros, como os eletrónicos, que posteriormente aumentaram a adição à nicotina.
3: São preocupações dos especialistas em pneumologia, também de quem trabalha com as dependências em Portugal. Estas bolsas de nicotina ou saquetas de nicotina, que é absorvida pela mucosa da boca, é um consumo que se vai disseminando entre os jovens em Portugal. Hoje, no Parlamento, vai ser discutida a regulação para o consumo deste tipo de nicotina. Um estudo da Faculdade de Medicina da Universidade do Porto alerta hoje também para uma realidade que é pouco visível possível nos hospitais. As perturbações de personalidade, que não estão a ser registadas como deviam, segundo este estudo, durante os internamentos psiquiátricos. Os investigadores avisam que esta falta de diagnóstico esconde a verdadeira dimensão do problema e torna também mais difícil aos serviços de saúde mental darem a resposta certa. Sandra Henriques.
9: Uma é a perturbação afetiva bipolar, em que há episódios de alteração de humor. Outra é a perturbação de personalidade borderline, em que há instabilidade emocional de forma mais persistente. O estudo analisou mais de 32 mil episódios de internamento de cerca de 19 mil doentes com perturbação bipolar em todos os hospitais públicos de Portugal Continental ao longo de 8 anos, entre 2008 e 2015. Numa parte destes casos, havia associado o diagnóstico de perturbação de personalidade borderline, refere à autora principal, Mariana Viana Neto.
10: Consideramos que é muito importante reconhecer precocemente que estas duas perturbações podem coexistir e daí a importância, por alguns sintomas se sobreporem, do diagnóstico ser feito de forma cuidada e ao longo do tempo.
9: A investigadora da Faculdade de Medicina da Universidade do Porto explica que o estudo concluiu que, quando as duas perturbações estavam identificadas em simultâneo, existiam vários indicadores de maior complexidade psiquiátrica.
10: Nomeadamente maior ocorrência de ideação suicida e tentativas de suicídio e comportamento autolesivos, também mais perturbações relacionadas com o consumo de álcool e substâncias ilícitas e maior probabilidade de readmissão hospitalar no período de um ano. É importante tratar as duas perturbações de forma integrada, combinar o tratamento tanto para a perturbação afetiva bipolar e também incluindo a perturbação de personalidade borderline, nomeadamente correndo a psicoterapias baseadas na evidência.
9: No Hospital de São João, no Porto, há já um programa específico para a perturbação de personalidade borderline em que o tipo e a intensidade dos cuidados são adaptados a cada caso.
3: O estudo da Faculdade de Medicina da Universidade do Porto defende que sejam mais rigorosos os diagnósticos feitos a estes doentes com perturbação de personalidade para que o acompanhamento possa ser depois, possa ter depois melhores resultados. Abre hoje a maior montra mundial do livro e da edição, a Feira do Livro de Frankfurt. Arranca com mudanças na organização, com novos desafios também para o setor e uma presença portuguesa reforçada. Durante os próximos dias, milhares de editores, autores e profissionais da indústria vão passar pela cidade alemã para acompanhar as tendências num mercado, o do livro, que está a mudar. Cláudia Almeida.
11: Começamos pelo novo formato da Feira de Frankfurt, que pretende dar mais espaço e tempo ao público leitor, que agora tem acesso à feira logo desde o primeiro dia. Uma mudança que o presidente da APEL, a Associação Portuguesa de Editores e Livreiros, Miguel Pauzeiro, saúda.
12: Esta Feira de Frankfurt foi sempre uma feira muito virada para business to business e está bem, na nossa opinião, a abrir-se cada vez mais também ao consumidor final, ao público em geral, aos leitores. Nesta lógica de abrir as portas ao público ao longo de todos os dias da feira, a organização tomou algumas decisões de realocar os pavilhões e, portanto, o stand português vai estar no pavilhão 3.1.
11: Vamos então às novidades do pavilhão português, agora com nova vizinhança. Miguel Pauzeiro.
12: Junto com a Espanha, com a França, com o Brasil, com a Itália. Vamos ter um pavilhão com 136 metros quadrados, vamos ter cerca de 60 marcas, chancelas editoriais ali representadas. Precisávamos de um pouco mais de espaço e, sobretudo, até pensar na perspectiva de futuro, porque a nossa presença na Feira de Frankfurt está a suscitar cada vez mais interesse dos editores nacionais.
11: É a participação 52 da delegação portuguesa na Feira do Livro de Frankfurt, na Alemanha. Vai haver uma homenagem ao escritor António Lobo Antunes e em destaque também a obra de Walter Ugumem, entre outros autores portugueses.
3: Feira do Livro de Frankfurt, ela vai até ao fim de semana e este ano tem a República Checa como o país convidado, com um programa dedicado à literatura, à cultura e também à edição checas.
0: Foi a informação com Eduarda Maio, num simultâneo com a RTP Antena 1 Madeira, Açores e RTP Mundo. 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
13: Muito bom dia, são 9 horas, 12 minutos nos Açores.
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13: Muito bom dia, cá estamos para a edição desta quarta-feira do Atlântico 9. Esta manhã em destaque, Custódia. Conhece a Custódia? A Galinha Soriana. É um livro infantil e nós vamos estar a conversa com a autora Ana Martins Ribeiro. Em destaque também, Outubro Rosa 2026. A Associação Rosa Viva realiza Race for the Cure e Congresso de Oncologia em Ponta Delgada. Paulo Henrique Silva apresenta hoje no Museu dos Baleeiros o livro Capelinhos, fotografia de um vulcão, e o documentário Vulcão de São Jorge 1964, testemunhos. Já amanhã, a Biblioteca Pública da Horta acolhe a obra O Homem do Vento Sul. Vamos também a receber nesta edição do Atlântico 9 o Pedro Moreira. Há um novo conteúdo, um novo programa que estreia hoje na emissão da Rádio Pública, Em Debate, logo depois das notícias da 1 da tarde.

0: Gold com Miles Smith no início desta edição de quarta-feira, dia 7 de outubro. Flores e Corvo hoje com períodos de céu muito nublado, com boas abertas. O vento bonançoso moderado do sueste, rodando para sul a partir da noite. Mar de pequena vaga, ondas nordeste 1 metro, passando gradualmente a sueste. Grupo Central, com períodos de céu muito nublado, alternando com boas abertas. O vento leste fraco a bonançoso, superando temporariamente de sueste. Mar em espada de pequena vaga, ondas leste 1 metro, passando a nordeste. São Miguel e Santa Maria, com períodos de céu muito nublado, alternando com boas abertas. O vento fraco a bonançoso de nordeste. Mar em espada de pequena vaga, ondas nordeste de 1 metro. Máximas previstas para esta quarta-feira, 24 graus para Santa Cruz das Flores e Horta, 23 para Angra do Heroísmo e Ponta Delgada. A esta hora, 19 graus em Angra do Heroísmo e Ponta Delgada, 21 em Santa Cruz das Flores e Cidade da Horta.
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0: Já recebemos alguns palpites dos nossos ouvintes. O Raul Damásio deixou o comentário no Instagram a dizer que é uma máquina de costura. Esse foi o meu palpite ontem, Raul. E o Imanol Costa diz que é uma betoneira. Com tantas obras que se têm feito ultimamente, ele diz mesmo que é uma betoneira. Pedro Moreira, o que é que tu achas que é este som?
1: Bom dia.
0: Preferes responder à outra questão? Bem-vindo em primeiro lugar ao Atlântico 9. Como estás?
1: Parece-me nitidamente um som retirado de uma sala de uma fábrica.
0: De uma sala de uma fábrica. Será? Nós desvendamos o som depois das 10, aliás, 10 da manhã vamos ter cá...
1: Eu acho que a outra pergunta era melhor.
0: É? Então vamos a isso. Pergunta desta semana. Qual foi o disco, vinil ou CD, que compraram com o vosso próprio dinheiro? Nós recebemos a resposta de um ouvinte, mas vamos ouvir primeiro o Pedro Moreira. Lembras-te?
1: Eu lembro-me da banda...
0: Peraí.
1: Era assim. Eu lembro-me da banda, lembro-me que foi com o meu primeiro ordenado, vinil, obviamente, não podia ser de outra forma, e era um álbum dos Pink Floyd.
0: Muito bem. Nós recebemos também uma resposta que chegou neste caso, vou deixar a indicação uma vez mais, 910-308-168, 910-308-168, já sabe, se estiver a ouvir fora da região, fora do país, deve adicionar o 351. Pode enviar a resposta por WhatsApp, pode enviar por mensagem e tome nota deste número porque ele vai ser necessário para o início da tarde também e nós já lá vamos. Entretanto, vamos aqui à resposta que nos chegou dos Estados Unidos. O Vítor Nóbrega responde à questão desta semana. Qual foi o primeiro disco, vinil ou CD, que compraram com o vosso próprio dinheiro?
1: Era assim.
2: Olá, bom dia. Bom, eu vou tentar falar da minha experiência com o primeiro vinyl, o disco vinyl, que eu comprei com o meu próprio dinheiro. Isto passa mais ou menos aí no ano 1972-73, salvo erro. E nesta altura, nas férias do verão, eu costumava ir para a fotografia do meu pai. Fazia lá uns trabalhinhos lá que ele dizia, ajudava naquilo que ia querendo, por isso aprendi a ser fotógrafo hoje em dia. Basta recordar que eu praticamente 6, 7, 8 anos de idade já ia para a fotografia com o meu pai e por isso isto é uma coisa que ficou no sangue, por isso eu cheguei a ser fotógrafo já na minha vida de adulto, não é? Mas falando na história, como ganhava 10 escudos por semana, aquelas moedas de prata de 10 escudos, lembro-me, e sinto muita pena não ter ficado com nenhuma para recordação. Fugi entanto e havia uma loja perto da fotografia do meu pai que se chamava-se a Casa Facho. E lá que o senhor vendia discos. E vendia discos até que eram, de certo modo, proibidos de serem vendidos, que foi o caso. Que me atraí a comprar aquele famoso disco francês Je t'aime moi non plus, que eram 45 rotações, vendido muito em segredo, enfim, aquela história toda, e adquiri um. Não me recordo bem o preço, talvez tenha sido 20, 30 escudos, não me recordo já exatamente o preço que paguei. Mas foi um dos primeiros discos vinyl que eu comprei com o meu próprio dinheiro. Pronto, está aqui o meu documento acerca disto e espero que gostem. Um grande abraço e até breve.
0: Gostamos muito. Obrigada. Vítor Nóbrega respondeu à questão desta semana e enviou o seu áudio. Faça como o Vítor. Nós queremos muito partilhar as vossas respostas, as histórias deliciosas. No Era Assim, a pergunta da semana, qual foi o primeiro disco, vinil ou CD, que compraram com o vosso próprio dinheiro. Tivemos duas respostas hoje, a do Vítor Nóbrega, de Fall River, e o Pedro Moreira, que está aqui em estúdio comigo, porque hoje há um novo conteúdo que estreia aqui na emissão da Rádio Pública. Tome nota do WhatsApp, 910-308-168. A partir da 1 da tarde, é o Pedro Moreira que está responsável pelas respostas que vão entrar através do nosso WhatsApp para participar no Em Debate. Olá, Pedro.
1: Bom dia, uma vez mais. Agora já sem discos nem sons. O Em Debate é um conteúdo semanal, sempre neste horário após o Jornal da Uma, que visa, no fundo, ter uma de duas situações: ou um debate em volta de questões da atualidade, ou então aproveitando naquela semana a realização de algum evento, algum congresso, algum seminário que também traga aos Açores pessoas que poderão acrescentar e que possam ter uma visão diferente. Também iremos por aí em debate, porque em estúdio estarão sempre duas pessoas. Independentemente do estúdio onde estiverem, esta é a vantagem da rádio, cada vez mais. Hoje conseguimos, com a mesma qualidade, colocar duas pessoas em confronto, independentemente do local onde estejam. Haverá sempre um trabalho de contextualização e hoje, por exemplo, aproveitando um fórum que vai decorrer amanhã e depois em Ponta Delgada, uma iniciativa da Associação Sindical dos Juízes Portugueses, que vai, é uma iniciativa que traz inúmeras pessoas da área do direito, da magistratura, da justiça, e que tem como pano de fundo a questão dos direitos humanos nas cadeias nacionais. E, portanto, vamos antecipar, no fundo, esta convenção, este encontro. Teremos como convidados João Martins, da Amnistia Internacional Portugal, e o advogado Elias Pereira, que tem sido, ao longo destes últimos anos, e infelizmente ao longo de muitos últimos anos, porque esta é uma história, por exemplo, da cadeia de Ponta Delgada, que já tem barbas, como diz o povo, vamos tê-los os dois, de forma a tentarmos perceber o contexto em que as pessoas neste momento estão detidas naquele estabelecimento prisional, e perceber também o que é que pode acontecer noutros estabelecimentos prisionais. Curiosamente, numa altura em que a Ministra da Justiça está nos Açores, Terceira e São Miguel, e curiosamente, não estando ela no fórum, em algumas das declarações que já fez à imprensa, ainda não se comprometeu com uma data, por exemplo, ou com nada de novo em relação à cadeia. Portanto, o que vai acontecer é isto: são 40 minutos, da 1h20 às 2h, todas as semanas dois convidados, todas as semanas um tema.
0: E todas as semanas com o convite à participação dos ouvintes.
1: Sim,
0: também.
1: O número que há pouco dizias, o 910-308-168, servirá precisamente não para

0: Mas em debate, antecipa a discussão. Convidados, João Martins da Amnistia Internacional e o advogado Elias Pereira. Em debate, quarta-feira, depois do Jornal da Uma da Tarde.
1: É só escrever em debate e colocar a sua questão e enviá-la para o 910-308-168. Logo depois, o programa estreia hoje, logo depois do Jornal da Uma da Tarde. Conhece a Custódia, a galinha açoriana? Vamos apresentá-la daqui a pouco.

0: Não leve nada a mal, vim aliado com Buba Espinho nas manhãs da Rádio Pública, 31 minutos depois das 9. Ela diz que é feliz na poesia, no romance e nos contos infantis, e nós sabemos que há uns tempos a esta parte ela é muito feliz também cada vez que falamos na ilha de São Miguel, nos Açores. Ana Martins Ribeiro é a nossa convidada e é ela que nos vai apresentar a Custódia. Não conhece a Custódia? A Custódia é uma galinha açoriana. Olá Ana, bem-vinda.
1: Olá, muito bom dia.
0: Como é que estás? Está em Sintra a esta hora?
1: A esta hora estou em Sintra e estou aqui com a minha custódia ao colo, salve seja. Deixo já um abraço e um beijinho gigante para o lugar mágico, para mim, para o lugar mais lindo do mundo, que é São Miguel.
0: Isto estar a falar para a ilha de São Miguel, para os Açores inteiros, aliás, para o mundo inteiro, através da Rádio Pública, mas quando se fala no nome de São Miguel, é garantia de que o dia hoje vai correr assim maravilhosamente bem.
1: Sem dúvida, sem dúvida. É muito estranho porque São Miguel aparece na minha vida e eu cito o nome e fico arrepiada.
0: Como é que nasce esta paixão, Ana?
1: Olha, eu sinceramente, há coisas que não se explicam, de facto. E isto foi tudo uma viagem que o meu marido organizou. E eu conhecia São Miguel de ver na televisão, de ver nos livros, uhum. Mas de facto nunca imaginei que o contacto que ao ter contacto com a ilha que de facto despertasse em mim este sentimento. Era algo que realmente eu confesso que até pôr os pés na ilha eu desconheci em mim. E então eu fui a São Miguel numa viagem romântica e
0: apaixonou-se duplamente, não é? Neste caso pela ilha.
1: Completamente, completamente. Pela ilha, pelas pessoas.

0: pelas paisagens deslumbrantes e pelo misticismo e a magia que essa ilha tem, que é quase que inexplicável por palavras. Eu acho que só se sente. Só se sente e é emoção ao rubro quando vou a São Miguel, de facto.
1: Isso é há quanto tempo? Há quantos anos?
0: Foi há 4 anos, sensivelmente há 4 anos, e eu estava a iniciar um romance. Uhum. Estava a iniciar um romance e automaticamente São Miguel passou a ser o cenário principal desse mesmo romance que eu estava mesmo a iniciar quando estive em São Miguel.
1: Esse romance está concluído? Em que fase é que está?
0: Esse romance ainda está a ser elaborado, porque é uma história com muita verdade, é uma história que fala muito, aliás, ele passa por muitos sítios, inclusivamente aqui pelo continente, uhum. Mas o cenário principal é São Miguel, e é uma história política, é um romance político, com religião, com não religião, vai ser muito, muito polémico, e de facto São Miguel vai ter aí é o desenrolar da história e é incrível mesmo, é incrível. É difícil de escrever, mas vai ser uma história muito impactante, sim.
1: Muito bem, nós ficamos a aguardar para poder partilhar essa história também com os ouvintes da Rádio Pública. Pelo meio nasce a Custódia. Como é que surge a Custódia? Mas para já temos que falar de um sítio maravilhoso, de um nome, assim que disseste, que a Ana vai sentir assim um arrepio e vontade de viajar de imediato para a ilha, isso é que era. O farol, há um farol muito, muito importante na sua vida.
0: É, acredito que sim, que neste momento já me criou aqui um certo arrepio, sem dúvida. O farol, eu desde miúda sou apaixonada por faróis, e num dos dias em que estava em São Miguel fiz uma pesquisa para verificar onde é que eu podia ir visitar faróis em São Miguel. E o primeiro que me aparecia realmente era o Arnel. E aparecia-me o Arnel em fotos Porto Sol. E então preparei tudo, organizámos e fomos de facto ao Arnel no Porto do Sol. E a única coisa que eu posso dizer é que desci de carro, que é incrível, desci de carro até lá embaixo, quase no fim do percurso, saí do carro, meu marido ficou sozinho, e quando eu saí do carro eu fiquei lavada em lágrimas. Porque o sentimento foi tão forte de paixão, de amor àquele lugar, que é inexplicável. E então, de facto, o farol, mais uma vez citando o romance que eu estou a escrever, vai fazer parte muito, muito integrante desse romance. Para mim, e atenção, que para mim a ilha é maravilhosa, é muito difícil dizer qual o lugar mais bonito, uhum. Mas o Arnel tem uma magia inexplicável.
1: No entanto, foi nas Furnas que nasceu a Custódia.
0: A Custódia é muito engraçado, porque eu retorno a São Miguel 2 anos depois para mais uma vez uma viagem, neste caso em família. Resolvi levar os meus filhos para eles conhecerem São Miguel, que ainda não conheciam. Eu fazia 25 anos casada, portanto foi ali um dois em um, e eu precisava mesmo voltar à ilha para fazer algumas pesquisas sensitivas, visuais, falar com pessoas, visitar alguns lugares, ver muitos pormenores de certos lugares que eu necessitava mesmo para o livro. Uhum. E a Capela das Vitórias é um outro lugar encantado para mim também. Eu curiosamente batizei como mausoléu.
1: Como não percebi? Batizou?
0: Eu batizei como mausoléu.
1: Ok. Muito bem.
0: E pelo misticismo, aquilo tem um ar ali um bocado assim arrepiante, não é? E de facto eu disse aos meus amigos: olha, tenho que vos mostrar um lugar incrível e vocês vão ficar estarrecidos, porque realmente é incrível. E fui-vos mostrar a Capela das Vitórias, e quando voltamos para o outro lado, para a zona das Caldeiras, eu acho imensa graça, estão uma série de galinhas ali à solta, uhum. E no meio daquelas galinhas estava uma brama, que é uma espécie de galinha açoriana, muito engraçada, que tem uma vestimenta de penas que vai da cabeça até às unhas e que inclusivamente lhe esconde a crista. E ela era branca e eu disse, pá, incrível, olha aquela galinha, parece que não tem crista. E os meus filhos falaram, não acredito. E foi assim que nasceu a custódia. A custódia nasce nas furnas.
1: Portanto, a custódia é uma dessas galinhas, não é? Que esconde a crista.
0: É uma dessas galinhas que andava ali e eu já tinha publicado as contos infantis, que é algo que me diverte imenso. Da mesma forma como eu me emociono muito e dou muito de mim, tanto na poesia como nos romances, eu vivo muito intensamente as minhas personagens. Uhum. O meu editor Luís Rodrigues, a Cordel de Prata, diz por graça que as minhas personagens não me respeitam, e de facto é um bocado assim.
1: Tem vida própria, Ana.
0: Em vida própria. E às vezes até é quase que difícil descolar delas no imediato, porque são eu vivo isto com muita intensidade. É muito amor às palavras. E a custódiazinha nasce assim, uma história de uma galinha que anda por ali, que curiosamente não sei a crista, uhum. E eu resolvi criar a história da galinha açoriana sem crista.
1: Muito bem, que se chama Custódia e que já viajou, portanto, a Custódia nasce em São Miguel, é concluída em Sintra?
0: Exatamente, numa zona também muito bonita, que eu convido todos os açorianos a visitarem a nossa Sintra, porque é uma vila muito, muito bonita mesmo, muito bonita, com muita história também.
1: Temos que fazer esse intercâmbio. Primeiro, Ana, vem cá e traz a Custódia, não é?
0: Claro que sim, até porque Sintra também é muito verde.
1: Ora bem. Ana, a Custódia, a Galinha Açoriana, portanto é um livro infantil. A Ana tem paixão também pela poesia e está a escrever um romance. O que é mais difícil? É mais fácil escrever para as crianças ou isto é só uma ilusão?
0: É complicado de escrever, porque lá está, eu consigo vestir aqui várias, como dizem os meninos agora nos jogos, várias skins, não é? Várias roupagens. E de facto é assim. Escrever para adultos é muito intenso e eu dou muito de mim. Escrever para as crianças é uma leveza, é um divertimento, porque eu também acho que deixo um bocadinho a idade deles e eu penso que é que os miúdos gostam de ouvir, uhum. Gostam de graças, gostam de histórias que os prendam. Mas é uma pergunta muito difícil eu confesso, muito difícil de responder. Mas talvez seja mais fácil escrever para os miúdos, se bem que, como eu disse e volto-me a repetir, não é fácil prender as crianças à leitura.
1: Exatamente.
0: E às histórias. É muito difícil. E então eu acho que temos que ir um bocadinho ao mundo deles.
1: É muito difícil, Ana, mas é muito necessário, não é? Temos que implementar e devolver o gosto pela leitura. Desde pequeninos.
0: Sem dúvida. E eu acho que a forma mais fácil muitas vezes é abordar temas com os quais eles já conseguem ter com os quais se identificam minimamente e conseguem identificar temas. Por exemplo, eu vou buscar muito. Todos os meus livros têm uma moral de história, todas falam de amor, todas falam de risos, de gargalhadas. Este, por exemplo, a Custódia, eu resolvi abordar um tema que está muito em voga na nossa sociedade, que é a autoestima. Uhum. E as pessoas vivem muito para a autoestima. E esta galinha, de facto, eu acho que é a galinha mais vaidosa de São Miguel, mas que, coitadinha, tem imensos problemas de autoestima, porque ela não tem crista e vai fazer das tripas de coração para conseguir ter uma crista de volta.
1: Claro, mas a custódia não aparece sozinha no livro, portanto o livro tem vacas, andorinhas do mar, baleias cabeleireiras, macacos africanos, preguiças venezuelanas, com dotes religiosos, cavalos e cães de fila. Todos passam por essa história.
0: E temos um caranguejo judeu, que também é uma espécie de caranguejo açoriano. Eu resolvi buscar aqui alguns animais e algumas características açorianas e são miquelenses, que é o caso da andorinha do mar, o caso do caranguejo judeu. Depois resolvi pegar pela graça e buscar os macacos africanos, um galo de Barcelos em São Miguel. Um galo de São Miguel, uma preguiça venezuelana que vira padre, que resolve abraçar a carreira religiosa. Portanto, isto é brincar muito aqui com a graça e ao mesmo tempo mostrar que São Miguel é uma ilha, uhum. que recebe de tudo um pouco, recebe amor de todo lado. E então estes animais vêm todos para São Miguel e vivem todos uma aventura incrível, que eu, modéstia à parte, convido todos a procurarem pela custódia.
1: Ela... E onde é que podemos, onde é que podemos encontrar a custódia? Ela já está disponível, felizmente, nos Açores, embora ainda não tenha sido apresentada cá.
0: É verdade. Olha, a custódia já está disponível na livraria Letras Lavadas em Ponta Delgada, que foi uma livraria que eu agradeço imenso, que me abriu as portas para que a custódia regressasse a casa até antes de mim, e isto também acabou por ser um bocadinho aqui um entusiasmo em ter ajuda com um colega muito, muito querido de São Miguel, que é o Pedro Almeida Maia, que curiosamente já tinha as minhas histórias em casa. Temos uma amiga em comum aqui no continente e que nos fez aqui esta ligação de amizade muito, muito simpático. E o Pedro Almeida Maia deu-me imensa força para eu lançar a custódia para casa. Estou a aguardar, ou seja, eu fiz pedido de algumas entidades de patrocínios para conseguir chegar novamente a São Miguel, porque há uma série de convites, nomeadamente este que estamos hoje aqui a concluir via telefone, uhum. Era para ser aí, para ir à ilha fazer algumas apresentações.
1: Pois era para ser aqui e eu ainda tenho esperança que um dia destes vou ter cá a Ana Martins sentadinha no estúdio com a custódia ao lado.
0: Com toda a certeza, isso eu garanto-lhe que sim. Olha, eu vou ser muito sincera, se não for com porque eu inclusivamente contactei a Secretaria-Geral da Cultura, tudo mais, há um ano que a custódia é conhecida em São Miguel, até antes de sair em livro. Mas eu visto a camisola da minha editora, da Cordel de Prata, com quem trabalho há algum tempo, sou escritora residente da Cordel de Prata, agora com a chancela da Meia Longa, que é uma chancela especificamente direcionada para as crianças, e será com muito, muito, muito, muito amor, muito gosto, que eu faço questão de chegar a São Miguel. Seja com patrocínios, seja sem eles, eu vou chegar a São Miguel muito em breve para poder demonstrar de uma forma mais calorosa o amor que eu tenho a esse lugar.
1: Ora, aí está. Falou agora como uma verdadeira açoriana. As açorianas são determinadas.
0: É engraçado. Sabe que quando eu escrevi a custódia, eu tive aqui uma necessidade imensa, não só de homenagear a ilha através de algumas expressões, mas também mostrar aqui aos meninos do continente que leem a custódia algumas expressões açorianas. Inclusivamente, há de reparar que o título açoriana está escrito com E.
1: Com E, exatamente.
0: Porquê? Porque quisemos recriar a palavra antiga, quis recriar na íntegra e homenagear na íntegra mesmo os Açores. Uhum. E os Açores é com E, não é? Pode.
1: Olha, e a custódia fala miquelense?
0: A custódia já está mais modernizada.
1: Okay.
0: O pai dela, o Galo Júlio, que é um galo extremamente simpático e que faz questão de nos contar aqui a história da sua filha, fala açoriano, fala são miquelense, e curiosamente ele tem um grande sonho na vida. Sabe qual é, Helena?
1: Não faço ideia, eu ainda não li a custódia.
0: Mas eu faço questão que ele leia. O sonho dele é que a sua filha nunca vir cabidela. É de facto um grande sonho que ele tem na vida.
1: Exatamente, é isso mesmo. É isso mesmo, o sonho do Galo Júlio, neste caso, é o sonho de todos os pais, não é? Queremos que os nossos filhos sejam eles próprios, sejam sobretudo muito felizes. Portanto, a custódia, tenho a certeza que ela vai encontrar o caminho até casa e que vai vencer esta luta contra a autoestima, não é? A falta dela.
0: Claro que sim, eu acredito que sim. Sabe, porque quando se vive com amor tudo é possível. E ela vive rodeada de amor e de uma beleza sem fim, que é a maravilhosa e mágica Ilha de São Miguel. Sabe que é engraçado que muitas pessoas que se cruzam na minha vida e que se têm cruzado na minha vida desde que eu estive aí, São Miguel vai estando sempre muito presente. E foi muito engraçado porque quando eu estive aí e recriei a minha história do meu romance com o Fernando Arnel, entretanto sai a série Rap Peixe, uhum. E eu fiquei rendida, não é? Porque fez-me regressar aí a certos cantos maravilhosos e a história está incrível. E quando termina a série, eu fiz a convite do Instagram, que fez um post para toda a gente, para as pessoas...
1: Lançaram um desafio.
0: Exatamente, lançaram um desafio para as pessoas despedirem das personagens, que uma delas, para mim todos foram fantásticos, mas pronto, Zé Condessa é uma personagem incrível e é um ator incrível. Todos eles a nível de personagens foram fantásticos, atores maravilhosos. E eu fiz naquela ideia, vou entrar. E então fiz, de facto, uma carta de despedida à série e um comentário também.
1: Eu acho que foi mais uma carta de amor. Eu acho que foi mais uma carta de amor à ilha, mas pronto.
0: E fiquei estorrecida quando a minha carta foi escolhida e foi passada pela Netflix portuguesa. Está no site da Netflix, quem tiver curiosidade também para ver um outro lado mais sério meu, e também dirá as minhas redes. Porque é isto, São Miguel passou a fazer parte de mim a partir do dia em que eu pus os pés nessa terra mágica, onde eu costumo dizer, onde o amor abraça o infinito. Portanto, é um lugar onde realmente o sentimento e a sensibilidade ficam ao fundo, pelo menos eu falo por mim. Os cheiros, a beleza, o calor humano das pessoas que ficam felizes porque as pessoas vão à sua terra, vão conhecer os seus lugares. E eu acho que realmente São Miguel não está à toa no meio do oceano. São Miguel foi desenhado por alguém. Portanto, isto não vem só dos vulcões. Eu acredito que alguém esteve ali a desenhar, fez realmente um projeto maravilhoso e que a natureza fez questão de decalcar e fazer completamente igual ao que foi desenhado. É um lugar maravilhoso, é mágico, é incrível e desperta em mim sentimentos que eu até desconhecia, sinceramente, porque eu nasci em Lisboa, nasci num bairro muito típico de Lisboa, sou do bairro da Ajuda, vivo em Sintra há muitos anos, minha mãe é do Norte, meu pai é de Lisboa, mas eu não tinha qualquer laço com São Miguel e a sensação que eu tenho depois de ter estado em São Miguel parece que fui de lá toda a vida.
1: Sim.
0: Há um bocado de mim que é daí, eu não sei porquê, não sei explicar.
1: Há coisas, nós começamos esta conversa precisamente com essa frase, não é? Há coisas que não se explicam, sentem-se.
0: É verdade.
1: Sentem-se. É verdade. Ana, quero agradecer muito ter vindo ao Atlântico 9 apresentar finalmente a Custódia, a galinha açoriana que nós esperamos receber em estúdio um dia destes. E esse dia, olha, eu acho que tenho a data perfeita para a Ana regressar aos Açores. Gostava que fosse mais cedo, mas não sendo possível, eu acho que seria ideal no dia 25 de dezembro, o dia em que a Ana completa 50 anos.
0: É verdade, é verdade.
1: Isso é que era uma prenda.
0: Era mesmo. Olha, eu é que fico muito, muito grata, muito agradecida por este convite, por esta oportunidade de vos poder mostrar, ou seja, dar-vos assim abrir-vos o apetite para irem procurar pela Custódia.
1: Os ouvintes que acompanham fora da região, fora do país, podem encomendar a Custódia através também de tantas plataformas ou não?
0: Sim. A Custódia está disponível para venda, tanto na nossa editora, na Cordel de Prata, no nosso site oficial. Está também disponível através da FNAC, da UC, da Bertrand e das Letras Lavadas em Ponta Delgada. Ela está por aí a bater asa e mortinha-se, ou seja, para chegar a...
1: Para voltar a casa, para voltar à ilha, onde o amor abraça o infinito. Obrigada, num beijinho grande.
0: Muito obrigada, um beijinho. Beijinho a todos e obrigada por esta oportunidade e até breve.
1: Até breve. Atlântico 9. Ficámos a 8 minutos das 10.

que toca ao chão com Bermin, já muito próximo das 10 da manhã. Quarta-feira, dia 7 de outubro, em todas as ilhas, com períodos de céu muito nublado, mas alternando com boas abertas. Temperaturas há momentos, 19 graus em Angra do Heroísmo e Ponta Delgada, 21 em Santa Cruz das Flores e também na Cidade da Horta.

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1: Muito bom dia, são 10 horas nos Açores.
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1: 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Nós vamos seguindo no nosso Atlântico 9, nesta edição de quarta-feira, e quarta-feira é dia de desvendarmos o som que divulgámos ao longo desta semana. Recebemos alguns palpites, mas já vamos conhecer a história e o som desta semana no Açores de Ouvido.
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0: recebemos alguns palpites dos nossos ouvintes. A máquina de costura foi também o meu. Betoneira, e esta manhã o Pedro Moreira em estúdio disse que parecia o som de uma máquina a trabalhar numa fábrica qualquer. Ora bem, convidámos esta manhã a estar connosco a Andreia Silva. Vamos restabelecer a chamada com a Andreia. Convidámos a estar connosco a Andreia Silva para desvendar o som desta semana. Enviou o seu palpite, o que é que acha que é? Vamos estabelecer a ligação com a nossa convidada, já está em linha. Vamos a isso.
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0: Recebemos alguns palpites. Máquina de costura, betoneira, uma máquina a trabalhar numa fábrica. Afinal, isto o que é? Andreia Silva está em linha connosco e é ela que vai explicar tudo isso. Andreia, bom dia. Isto é uma máquina de costura? É uma betoneira?
2: Bom dia, Lene, e bom dia a todos os ouvintes. Ora bem, eu penso que o Pedro tinha em parte razão quando disse que era uma máquina a trabalhar numa fábrica.
0: Muito bem. Primeiro, antes de desvendarmos, vamos apresentar a nossa convidada. Andreia está em linha connosco, em direto da Ilha das Flores.
2: Certo, exatamente. Do Museu das Flores, para ser mais concreto.
0: Muito bem, agora fica mais fácil para os ouvintes chegarem lá.
2: Exatamente. Então, o que estávamos a ouvir era uma desnatadeira que funcionaria numa fábrica originalmente, neste caso é uma peça da coleção do Museu das Flores, e também tem o nome de separador centrífugo contínuo. Portanto, pelo nome de desnatadeira, penso que é fácil da gente ver qual é o objetivo desta máquina, que era realmente de separar a nata do leite para depois passar à produção de manteiga, que foi bastante relevante na Ilha das Flores no século passado.
0: Uhum. Portanto, esta máquina atualmente pode e deve ser visitada. É a peça do mês no Museu das Flores. Quando lá chegamos, vamos tentar descrever aos nossos ouvintes como é que é a máquina. É grande, é pequenina?
2: Ora, é uma máquina que tem mais ou menos 1,30m de altura, 60 de largura. Uma peça em ferro forjado e fundido, então é uma peça escura, que tem mesmo todo o aspecto industrial, com uma grande cuba em cima, portanto uma tina também de ferro, uma manivela. É um objeto, a nossa peça foi fabricada entre 1910 e 1935, é uma Alfa Laval 106, e esta é uma invenção, portanto, a invenção deste separador centrífugo é de 1878 e revolucionou por completo a indústria dos laticínios por permitir realmente separar a nata do leite em muito pouco tempo. O que antes demorava dias passa a demorar apenas minutos.
0: Exatamente.
2: E esta peça integra então a nossa coleção e a parte da exposição dedicada aos laticínios. Portanto, a Ilha das Flores teve uma durante algum tempo da sua história, a indústria dos laticínios teve um papel muito importante. Tivemos, a dada altura, na década 40 do século passado, 9 cooperativas a funcionar na ilha com fábricas próprias. Tivemos a Martins e Rebelo, por exemplo, que nos anos 60 era a maior empresa de lácteos de Portugal e que quando expande a sua atividade para os Açores, é nas Flores que começa. Portanto, também temos cá a Martins e Rebelo. Há uma altura, nos anos 60 também, em que as Flores exportou 190 toneladas de manteiga. Era a terceira ilha a exportar mais manteiga para o continente, logo a seguir a São Miguel e Terceira. Portanto, é também daí que temos esta parte da exposição dedicada aos laticínios.
0: Uhum,
2: e esta é uma das peças que revela esta história. É uma máquina bastante interessante.
0: Claro, e é uma máquina que está intimamente ligada à história na Ilha das Flores. Obviamente que o som que nós partilhamos com os nossos ouvintes é aquilo que conseguimos recolher dela atualmente. Isto com o leitinho a passar ficava assim mais suave, não é?
2: É possível, a verdade é que eu nunca vi esta máquina a funcionar no seu contexto original, mas sim, realmente o som que captamos é o som que ela faz hoje quando se roda aquela manivela. A manivela vai a uma velocidade de 48 rotações por minuto e depois o leite, quando sai daquela tina superior e entra no tambor onde a magia acontece, aí os mecanismos interiores transformam essas 48 rotações em milhares de rotações e talvez faria um outro som, se calhar mais suave, como diz Helena, quando tinha lá o leite a passar e a fazer essa separação através da força centrífuga.
0: É força de bracinhos, neste caso, não é? Aquilo era rodar.
2: Isso mesmo. Era rodar e é um ritmo bastante constante para garantir que essa separação, que o processo era feito em boas condições.
0: Muito
2: ainda
0: bem.
2: Ainda assim facilitou bastante, bastante essa produção. Só que uma nota curiosa, antes desta máquina, como é que se separava a nata do leite? Deixava-se o leite repousar em tinas, portanto, em panas, em bacias, alguidares, uhum. como se chama nas várias ilhas, durante cerca de 2 dias para que a nata subisse à superfície do leite.
0: Ora, mas fazia aquela película, leite, não é? Tínhamos que puxar, exatamente.
2: Isso mesmo. Só que muitas vezes o leite estragava antes desse processo acontecer. Portanto, havia aqui um processo que era pouco rentável e quem fazia aqui realmente toda esta diferença.
0: Muito bem, Andreia, muito obrigada por ter sido nossa cúmplice esta semana. Se quiserem ver desnatadeira, passem também pela página do Museu das Flores e vão encontrar lá a Andreia Silva, com a desnatadeira a explicar todas estas coisas muito, muito saborosas. Andreia, um abracinho para as flores e muito obrigada.
2: Muito obrigada, e é isso mesmo. Fiquem atentos às nossas redes, o nosso website também temos sempre informação sobre as várias. Este mês foi realmente a desnatadeira. Todos os meses lançamos uma peça e se querem saber mais perto, claro, visitem-nos. E muito obrigada pela oportunidade.
0: Como é que está o dia aí?
2: E um bom dia para todos. O dia, olha, hoje está bom. Esta semana parece que a previsão é muito boa. Portanto, estamos muito contentes.
0: Que maravilha.
2: Tendo em conta a altura do ano que é e nos dias que fizeram assim mais esquisitos, hoje está bastante calmo, que é muito bom.
0: Beijinho grande, Andreia. Muito obrigada.
2: Obrigada e um bom dia a todos os ouvintes. Bom dia.
0: Obrigada.
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0: 8 minutos depois das 10, bom dia.

0: Criado em 2024, este Entre Violas, de Rafael Carvalho. Um tema que reúne 7 tocadores de 6 ilhas do arquipélago, Entre Violas. Foi ontem apresentado no Museu dos Baleares o Homem do Vento Sul, um documentário de Paulo Henrique Silva. Hoje o Museu dos Baleares recebe isto. Estou gaga, é melhor pedir ao Paulo Henrique para me ajudar de vez. Paulo, bom dia.
1: Bom dia.
0: Como é que tu estás?
1: Eu estou no pico.
0: Como é que é acordar no pico? Conta-me lá.
1: Olha, com a montanha da forma como está e nas lajes onde estou, é altamente inspirador, obviamente. Muito inspirador.
0: Tu que ligas aos sons e aos pormenores todos da natureza, hoje estás assim com a alma cheia, não é?
1: É, podemos dizer que sim.
0: Como é que foi ontem no Museu dos Baleares?
1: Olha, sim, tudo normal. Acabámos por apresentarmos, como referiste, o vídeo documental O Homem do Vento Sul, que faz que está enquadrado numa espécie de trilogia.
0: Uhum.
1: É um trabalho que foi apresentado em São Miguel em julho e agora aqui, quinta-feira, no Faial.
0: Nós já apresentámos aqui O Homem do Vento Sul aqui nas manhãs, mas vamos
1: isso,
0: assim muito rapidamente, O Homem do Vento Sul, a descrever para os nossos ouvintes.
1: Estamos a falar de um vídeo documental que acompanha que registrou o trabalho de dois naturalistas, dois indivíduos com espírito naturalista. É a tal história, se tu me perguntares o que é ter espírito naturalista, eu não sei, não faço ideia. Mas posso obviamente especular, não é? Mas no fundo o que eu fiz foi registrar o trabalho de dois naturalistas. Uhum. E mais um, há um terceiro elemento que acaba também por se juntar a nós neste processo. O documentário foi feito aqui nos Açores e no arquipélago da Madeira. Portanto, estamos a falar em alguém que trabalha e se dedicou uma vida inteira às grutas dos Açores e ao registro desse património espeleológico dos Açores, e que é o Fernando Pereira Pardal, que está ligado à Associação aos Montanheiros. E na Madeira, um vigilante da natureza, que se chama Isamberto Silva. Uhum. E que é uma referência também neste mundo das questões naturais. E que é, sobretudo, um homem apaixonado por artrópodes, por aranhas, por tarântulas. Portanto, o que eu fiz foi registar o trabalho dessa gente, numa altura em que nós não sabemos muito bem, e isto entronca, digamos que o objetivo está também virado para aí, isto entronca numa discussão muito curiosa, que é onde é que está o naturalismo, onde é que estão os naturalistas contemporâneos, não é? Nós temos referências do naturalismo no passado, não é?
0: Uhum.
1: Mas hoje acabamos por perder um pouco, ou de perceber onde é que está esse espírito, não é? Se foi absorvido pelas academias, se não foi, há quem eu tenho feito apenas essas perguntas, onde é que...
0: É um convite também a pensar, não é?
1: Sim, no fundo o que está...
0: Fazer uma reflexão, não é? Fazer uma reflexão.
1: Exato, e ontem tivemos exatamente essa discussão, onde é que é ter espírito naturalista, onde é que ele está, uhum. Não está, se foi ou não foi absorvido pelas academias. Há quem defenda que sim, há quem diga que não, porque as academias só têm espírito naturalista se houver financiamento, se não houver, não tem. Portanto, eu não estou a dizer que isso é assim, eu fiz essas perguntas e há essas respostas. Depois convidei ontem também um homem aqui do Pico, exatamente para falarmos sobre isso, o skipper João Quaresma.
0: Uhum.
1: Que é um dos homens que há mais anos trabalha no mar como skipper, na observação de cetáceos, e que tem também esse espírito naturalista, não é fotógrafo, a formação dele é fotografia, mas para além de skipper, faz obviamente aquilo que está enquadrado com o seu trabalho, que é adquirir conhecimentos sobre meteorologia, sobre comportamento animal, sobretudo sobre o comportamento animal destes grandes bichos que passam por aqui, que estão no mar, não é? Portanto, nós acabámos por ter depois uma discussão que eu considero que foi
0: uma reflexão, não é?
1: Sim.
0: Portanto, o homem...
1: exatamente a mesma coisa.
0: Era isso que ia questionar.
1: No Faial, aí.
0: No Faial, Biblioteca Pública da Horta.
1: Exato, aí é uma parceria com o Cine Clube do Faial e com a própria biblioteca, e apresentamos também na próxima quinta-feira às 21, na Horta, exatamente o que fizemos aqui ontem. No caso do Faial...
0: Portanto, vão assistir primeiro ao documentário, não é? E depois há essa reflexão.
1: Sim, depois há exatamente, poderá haver essa reflexão, se acharem conveniente, se houver questões. Neste caso, convidei a professora Ana Martins, que é oceanógrafa, exatamente a estar lá no sentido de fazer comentários sobre, que é professora universitária, não é, obviamente, e a refletir um pouco sobre esta questão.
0: Portanto, amanhã...
1: Onde é que para o espírito naturalista dos nossos dias.
0: Exatamente, onde é que está? O Paulo Henrique, portanto, tu amanhã faz a travessia do canal para estar na Biblioteca Pública da Horta, mas hoje mantens-te nas Lajes do Pico, até porque há aqui dois momentos a partilhar com quem estiver na Ilha do Pico. Hoje, às 9 da noite, no Museu dos Baleeiros, a apresentação do livro Capelinhos e depois o documentário.
1: Exatamente, são duas coisas diferentes. Nós aproveitamos.
0: Comentário de São Jorge, são coisas diferentes.
1: Exatamente. Embora estamos a falar de dois vulcões, nós aproveitamos o facto de estar aqui e fazermos uma breve apresentação do livro Capelinhos, Fotobiografia de um Vulcão, que é uma edição da Associação dos Montanheiros e da editora Letras Lavadas, que foi feito no ano passado, foi apresentado no final do ano passado, apresentado no Faial, na Terceira e também aí em São Miguel, que no fundo é a publicação de duas coleções fotográficas, talvez as mais importantes, relacionadas com a erupção de 57-58 do Faial, do Vulcão dos Capelinhos, que é a coleção fotográfica do médico Luís Carlos Decmota, que pertence à família Decmota no Faial, e a coleção fotográfica do Tenente Coronel José Agostinho, que está depositada no Museu de Angra do Heroísmo. Portanto, a Associação dos Montanheiros o que fizeram foi propor à família Decmota e ao Museu de Angra a hipótese, o ano passado, isto começou ainda em 2024, a hipótese de se fazer esta publicação, até porque tem-se feito tanta coisa, tem-se dito tanta coisa sobre o Vulcão dos Capelinhos, mas não havia um livro fotobiográfico, digamos assim, daquela erupção, que tivesse uma abrangência naturalmente relativamente ao próprio processo evolutivo da erupção, mas também à destruição causada e à contemplação, à forma como as pessoas, apesar de tudo e apesar de terem perdido, digamos, uma parte das suas vidas, porque ficaram sem nada, não é?
0: Exatamente.
1: Mas houve ali uma coisa muito curiosa, que foi a forma como as pessoas abordaram a erupção e contemplaram a erupção, que é uma coisa hoje praticamente impossível, não é? Gente que pousava para fotografias com uma grandíssima nuvem de piroclastos atrás, com bombas vulcânicas a cair por tudo o que é sítio, isso,
0: ainda bem que o fizeram, ficaram os registros.
1: Hoje é uma coisa completamente impossível. As coleções fotográficas com o tempo têm esses materiais todos, e o que nós fizemos foi, fazer uma edição física, no sentido em que daqui a 100 anos, pelo menos, ou a 200 anos, os livros duram muito tempo.
0: Isso já para nós é uma relíquia,
1: isso,
0: imagina daqui a 100 anos.
1: Até porque fisicamente era uma edição que não tinha sido feita. A coleção fotográfica do médico Luís Carlos Decmota é uma das mais importantes coleções da vulcanologia global, não é? Portanto, a proposta foi aceita pela família
0: e ainda bem.
1: Saiu, e hoje fazemos uma breve referência e uma breve apresentação, até porque o livro saiu ano passado, para aqui no Museu dos Baleeiros. Logo a seguir, então...
0: Recebe o documentário também. Agora...
1: Sim, exatamente, é isso. E depois, logo a seguir, há uma exibição de um documentário que nós fizemos no ano passado, sobre a crise sismo-vulcânica, a designada crise sísmica de 1964, de São Jorge, que originou na altura, portanto é admitido pela ciência, há uma série de evidências históricas e científicas que hoje fazem a comunidade científica admitir que houve uma erupção vulcânica em 64 em São Jorge, no mar, ao largo das velas. Normalmente as pessoas referem isso como entre morros para fora, portanto ao largo ali das velas, que resultou dessa crise sísmica de 64, que fez evacuar as velas. Nessa altura, em fevereiro de 64, as velas ficaram sem ninguém, Rosais, aquela zona toda da ilha ficou praticamente sem ninguém, foi tudo para a cadeta. Houve uma debandada, digamos, de todas as gentes que foram para a calheta e uma grande parte das pessoas saíram em barcos para a Terceira e para outras ilhas do arquipélago.
0: Uhum.
1: O que é que normalmente não se fala na erupção vulcânica que ocorreu nessa altura, mas há uma série de... Como
0: até disse, porque isto é recente, não é? 1964 foi há dias.
1: Foi, geologicamente foi há um minuto atrás, não é?
0: Exatamente.
1: No tempo geológico, não é? Mas normalmente é uma questão que não se refere muito, há uma série de... E nós fomos à procura ainda de pessoas que viveram esses momentos de 64 e fomos exatamente à procura dessas evidências históricas. E há gente que sentiu os cheiros de enxofre, que viu manchas no mar, os carros submarinos foram recolhidos, derretidos, queimados. Há os sismógrafos do FAIAL que existiam e que estavam a monitorizar na altura o vulcão dos Capelinhos, registou um tremor vulcânico. Julgava-se na altura que era ainda o vulcão dos Capelinhos. Afinal, depois percebeu-se que a região epicentral desse tremor vulcânico era em São Jorge. Portanto, é um documentário à volta disso, registando exatamente a memória das gentes que passaram por isso. Há duas questões que nós abordamos neste vídeo documental, que é essa questão, portanto, este processo, fomos à procura desse vulcão, lá estava, na memória das pessoas, e também as evidências científicas. Este trabalho tem a colaboração da professora Fátima Viveiros, que é vulcanóloga, que é professora da Universidade dos Açores e que é natural de São Jorge.
0: Muito bem.
1: De Santo Amaro. Portanto, é uma vulcanóloga de Santo Amaro, que nos explica e que nos mostra a terra por dentro, que nós só a vemos por fora.
0: Exatamente. E há tanto para ver. Vulcão de São Jorge, 1964, destruindo...
1: Curiosamente, deixa-me só dizer, é muito rápido. Curiosamente, o que aconteceu em 64 foi... Eu não digo que terá sido exatamente a mesma coisa que aconteceu em 2022, aqui há 4 anos atrás, não é? Mas foi uma coisa muito
0: próxima.
1: Não
0: dizes ainda, daqui a algum tempo, se calhar já existe.
1: Não, mas quer dizer, não posso dizer isso porque eu não tenho formação
0: evidência científica,
1: nenhuma,
0: claro,
1: não tenho
0: sim.
1: Formação absolutamente. Mas o que aconteceu em 64 foi muito próximo do que aconteceu em 2022. Portanto, há uma reação, digamos, há uma subida de fluidos magmáticos para o sistema fissural de manadas. Que fez depois reagir o sistema de velas, o sistema fissural de velas reage, digamos assim, ao sistema fissural de manadas, e não aconteceu uma erupção vulcânica em 2022 exatamente por isso, porque os fluidos magmáticos acabaram por, porque se trata de um sistema fissural, mexe aqui, mexe ali, e as coisas acabam por, e o que aconteceu em 2022 foi isso, foi o sistema de velas reagiu ao sistema de manadas e os fluidos magmáticos acabaram por passar para o sistema de velas. E não aconteceu uma erupção vulcânica em 2022. Em 64 aconteceu a mesma coisa, provavelmente a mesma coisa, só que com sinais e com evidências de que houve uma erupção vulcânica no mar, ao largo de velas.
0: Muito bem, apresentação do livro Capelinhos, fotobiografia de um vulcão e documentário Vulcão de São Jorge 1964, testemunhos, esta noite, 9 da noite, no Museu dos

0: Coisa Bonita com Carolina Deslandes e o António Zambujo. Manhã de quarta-feira, dia 7 de outubro de 2026. Um dia com períodos de céu nublado, mas alternando com boas abertas em todo o arquipélago. São 10 horas 30 minutos nos Açores. As notícias da região, edição de Sais Furtado.
1: Mais de meia centena de vagas para o internato médico nos Açores. O mapa nacional acaba de ser publicado. No caso das especialidades hospitalares, há um aumento de 7 vagas em relação ao ano passado, mas há uma redução de 4 vagas na medicina geral e familiar.
2: A região autónoma tem 53 vagas. Naturalmente que é um número que é superior ao número do ano passado, desde já nas vagas hospitalares, e que foram introduzidas vagas que o ano passado não fizeram parte do mapa, e no caso do Hospital de Santo Espírito da Ilha Terceira, há inclusive vagas que já não me recordo, talvez nas últimas 2 décadas, pelo menos, não tinham sido contempladas.
1: Mónica Cedi, Medicina Interna e Pediatria são especialidades que concentram mais vagas nos hospitais. A Secretária Regional da Saúde diz que o trabalho de sensibilização junto do Ministério da Saúde para a necessidade de mais vagas nos Açores foi feito, mas não está concluído. Há especialidades que não foram contempladas neste mapa de vagas.
2: Gostaríamos que o Ministério da Saúde percebesse que, por exemplo, a oftalmologia, a neurocirurgia, a cirurgia plástica, são vagas que efetivamente a região precisava de, no imediato, de ter internos em formação para assegurar a continuidade e até evitar recorrer a serviços externos, mas que não tivemos essa oportunidade. Mas isso não nos demove, pelo contrário, vamos continuar a trabalhar com motivação, porque conseguimos alguma coisa, não aquilo que gostaríamos, mas já temos aqui uma panóplia de vagas que o ano passado não tinham sido contempladas e que, a serem ocupadas, já ajudarão a região a conseguir manter aqui algum nível de rotatividade e de reforço de alguns serviços.
1: Mónica Cedi, Secretária Regional da Saúde. O Hospital do Divino Espírito Santo, em Ponta Delgada, está a gerar por mês mais de 4,5 milhões de euros de prejuízo. O valor quadruplicou nos primeiros 6 meses deste ano, comparativamente com o primeiro semestre do ano passado. Em 6 meses, o hospital gerou 27,5 milhões de euros de prejuízo contra 7,5 milhões em 2025. As contas são do Governo e estão agora publicadas. Ana Paula Santos.
3: Quase 10 milhões de euros por mês é quanto o Hospital de Ponta Delgada gasta com pessoal. No último semestre, a despesa com pessoal em 6 meses é de 57 milhões de euros. Com recursos humanos, a despesa no Hospital de Ponta Delgada este ano aumenta 7 milhões de euros em relação ao mesmo período de 2025. Aumenta também 4 milhões de euros este ano a despesa com medicamentos e outras matérias consumidas. Em trajetória ascendente está também a dívida a fornecedores. Atingiu os 58 milhões de euros no final do mês de junho. O Hospital de Ponta Delgada está a gastar mais e a receber do Governo menos financiamento. O Governo, no primeiro semestre deste ano, transferiu para o hospital menos 10 milhões de euros que em 2025. As contas estão desequilibradas, com o Hospital de Ponta Delgada a gerar por mês 4 milhões e meio de euros de prejuízo. De acordo com o relatório de contas do setor público empresarial, agora divulgado, os 3 hospitais da região estão a gerar prejuízo. O de Ponta Delgada fecha as contas do primeiro semestre deste ano com 27 milhões e meio de euros negativos, o da Terceira com 3 milhões e meio e o Hospital da Horta registra também no final do semestre um prejuízo de 1 milhão e 200 mil euros.
1: Está assinado o protocolo com o Governo dos Açores que vai permitir a formação para o empreendedorismo de 150 jovens reclusos na região. Foi ontem, durante a visita do Secretário de Estado e da Ministra

0: da Justiça à Ilha Terceira. O curso tem duração de 20 horas e pretende preparar os jovens para o regresso à vida profissional após a reclusão.
1: É importante dar às pessoas as ferramentas para que possam reconstruir a sua vida. E é isso que nós presenciámos há pouco, é isso que a Academia Empreendedora, com o mote que eu me parece particularmente feliz, ativa o teu potencial, é isso que nos compete fazer enquanto servidores públicos e que nos encontramos momentaneamente nestas funções, é precisamente contribuir para dar competências, para criar oportunidades e para abrir portas para o futuro.
0: Gonçalo da Cunha Pires, Secretário de Estado Adjunto e da Justiça. 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Um assunto que tem de merecer atenção de quem tem o poder de decisão, defende Nuno Matos, presidente da Associação Sindical dos Juízes Portugueses.
2: O Estado português tem sido condenado nas instâncias europeias várias vezes pelas más condições das prisões. Agora, temos é que primeiro debater, identificar os problemas e depois tentar superar. É evidente que muita da resolução dos problemas passa por uma coisa básica, que é investimento.
0: Este será um dos temas em debate no novo programa da RTP Antena 1 Açores e que terá como convidado João Martins, diretor executivo da Amnistia Internacional Portugal, e o advogado Elias Pereira. O programa, moderado pelo jornalista Pedro Moreira, começa logo a seguir ao Jornal das 13 horas.
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0: Outubro Rosa Açores 2026 são várias iniciativas a decorrerem já ao longo dos próximos dias. Aliás, este é um movimento que abraça o mundo inteiro, a alertar para uma causa que é todos nós. Outubro Rosa, em estúdio comigo esta manhã está o Paulo Moraes. Olá, Paulo. Fez
1: Olá,
0: boa viagem.
1: Bom dia, Helena. Fizemos.
0: Para já vamos apresentar aqui esta... é uma associação, esta Rosa Viva?
1: É uma associação um pouco diferente e complementar ao serviço que já é feito por outras, como por exemplo a Liga Portuguesa contra o Cancro. Nós gostamos sempre também de explicar isso, portanto é um trabalho mesmo complementar. Por exemplo, em Braga nós apoiamos diretamente ao trabalhar e a colaborar com o que já é feito através da Liga. Portanto, nós não temos voluntários. O que nós fizemos desde o início foi criar momentos e eventos para que se pudesse angariar fundos para apoiar projetos que tivessem um impacto direto na qualidade de vida do doente oncológico. Isto começou porque, pela minha experiência profissional, porque não sou apenas o Presidente de Rosa Vida, faço voluntariamente, mas tenho algumas empresas. Uma delas é um ginásio. Uhum. E na altura uma médica anestesista do Hospital de Braga, portanto, não me disse que tinha cancro da mama, treinava comigo no ginásio normal, como fazia exercícios, mas dizia-me que lá fora já se comentava bastante a diferença de fazer o exercício, não aquele exercício tradicional que os médicos tinham, os guidelines daquele exercício de mobilidade, mas o trabalho com fadiga induzida. E eu fiquei um bocado com curiosidade e comecei a pesquisar, e na altura a nossa vereadora, portanto, na Câmara de Braga, também era do desporto e da saúde, aliás é bastante conhecida que é uma treinadora olímpica, a Samira Araújo, disse-me por que não fazemos realmente, não digo um congresso, mas uma primeira mesa redonda em que se juntasse alguns profissionais. E contactou-se na altura a Fundação Champalimau também, porque comentaram que já havia lá, portanto, alguns estudos, alguma investigação nessa área. E logo na primeira edição, sim, verificou-se que esse era o caminho, era aquilo que estava a ser seguido por alguns dos investigadores. Uhum. E havia em Portugal, portanto, no interior, em Vila Real, numa universidade, o professor Dr. Tiago Rafael Moreira, que estava exatamente com uma tese de doutoramento nessa área. Pronto, eu desloquei-me lá para verificar o que estava a acontecer, verificamos que era exatamente aquilo que nós precisávamos de ter enquanto estudo científico, e uma das dificuldades é que ele, por exemplo, não tinha um local para fazer os grupos de controlo. Pronto, eu tenho um ginásio, falei com outros colegas nossos e conseguimos então ceder gratuitamente para
0: aqui,
1: durante 2-3 anos.
0: Claro,
1: isto há alguns anos. Pronto, os efeitos, e que é que isso que interessa aqui a quem nos está a ouvir, realmente constatou-se que este trabalho de fadiga induzida permitia reduzir em cerca de 65 a 70% os efeitos secundários da quimioterapia, por exemplo, no cancro da mama, que eram essencialmente as náuseas, os vómitos, que é aquilo que as pessoas normalmente receiam bastante, também as perturbações do sono, mas mais importante, conseguia-se evitar a redução da perda de massa muscular. E quando nós estamos a falar em principalmente utentes novas, então, por exemplo, amanhã temos numa sessão fotográfica uma utente aqui dos Açores com 23 anos, quando estamos a falar de pessoas que estão em início muitas vezes de carreira, a questão que se coloca mais até o receio é: será que eu vou ser capaz de voltar à minha vida? Nós temos o caso de uma enfermeira também num hospital de Braga que na altura disse-me: Paulo, a minha preocupação, eu tenho 27 anos, fui agora admitida no hospital há meses e de meses, eu não quero perder esta oportunidade, eu não estou assustada com o processo, estou a encarar isto com muita energia, muita força e positividade. O que me preocupa é: serei capaz de poder profissionalmente seguir a minha vida? Poderei ser mãe? E então foi quando nós percebemos que isto é realmente, poderia ser o nosso trabalho, ou seja, tudo que fosse um impacto na qualidade de vida do doente. Isto porquê? E aqui nos Açores isso é uma realidade. Não se pode dizer que nos últimos anos tenha havido mais casos de cancro nos Açores. O que acontece nos Açores, como em qualquer localidade, é se aumentarmos a prevenção primária, se aumentarmos os rastreios, vamos detectar precocemente mais cancros.
0: Exatamente.
1: O que é positivo. Porquê? Porque isso tem levado a uma taxa de sobrevida muito mais elevada. Então, se cada vez se vive mais, temos que viver com qualidade. Porque não faz sentido, aliás, uma vez um médico disse uma frase que depois até foi adotada por um canal de televisão como programa, que é: tenho cancro e depois. Porque a verdade é essa. Normalmente quando se é doente oncológico, as doentes dizem sempre isso: nós somos doentes para o resto da vida. Não são doentes, mas vão viver muitas vezes com os efeitos secundários. Então devemos tentar melhorar e de maneira que se possa ter uma vida plena.
0: Exatamente, e aqui encontrar soluções para ajudar este processo que é muito complicado, é doloroso, é uma luta.
1: É um estigma.
0: Sim, também.
1: Os meios de comunicação social durante muitos anos diziam que quando alguém falecia de cancro, morreu, portanto, de doença prolongada.
0: Prolongada, exatamente.
1: Não se falava da palavra cancro. Hoje ainda não é assim. Não sei se hoje em dia nas notícias morreu de cancro do pulmão.
0: De vez em quando ainda
1: existe. Que é um estigma. E nós temos também que evitar isso. Porque isso é que assusta também a pessoa que recebe o diagnóstico.
0: Pois, a palavra em si, não é? Tem assim uma carga. O que nós estamos aqui a falar é de outros métodos de tratamento. Aliás, aqui há uns tempos, associada a essa questão de morrer de doença prolongada, também vinha a ideia de que um doente com cancro a passar por todos os tratamentos, o exercício se calhar era uma coisa que não tinha força para fazer. E aqui nós estamos a associar uma questão fundamental, portanto a perda de massa muscular para todos nós é um assunto que nós temos que resolver atempadamente, porque traz depois outras questões, problemas de mobilidade, uma série de coisas. Queremos envelhecer ativamente, a verdade é essa. No doente oncológico, isto também tem aqui
1: tem um impacto muito grande.
0: Um impacto fundamental.
1: A parte da toxicidade dos medicamentos leva a isso, leva a essa redução. E o que se verificou aqui com vários estudos foi exatamente o poder se manter essa massa muscular. E é isso que nós pretendemos aqui. Na altura, obviamente havia receio, porque dizia-se mesmo às pessoas, ai, não pode pegar em nada. Porque o que é que acontecia?
0: Tem que descansar.
1: Trabalhávamos em equipas um bocado separadas. Uhum. Hoje em dia, e ainda bem, mesmo quer a classe médica, quer a parte dos auxiliares de saúde, como por exemplo também outros profissionais de saúde, como os enfermeiros, os técnicos de exercício físico, as coisas evoluíram. Portugal, e deixe-me aqui fazer esta ressalva, nós pertencemos à Think Pink Europe, e quando eu cheguei a Bruxelas, fui convidado para ir lá apresentar o projeto, fui e pensámos, porquê nós? E quando cheguei lá, verifiquei que éramos o país que mais estava organizado nesta área. E eu pensei, nós muitos temos uma ideia muito errada do que nós fazemos. E nós fazemos muitas coisas boas.
0: Nós somos os piores críticos.
1: Portanto, somos os piores críticos.
0: Exatamente.
1: E na altura, o que eles estavam isto foi em 2019, antes do Covid. Quando nós recebemos o convite para integrar a Think Pink Europe, a primeira coisa que eles disseram foi, vocês são as pessoas ideais para criar os guidelines para a nível internacional, a nível europeu, e até gente das faculdades, dos hospitais, podemos levar os programas. Uhum. Porque há aqui uma coisa que eu percebo, isto não está a chegar a toda a gente, ou não chega logo aos médicos, e daí o tal receio, porque há a questão de como referenciar. Eu não posso referenciar uma pessoa ou um sítio, porque para isso esse sítio tem que estar validado. Mas um programa, se está cientificamente validado, e se a pessoa tem esse programa, tem essa formação, aí sim. Então foi a partir daí que nós começamos a pensar em trabalhar nesse sentido. Uhum. Ou seja, a partir de 2019 logo, o que se pensou foi todas as corridas que fossem feitas em Portugal, a Race for the Cure, seria para angariar fundos, com dois objetivos. Primeiro objetivo, criar a bolsa para poder pagar a formação a todos, público ou privados, uhum. todos que estivessem interessados em ter este programa, e também, porque normalmente a generosidade acontece, todo o valor que sobrasse seria para apoiar também pessoas com carência económica que de alguma maneira não pudessem ter outros tratamentos complementares. Pronto, e aqui há outra diferença também em relação à Rosa Vida. Talvez da minha veia empresarial, não sei, mas foi que o que eu pensei, isto foi uma ideia realmente minha, mas ainda bem que depois houve quem me seguisse, foi que no Rosa Vida todos os fundos fossem 100% para utilizar nos utentes. Ou seja, o que eu quero aqui dizer é, organizar estes eventos, eu convido todos os empresários, todas aquelas pessoas que eu conheço, e aqui nos Açores, eu agradeço a toda a gente, desde Parque Atlântico, Grupo Bem Saúde, a EDA, a Futurismo, portanto, todos uma série também, mesmo pequenos empresários locais, ginásios, todos nos apoiaram. Para quê? Porque ao darem esses fundos, nós conseguimos criar tudo aquilo que é necessário para criar os eventos. As t-shirts, os bonés, para que as pessoas possam participar. Uhum. A sociedade civil ao participar, ou seja, no domingo, ou estarem em massa e ao participarem em massa na corrida, esses 10 euros que dão, não é 1 euro para... Não, os 10 euros vão totalmente para esta bolsa.
0: Exatamente.
1: Portanto, então o que eu pensei foi, o que nós temos aqui que pedir é, a sociedade civil participa, de que modo? Apoiando e entrando nos eventos, a massa empresarial ajuda-nos a criar tudo o que está por trás para criar esses eventos, para podermos beneficiar 100% as doenças oncológicas. Em relação a isto da fadiga, eu gostava de dizer, e fez muito bem tocar nesse assunto, havia essa ideia, e havia muitas vezes aquela resposta, mesmo parte dos médicos, cuidado, não peguem pesos. Uhum. Agora eu pergunto, uma mãe com 20 e tal anos, ou 30 e tal anos, jovem, que tenha um filho de 3, 4 anos, o peso de um filho de 3, 4 anos, como é que ela então vai pegar nele ao colo? Exatamente. E um filho até o mesmo bebé que tinha 1,5 kg, 2 kg, às vezes é o peso de uma saca de supermercado. Uhum. E quem vive muitas vezes sozinho, sem qualquer apoio de retaguarda.
0: É? Exatamente.
1: Portanto, e foi aí que nós começamos a trabalhar, a falar com os médicos, a perceber, não, nós temos é fazer com que as pessoas possam fazer isso sem ter esses efeitos secundários. Pronto, então aqui há duas situações muito importantes. Quando começamos a perceber que a fadiga induzida, com exercício físico orientado, não só permitia não reduzir massa muscular, mas evitar coisas como os linfedemas, que é aquele famoso inchaço por excesso de carga, não é? Verificamos que realmente o que acontecia para a qualidade de vida da utente era uma diferença abismal. E daí que aí foi o nosso trabalho, e o Quality Oncology Life Program é esse programa que queremos implementar nos Açores.
0: Okay.
1: E vou-lhe já dizer que o Congresso só foi aceito por estes congressistas
0: vamos
1: que vêm.
0: Vamos situar o ouvinte. Portanto, estes são temas, são assuntos que vão ser abordados no Congresso de 10 de outubro, às 9h30, na Escola Secundária Domingos Rebelo, em Ponta Delgada. Ok, agora, qualquer um de nós pode participar neste Congresso?
1: O Congresso foi feito, essencialmente, obviamente, direcionado aos técnicos de exercício físico e aos profissionais da área da saúde, mas também qualquer pessoa pode participar. Claro que a limitação, temos só 250 lugares, se não estou enganado. A inscrição é gratuita, inclui o almoço, até isso, portanto, nós conseguimos, para que não haja a desculpa de que, ah, depois vou, depois tenho que ir almoçar. Não, para não se perder tempo, conseguimos que esteja num dia todo. A ideia de fazer aqui...
0: Portanto, passam o dia na escola vão passar aqui por exercício, nutrição e psico-oncologia.
1: Okay. Porque o que nós fizemos aqui foi trazer para os Açores, e a ideia foi, se os Açores têm algumas limitações geográficas, nomeadamente se serem ilhas, então isto ainda é mais um desafio, não é? Mas se nós já conseguimos implementar em algumas zonas do interior, mas se conseguimos também, mesmo num arquipélago que tem esta situação, porque repare, não interessa ter a formação ou ter pessoas com o programa aqui em São Miguel, quando a pessoa do Corvo ou das Flores não vai vir 2 vezes por semana só por uma hora, não é?
0: Portanto, exatamente.
1: Então aqui a ideia foi, e quando falei com os investigadores, não foi só trazer aquilo que já existe, porque isso já está validado cientificamente, é mostrar aos colegas tudo o que já fazem, mas mais importante, e essa é que eu acho que é, e estou muito entusiasmado com o Congresso e espero que haja uma participação bastante grande, saber realisticamente, e convidamos, portanto, médicos locais, entidades locais, realisticamente, se nós queremos ter no próximo ano já isto a funcionar, que limitações eles, enquanto profissionais, sabem que vão acontecer. Porque a ideia aqui da Think Pink Europe, exatamente quando faz este congresso, é nada deve partir do zero. Se nós já experimentamos noutros lados, vamos ver aqui agora as dificuldades locais para aqui evitar alguns entraves que possam levar a que o programa não seja logo implementado. E uma das coisas foi que eles disseram logo foi a literacia, daí que nós vamos ter do programa de literacia aqui dos Açores, portanto, participantes, a literacia junto dos primeiro logo, junto dos profissionais. Porque os profissionais têm primeiro saber o que é que estamos a falar, o que é que se trata. Depois, a formação de técnicos de exercício físico habilitados para trabalhar com estes programas.
0: Exatamente.
1: E, se possível, em todas as ilhas. A formação inicialmente falada com a Direção Regional de Desporto foi pelo menos fazer já em 2 ilhas, já em 2027. Provavelmente São Miguel, e digo provavelmente porque ainda não está decidido, mas será provavelmente São Miguel e Terceira. Mas a ideia aqui depois é poder também...
0: Começamos por aqui e depois estendemos às outras 9, não é? Portanto, a ideia é essa.
1: E por isso apelo, por favor, que se inscrevam.
0: Inscrevam-se.
1: É um congresso
0: com... Podem fazê-lo através de Portugal Ativo, é isso?
1: Certo. Ainda a Portugal Ativo tem um link para a inscrição, é, como eu digo, completamente gratuito, de inscrição obrigatória por uma questão logística, e eu só ia apelar, e desculpe que eu estava a interrompê-lo, mas era porque estamos a falar de 8 grandes investigadores da área, que pro bono, quando eu falei e expliquei o porquê dos Açores, e quando falamos o porquê dos Açores, porque eu também sou de Braga e sei que não é muito fácil, por vezes, nos deslocarmos para ter formação, e portanto, quando eu expliquei... disseram logo que sim, obviamente, e portanto acho que é uma oportunidade única, podemos discutir todos em conjunto e realmente criar alguma diferença clara já em 2027.
0: Claro.
1: Não passar, não, será algo que não
0: a
1: seja no papel.
0: Que a gente se
1: uma coisa ativa.
0: Exatamente.
1: Do exercício físico, da atividade física.
0: E por falar em exercício físico, há aqui depois um convite que é feito à população, e aqui sim é importante participarmos todos, porque cada inscrição, os 10 euros da minha inscrição,
1: vão totalmente
0: para esta causa. É uma caminhada de 3 km ou uma corrida de 6, portanto,
1: quiser.
0: Em termos de esforço, como dizia o Ed Pinners, portanto, Race for the Cure 2026 acontece, neste caso, dia 11, portanto, no domingo, às 9h30 da manhã. Inscrições através de Race for the Cure.
1: Exato. No site, é online. No entanto, se eles tiverem alguma dificuldade, podem na mesma, no próprio sábado, adquirir ou inscrever-se durante o congresso. Se deslocarem à escola, estaremos lá para ajudar, para quem queira se inscrever em loco e poder levar já o kit, ou até no próprio dia da corrida, para levantar e inscrever-se. Idealmente, inscrevem-se através do site, que é muito mais fácil para nós, para podermos, em termos logísticos, ter tudo preparado para no domingo ser uma caminhada e uma corrida muito
0: bonita.
1: Aliás,
0: nós já fizemos a nossa inscrição, não é, Paulo?
1: Ah, obrigado.
0: E vamos sair daqui os dois para ir buscar o nosso kit.
1: E além de que
0: onde é que levanto o meu kit?
1: Levanto o kit nas portas da cidade.
0: No próprio dia?
1: No próprio dia.
0: Ok. A Débora está a dizer que
1: ou no dia 10? Não, ou no dia 10 na escola também, se quiserem.
0: Okay. Portanto...
1: E deixem-me só dizer que eu acho que vai ser das corridas mais bonitas a nível europeu, porque realmente quando eu conheço bem a Ponta Delgada, pronto, tenho carinho muito grande para esta cidade também, mas quando a Câmara e a DRD me falou de percurso, eu fiquei encantado, porque caminhar, correr ao lado do mar, não é? Para nós, para mim, eu
0: portanto,
1: que sou interior,
0: na Avenida Marginal,
1: sim,
0: não é?
1: importante.
0: Portanto, às 9:30 da manhã, ponto de concentração nas portas da cidade. Quem levantar o kit no dia 10, ok, está lá a hora da partida. Quem não levantar e deixar para o dia 11, tem que chegar um bocadinho mais cedo. Levanta o kit e depois é caminhar ou correr por uma causa tão nobre. Este Outubro Rosa 2026, nós começámos pelo fim, portanto pelo dia 10 e dia 11, mas é verdade que já amanhã há aqui uma iniciativa muito bonita, uma sessão fotográfica.
1: Sim, a Caroline Skink é uma fotógrafa internacional que começou por registar as fotografias por causa realmente de uma doente que se achava que perdia toda a beleza por causa de perder o cabelo, e a irmã dela, irmã da Caroline, que tem uma loja de próteses capilares, das perucas, convidou a irmã para que se conseguia fazer alguma coisa por estas pessoas que se acham que perdem toda a beleza só perdem o cabelo, que realmente é um estigma muito grande, e é verdade que é uma das maiores preocupações quando alguém sabe que vai ter câncer, é logo que vai-me cair o cabelo. Ela, quando tirou a fotografia, não imaginava o impacto que ia ter. Essas fotografias foram para uma revista e de repente ela está com exposições no Piccadilly Circus em Londres, no Times Square em Nova York. Isto extrapolou, como ela própria disse, saiu-lhe quase das mãos, não é? Hoje em dia é um projeto chamado Bold. Bold brinca com as palavras bald de careca, bold de resiliente. As fotografias, realmente o resultado, eu não sei, eu penso que, claro, é o olhar da Caroline, mas as fotografias ficam com uma força, com um empoderamento muito forte. Ontem inauguramos em Braga, com as senhoras que foram fotografadas em Braga o ano passado, e este ano algumas delas, quase todas já tinham cabelo, mas levaram a família, e há uma frase muito importante que me ficou de uma doente oncológica, bastante nova, e quando o viu, disse: eu tenho orgulho das duas mulheres, a da foto e a de hoje. A da foto, porque teve a coragem de fazer esta sessão e registar um momento que lhe era especialmente doloroso, e orgulho do que sou hoje, porque isto permitiu-me ter muita força para continuar. E deu-lhe tanta força que ela fez o programa de exercício físico e este ano ela foi nos Caminhos de Santiago. Foi uma das 70 pessoas que foram nos Caminhos de Santiago através da Think Pink Europe, mostrando que realmente nós podemos voltar à nossa vida. Que era algo que algumas, ou também outra senhora que fez Caminhos de Santiago, disse: eu já fui em Nova, pensei que nunca mais iria fazer, e agora, apesar de estar em quimioterapia a fazer tratamentos, eu voltei a fazer, eu consigo. Portanto, temos aqui duas opções. Nós nunca sabemos o dia de amanhã, ninguém sabe.
0: Exatamente.
1: Portanto, ninguém sabe. Isto é muito importante para quem está a passar
0: por câncer. A verdade é que toda a gente ou lidou com isso ou tem alguém na família, portanto
1: acho que temos que olhar para o futuro. E portanto amanhã a sessão é muito importante. Eu apelo aqui porque ainda temos, isto é verdade, eu percebo, já nos aconteceu isto também em Braga.
0: Mas essa sessão fotográfica, eu estou a olhar para o relógio,
1: certo,
0: porque o tempo não
1: é
0: para.
1: É no Hotel Marina.
0: Ainda podem se inscrever?
1: Podem, é isso que dizer. Portanto, nós ainda temos espaço para ações fotográficas. O que se pretende aqui são pessoas que tenham ainda, ou que estejam sem cabelo, ou cabelo muito ralo ainda, porque esse é o objetivo da exposição, depois para o ano, porque nós queremos aqui fazer a exposição dos Açores com o rosto dos Açores.
0: Exatamente, que tenham coragem de mostrar as suas fragilidades, porque todos nós estamos aqui para tentar dar força.
1: Basta irem ao site do Rosa Vida, temos lá os contactos telefónicos e e-mail, mas também deixo aqui, podem mandar para o geral@rosavida.pt. Podem nos mandar um e-mail com um contacto telefónico, por favor, porque nós telefonamos e explicamos como é que funciona. Será amanhã no Hotel Marina Atlântico, durante o dia que vamos estar a fotografar. No entanto, temos que marcar por horas para ninguém estar à espera, como é óbvio. E para fazerem o rosto da Bold. Se forem ao Instagram ou às redes sociais, podem procurar em Bold, B-O-L-D. E vêm também, portanto, para terem uma ideia do que é que estamos aqui a falar, porque muitas pessoas também não sabem muito bem e ficam com um bocado de receio.
0: Paulo, quero agradecer muito ter vindo às manhãs da Rádio Pública, o Atlântico 9, a apresentar este Outubro Rosa Açores 2026. As maiores felicidades, todo o sucesso do mundo, porque o vosso sucesso é o nosso também. Portanto, encontramos na corrida.
1: Muito obrigado.
0: Um beijinho grande. Obrigada, Paulo.
1: Obrigada.

I Owe It To You. Mauro a colocar um pontinho final nesta edição de terça-feira, Atlântico 9 na RTP Antena 1 Açores. Obrigada pela amizade, pela companhia, por estar connosco, seguir connosco em cada manhã aqui na Rádio Pública. Regresso amanhã logo depois das notícias aqui na Rádio Pública. Regresso amanhã logo depois das notícias das 9.

0: meio-dia em Portugal continental e na Madeira, 11 horas da manhã nos Açores. Os títulos do Jornal do Meio-Dia.
1: O Banco de Portugal revê em alta a previsão de crescimento da economia portuguesa, quer para este ano, quer para o próximo. Estima agora que o país cresça 2,3% em 2026 e 1,8% em 2027. Já a inflação deve fechar este ano nos 3,1%. É uma nova fase em que as prioridades são outras. O ministro da Presidência justifica assim a saída de Pedro Portugal Gaspar da liderança da AIMA. Leitão Amar diz que agora a prioridade já não é a reorganização da Agência para a Integração, Migrações e Asilo, mas o atendimento. O Nobel da Química deste ano foi atribuído aos investigadores Henri Cagan e Kenzo Suai por terem conseguido explicar como as moléculas existem em imagens espelhadas não idênticas umas das outras.
0: Jornal do Meio-Dia, edição de João Vasco.
1: A economia portuguesa deverá crescer 2,3% este ano, é a nova projeção feita pelo Banco de Portugal. O regulador está mais otimista em relação ao crescimento em 2026 do que em junho, quando tinha previsto uma expansão do produto de apenas 1,8%. A nova previsão surge alinhada com as estimativas de crescimento feitas pelo Governo no Orçamento do Estado, que está em execução. Para o próximo ano há também uma revisão em alta. A economia deve crescer 1,8%. A jornalista Teresa Borges resume-nos os dados que foram divulgados esta manhã e que apontam para uma aceleração da economia impulsionada pelo PRR e pelas medidas já anunciadas pelo Governo.
2: São projeções otimistas do Banco de Portugal que superam os 2% previstos pelo Governo. A economia portuguesa deve crescer 2,3% este ano, 1,8% em 2027. É uma revisão em alta face às projeções divulgadas em junho pelo Banco de Portugal, explicada em parte pelo impulso dos fundos do Plano de Recuperação e Resiliência, pelas medidas orçamentais anunciadas e pelo desempenho mais positivo das exportações. A inflação deve atingir os 3,1% em 2026, abrandando nos anos seguintes, 2,4% em 2027, 2% em 2028, evolução em linha com a projetada para a área do euro, mas há riscos perante um contexto internacional que se mantém incerto.
3: Há a possibilidade do gás natural subir mais do que estamos à espera, se tivermos um inverno frio. Há a possibilidade, obviamente, sabemos que os preços dos produtos refinados, como o petróleo, como o gás óleo, peço desculpa, estão a aumentar de uma forma significativa também. O frete das transportadoras, principalmente marítimas, tem vindo a aumentar. Portanto, há vários fatores que podem indiciar no futuro riscos em alta para a inflação.
2: Sublinha o Banco de Portugal que a economia portuguesa tem demonstrado resiliência perante os choques recentes, beneficiando de transformações estruturais, mas que os desafios demográficos e a transição energética e digital requerem progressos adicionais e, com a proposta do Orçamento do Estado prestes a dar entrada no Parlamento, o apelo à prudência.
4: Para que possamos continuar a diminuir a nossa dívida pública, que continua a ser alta, embora estamos no bom caminho, mas continua a ser alta, e para controlarmos, obviamente, o crescimento da despesa, para termos a certeza absoluta que mais cedo ou mais tarde não temos problemas.
2: Pede o Governador do Banco de Portugal que se preserve o equilíbrio orçamental e a trajetória de redução do endividamento público em Portugal.
1: Álvaro Santos Pereira está preocupado com o crescimento da despesa pública, mas acredita que Portugal não terá problemas com o cumprimento das regras europeias, pelo menos até 2028, se mantiver contas equilibradas com excedentes orçamentais ou perto disso. O ministro da Presidência falou esta manhã pela primeira vez sobre a saída de Pedro Portugal Gaspar, da liderança da AIMA. Numa audição na Assembleia da República, António Leitão Amaro afirmou que Portugal Gaspar está de saída porque

0: as prioridades da agência mudaram.
1: Nós no verão, neste verão, fizemos com o nosso tutela, com o Presidente Daime, um balanço daquilo que eu designei e que nós designámos em conjunto todos a primeira fase da política de imigração e chegámos conjuntamente à conclusão, primeiro, que os resultados tinham sido muito positivos. Nós estamos profundamente agradecidos ao trabalho que a equipa da AIMA e que o seu Presidente, Pedro Portugal Gaspar, que está em plenitude de funções já agora, e com toda a legitimidade e com toda a nossa confiança, que fez, ele próprio também demonstrou grande experiência, capacidade, trabalho, que nós valorizamos muito. É necessária uma nova fase.
0: As justificações de António Leitão Amaro, que confirmou que César Teixeira, que é nesta altura vogal da AIMA, vai substituir Pedro Portugal Gaspar. O nome de César Teixeira já teve parecer positivo da CRESAP, a Comissão de Recrutamento e Seleção para a Administração Pública. A nomeação precisa agora de ser aprovada em Conselho de Ministros. Nesta audição, António Leitão Amaro adiantou também que o Governo está a trabalhar em soluções para tentar limitar o chamado turismo de saúde.
1: No caso da imigração, há um trabalho que pode ser feito para o futuro, que é, como está na imigração, no protocolo de imigração laboral regulada, em que se pede aos organizadores e aos proponentes ou aos empregadores que contratam que tratem do seguro de saúde. Podemos também, estamos a refletir nisso, o Plano Nacional de Integração, poder haver em alguns casos também uma avaliação de saúde à partida no território de origem, no caso da imigração. Mas, sinceramente, aquilo que se pode considerar uma situação que o Sr. Deputado aludiu, não é um tema da imigração, não é de pessoas que vêm com título de residência válido.
0: O que pode ser feito para limitar o chamado turismo de saúde? Considerações de António Leitão Amaro, Ministro da Presidência, há pouco perante os deputados na Assembleia da República. Rui Rio diz que a justiça em Portugal está pior do que em 1973. Num painel dedicado à situação do país, para assinalar o 10º aniversário do Jornal Económico, o ex-líder do PSD voltou a afirmar que a justiça portuguesa precisa de uma reforma profunda e está pior do que quando se fez o 25 de Abril.
2: Reforma do sistema político, reforma da justiça. A reforma da justiça é absolutamente vital, seja a administrativa, seja a penal, seja a justiça do modo geral. A reforma da justiça que está, vale a pena estarmos com paninhos quentes. A justiça hoje está pior do que estava em 1973. Ponto. Está pior. Agora vem com a história dos tribunais plenários e tal. Não esquece que os tribunais plenários, alguém que tenha um problema qualquer com a justiça e queira resolver, hoje está em pior situação que estava há 50 e tal anos atrás. Não tenho dúvida nenhuma, Isto é uma vergonha. É a maior falha do pós 25 de Abril. É a justiça. Está na mesma e como está na mesma, estamos como se eu vier aqui em 2036. Está na mesma, está pior.
0: Rui Rio, antigo líder do PSD, há pouco num painel dedicado à situação do país. A Polícia Judiciária está a realizar uma grande operação esta quarta-feira contra um alegado esquema de fraude com o IVA e outros crimes económicos e financeiros. Uma operação coordenada pela Procuradoria Europeia e com o apoio da Autoridade Tributária. Há centenas de inspectores da PJ e da Autoridade Tributária a realizarem buscas em casas, empresas e escritórios por suspeitas dos crimes de associação criminosa, fraude fiscal e branqueamento de capitais. Sandra Henriques.
3: O esquema é conhecido por carrossel do IVA. Foram simuladas vendas de milhares de telemóveis entre diversas empresas da União Europeia. Foram criadas empresas de fachada em vários países europeus para este esquema em que o IVA não é pago ou então as empresas recebem indevidamente o reembolso do IVA por essas vendas simuladas. A CNN Portugal revela que estão em causa dois inquéritos com epicentro no Porto e ramificações a várias empresas na Grande Lisboa. Nas 250 buscas em vários pontos do país, há mais de 1.000 inspectores da Polícia Judiciária e da Autoridade Tributária, numa investigação tutelada na Procuradoria Europeia pelo Procurador José Ranito. O Expresso avança que entre as empresas visadas pelas buscas estão os CTT, a Staples e a Infolândia. Fonte ligada ao processo, contactada pela Rádio Pública, confirma apenas que há medidas de investigação no âmbito de um processo em curso. O Sindicato dos Trabalhadores dos Impostos refere em comunicado que mais de 350 inspectores da Autoridade Tributária participam nesta operação Hermes, em que a fraude global investigada ultrapassa os 130 milhões de euros.
0: Esta é uma operação de dimensão internacional a decorrer em vários Estados-membros da União Europeia, entre os quais Portugal. O Prémio Nobel da Química foi atribuído ao francês Henri Cagan e ao japonês Kenzo Suai por terem conseguido apresentar uma solução para um mistério químico com mais de um século. O facto de duas versões do mesmo aminoácido nunca coexistirem nas proteínas presentes no nosso corpo e reagirem de formas distintas em ambientes diferentes. O fenómeno era compreendido, porém nunca havia sido explicado, foi o que conseguiram estes dois cientistas, um trabalho considerado revolucionário para os químicos que desenvolvem reações para a fabricação de produtos farmacêuticos, sabores, aromas e novos materiais. Em França, prosseguem os protestos estudantis. Há de novo escolas bloqueadas esta quarta-feira e encerradas, 456, segundo o balanço mais recente, e há também manifestações em várias cidades, como é o caso de Paris. A correspondente da Antena 1, Rosário Salgueiro, traz-nos o retrato do que está a acontecer a esta hora na capital francesa, hoje para já sem confrontos entre estudantes e polícia, apesar do clima tenso que se vive.
4: Aumenta a tensão entre estudantes e polícia. Os alunos universitários da Universidade de Ciência Política fizeram uma corrente humana de centenas de alunos e avançaram cortando o Boulevard Saint-Germain, uma importante via da margem esquerda de Paris. A polícia, para não intervir, usando as indicações do Ministro da Administração Interna de que têm que ser pedagógicos, recuou e agora chegam estudantes universitários de outros estabelecimentos de ensino superior, mas também muitos alunos de liceus que vêm aqui juntar-se a este grupo que protestava desde o início da manhã. Há caixotes de lixo, ferros, madeiras que trouxeram do interior da universidade para cortar aqui a faixa. Atenção é grande, os polícias vão pedindo para recuarem. Há uma demonstração de paciência, mas uma paciência muito limitada. Estes jovens ganharam força para avançar para a via pública, não só para a rua da universidade e muito para além da rua da universidade, desde o momento em que chegaram deputados da França e Suíça, que se colocaram entre eles e as forças de segurança, e as forças de segurança, como eu dizia, recuaram. Há então esta tensão. Vamos ver quanto tempo vai durar apenas com cânticos e sem que os caixotes do lixo ardam e sem que a polícia intervenha de forma musculada.
0: A reportagem de Rosário Salgueiro nas ruas de Paris. O primeiro-ministro francês Sébastien Lecornu vai falar ao país às 6:30 PM, hora portuguesa, numa altura em que o executivo tenta recuperar o controle de uma crise que tem provocado o encerramento de centenas de escolas. Jorge Jesus recusa-se a comentar o texto divulgado ontem por Cristiano Ronaldo com as razões para ter abandonado o estágio da Seleção Nacional. Aos jornalistas, à saída de casa esta quarta-feira, o técnico referiu apenas que vai estar a trabalhar no futuro da Seleção Portuguesa no dia de hoje, como faz de resto todos os dias, e que já leu o texto da CR7.
5: Li o comunicado e agora, como faço todos os dias, vou para a Federação trabalhar, pensar na equipa e na Seleção Portuguesa. Não tenho mais nada a dizer.
0: E mais não disse, Jorge Jesus, em declarações registadas pela SIC Notícias, os bons desempenhos recentes da seleção fizeram com que Portugal subisse 2 lugares no ranking da FIFA, ultrapassando o Brasil e Marrocos e recuperando a 5ª posição. A classificação divulgada hoje pelo organismo regulador do futebol mundial continua a ser liderada pela Espanha.
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7: Bom dia, já passam 13 minutos das 11 da manhã nos Açores.
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0: Bárbara Tinoco com Mário Frois, já 16 minutos depois das 11 da manhã. Bom dia, eu sou a Cristina Oliveira, no apoio técnico está o Tiago Matias. Seguimos com Aragão.
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1: Seguimos com Rita Red Shoes, Não É Normal, uma das canções do disco mais recente, fala homenagem às cantautoras portuguesas.

0: começa o Jornal de Desporto, títulos desta edição.
1: Trabalhar e pensar na seleção. Já a seguir, a primeira reação de Jorge Jesus ao demolidor comunicado de Cristiano Ronaldo e a promessa de José Pereira, histórico presidente da Associação de Treinadores. JJ não vai virar a cara à luta. Messi, esse, dançou pela última vez na Argentina com apoteose e lágrimas na despedida. Futsal, selecionador feminino em exclusivo sobre a ronda de elite de apuramento para o europeu que arranca amanhã. Handball, marítimo em modo Barcelona, aniquilou o Bidassoa. No ténis, Jaime Faria cai logo à primeira no Masters 1000 de Xangai.
0: Jornal de Desporto, edição de José Pedro Pinto.
1: Esta quarta-feira que viu Portugal subir ao quinto lugar do ranking FIFA, ultrapassando Brasil e Marrocos, é apenas mais um dia no escritório para Jorge Jesus. O selecionador está focado no trabalho e na equipa, chutando até ver para canto o comunicado emitido por Cristiano Ronaldo ao final da tarde de ontem e que ganhou dimensão global. JJ já leu a missiva do avançado do Al Nassr e na manhã desta quarta-feira, à saída de casa na Charneca de Caparica, foi curto e grosso.
2: Li o comunicado. E agora, como faço todos os dias, vou para a Federação trabalhar, pensar na equipa e na seleção portuguesa. Não tenho mais nada a dizer.
1: Nada mais disse, de facto, Jorge Jesus, ele que seguiu de imediato para a cidade do futebol para, lá está, retomar o trabalho, numa altura em que Pedro Proença e a Federação Portuguesa de Futebol mantêm postura de silêncio sepulcral quando passam quase 24 horas do demolidor comunicado colocado na praça pública por Cristiano Ronaldo e numa altura em que nem o futuro do jogador de 41 anos, nem o do selecionador de 72 parecem devidamente esclarecidos. Todavia, na Antena 1, a promessa de um dos amigos de JJ e que durante anos liderou a Associação Nacional de Treinadores. O que se segue de José Pereira é para escutar com toda a atenção.
3: Conheço o Jorge Jesus e ele nunca viraria às costas a uma luta, seja ela menos ou mais intensa, e portanto ele vai querer acabar o seu trabalho e penso que uma grande parte dos portugueses também pretendem que ele continue na seleção.
1: Este é um país dividido, é certo, mas com uma certeza de José Pereira. A seleção só tem a ganhar com a continuidade de Jesus e de um Cristiano que cumpra com o seu dever.
3: O bem da seleção passa necessariamente pela continuidade de Jorge Jesus e pela continuidade do Cristiano Ronaldo, naturalmente, cumprindo as regras e estando sujeito àquilo que efetivamente for determinado pela própria Federação Portuguesa de Futebol.
1: José Pereira, histórico líder da classe dos treinadores portugueses, habituado a mesas de negociações, considera que o diferente só poderá ser ultrapassado com diplomacia cara a cara.
3: Às vezes os nossos olhos, os nossos gestos são mais importantes do que qualquer comunicado. Penso que as pessoas, quando se encontram e conversam sobre os temas em questão, é muito mais fácil de resolver do que através de comunicados. A escrita é muito bonita, mas, como dizia o Jorge Jesus, e muito bem, ele não é poeta, e, portanto, a equipa está a treinar bem, está a jogar bem, está a corresponder às nossas expectativas, e, portanto, eu penso que não será difícil de conciliar quando as coisas estão neste pé.
1: Mas para que se fume o cachimbo da paz, o orgulho de ambos terá de ficar de lado.
3: Estão em questão duas pessoas que têm bastante personalidade, duas pessoas que têm um ego também muito grande, há que o reconhecer, mas eu penso também que vamos encontrar uma solução que agrade a todas as partes.
1: José Pereira, entrevistado por João Gomes Dias. Ora, com sérias dúvidas de que Cristiano Ronaldo continua a ser uma mais-valia que muitos apregoam, continua a velha glória António Simões.
4: Eu tenho dúvidas se é uma mais-valia. Uma mais-valia implica muito mais do que ser útil. Atenção ao que se diz, porque quem tem 41 anos tem também que perceber que possivelmente pode ser útil em determinado momento do jogo que pode ele implicar, fazendo alguma intimidação no que diz respeito ao seu grande nome, etc, etc. Coisas que o treinador deve gerir, saber o que fazer com ele. Se ele quer jogar não é nenhum crime. Agora, ele também tem que perceber que o querer jogar pode não ser todo o jogo, pode não ser tudo o que ele quer. Tem que perceber isso.
1: Simões não desarma. Cristiano sobrepôs o individual ao coletivo da seleção e até para causa própria merecia uma airosa, mas inevitável saída de cena.
4: Acabe com isso. Acabe, ele é um símbolo. Ele tem que acabar com o hino, a bandeira e toda a gente a gritar para o nome dele. Como é que está a acabar o Messi?

0: sustenta que acabar da mesma maneira. É esta a minha proposta, e a proposta ao país, e a proposta ao Cristiano, e a proposta ao Jesus. Façam isso, não se envergonhem.
1: Ora, bem a propósito desta deixa de António Simões, na última madrugada, Lionel Messi dançou pela última vez com a camisola da Argentina numa vitória 3-0 sobre o Benin em Buenos Aires. Adeus emotivo com despedida à altura da ocasião e Mário Silva da Costa condizente com o estatuto adquirido de um astro que deixa no coração de todos a palavra saudade.
2: Pela última vez, com a camisola 10 da Argentina.
3: Em seu último partido, Messi lhe pegou! Gol de Argentina! Lionel Andrés Messi! 26...
2: E agora, sem relato, apenas o estádio. Foi assim que o Monumental em Buenos Aires viveu o último gol de Lionel Messi pela Argentina, no triunfo por 3-0 sobre o Benin. Um jogo com direito a camisola especial e que ao minuto 10 parou para a ovação. O fecho de uma carreira pela seleção com mais de 21 anos, com 208 jogos e 126 golos. Na hora do adeus, o camisola 10 da Argentina mostrou emoção.
4: De volta aqui, estou a viver seguramente um dos dias mais tristes da minha carreira. Quando digo adeus à seleção, adeus a todos vocês. Vou sentir saudades de defender as cores da seleção, mas agora vou estar desse lado com todos vocês, a apoiar os rapazes, estes e todos os que aí venham.
2: Num pouco habitual discurso de cerca de 10 minutos, Leo Messi deixa uma palavra especial para os adeptos.
4: A verdade é que hoje estou a falar mais do que nunca. Não me quero ir embora, não quero sair deste relvado. Só quero dizer que vos amo, vou sentir a vossa falta. Sou grato por ser argentino, muito orgulhoso por ser argentino e de ter cumprido este sonho com todos vocês. Muito obrigado.
2: Uma vez campeão do mundo, duas vezes vencedor da Copa América, foi com um golo e ainda mais duas assistências que caiu o pano sobre a carreira de Messi ao serviço da seleção argentina.
1: E neste que é já o dia 1 do pós-Messi, nada será acomodante. No Argentina 3, Benin 0, despedida da seleção também para Nico Otamendi, ex-capitão do Benfica. Ainda no panorama de seleções, há destaque para a campeã do mundo, Espanha, que se junta a Portugal já com qualificação selada para os quartos de final da Liga das Nações, após triunfo na última noite, com reviravolta em Split diante da Croácia, 2-1 foi o resultado final. A Roja lidera o grupo 3, no qual a Inglaterra está também oficiosamente apurada, depois de derrotar a Chequia por 3-0. Já no apuramento para a Taça das Nações Africanas, Angola bateu o Malawi por 3-1 e igualou o Egito no topo do Grupo B. Foi o primeiro jogo em Luanda para o selecionador Aliou Cissé.
4: Era muito importante conquistarmos os três pontos. Estou muito feliz por termos conseguido esta vitória e também estou satisfeito porque era a minha estreia em jogos oficiais em Luanda. Agradeço todo o apoio ao povo angolano.
1: Entretanto, da última noite e madrugada vêm igualmente jogos particulares, com Luís Soares do Sporting a jogar uma hora na vitória da Colômbia sobre o Peru por 2-0. Santi Jiménez do Fóculo do Porto esteve em campo na derrota do México 2-0 diante do Chile. Noutro patamar de seleções nacionais, já com o apuramento para o Europeu carimbado, a Seleção Nacional de Sub-21 bateu a Chequia por 2-0 em Leiria, com golos de Daniel Banjaki e Afonso Moreira. Um jogo que, para o selecionador Luís Freire, foi o espelho de uma categórica qualificação.
5: Conseguimos ter o ascendente claro, jogadores muito sérios no seu compromisso, muito comprometidos com o plano de jogo, portanto, e foi uma vitória segura contra um adversário de valor. Acabamos bem esta qualificação, permitindo muito poucos golos e marcando muitos golos, também era o nosso objetivo.
1: O Europeu de Sub-21 terá lugar no próximo ano na Albânia e na Sérvia. A Seleção Nacional Feminina continua a preparar os play-offs de acesso ao Mundial 2027, primeira mão fora sexta-feira frente à Irlanda do Norte, decisão em casa na próxima terça-feira em Portimão e com 13 estreantes, 3 delfins que depois da boa réplica no Mundial de Sub-20, receberam chamada de Francisco Neto à Seleção A. A recepção não poderia ser melhor, assegurou na manhã de hoje a centrocampista do Benfica, Carolina Tristão.
6: Tem corrido bem, acho que fomos as três bem recebidas e o ambiente da equipa ajuda muito. São todas muito carinhosas connosco e engraçadas e tem sido incrível.
1: A histórica chegada aos oitavos do Mundial de Sub-20 foi rampa de lançamento para chamar a atenção do selecionador A, conclui a guarda-redes do Braga, Nair Pina.
7: O trabalho no Mundial foi difícil e a exigência também foi muito difícil e agora vir para aqui É diferente, não há comparação. O trabalho aqui também é muito exigente e exige muito foco. E agora com estes dois jogos da Irlanda, acho que temos um objetivo muito claro, que é vencer estes dois jogos, e acho que estamos muito focadas para isso.
1: E sobre estes duelos com a Irlanda do Norte, vós, outra cara nova e outra atleta das Guerreiras do Minho. Falamos da lateral esquerda, Francisca Castro.
8: Temos que nos focar também em nós, dar o nosso melhor em cada treino, em cada avanço, e quando enfrentarmos a Irlanda, é olhar nos olhos e com tudo, e fazer o nosso jogo, principalmente.
1: Francisca Castro, Nair Pina e Carolina Tristão, porta-vozes das navegadoras, esta quarta-feira. Ainda no feminino, mas no futsal, é já amanhã que a seleção A arranca a decisiva fase de qualificação para o europeu. Ronda de elite que será disputada na íntegra em Oliveira de Azemais, duelos com Países Baixos já amanhã, Chequia na sexta e Finlândia no domingo. O selecionador nacional Luís Conceição acaba de falar à Antena 1 sobre as perspectivas nesta última fase de apuramento.
9: O grande objetivo é vencer o grupo, passar logo em primeiro lugar, garantimos logo a presença depois na Final Eight. 3 jogos, 3 vitórias, esse é o nosso objetivo e com essa ideia que nós partimos agora para o apuramento.
1: E caso confirme qualificação, Portugal já entrará num novo panorama de uma fase final de um campeonato da Europa. De 4 passam a ser 8 as seleções.
9: É um indicador também do que as coisas têm ido acontecendo a nível europeu no futsal feminino. Acredito que nós, nas primeiras edições, não estávamos preparados para ter, se calhar, 8 seleções de bom nível na fase final e justificava-se as 4 e agora justifica-se claramente as 8. Já temos um bom nível de seleções com qualidade para disputar os jogos, para termos esta fase agora, depois a fase final com as 8 seleções.
1: Luís Conceição ao jornalista José Carlos Lopes. Seguimos com o Marítimo em primeiro plano. Equipa madeirense que para a segunda jornada da fase de grupos da Liga Europeia de Handball impôs-se com personalidade perante os bascos do Bidassoa, triunfo 40-32. Paulo Fidalgo, técnico dos madeirenses, estava compreensivelmente sem papas na língua no final do encontro.
10: Foi um jogo super perfeito. O Bidassoa possivelmente, até na altura, pensou que estava a jogar com o Barcelona, qualquer coisa do género. Conquistamos o respeito do handball internacional, porque vai ficar este marco, e eu que tenho o privilégio de pisar alguns palcos internacionais, sei da repercussão que esta vitória vai ter para o Marítimo e para a Madeira.
1: E a liderar o feito histórico do Marítimo, Délcio Pina, com 10 golos em 10 remates. Quanto às outras formações portuguesas, o Benfica perdeu fora diante do Olstebro por 32-31, o Águas Santas foi batido em casa pelo Flensburg por 22-36. A semana de competições europeias prossegue no basquetebol, com o Futebol Clube do Porto a abrir a Liga dos Campeões na Alemanha diante do Bonn, jogo às 7 da tarde. Para a Taça da Europa jogam Sporting e Benfica. As Águias primeiro às 5:30 da tarde na Dinamarca frente ao Bakken Bears. O treinador Einars Bagatskis dá a receita.
11: Absolute leader of Danish basketball.
12: Vamos defrontar uma equipa jovem e ambiciosa, com muita energia e agressividade, e temos que estar preparados. A melhor resposta à agressividade é a agressividade, e por isso temos que praticar um basquetebol agressivo e físico. Se praticarmos um basquetebol com qualidade e inteligente, teremos boas hipóteses de sucesso.
1: Mais tarde, às 7:30, o Sporting recebe os búlgaros do Rilski Sport East. Bernardo Pires é o técnico leonino.
13: O que podemos esperar é a responsabilidade e a exigência do jogo internacional. Portanto, tentar estar ao nível do Rilski e, acima de tudo, tentar ser a nossa melhor versão. Portanto, prolongar a nossa melhor versão e não quebrar nos momentos de adversidade.
1: As pretensões de Bernardo Pires. Espreitamos ainda o hóquei em patins, com mundiais de várias categorias a decorrer no Paraguai. A seleção feminina perdeu com a Itália na terceira jornada da fase inaugural por 4-1, ao passo que a seleção júnior masculina esmagou a Índia com impressionantes 16-0. Agora o ciclismo, europeus de estrada na Eslovénia. Desta manhã, Gonçalo Costa, 21º, e Afonso Falcão, 43º, no contrarrelógio individual de juniores masculinos, e ainda Raquel Dias, 24ª, e Emília Bahia, 26ª, isto no crono de sub-23 feminino. À 1:30 da tarde, contrarrelógio de elite feminino com Beatriz Roxo, e às 13:15, crono de elite no masculino com Nelson Oliveira e Tiago Antunes. Vamos ao judo. Mundiais de Baku, Joana Crisóstomo em menos 63 quilos, só parou nas meias finais da sua pool, sendo derrotada pela atual líder do ranking da categoria, a japonesa Haruka Kaju. Para trás, Crisóstomo havia deixado pelo caminho a australiana Saya Middleton e a bielorrussa Yana Makret. Fechamos com ténis para assinalar o fim da linha de Jaime Faria logo na primeira ronda do Masters 1000 de Xangai. Perante o francês Arthur Géa, derrota em 3 sets com parciais de 7-6, 1-6 e 2-6.
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16: Ficámos a 15 minutos do meio-dia.

E continuamos na produção nacional, agora com os HMB Somos Par, a 9 minutos do meio-dia. Daqui a pouco, Carolina Deslandes.

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0: Rita Rocha com Diogo Pissarra, quando já estamos muito perto do meio-dia. Tarde de quarta-feira, com a previsão do estado do tempo a prometer períodos de céu muito nublado, com boas abertas um pouco por todo o arquipélago. E no que toca à temperatura, estamos com 21 graus em Ponta Delgada, 22 em Angra do Heroísmo e também em Santa Cruz das Flores, e 23 graus na Horta.
1: 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Uma hora da tarde em Portugal continental e na Madeira, meio-dia nos Açores. Vamos conhecer os títulos desta edição.
2: O governador do Banco de Portugal diz que o país tem de encontrar forma de controlar a despesa pública e não está a responder com a urgência necessária à crise na habitação. Considerações de Álvaro Santos Pereira durante a apresentação do Boletim Económico de Outono, que aponta para um crescimento de 2,3% no final deste ano e para uma inflação de 3,1%. A CIP pede regras claras sobre o que é possível fazer para evitar a perda de empregos no país por causa da inteligência artificial e promete levar o tema à reunião da concertação social. Rui Rio afirma que a justiça é o setor com mais falhas do regime democrático e está pior do que em 1973.
1: Informação com João Vasco.
2: Perante a revisão em alta do crescimento económico este ano para os 2,3%, o governador do Banco de Portugal acredita que há condições para o país registar um excedente orçamental este ano, mas também no próximo, cenário admitido por Álvaro Santos Pereira na apresentação do Boletim Económico de Outubro. Na semana em que a proposta do Orçamento do Estado dará entrada no Parlamento, o governador pede prudência, Teresa Borges, e cuidado com a despesa pública.
3: São projeções mais otimistas do Banco de Portugal e que superam as previsões do Governo, mas que não chegam sem avisos. Perante a revisão em alta do crescimento económico, Álvaro Santos Pereira acredita que há condições para que o país tenha um excedente orçamental este ano e no próximo.
4: Não ficaria muito surpreendido que este ano tivesse um excedente orçamental. Também não ficaria muito surpreendido que no próximo ano conseguíssemos outro excedente orçamental ou perto disso.
3: Mas avisa, o momento pede prudência.
5: E obviamente o que é importante é continuar a prudência fiscal ou orçamental, para que possamos continuar a diminuir a nossa dívida pública, que continua a ser alta, embora estamos no bom caminho, mas continua a ser alta, e para controlarmos, obviamente, o crescimento da despesa.
3: É a trajetória que o país deve seguir, defende o governador, que diz que se as contas se mantiverem equilibradas, Portugal não terá problemas com o cumprimento das regras europeias. Na apresentação do Boletim Económico de Outubro, Álvaro Santos Pereira mostrou-se preocupado com o setor da habitação, diz que o país não está a ter a urgência necessária para dar resposta aos problemas no setor.
5: Temos uma falta de cerca de 300 mil casas neste país, pelo menos, que equivale a uma Lisboa inteira. Nós não estamos a ter a urgência necessária para confrontarmos esta situação, quer seja ao nível do investimento da habitação pública, quer seja ao nível do investimento privado.
3: Desafio identificado numa conferência de imprensa, onde fez questão de destacar as boas notícias para a economia portuguesa, deverá crescer 2,3% este ano, 1,8% em 2027. Já a inflação deverá atingir os 3,1% este ano, abrandando nos seguintes 2,4% em 2027, 2% em 2028.
2: Os dados do último Boletim Económico do Banco de Portugal e os avisos de Álvaro Santos Pereira. Já tem data o arranque dos trabalhos das duas próximas comissões parlamentares de inquérito na Assembleia da República. A instalação das comissões, quer à classificação dos exames nacionais, quer aos mandatos de Luís Neves à frente da Polícia Judiciária, ficou marcada para o dia 14 de outubro, data adiantada aos jornalistas há pouco no final da reunião da Conferência de Líderes Parlamentares. Falamos da instalação das comissões e não do comitê. Começo propriamente dito, recordo que o Presidente da Assembleia da República, Aguiar Branco, defendeu esta semana que estas novas comissões só devem começar quando as atuais terminarem. Para amanhã ficou agendado um debate de urgência sobre o funcionamento do Parlamento e organização dos trabalhos parlamentares, um debate que foi proposto pelo Chega. Rui Rio diz que a justiça em Portugal está pior do que em 1973 e é uma das grandes falhas do sistema democrático. Num painel dedicado à situação do país, para assinalar o 10º aniversário do Jornal Económico, o antigo líder do PSD voltou a afirmar que a justiça precisa de uma reforma profunda.
6: A reforma da justiça é absolutamente vital, seja a administrativa, seja a penal, seja a justiça do modo geral. A reforma da justiça que está, vale a pena estarmos com paninhos quentes. A justiça hoje está pior do que estava em 1973. Ponto. Está pior. Agora vem com a história dos tribunais plenários e tal. Não esquece que os tribunais plenários, alguém que tenha um problema qualquer com a justiça e queira resolver, hoje está em pior situação que estava há 50 e tal anos atrás. Não tenho dúvida nenhuma. Tenho dúvida nenhuma. Isto é uma vergonha. É a maior falha do pós-25 de Abril. É a justiça. Está na mesma e como está na mesma, estamos como se eu vier aqui em 2036. Está na mesma, está pior.
2: Rui Rio, no aniversário do Jornal Económico. É uma nova fase em que as prioridades são outras. O ministro da Presidência justifica assim a saída de Pedro Portugal Gaspar da liderança da AIMA. António Leitão Amaro diz que agora a prioridade já não é a reorganização da Agência para a Integração, Migrações e Asilo, mas sim o atendimento.
7: Nós, no verão, neste verão, fizemos com o nosso tutela, com o presidente da AIMA, um balanço daquilo que eu designei e que nós designámos em conjunto todos a primeira fase da política de imigração e chegámos conjuntamente à conclusão, primeiro, que os resultados tinham sido muito positivos. Nós estamos profundamente agradecidos ao trabalho que a equipa da AIMA e que o seu presidente, Pedro Portugal Gaspar, que está em plenitude de funções já agora e com toda a legitimidade e com toda a nossa confiança, que fez, ele próprio também demonstrou grande experiência, capacidade, trabalho, que nós valorizamos muito. É necessária uma nova fase.
2: António Leitão Amaro confirmou que César Teixeira, que é nesta altura vogal da agência, vai substituir Pedro Portugal Gaspar na liderança da AIMA. E nesta audição, Leitão Amaro adiantou também soluções para limitar o chamado turismo de saúde.
7: No caso da imigração, há um trabalho que pode ser feito para o futuro, que é, como está na imigração, no protocolo de imigração laboral regulada, em que se pede aos organizadores e aos proponentes ou aos empregadores que contratam, que tratem do seguro de saúde. Podemos também, estamos a refletir nisso no Plano Nacional de Integração, poder haver em alguns casos também uma avaliação de saúde à partida no território de origem, no caso da imigração. Mas, sinceramente, aquilo que se pode considerar uma situação que o Sr. Deputado aludiu não é um tema da imigração, não é de pessoas que vêm com título de residência válido.
2: Leitão Amaro, o que pode ser feito para limitar o chamado turismo de saúde? A Confederação Empresarial de Portugal não tem dúvidas. São precisas regras claras sobre o que é possível fazer para evitar a perda de empregos no país por causa da inteligência artificial. Os perigos da IA para o mercado de trabalho e para a segurança da humanidade estiveram em debate esta manhã aqui na Antena 1, no programa Consulta Pública. O diretor-geral da CIP, Rafael Alves da Rocha, que participou no programa, adiantou que a Confederação vai querer discutir o tema do impacto da inteligência artificial no tecido empresarial português, Alexandre Sofia Costa, na concertação social.
0: Não é possível esperar mais. Rafael Alves da Rocha, diretor-geral da CIP, diz que este assunto vai ser levado em breve à concertação social.
8: Nós não podemos mais ficar à espera que alguém faça esse trabalho por nós. E nós não podemos mais esperar. E os parceiros sociais, e aqui em nome da Confederação Empresarial de Portugal, o digo, vamos colocar esse assunto em cima da mesa com essa cultura de compromisso para todos beneficiarmos em igual parte desta grande ferramenta.
0: É preciso regras claras sobre o uso da inteligência artificial nas empresas para evitar a perda de empregos no país. Teresa Carneiro, advogada da Abreu Associados, reconhece que há muitos trabalhadores que podem perder o trabalho.
9: Podem vir a acontecer despedimentos e acho que ainda vai correr muita água debaixo da ponte para percebermos até que ponto é que isto é realmente lícito ou não.
0: A preocupação com o mercado do trabalho, Nuno Mateus Coelho, especialista em cibersegurança e professor na Universidade Lusófona, diz que, sobretudo nas empresas portuguesas relacionadas com o setor automóvel, a inteligência artificial já é hoje uma situação comum.
10: Quase tudo é hoje em dia inteligência artificial. Quase tudo. É assustador. Desde embalar uma coisa qualquer a decidir o que é que faz um determinado peça de informação.
0: Carvalho da Silva pede atenção. O sociólogo dá mesmo exemplos de discriminação potenciada pela inteligência artificial na contratação de trabalhadores.
11: Estão a agravar desigualdade entre homens e mulheres. Os fatores induzidos para a seleção dos trabalhadores vindos da indicação do sexo.
0: Vários alertas deixados no programa Consulta Pública da Antena 1.
2: Hoje dedicado aos perigos da inteligência artificial para o mercado de trabalho e para a segurança da humanidade. O Prémio Nobel da Química foi atribuído ao francês Henri Cagan e ao japonês Kenzo Suai por terem conseguido apresentar uma solução para um mistério químico com mais de um século. O facto de duas versões do mesmo aminoácido nunca coexistirem nas proteínas presentes no nosso corpo e reagirem de formas distintas em ambientes diferentes. O fenómeno fenómeno era compreendido, porém nunca havia sido explicado, e foi o que conseguiram estes dois cientistas. Ana Petronilho, investigadora no Instituto de Tecnologia Química e Biológica da Universidade Nova de Lisboa, refere que o trabalho premiado com o Nobel tem aplicações importantes ao nível da criação de medicamentos.
12: Permite, por exemplo, para processos de síntese farmacêutica, sintetizar uma molécula e não outra, e isto é mesmo muito importante, porque como estas moléculas normalmente se formam em misturas, a quantidade desta mistura, ter uma parte de uma molécula que é ativa, que é o que às vezes acontece, e outra que não é e até pode ser prejudicial, naturalmente ter um processo que é altamente seletivo para fazer a molécula que é benéfica e separá-la daquela que não é, é extremamente importante. Isto por um lado. E depois, por outro lado, perceber a ter um maior entendimento de como é que estes processos naturais, e nomeadamente com implicações para a origem da vida, como é que eles funcionaram, como é que tiveram lugar.
2: A investigadora Ana Petronilho e o que esta descoberta de Henrique Hagan e Kenzo Suai vai permitir, eles venceram o Nobel da Química deste ano. Amanhã é conhecido o Prémio Nobel da Literatura.
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0: Boa tarde, já passam 11 minutos do meio-dia nos Açores.
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0: Seguimos com Sofia Silva e Code, até ao Portugal em direto.

0: está a começar o Portugal em Direto, é para esta quarta-feira, dia 7 de outubro. Ora, que temas estão hoje em destaque no programa?
1: Matosinhos cumpre, mais uma vez, e Lisboa falha, são palavras da autarca Luísa Salgueiro. A Câmara de Matosinhos acusa o estado de inércia. Em causa está a cedência de um terreno para a construção de mais de 200 casas há 4 anos. Até agora, nenhuma habitação foi construída. Leiria apresenta o Plano Municipal de Contingência para Adversidades Meteorológicas, um documento que reúne a aprendizagem do que aconteceu com a tempestade Christine em janeiro deste ano. Nos Açores, a Ilha do Faial vai receber fundos comunitários para fazer uma experiência piloto em matéria de recuperação de recursos hídricos. Hoje é quarta-feira, mais adiante ligamos o GPS da Cultura.
0: É o Portugal em Direto, com edição do jornalista Nuno Amaral.
1: A Câmara de Matosinhos admite anular a cedência de terrenos feita ao IRU, o Instituto de Habitação e Reabilitação Urbana, para a construção de mais de 200 casas. Esta cedência foi feita em 2022, mas até agora nenhuma habitação foi construída. A autarca acusa, por isso, o Estado Central de inércia e já escreveu duas vezes ao Instituto para saber se vai ou não avançar com o projeto, duas cartas que ficaram sem resposta. A Presidente da Câmara de Matosinhos, Luísa Salgueiro, entrevistada pela jornalista Rosa Azevedo, dá conta do mal-estar com todo este processo quando o Conselho tem cerca de 1000 famílias em lista de espera para uma habitação.
2: A Câmara de Matosinhos há muito que não tem qualquer informação do IRU. Eu já por duas vezes escrevi ao Sr. Presidente do IRU pedindo uma resposta e dizendo que se o IRU não tiver condições para avançar, que a Câmara de Matosinhos quer que o terreno regresse à sua posse para poder avançar com a construção. Este terreno fazia parte da Estratégia Local de Habitação de Matosinhos. Nós construímos 512 casas dentro do prazo do PRR e é o próprio Estado que define as regras, que nos pede o terreno, que fica na posse do terreno, que não faz nem sequer lança o concurso para a construção. E as casas de Matosinhos, as casas do Parque de Picoto, estão por construir por responsabilidade do IRU. Portanto, são os municípios, mais uma vez, neste caso a Câmara de Matosinhos, a cumprir integralmente com as suas obrigações e o IRU não cumpre rigorosamente nada.
3: A Câmara vai reverter esta cedência de terrenos?
2: Nós não podemos continuar a conviver com esta inércia absoluta, nem sequer resposta ao IRU, nem sequer responde. Já devíamos ter 204 fogos construídos há muito. As casas já deviam ter sido entregues, como a Câmara fez nas casas que ficaram sob sua responsabilidade, e o IRU não responde. Claro que a Câmara quer o terreno de volta, porque, como se viu, nós somos muito mais rápidos e competentes a cumprir os objetivos do que o Governo Central. Mais uma vez, Lisboa falhou e Matosinhos cumpriu.
3: Até quando vai esperar por uma resposta?
2: Pouco tempo, o relógio está a contar, estamos em contagem decrescente, as pessoas têm necessidade enorme de casas, as famílias de Matosinhos de classe média precisam de habitação, a Câmara já lançou construção depois do PRR, pedimos um empréstimo à banca para continuar a construir. O IRU é uma instituição do Governo, depende diretamente do Governo e falha. Falha em toda a linha e nem responde. Trata-se de uma falha de uma instituição que é a principal responsável pela política de habitação, pela disponibilização de fogos, que tem na Câmara de Matosinhos um parceiro, que lhe atribuiu um terreno num local de grande qualidade e que nem sequer responde. E ontem também ficamos a saber, mais uma vez, que o gabinete de arquitetura que está selecionado há 3 anos ainda nem contrato tem para fazer o projeto. Portanto, repare-se, demoram 3 anos para fazer a adjudicação, um contrato para um gabinete fazer o projeto. Agora, vai ser preciso fazer o projeto, depois do projeto estar pronto, lançar o concurso para a construção. Portanto, o IRU, o Estado, mais uma vez, é muito lento. Quando se depende de Lisboa, ficamos sempre neste ritmo.
3: Quantas famílias é que estão em lista de espera no Conselho de Matosinhos?
2: Nós entregamos até agosto 512 casas novas e reabilitamos mais de 600. E neste momento temos uma lista de espera de perto de 1000 pessoas.
1: 1000 pessoas à espera de casa em Matosinhos. Os terrenos na freguesia de Lessa do Balio foram cedidos em 2022 para a construção de 204 habitações. Ainda não há sequer projeto feito. A Câmara admite, por isso, anular a cedência e avançar para a construção com meios próprios. Leiria apresenta o Plano Municipal de Contingência para Adversidades Meteorológicas, um documento que reúne a aprendizagem do que aconteceu com a tempestade Christine em janeiro deste ano na região. Este plano técnico estão bem definidos neste plano técnico os níveis de alerta que permitem acionar os meios de contingência muito antes dos períodos mais críticos chegarem, Paulo Verá.
4: E uma das preocupações em Leiria são as inundações. O próximo inverno está à porta e o autarca Gonçalo Lopes explica que este plano municipal de contingência para adversidades meteorológicas está preparado, por exemplo, para enfrentar as consequências de fortes chuvadas.
5: Acionam meios relacionados sobretudo com o período de inundações, uma vez que esta é uma das áreas que nos está a preocupar mais, tendo em conta também os efeitos que se prevê do El Niño no território europeu. Por isso é uma das nossas principais preocupações, é antecipar aquilo que será os próximos meses que se prevêem de forte chuva.
4: Este documento complementar ao Plano Municipal de Proteção Civil tem já o levantamento dos materiais adquiridos para comunicações, falhas de abastecimento de água e energia.
5: Em termos de comunicações, os Starlinks, as juntas de freguesia, já têm todos os meios disponíveis. Temos que conseguir encontrar também um meio de comunicação rádio que permita também divulgar do que serão os nossos alertas. Portanto, há muita aquisição de meios que os próprios particulares fizeram, as próprias empresas. Hoje temos no território mais geradores. Ou seja, hoje no território temos mais recursos resultante do que vivemos.
4: O autarca de Leiria, Gonçalo Lopes, reconhece que a resposta durante a tempestade Christine foi reativa e pouco preventiva. E é isso que é preciso mudar. Quanto ao cenário atual na região, o restabelecimento de energia está em pleno. Ainda há casos pontuais onde as comunicações estão com falhas de acesso à internet, mas a inquietação agora são as estradas que podem vir a abater com as próximas chuvas.
5: O principal problema tem a ver com as infraestruturas rodoviárias. O problema do abatimento de estradas surge no inverno seguinte, portanto, no nosso caso será neste período, uma vez que muitas estradas que ao olho normal apresentam-se em condições, no entanto, aquilo que foi fortes chuvas, um verão quente, muitas destas terras nas próximas chuvadas poderão levar a vários abatimentos das nossas estradas.
4: Com mais de 40 milhões de euros gastos até agora, a autarquia de Leiria espera vir a receber parte da verba do Fundo de Emergência Municipal que acaba de abrir as candidaturas.
1: Leiria com um novo plano municipal de contingência para catástrofes naturais. A aprendizagem com o que falhou na tempestade Christine no início do ano torna a região mais resistente e mais preparada para qualquer temporal. Estão suspensas hoje as aulas da secundária de Vila Nova de Foscoa, no distrito da Guarda. A chuva forte que caiu ontem à tarde levou a autarquia a encerrar a escola secundária para limpezas. O autarca Pedro Duarte explica que este encerramento deve-se à acumulação de água nos contentores que estão nesta altura a servir provisoriamente de salas de aula.
6: Estamos ainda a fazer a avaliação desses mesmos estragos e estamos a fazer trabalhos de limpeza e a avaliar. As aulas ficaram suspensas esta manhã entre o 5º e o 12º ano. Nós estamos com uma intervenção, com uma obra de reabilitação do edifício principal da nossa escola secundária e a escola provisória teve que ser encerrada agora durante esta quarta-feira de manhã. Acredito que amanhã de manhã tudo estará em condições para que as crianças possam voltar à escola.
1: Pedro Duarte disse ainda à agência Lusa que a autarquia está a avaliar outros prejuízos causados pela chuva forte de ontem.
6: Nós temos edifícios municipais onde entrou bastante água, estamos ainda a avaliar o nosso ginásio desportivo, o nosso palacete onde funcionam os serviços sociais, são algumas das instalações que prevemos que possamos ter aí alguns prejuízos, fruto do intempério de ontem à tarde.
1: Nestas ações de limpeza e também de descoberta de prejuízos estão empenhados os serviços municipais, os bombeiros voluntários e a GNR. A trovoada do último fim de semana, acompanhada de muito granizo, provocou danos significativos no olival em parte do concelho de Alfândega da Fé, no distrito de Bargança. A pedra vinda do céu deitou por terra grande parte da azeitona e a que ficou nas oliveiras está danificada. Com a campanha da azeitona no horizonte, cerca de 300 produtores de azeite contabilizam estragos e prejuízos. Afonso de Sousa.
7: José Carlos Pimentel tem cerca de 10 hectares de olival na freguesia de Eucísia, ao lado de Alfândega da Fé.
8: O maior prejuízo é que tomba. é que tomba, esse é que é o prejuízo maior. E é feita também a azeitona, a que fica, não é? A que fica atubarada.
7: A azeitona caiu, fica irremediavelmente perdida. A trovoada veio só acentuar o que o calor dos últimos meses tinha debilitado.
8: Com o problema da seca e agora com a pedra, acabou de cair.
7: As aldeias de Valverde e Santa Justa e grande parte dos olivais do sul da Alfândega sofreram também com o granizo intenso. Luís Jerónimo é o presidente da cooperativa da Vila Transmontana. Diz que os prejuízos são avultados.
9: São significativos porque, pronto, este ano estávamos a prever uma boa campanha e estamos a prever uma boa campanha. Se a pedra veio estragar bastante. Além da azeitona que caiu e que pura e simplesmente já não vai aproveitar para nada, não é? Alguma ficou na árvore que está marcada, ou vai apodrecer ou vai cair mais tarde.
7: Nem uma nem a outra se aproveitam e aquela que fica dá um azeite de categoria inferior.
9: Quando as azeitonas não estão em perfeito estado, a qualidade do azeite baixa, não é?
7: Foram cerca de 300 produtores afetados, numa zona onde quase todos dependem muito do azeite. O presidente da cooperativa diz que vão pedir ajuda.
9: Vamos ver se realmente nos comentamos para se poder pedir alguma ajuda para aquela gente que perde, por assim dizer, grande parte do trabalho do ano inteiro.
7: Apesar de tudo, este ano espera-se uma boa campanha de azeite.
1: Primeiro foi a seca, agora o granizo, a causar prejuízos nos olivais de Alfândega da Fé, no distrito de Bragança. No resto do território, parece que o tempo tem vindo a ajudar. A produção de azeite vai aumentar este ano. Portugal pode produzir mais 20%, chegando às 190 mil toneladas. Só o preço dos combustíveis gera alguma preocupação no setor. Para já, as perspectivas são boas, Paulo Nobre.
10: O ano agrícola trouxe boas perspectivas para o azeite nacional.
11: Nós tivemos uma boa primavera, onde tivemos uma floração muito interessante nos olivais e já perspectivava uma boa campanha. Felizmente, precisamos de um verão relativamente seco, com temperaturas elevadas, que adiantou um pouco a campanha, mas continua a ser uma excelente campanha.
10: Gonçalo Moreira, gestor da Olivum, Associação de Olivicultores e Lagares de Portugal, não duvida que a produção nacional vai aumentar.
11: O Olivum, que representa cerca de 70% do azeite que é produzido em Portugal, temos 23 lagares associados e que fazemos uma reunião anual onde essa perspectiva foi passada, um aumento de 10 a 12% relativamente à campanha de 25-26.
10: 95 a 98% do azeite produzido em Portugal é virgem ou extra virgem, qualidade que Gonçalo Moreira espera alta também este ano.
11: Vamos ter mais azeite, mais qualidade, e portanto vamos manter aquilo que tem sido a senda do nosso setor nos últimos anos.
10: A campanha do azeite já arrancou, só as condições climatéricas podem trazer problemas à produção.
11: Não havendo nenhuma desgraça, e esperemos que não, para já esta perspectiva mantém-se.
10: Apesar das boas perspectivas e do tempo a ajudar, este tem sido um ano difícil para a agricultura.
11: Os fatores de produção estão a aumentar para todos. Temos também outros fatores de produção, como são os fertilizantes, que também têm vindo a aumentar desde o início da guerra da Ucrânia, mas que têm também agora com o problema no Estreito de Hormuz. E, portanto, isso obviamente tem um impacto na produção. Se conseguirmos produzir mais, pois isso pode conseguir aplacar algum desse impacto.
10: Esta é a esperança dos olivicultores.
11: Obviamente que se temos uma maior capacidade de produção e se vamos aumentar a quantidade de produto, temos de ter, no fundo, aqui uma pequena almofada no sentido de não impactar tanto no preço.
10: Sobre o impacto no preço ao consumidor, Gonçalo Moreira diz que é preciso esperar.
11: Eu percebo que as pessoas estão sempre muito atentas e querem saber sempre esta questão do preço. Portugal, na verdade, não é quem impõe o preço. Preço sempre imposto, passo a expressão, pelo maior produtor do mundo, se produz mais, se produz menos, se há mais produto no mercado ou menos produto no mercado, e é isso que, na verdade, depois acaba por produzir o preço. Temos que aguardar para ver o que vai acontecer durante a campanha.
10: Uma campanha que aponta para um aumento de produção pode chegar às 190 mil toneladas de azeite este ano.
1: A produção de azeite vai aumentar, como ouvimos agora na reportagem de Paulo Nobre, a produção pode chegar às 190 mil toneladas. O transporte de táxi a pedido e que cobra o preço de um bilhete de autocarro acaba de chegar ao Conselho da Batalha. Este é o último dos 10 concelhos da Comunidade Intermunicipal da Região de Leiria a disponibilizar esta solução, o projeto já transportou quase 25 mil passageiros em 3 anos, desde que a iniciativa nasceu em 2023. O número de utilizadores deste projeto disparou nos últimos meses e a comunidade intermunicipal está a tomar medidas para dar resposta a mais gente, sobretudo a idosos, Arlinda Brandão.
12: Desde que nasceu, há 3 anos, aos poucos e poucos, este serviço de táxi a pedido foi alargando

0: familiares da bondade deste projeto.
1: Este serviço é usado sobretudo por idosos de aldeias da região.
0: Trazer as pessoas das aldeias que não têm acesso a transportes públicos de passageiros até aos centros urbanos, nomeadamente às sedes do concelho, com o objetivo de lhes facilitar a vida para as consultas, para a farmácia, para as compras.
1: Com a procura a aumentar, a comunidade intermunicipal está a reforçar a resposta.
0: As aldeias são às centenas, como deve imaginar. Estamos, inclusive, a reforçar a equipa do call center, por forma a ter uma resposta mais eficaz, por forma a garantir aqui a eficácia e eficiência do serviço aos nossos municípios.
1: É também apontado ao projeto o benefício de utilizar mais de uma centena de táxis nos 10 concelhos.
0: Nós acabamos por dar aqui criar uma nova dinâmica aos serviços de táxi da região. Os empresários em nome individual, pequenos negócios, que estavam numa situação de alguma depressão, mas criou, sem dúvida nenhuma, uma nova dinâmica. E esta nova dinâmica também nos apraz, porque, no fundo, estamos a reforçar a dinâmica da economia desta região.
1: O presidente da Comunidade Intermunicipal de Leiria fala de um projeto inovador que ficava bem noutras zonas do país para melhorar a mobilidade e combater o isolamento.
2: Para já, um investimento no transporte a pedido é de quase 300 mil euros anuais e é usado sobretudo por idosos que não têm carro nem acesso a meios de transporte público. A CERCI, a Associação das Cozinhas Económicas Rainha Santa Isabel, em Coimbra, lançou no ano passado a campanha Solidariedade em Movimento. Pretendia com isto adquirir uma carrinha de 9 lugares para o transporte de utentes. Um ano depois, a nova carrinha já está ao serviço, Joaquim Reis.
3: A ACERCI, Associação Cozinhas Económicas Rainha Santa Isabel, é hoje uma IPSS com origens em 1933, sob o lema de dar de comer a quem tem fome, e onde pontificaram até 2014 as Creditas dos Pobres, ordem religiosa fundada em Coimbra. Para dar apoio à sua missão, a ACERCI dispõe hoje de uma carrinha nova, angariada através de uma campanha lançada em 2025, sob o título Solidariedade em Movimento. Segundo a assistente social Teresa Sousa, diretora técnica da instituição, a carrinha transporta dezenas de utentes para o centro de dia, mas não só.
4: Também quando é necessário, também acompanhamos a consultas, estes idosos que nós estamos hoje aqui a levar para o centro de dia. A carrinha que foi possível adquirir através da campanha serve também de apoio para a recolha de donativos, para a entrega de refeições na hora de almoço e também no apoio domiciliário e também do abraço de gerações quando fazemos as visitas domiciliárias.
3: Marco Ramos é um motorista de serviço e testemunha a melhoria da nova carrinha.
5: Permite orientar um pouco melhor no trânsito pelo facto de ter o GPS incluído, tem mais conforto.
3: Quem não tem dúvidas são os utentes, como Itelvina dos Santos.
6: Eu não sei explicar, é de todas as maneiras. Confortável, tudo, gosto muito dela.
3: Sem dúvidas também, Maria Cruz.
7: Nem tem comparação. A gente vai muito mais descansada. É nova. A gente parece que até vai no céu.
3: Opinião semelhante tem Álvaro Pavão.
8: A outra já está a dar certos problemas. Esta é muito mais cómoda. Carrinha elétrica. É tudo melhor.
3: Sócios da ACERCI, cidadãos anónimos, autarquia, instituições da cidade e a própria empresa vendedora. Todos unidos numa campanha que angariou 47 mil euros e que para Luísa Tovar, presidente da ACERCI, só tem uma leitura.
9: Um grande significado, porque de facto nós tínhamos uma carrinha que estava em fim de vida, que todas as semanas ia para a oficina e, portanto, quando avançámos para pensar na compra de uma carrinha, não tínhamos dinheiro, obviamente, e fizemos uma campanha e aí uma solidariedade que funcionou, e funcionou muito bem.
3: A Associação Cozinhas Económicas Rainha Santa Isabel tem 25 utentes no centro de dia, outros tantos em apoio de vida ao domicílio, distribui dezenas de refeições em casa e mantém o refeitório social, onde serve diariamente 400 de refeições a quem não tem meios, mantendo assim vivo o espírito de serviço das Creditas dos Pobres.
2: Crédito dos Pobres, que agora andam sobre rodas numa carrinha nova, uma reportagem com assinatura de Joaquim Reis. O município da Covilhã acaba de lançar as bases para a criação da futura Escola de Música João Gil. O primeiro passo está a ser dado com a realização de uma masterclass destinada a novos criadores, escritores, compositores e dinamizada pelo músico da Covilhã, num projeto de formação que arranca em novembro e vai decorrer

0: ao longo de um ano letivo, Paulo Brás.
1: Mais do que criar talento, o novo projeto de João Gil pretende capacitar e aperfeiçoar a criação musical dos novos compositores e autores, à semelhança do projeto que já desenvolveu na RTP Antena 1.
2: Quando nós estamos a ajudar a formar compositores, autores, pessoas que põem numa folha em branco qualquer coisa, nós estamos a gerar memória futura, estamos a gerar riqueza, património, e estamos a investir no futuro.
1: Uma masterclass com forte inspiração nas terras do interior da Beira Baixa, abraçada pela Serra da Estrela, mas com um alcance nacional.
2: Não esquecer nunca que a Beira Baixa tem uma raiz tradicional muito forte, muito única, muito telúrica. Eu não conheço outra igual em Portugal. Tem essa capacidade de tão força interior, transmitir emoções, rituais ancestrais, coisas pagãs, coisas religiosas, a polifonia, as vozes, aquilo que nos liga à natureza, ao nosso povo.
1: E numa altura em que a Covilhã prepara a sua candidatura à Capital Portuguesa da Cultura 2028, este evento é visto como mais um contributo importante, como refere Hélio Fazendeiro, o presidente da autarquia.
3: É o reforço do posicionamento da Covilhã como um centro de cultura, não só dos espetáculos que aqui podemos desfrutar, mas sobretudo da produção cultural. Como o João disse muito bem, há aqui um conjunto de especificidades que nos capacita e que nos diferencia e que de alguma forma é preciso estimular para criar, para acrescentar valor, para preservar aquilo que é a nossa identidade e construir a nossa identidade.
1: Mas este projeto é bem mais ambicioso. João Gil vai também ser o mentor dinamizador de uma escola de música.
2: Ela não substitui os outros ensinos que existem, Castelo Branco, na Guarda, aqui na Covilhã. Ela complementa. Portanto, são bem-vindos os estudantes de música que estão por aí fora, na região e não só, mas podem enriquecer a sua técnica, a sua forma de compor, a sua marca individual, através de uma partilha coletiva e de uma aprendizagem global.
1: Para já avança a Masterclass, os requisitos necessários serão divulgados em breve. Durante o mês de outubro decorrem as candidaturas, o evento arranca em novembro.
0: A Câmara da Covilhã acaba de lançar as bases para a criação da futura Escola de Música João Gil. Nos Açores, a Ilha do Faial vai receber fundos comunitários para fazer uma experiência piloto em matéria de recuperação de recursos hídricos. O projeto consta em injetar água da chuva no furo das Cancelas, na freguesia de Castelo Branco, que apresenta elevado nível de salinidade. O objetivo é tornar a água potável. Este assunto está em discussão numa Assembleia Geral do Projeto Europeu Génesis, que está a decorrer na cidade da Horta, Ricardo Freitas.
4: O Faial acolhe esta semana um encontro de representantes internacionais do projeto Génesis, que se dedica à preservação de recursos hídricos em toda a Europa.
5: Temos na Ilha do Faial mais de 30 especialistas, técnicos e conselheiros deste projeto, que, para além da Assembleia Geral do Génesis, têm workshops, reuniões técnicas para discutir o projeto e os desenvolvimentos do projeto e também visita ao demonstrador aqui do município da Horta, na Ilha do Faial, que é o Furo das Cancelas.
4: Carlos Ferreira, presidente da Câmara da Horta, dá como exemplo a experiência piloto que está a decorrer no Faial, que pretende recuperar o Furo das Cancelas, na freguesia de Castelo Branco, cuja água não é boa para o consumo humano.
5: Nós temos um problema identificado de elevada salinidade da água daquele furo, que se foi degradando naturalmente ao longo de muitos anos de utilização e o que se pretende é injetar água de qualidade no furo, no sentido de recuperar gradualmente o furo e fornecer à população, nomeadamente à população da freguesia de Castelo Branco, água de melhor qualidade. Nós estamos a falar de água da chuva, que depois se infiltra no solo, e é essa mesma água com melhor qualidade que é depois injetada neste furo que já está degradado.
4: A intenção, caso esta solução seja bem sucedida, é aplicá-la também noutros locais.
5: Esta mesma técnica será aplicada a outros furos de outras ilhas. Nós temos várias ilhas com este mesmo tipo, com estes problemas também. Quer aqui nos Açores, quer na Madeira, em Cabo Verde e nas Canárias.
4: Para já serão investidos 300 mil euros na recuperação do furo das Cancelas, totalmente suportados por fundos comunitários.
0: A Ilha de Faial, nos Açores, apostada em recuperar recursos hídricos. No Parque do Douro Internacional, 5 abutres pretos foram devolvidos à natureza depois de terem passado cerca de 7 meses num centro de aclimatação, assim é que é, correto, aclimatação. A espécie que já esteve extinta em Portugal voa agora, Isabel Cunha, naquele que é considerado um santuário para as aves necrófagas.
6: É a maior ave de rapina da Europa.
7: Um animal de grande envergadura, tem mais de 3 metros com asas abertas.
6: José Pereira, biólogo e presidente da Associação Palombar.
7: Um peso de perto de 9 quilos, por isso é um animal imponente e que é bem visível quando voa perto de nós. Uma espécie que durante as décadas 50, 60, 70, enfrentou uma extinção nacional, ou seja, esteve extinto do território nacional, fruto da altura de uma perseguição direta muito acentuada, do uso de venenos de forma desregulada e que teve um impacto enormíssimo nesta espécie e não só noutras também necrófagas.
6: O abutre preto ainda tem o estatuto de criticamente em perigo.
7: Após essa extinção, houve um conjunto de esforços, tanto em Espanha como em Portugal, que lentamente foram permitindo a recuperação, digamos, da espécie. Até que chegámos aos dias de hoje, ou seja, nós estamos aqui no Douro Internacional. O Douro Internacional, o Parque Natural do Douro Internacional, é onde atualmente temos o núcleo reprodutor que está no limite da distribuição geográfica da população de abutre preto europeia.
6: O Parque do Douro Internacional, um santuário para as aves necrófagas, recebe esta semana vigilantes da natureza de 8 países europeus. A Associação Palombar é a anfitriã.
7: Temos cada vez mais uma rede de parceiros nacionais, ibéricos e europeus mais consolidada e mais robusta e naturalmente é uma oportunidade de podermos usufruir, por um lado, daquilo que é o conhecimento externo e do nosso envolvimento nestas redes europeias e, por outro lado, também uma oportunidade muito grande de demonstrar o bom que Portugal faz e, em particular, neste caso, falando da Palombar e dos nossos colegas também, que devo destacar, da Faia Brava, que são os proprietários deste terreno lindíssimo que aqui está.
6: Estas ações de troca de experiências entre os vigilantes da natureza está integrada num programa financiado pela União Europeia que tem como objetivo aumentar o número de abutres e de outras aves necrófagas.
0: No Parque do Douro Internacional, 5 abutres pretos foram devolvidos à natureza depois de terem passado 7 meses num centro de aclimatação. h 43 em Portugal, menos uma hora nos Açores, é hora de ligarmos o GPS da cultura. Todas as semanas tomamos nota e aceitamos sugestões daquilo que vale a pena reter nas agendas e programações culturais de norte a sul do país. Hoje seguimos as coordenadas de José Pina, programador cultural no município de Estarreja, e de Nelda Magalhães, diretora de produção do Festival Enraizarte em Lagos, no Algarve. Boa tarde a ambos, bem-vindos ao Portugal em Direto.
8: Boa tarde.
0: Começo por si, Nelda Magalhães. A 6ª edição do Festival Enraizarte começou ontem, anteontem, aliás, dia 6, corrija-me, não foi? Em Lagos, um festival de artes, educação, sustentabilidade, numa floresta de sobreiros. Aliás, está na natureza neste momento, não está?
8: Exatamente, exatamente. Estou debaixo de um lindo sobreiro a falar consigo. O festival é um festival que é desenhado para as crianças. É um festival do ver e do fazer, onde oferecemos espetáculos nas valências de circo e teatro e oficinas de teatro, circo e permacultura e construção criativa. É um festival muito dedicado também no fim de semana às famílias, que acolhemos também com uma programação um pouco mais alargada, estendendo-se também a conversas com artistas. E tudo numa linda floresta encantada, numa pequena localidade que é o Cotifo, fica no concelho de Lagos.
0: E como casa, Nelda Magalhães, as artes, a educação, a sustentabilidade, à sombra de um sobreiro?
8: A nossa estrutura cultural, o Teatro Experimental de Lagos, que é o organizador deste evento, tem como mote principal para as suas atividades uma atitude artivista, de utilizar a arte como uma intervenção direta no território. Ou seja, o observar o nosso território e trabalhar artisticamente sobre ele para trazer também uma reflexão junto do público. E este festival, no fundo, é também uma tradução dessa visão que nós temos do trabalho que desenvolvemos ao longo do ano. onde na verdade acaba por ser também um confluir de várias iniciativas, porque trabalhamos muito na mediação artística, neste encontro com as escolas, com os projetos educativos alternativos.
0: Envolvem a comunidade educativa, claro.
8: Exatamente, exatamente.
0: Deixe-nos agora escutar José Pina, que é o programador cultural do município de Estarreja, que lá está também do Estarreja Jazz, que começa hoje com um novo formato. Já lhe vou pedir se nos explica um pouco. Este festival vai andar pela Câmara, pelo Jardim da Biblioteca, pela Praceta, pelo Mercado, vai andar na rua, fundamentalmente, não é?
9: Sim, este projeto este ano tem uma nova roupagem, porque força das obras de beneficiação do Centro Teatro Estarreja, que costuma albergar o festival, nós tivemos que pensar em espaços alternativos e a estratégia foi criar um conceito à volta do jazz encontra lugar e através desse conceito construímos um desenho de programação alicerçado num conjunto de 6 espaços na cidade e no município que possam albergar os diferentes projetos. E, portanto, o festival sai à rua, mas também é um festival que acontece em interiores, sobretudo em espaços não convencionais, e muitos deles com muito pouca regularidade de visitação por parte do público.
0: Pegando nas suas palavras, encontrou, portanto, o festival, o jazz, encontrou vários lugares a esta região, não é?
9: Exatamente. E como disse, desde o átrio da Câmara Municipal, ao Salão Nobre, ao Jardim da Biblioteca, também à praceta do mercado, no centro da cidade, ao centro paroquial em Abanca, há um conjunto de espaços que acolhe esta diversidade de programação.
0: E até domingo, imagino que esta região esteja cheia de trompetes, saxofones, de contrabaixos.
9: Sim, sim. Há uma dinâmica muito própria deste tipo de evento. E o festival começa hoje, precisamente, com o concerto de uma artista brasileira, que é a Ana Seton, que vem apresentar em primeira mão alguns dos projetos do seu novo trabalho, que será publicado no início do próximo ano. E depois há toda essa dinâmica da parte técnica, da parte de produção, de toda a comunidade artística, que circula entre os diferentes espaços do festival. E é um festival que já vai ter uma dimensão muito interessante ao nível daquilo que é o número também de intérpretes.
0: Serão quantos ao todo?
9: Essa é uma boa pergunta que me apanhou de surpresa. Não tenho esse número identificado.
0: Serão muitos, de qualquer forma. Eu sugiro-lhe que voltemos ao Algarve. Nelda Magalhães, a sua segunda sugestão tem que ver com os encontros Gymnasium, mostra de artes performativas para o público jovem. É organizado pela Casa Branca, a Associação Cultural. Vai arrancar na próxima terça-feira, deduzo, dia 13, e vai andar por vários locais de Lagos. Dê-nos fotos deste encontro Gymnasium.
8: O ginásio, na verdade, é um projeto de mediação artística da Casa Branca.
0: Peço desculpa, vícios de forma.
8: É um projeto de mediação artística da Associação Cultural Casa Branca, da autoria da Mónica Samões e do Plicano, que, na verdade, habita o Conselho de Lagos durante todo o ano. E estes encontros, no fundo, também são uma confluência de vários artistas que trabalham no projeto ao longo do ano e que trazem agora também um pouco um contacto com o público, não só o público jovem, mas também com as suas famílias.
0: Vão à comunidade educativa também aqui.
8: Exatamente, exatamente, exatamente.
0: Com espetáculos de teatro, dança, performance, música, não é?
8: Exatamente, exatamente.
0: Sim, José Pina, eu sigo já para José Pina, que nos fez uma sugestão. José Pina, o programador do Estarreja Jazz, sugeriu o álbum The Queen is Dead, dos Smiths, de 1986. Escutamos I Know It's Over e eu peço-lhe que comece a explicar-nos porque escolheu este álbum.
9: Bom, eu escolhi este álbum porque este álbum marcou muito uma fase da minha vida, vivi intensamente esta época e esta banda marcou-me imenso. Aliás, eu sentia que tinha demasiada ligação e demasiada relação com muitos dos temas que eram tocados, que eram cantados. E este álbum, para mim, referiu porque este ano faz 40 anos que ele foi, foi editado.
0: É de 86, por lado, exatamente.
9: Por esse lado, porque marcou a mim e à minha geração, aqueles finais dos anos 80 completamente loucos, em que a gente vivia compulsivamente tudo que era novidade, tudo que era conteúdo que nos servia. Mas esta banda sempre esteve ali na minha principal referência, é a minha banda de eleição, e este álbum tem essa marca este ano, e tem também um conjunto de músicas, entre as quais aquela que mais me, com a qual eu mais me identificava naquela fase da minha vida, e que também acho que era uma das músicas mais marcantes dos Smiths, There is a Light That Never Goes Out, que misturava ali uma relação de isolamento emocional, de uma entrega absoluta ao amor, o amor também como forma de escape, aquele lado também que era muito, muito estranho, aquele lado mórbido, era até assustador, das mensagens do Morrissey, e concreto que não dizia, se um autocarro de dois andares batesse em nós, morrer ao teu lado era uma forma...
0: Era uma forma, exatamente, era uma forma gloriosa de morrer, não é?
9: Exatamente, isto, pronto, para quem tinha 19 anos, a fazer 20, isto marcou, porque identificávamos com alguns destes temas, algumas destas circunstâncias.
0: E continua a ouvir Smiths, desculpa a interrupção, continua a ouvir Smiths ou Morrissey a solo?
9: Sempre, sempre. Então... Eu ouço Smiths com muita regularidade. Vi uma vez Morrissey a solo em Parede de Coura, mas foi uma desilusão para mim, porque ele, a Morrissey, desiludido, penso eu, porque não era o esse cartaz naquele dia. Não acabou uma música ou duas do alinhamento.
0: Ficou com o ego sentido. É uma bela história, mas em rádio, como na vida, o tempo voa. Temos que voltar a Nelda Magalhães, que tem como terceira e última sugestão Pedra Dura, Festival de Dança do Algarve, organizado pela CAMA, Associação Cultural, de 4 a 14 de novembro, também em vários locais de Lagos.
10: Exatamente. É um festival que tem a direção artística de Daniel Matos e de Joana Flor Duarte, que é um festival também que julgo que é muito importante para o Sul, porque geografa a dança contemporânea no Sul de uma forma muito própria. É um festival com uma identidade muito marcada, em que também cruza várias áreas de cinema, música...
0: A ciência, a escrita...
10: Escrita, traz todo um conjunto de artistas e cientistas que também se debruçam sobre a questão da dança contemporânea, também de uma forma mais, mais cuidada, mais experimental também, trazendo sempre uma visão muito própria. E eu penso que também tem trazido um crescimento muito interessante, este festival já vai para a sua 5ª edição, um crescimento importante também na criação de públicos no Sul, e também na visita de outros públicos no Sul, que às vezes sentimos que o Sul é muito visitado para as férias, mas cada vez mais está a ser visitado para eventos culturais.
0: Não é só praia, não é?
10: Exatamente, e que é muito interessante, não é, de ver também esta transumância de públicos que rumam ao Sul também para ter experiências culturais marcantes.
0: José Pina, e como última sugestão, fala-nos de Cicatrizes. Cicatrizes, o nome de um livro de Dino Santiago, foi a estreia literária dele, aliás, é considerado um retrato, autorretrato emocional. Porquê esta escolha?
9: Olha, por dois motivos. Primeiro, porque eu gosto muito dele enquanto músico, enquanto artista. Programo já o programei diversas vezes, há vários anos esta parte, e tencionarei sempre a programá-lo, porque acho que ele... Acho não, tenho certeza que ele é um dos valores marcantes da nossa cultura em Portugal. Tem esta relação, esta mistura de Cabo Verde e Portugal. E para mim, este livro... Não só pela forma como ele foi construído, porque eu me apercebi, foi uma coisa muito orgânica, que foi surgindo a partir de textos que ele ia construindo em alguns momentos em que o marcaram ou que eram menos positivos na vida dele, para mim isto é um manifesto de esperança, uma fala de relações entre as pessoas, de diferentes contextos e proveniências, fala de afeto, de amor, no acreditar, na separação, como as diferenças entre povos podem se cruzar e misturar numa harmonia perfeita, mas que a vida tem estas dificuldades e é preciso muita vontade
0: e deixa
9: e autoestima para a superação. E acho que para um contexto em que nós vivemos, marcado por tantas clivagens, por tantos problemas sociais, de inclusão, de desigualdade, de tudo, acho que é sempre uma boa referência, um bom livro, e de um artista, de um autor português, de uma geração de grande valor, e que eu, pessoalmente, não o conhecendo, mas gosto muito do trabalho dele.
0: Cicatrizes, de Inocente Santiago. E agora eu desafio Nelda Magalhães a escolher, ou a dizer-nos qual foi a sugestão de José Pina que mais a agradou, em poucos segundos.
11: Ah, estou a pensar. eu penso que a sugestão da obra do Dino Santiago,
0: o livro seria Cicatrizes.
11: A minha escolha. Sim. Seria a minha escolha, sim.
0: E porquê?
11: Porque me identifiquei bastante com a temática, não conheço a obra e fico muito curiosa para conhecer.
0: José Pina, faço-lhe a mesma pergunta das sugestões expostas por Nelda Magalhães, qual lhe agradou mais?
9: A primeira, porque identifico-me com o projeto.
0: Eu agradeço a José Pina, programador cultural do município de Estarraja, e a Nelda Magalhães, diretora de produção do Festival Enraizarte em Lagos, no Algarve. Boa tarde aos dois, obrigado por terem participado e enriquecido este Portugal em Direto. É tudo por hoje, o Portugal em Direto volta amanhã depois das notícias da 1 da tarde. Até lá.
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1: Daqui a pouco já vamos ligar à informação regional. Numa tarde em que a previsão do estado do tempo aponta para períodos de céu muito nublado, com boas abertas um pouco por todo o arquipélago.
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1: Boa tarde, são 13 horas nos Açores. Vamos aos títulos que fazem a informação regional.
2: Concurso público para a construção da nova cadeia de São Miguel não será lançado este ano. Ministra da Justiça inaugurou hoje novo gabinete de apoio à vítima no DIAP de Ponta Delgada. Inspeção Regional das Atividades Económicas reconhece dificuldades na fiscalização do custo do envio das encomendas destinadas aos Açores.
1: No que toca a temperatura, estamos agora com 21 graus em Ponta Delgada, 22 em Angra do Heroísmo e também em Santa Cruz das Flores, 23 graus na Horta. Vamos agora às notícias. A edição é do jornalista Sáez Furtado.
2: Concurso público para a construção da nova cadeia de São Miguel continua a marcar passo. Já não será lançado este ano. A explicação foi dada esta manhã em Ponta Delgada pela Ministra da Justiça, Sandra Pimenta.
3: Concurso público para a construção da nova cadeia de Ponta Delgada já não será lançado este ano. A confirmação foi dada pela Ministra da Justiça, Rita Alarcão Júdice, de visita à Ilha de São Miguel.
4: O de empreitada não será possível. Realisticamente não será possível, porque temos que fazer uma revisão do projeto e por isso não será possível.
3: Esta tarde a ministra visita o terreno da futura cadeia na Mata das Feiticeiras, na Lagoa, onde espera ver alguns avanços. No entanto, reconhece a demora do processo, vítima da burocracia.
4: Já temos o projeto definido, está na fase de conclusão técnica de projetos de especialidade e projetos finais para em breve poder ser feita a revisão do projeto e depois o lançamento do concurso. Será um processo longo, tem sido um processo longo, como sabem. Quando assumimos poder, quer o 24º, quer o 25º governo, foi também uma das nossas prioridades para resolver mais um problema que foi herdado dos anteriores governos. Temos muita pena que esta prisão já não esteja construída, principalmente considerando o valor que já foi investido no terreno.
3: E já foram mais de 3 milhões investidos só no terreno, num projeto que se estima que vai custar cerca de 50 milhões de euros. E enquanto a nova cadeia não está pronta, a ministra assume investimentos significativos nas atuais instalações do estabelecimento prisional de Ponta Delgada.
4: Já fizemos algumas intervenções para pôr fim à camarata que existia e também para retirar as senhoras que estavam a cumprir pena neste estabelecimento prisional que não tinham condições para lá cumprir pena. E vamos ver a situação atual. Eu gosto mais de ver do que me dizerem, portanto vou ver como é que está atualmente e se é necessário alguma intervenção urgente, porque estamos a avançar com o projeto para a nova cadeia, mas sabemos que, por muito rápidos queiramos ser, é um processo que será sempre longo.
3: Agenda da Ministra da Justiça na Ilha de São Miguel prossegue esta tarde com a visita ao estabelecimento prisional de Ponta Delgada e ainda ao terreno onde será construída a futura cadeia.
2: Entretanto, esta manhã, a Ministra da Justiça inaugurou um novo gabinete de apoio à vítima no DIAP de Ponta Delgada, um espaço que vai trazer melhores condições de atendimento e mais segurança às vítimas.
4: Força duas ideias. Uma, que é preciso continuarmos a investir nas infraestruturas e criar melhores condições, por um lado. Força também a evidência de que as vítimas têm que ser apoiadas. Os gabinetes de apoio à vítima têm exatamente esse papel de poder acompanhar as vítimas durante este processo que pode ser também assustador e doloroso, de estar no tribunal, de acompanhar, dar todo o apoio que as vítimas precisam e até informá-las sobre tudo o que está a seu alcance e as possibilidades que o próprio Estado, central e local, consegue prestar para garantir a segurança e a independência das vítimas.
2: Novo gabinete da APAV no Tribunal de Ponta Delgada, inaugurado esta manhã pela Ministra da Justiça. Inspeção Regional das Atividades Económicas dos Açores, ouvida em Comissão de Infraestruturas, Mobilidade e Habitação da Assembleia da República. Em causa estão problemas com encomendas para a região e com a aplicação de custos de envio desproporcionados. A Inspetora Regional diz que a legislação não permite que a IRAI faça certos tipos de fiscalização. Henrique Linhares.
5: A audição surge após um requerimento apresentado pelo grupo parlamentar do PSD. Paulo Muniz fala em discriminação geográfica. Em resposta às questões do deputado açoriano, Mafalda Cabral, da Inspeção Regional das Atividades Económicas dos Açores, admite que é necessário alterar a lei para que a IRAI possa fiscalizar problemas com o aumento dos custos de transporte nas encomendas.
6: Essa é, sem dúvida, uma questão que gostaríamos muito de ver na legislação. O que é dito na lei é que tem que ser entregue, nada é definido de como, nem com que valor, nem limites, nem não está balizado, nem tampouco está prevista a possibilidade de IRAI poder fiscalizar esses valores aplicados. Portanto, também será necessário darem-nos o poder de fiscalização destes custos de transporte.
5: O deputado do PS, Francisco César, reconhece as restrições da IRAI, mas considera necessário que haja uma maior proatividade. Mafalda Cabral explica que é difícil intervir quando as encomendas são feitas através de plataformas internacionais.
6: Se for um operador económico com sede em Portugal continental, podemos efetivamente notificar, pedir documentação, e aí podemos confirmar se é ou não, se corresponde ou não ao transporte, ou se é só uma forma de dissuadir a entrega nos Açores. Agora, quando estivermos a falar, lá está, nas páginas de vendas online internacionais, já é mais complicado fazer essa prova.
5: Na manhã de hoje foi também ouvida a madeirense Sónia Menezes, diretora da Autoridade Regional das Atividades Económicas.
2: No segundo dia das jornadas parlamentares do PSD em São Jorge, os deputados visitaram a fábrica de Santa Catarina. A empresa emprega mais de 120 trabalhadores e prevê chegar aos 12 milhões de euros de faturação este ano. Mas a falta de mão de obra e de matéria-prima tem sido uma dificuldade. 30% dos funcionários são estrangeiros. Eduarda Mendes.
7: Emprega mais de 120 trabalhadores e estima alcançar os 12 milhões de euros em faturação este ano. A fábrica Santa Catarina continua a destacar-se na indústria regional.
8: Santa Catarina já é a quinta marca nacional, está nos 5 continentes, está em 40 países, tem lettering nas suas embalagens em 15 línguas. Portanto, é um orgulho o projeto que está a ser desenvolvido aqui por Santa Catarina, não escondendo todas as dificuldades que são inerentes neste momento a toda a conjuntura mundial que existe, custos de produção, mas é com satisfação que vemos e que nos dizem que a faturação este ano poderá alcançar os 12 milhões de euros.
7: Paulo Silveira, deputado do PSD. Este ano a falta de mão de obra e matéria-prima tem dificultado o trabalho. Parte da solução tem passado por importar mão de obra qualificada.
8: Houve a inteligência por parte desta fábrica, da gerência desta fábrica, de ir buscar a mão de obra, nomeadamente Cabo Verde, que hoje tem 30% são cabo-verdianos, mas ir buscar essa mão de obra já especializada. Isso é um fator que também puxa pelas outras colegas aqui da fábrica, é um fator motivador, porque realmente está-se a buscar mão de obra de qualidade.
7: Reforçou também a inovação tecnológica que tem sido feita na Santa Catarina.
8: Há aqui uma questão que foi levantada que nos parece pertinente para a parte aqui da fábrica, que é a questão da própria ciência, da própria Universidade dos Açores, também poder dar aqui algum apoio. Deram-nos um exemplo, por exemplo, interessante, em vez das treineiras andarem a queimar combustível à procura de peixe, por exemplo, com drones para procurar esses cardumes. Houve aqui umas ideias interessantes, como outra que me parece também muito interessante para a dimensão desta fábrica, que é a utilização da inteligência artificial. É uma fábrica que tem dado bons passos nesse sentido.
7: Turismo, serviços e comércio são alguns dos restantes pontos que marcaram as jornadas dos deputados do Partido Social Democrata em São Jorge.
2: Mais de meia centena de vagas para o internato médico nos Açores. O mapa nacional acaba de ser publicado. No caso das especialidades hospitalares, há um aumento de 7 vagas em relação ao ano passado, mas há uma redução de 4 vagas na medicina geral e familiar.
9: Naturalmente que é um número que é superior ao número do ano passado, desde já nas vagas hospitalares, e que foram introduzidas vagas que o ano passado não fizeram parte do mapa, e no caso do Hospital de Santo Espírito e Ilha Terceira, há inclusive vagas que já não me recordo, mas talvez nas últimas 2 décadas, pelo menos, não tinham sido contempladas.
2: Mónica Cedi, Medicina Interna e Pediatria são especialidades que concentram mais vagas nos hospitais. A Secretária Regional da Saúde diz que o trabalho de sensibilização junto do Ministério da Saúde para a necessidade de mais vagas nos Açores foi feito, mas não está concluído. Há especialidades que não foram contempladas neste mapa de vagas.
9: Gostaríamos que o Ministério da Saúde percebesse que, por exemplo, oftalmologia, neurocirurgia, cirurgia plástica, são vagas que efetivamente a região precisava de, no imediato, de ter internos em formação para assegurar a continuidade e até evitar recorrer a serviços externos, mas que não tivemos essa oportunidade. Mas isso não nos demove, pelo contrário, vamos continuar a trabalhar com motivação, porque conseguimos alguma coisa, não aquilo que gostaríamos, mas já temos aqui uma panóplia de vagas que o ano passado não tinham sido contempladas e que, a serem ocupadas, já ajudarão a região a conseguir manter aqui algum nível de rotatividade e de reforço de alguns serviços.
2: Noutra frente, Mónica Seidi acaba de anunciar a abertura de 2 concursos para a entrada de 40 enfermeiros. A Secretária Regional da Saúde e Segurança Social especifica que 25 enfermeiros ficarão no H10 e os restantes na Ilha Terceira.
9: Iremos até ao final do ano abrir 40 novas vagas para os hospitais da região. Desde já 25 para o Hospital do Divino Espírito Santo, cerca de 15 no Hospital de Santo Espírito e a Terceira, porque efetivamente são carências que estão identificadas e naturalmente quando nos for submetido o pedido do Hospital da Horta, o mesmo também será avaliado e creio que se for efetivamente uma necessidade também serão abertas vagas nesse sentido.
2: Mónica Cedi falava na cerimónia de vinculação à profissão organizada pela Secção Regional dos Açores da Ordem dos Enfermeiros, em Ponta Delgada. Pedro Soares, o presidente da Ordem na região, aplaude o início, mas, o anúncio, aliás, mas considera que é preciso continuar a colmatar a falta de enfermeiros nos Açores.
10: Embora nos últimos 6-7 anos estamos a conseguir colmatar esta grande diferença, eu posso alertar, nós já há 6 anos tínhamos a falta à volta de 300 enfermeiros. Neste momento já são à volta de 250. Hoje entregamos cédulas a 71 novos enfermeiros nos Açores. Para nós é muito bom, ainda por cima com o anúncio da senhora Secretária da Saúde e da Solidariedade Social, da abertura de vagas para os nossos hospitais da região. É uma situação que nos coloca neste momento com praticamente todos os recém-formados já com emprego, o que é muito bom para a enfermagem.
2: Nos últimos 6 anos, o número de enfermeiras no Serviço Regional de Saúde cresceu 17%. Comissão Política do CDS do Pico acusa responsáveis do próprio partido e o Governo Regional de ignorarem as reivindicações da ilha. Queixam-se que os problemas da ilha não têm sido resolvidos, apesar das insistentes denúncias. O vice-presidente da estrutura, Manuel Serpa, dá como exemplo o que foi conseguido recentemente para os agricultores de São Jorge, quando no Pico, desde 2022, se reclama pela reconversão de produtores de leite para carne.
11: Recentemente, o Sr. Luís Silveira, líder da bancada do CDS, e muito bem, debateu-se na Assembleia e conseguiu um bom número de cotas para vacas aleitantes para a ilha São Jorge. Nós não temos nada contra, até ficámos satisfeitos. O que acontece é que uma série de produtores da Ilha do Pico, que já há vários anos estavam à espera de uma resposta do seu secretário da Agricultura, até a data presente nunca receberam nada. Evidentemente que chamaram-nos a atenção, um pouco revoltados.
2: Manuel Serpa, não compreendo o tratamento diferenciado, quer respostas para as preocupações da população do Pico.
11: É evidente que nós não estamos satisfeitos porque os produtores atacam-nos. E eu, como vice-presidente da Comissão Política, sou a pessoa que conhece toda a gente a nível ilha, olha, dão puxão de orelhas, por qual é a razão que nos recebem e nós não recebemos, passado vários anos. E vamos tentar fazer o melhor que se possa. Espero que o Governo Regional compreenda esta situação e que tente resolver este processo, que é um processo desde já de alguns anos. E se há dinheiro para uns, também deve haver para os outros.
2: Questionado sobre esta matéria, Artur Lima, presidente do CDS nos Açores, diz que o comunicado da Comissão Política do CDS do Pico resulta da normal atividade das estruturas de ilha.
12: Não há nenhuma reclamação, os partidos têm atividade, as comissões políticas de ilha têm atividade, e é o normal, não é a primeira vez, nem será a última, que as ilhas reivindicam e alertam o governo para determinadas situações. Decorre de uma atividade política normal e que nós já tínhamos conhecimento já há algum tempo. Dentro da normalidade de uma atividade política.
2: Artur Lima, presidente do CDS-PP e também vice-presidente do Governo de Coligação, a reagir às críticas da Comissão Política de Ilha do Pico. 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
15: Boa tarde, abrimos aqui espaço para o novo programa da RTP Antena 1 Açores Em Debate. Será todas as quartas-feiras neste horário. Neste primeiro programa vamos aproveitar a Conferência Nacional sobre Direitos Humanos nos estabelecimentos prisionais, uma iniciativa da Associação Sindical dos Juízes Portugueses, encontro que decorre amanhã e sexta-feira em Ponta Delgada. O programa terá sempre dois convidados. Hoje comigo estão João Martins, diretor executivo da Amnistia Internacional Portugal, e o advogado Elias Pereira, que é também membro da comissão organizadora desta conferência. Meus senhores, obrigado por terem aceitado este nosso desafio. Os ouvintes estão desde já convidados a participar e a colocar questões por escrito via WhatsApp. Podem fazê-lo pelo número 910-308-168, 910-308-168. A abrir, ouvimos um trabalho da jornalista Sandra Pimenta, precisamente sobre os temas que vão marcar esta conferência que decorre esta semana.
16: Ninguém será submetido a tortura, nem a penas ou tratamentos cruéis, desumanos ou degradantes. Artigo 5º da Declaração dos Direitos Humanos. É com esta premissa que decorre em Ponta Delgada a Conferência sobre os Direitos Humanos nos estabelecimentos prisionais em Portugal.
17: Nós temos muitas vezes leis muito bem feitas, muito avançadas, até em comparam com os países que nos são próximos, só que depois temos sempre alguma dificuldade em pôr em prática as boas medidas que são pensadas. E, de facto, não podemos perder mais tempo. Isto chegou a um estado, tem que se avançar. E nós fazemos o nosso papel, chamamos a atenção e tentamos que as coisas avancem.
16: Pedem-se assim avanços em matérias fundamentais, assume Nuno Matos, juiz desembargador e presidente da Associação Sindical dos Juízes Portugueses, que organiza a conferência.
17: A dignidade da pessoa humana, a proibição dos tratamentos desumanos ou degradantes, a obrigação de assegurar que a execução de uma pena privativa da liberdade não implique a tal privação da própria dignidade humana, são estas matérias que vão ser debatidas, que são fundamentais no âmbito de um Estado de Direito.
16: Um Estado de Direito que não é acompanhado pelas atuais condições dos estabelecimentos prisionais.
17: O Estado português tem sido condenado nas instâncias europeias várias vezes pelo as más condições das prisões. Agora, temos é que primeiro debater, identificar os problemas e depois tentar superar. É evidente que muita da resolução dos problemas passa por uma coisa básica, que é investimento.
16: Um investimento que, no caso da cadeia de Ponta Delgada, uma das piores do país, parece preso numa qualquer gaveta ministerial.
17: Não conheço pessoalmente, nunca fui a estabelecimento prisional. Sei que, por exemplo, uma pessoa muito próxima, que esteve há muito pouco tempo, fez uma visita ao estabelecimento prisional e ligou-me e tivemos a falar e explicou-me que as condições, de facto, são mais. Está identificado como um dos piores estabelecimentos prisionais. É verdade. E, portanto, é um tema que necessariamente também vai ter que ser abordado nesta conferência.
16: Conferência sobre Direitos Humanos nos Estabelecimentos Prisionais, a 8 e 9 de outubro, no Teatro Miquelense.
15: João Martins, Elias Pereira, as cadeias em Portugal são um problema de direitos humanos, acho que ninguém o consegue esconder, se não todas, muitas. Mas o estabelecimento prisional de Ponta Delgada possivelmente será um dos expoentes máximos deste mesmo problema. Julgo que estão os dois de acordo.
18: Sim, Ponta Delgada é um infeliz exemplo da realidade nacional. Os números que temos dizem-nos que mais de 90% das prisões ou estabelecimentos prisionais em Portugal estão ou sobrelotados ou em iminência de sobrelotação. Portanto, o que nós vemos em Ponta Delgada, ou que vemos também em Grado do Heroísmo ou na Horta, são situações degradantes que merecem há muitos anos a atenção dos nossos decisores políticos.
15: Elias Pereira, para além do número de pessoas detidas, há depois as condições da própria cadeia.
19: Sim, eu antes de mais gostaria de agradecer o convite e cumprimentar o Dr. João, diretor executivo da Amnistia Internacional. É um gosto estar aqui na rádio consigo. Eu diria o seguinte, o problema dos estabelecimentos prisionais, como já disse o Dr. João, é de facto um problema nacional e eu diria que até atinge alguns países da Europa de uma forma muito semelhante à portuguesa. Relativamente ao estabelecimento prisional de Ponta Delgada, nós temos que ver em duas perspectivas, a perspectiva da instalação física e a perspectiva da sobrelotação. E são dois problemas que estão interligados, isto é, a falta de condições físicas de um estabelecimento prisional com uma dimensão suficiente para o número de reclusos leva à sobrelotação, e a sobrelotação leva a outros problemas. Um deles, a questão é complexa, mas em síntese, um deles é a transferência para estabelecimentos prisionais no continente. Ora, isto releva aqui de uma forma muito grave nos reclusos, porque tem consequências, diria mesmo até na reinserção social, porque é o núcleo, digamos, vamos chamar-lhe o núcleo central da execução das penas, é a reinserção. É nisto que uma política humanista de qualquer Estado de Direito tem que defender, é exatamente a reinserção social. E quando acontece que jovens, e temos uma população prisional como alguma juventude, porque tem crimes associados ao furto ou roubo, associados ao tráfico de droga, ao consumo de droga, e portanto são muitos jovens que a sociedade açoriana deveria apostar em recuperá-los. Ou seja, não podem ser eternamente reclusos, nem podem ser eternamente criminosos. E portanto, e essa dificuldade de reinserção, ou transpor os reclusos para o continente, o que é que origina? Que a dificuldade das famílias, dos filhos, dos pais, das mães, não há visita. Não há reinserção social possível. E isto é contrário à Convenção Europeia dos Direitos Humanos, é contrária a toda a doutrina até que já está feita em jurisprudência nos tribunais europeus, no Tribunal Europeu, e, portanto, isto é contra a, digamos, a dinâmica normal de um país moderno. E nós vivemos aqui, só para concluir, eu diria que nós vivemos aqui, numa parábola exagerada, mas justamente por ser exagerada vou dizê-lo, no tempo do Estado Novo, os prisioneiros políticos eram julgados em determinados plenários e alguns mandados para o Tarrafal. Os açorianos são julgados e são enviados para penitenciárias que muitas vezes muitos não saíram dos Açores. É a primeira viagem que fazem, é com dois guardas prisionais, um de cada lado, para serem transportados. E isso é um problema gravíssimo do ponto de vista que muitas vezes, quando se diz a construção do estabelecimento prisional de Almada, é esta dinâmica humana que está em causa.
15: Já vamos à construção, à nova cadeia, mas até termos um novo estabelecimento, pergunto-vos, no vosso entendimento, o que é primordial fazer, por exemplo, na cadeia de Ponta Delgada, medidas de pulseira eletrónica em vez de prisão, programas de apoio e tratamento fora do estabelecimento prisional, o que é que poderá, no fundo, ser feito para minorar aquilo que o Elias Pereira estava a elencar?
18: Bom, no nosso entender, e obrigado, Dr. Elias Pereira, por trazer à discussão a questão da reinserção social, para nós também um ponto-chave, que a reinserção social começa durante o cumprimento da pena, não é uma coisa que acontece depois, e é uma das consequências da insularidade, mas não só, não estamos só a falar do continente, temos casos de reclusos de Ponta Delgada que vão para Angra do Heroísmo, e que só isso, obviamente, dificulta a visita familiar e tudo o que isso significa para o recluso e para a sua reinserção. Sem querer adicionar pontos, e deixarei aqui para o Dr. Elias Pereira, que é muito mais perito que eu na matéria, acho que há coisas também a fazer, porque já falaremos da nova prisão, e já falaremos de mais espaço, mas há coisas a fazer para além do que atacar as consequências diretas desse espaço. Obviamente que falamos de condições, mais condições de higiene, falamos de falta de privacidade sanitária, de ventilação inadequada, degradação das instalações, falamos de tudo isso. Mas isso não é apenas um problema de infraestrutura. Há aqui também dois problemas muito graves neste momento, que é a falta de mecanismos internos de reporte. Isto vinha claramente escrito no relatório da Provedoria da Justiça, que é, existem situações de degradação, problema de higiene, mas também de maus tratos dentro das prisões, que, para além do reporte, informá-lo às famílias, é difícil de fazer no próprio sistema prisional. E, por outro lado, existe uma incapacidade de monitorização independente das prisões e dos locais de detenção, que também potencia este tipo de más situações. Portanto,
15: e estas são duas situações que são generalizadas, no fundo, aos estabelecimentos prisionais em Portugal.
18: Sim, sim, sem dúvida. E obviamente que o facto de haver sobrelotação, o facto de haver pouca atenção política, porque a situação de sobrelotação atual em todo o país só se justifica pelo facto de haver pouca atenção política. O facto de haver pouca atenção política e legislativa a este problema só potencia este tipo de situações.
15: Elias Pereira.
19: Sim, é verdade. Concordo inteiramente com o Dr. João. A questão central aqui é saber que política pública deve ser feita para auxílio dos reclusos e melhores condições dos reclusos. A aposta ou não na recuperação do recluso, penso que é a pergunta central. Por exemplo, se compararmos, e é sempre bom compararmos com os melhores, se compararmos com um país como a Noruega, em que é exemplar nesta forma como trata os reclusos, para já tem uma percentagem de reclusos bastante inferior, como é óbvio, como toda a Escandinávia, Finlândia, Islândia, etc. Mas a forma como o princípio da política norueguesa para o tratamento da reclusão é o princípio da normalidade. E em que é que consiste? Consiste em que o Estado norueguês tenta aproximar o mais possível da vida normal que o recluso tinha antes de ser recluso para a transição ser mais fácil. Num princípio filosófico, não muito intenso, mas normal, que é alguém perde a liberdade, mas não tem que perder a dignidade. Isto é, pode-se limitar os direitos do recluso por questões de segurança própria e de terceiros. Toda a limitação de direitos, para além da questão de segurança, tem que ser, digamos, proporcionais àquilo que é o prejuízo que faz à sociedade. E a Noruega é um bom exemplo, porquê? Porque eles têm umas casas de transição, ou seja, que numa fase final, antes de irem para a comunidade e irem para a sociedade, tem um período de transição que alivia até a população prisional. É uma lógica diferente. Eu chamo isto à colação, porquê? Porque, de facto, uma política pública que não é virada neste contexto não consegue perceber o que é a reinserção. Não consegue apoiar o recluso. E, portanto, não há financiamento. Houve uma notícia do Jornal Público de 30 de setembro, que em 8 meses aumentaram 650 reclusos e diminuíram 73 guardas prisionais. Um guarda prisional não é só um agente de segurança dentro do estabelecimento. Muitas vezes é aquele com quem o recluso só pode falar, que não tem com quem falar. E, portanto, diminuíram 73. Até 2030 há uma previsão de reforma de muitos guardas prisionais. E, portanto, este problema é um problema de lógica interna do Ministério da Justiça, que tem que programar e apostar que a educação, a formação profissional, até nas competências digitais agora, para jovens reclusos, era uma boa oportunidade. E, portanto, enquanto o Estado português vir, é claro que estamos a falar de um Estado rico de petróleo, por isso eu fui buscar também à colação como a Noruega, e, portanto, com os filhos, um Estado pobre como o nosso, e, portanto, são paradoxos. E isto
15: ou seja,
19: tem a ver
15: o Elias com que seria português. Mais difícil, desde logo, porque o número de pessoas detidas em média por cadeia, no caso português, é maior. E, portanto, aí, no caso da Noruega e de toda a Escandinávia, será mais fácil implementar este tipo de soluções.
19: Eu não diria que é mais fácil. É, digamos que a lógica da organização do Estado e a lógica do sistema prisional é completamente diferente. É virada por um período de transição em que se valoriza uma efetiva transição. Por exemplo, e há estudos sobre isso, o valor da família junto do recluso é fundamental. é muito valorizado, por exemplo, na Noruega, nos países do Norte, parecendo que nós, que temos uma cultura mais latina ou mais próxima, pois, por ironia, é muito valorizado nos países todos do Norte.
15: O João estava a dizer que sim com a cabeça em relação àquilo que...
18: Sim, sem dúvida, e acompanho totalmente o Dr. Elias. Agora, queria acrescentar só uma coisa. É que sim, e devemos falar da Noruega, totalmente de acordo, questões de boas práticas, questões de opções políticas também, mas o que vivemos em Portugal hoje, creio que vai um pouco para além disso. O Estado assume uma responsabilidade acrescida quando coloca uma pessoa sobre a sua custódia. E essa responsabilidade, como o Dr. Elias dizia, implica garantir condições compatíveis com a sua dignidade humana. Portugal, nesse sentido... Não é uma questão de definição de política ou de boas práticas. Portugal tem compromissos internacionais que são claros. Convenção Europeia dos Direitos Humanos, Convenção das Nações Unidas contra a Tortura, Convenção Europeia para a Prevenção da Tortura, as regras Nelson Mandela das Nações Unidas, são todos compromissos assumidos por Portugal que não são cumpridos. Não obstante, estas recomendações frequentes, a Amnistia Internacional tem reportado todos os anos as questões das prisões, o Comitê para a Prevenção da Tortura também o tem feito. Portugal continua sem o cumprir e, aliás, continua a pagar multas e a ser julgado, como aconteceu nos últimos anos.
15: Se lhe pedir duas, três situações que chegam com maior frequência à amnistia em Portugal, de situações ocorridas em estabelecimentos prisionais em Portugal. Ou seja, quais são as situações que vos são mais reportadas?
18: Higiene e maus-tratos. São as questões que são mais reportadas a nós, porque julgamos serem as questões que têm mais dificuldade em ser reportadas por uma linha formal dentro do sistema prisional. As pessoas acabam por não ter outra hipótese senão tentar ir fora, tentar chegar à sociedade civil, tentar chegar às diferentes...

0: quem ao longo destes anos todos têm tido responsabilidades, já se reclama uma cadeia para Ponta Delgada há mais de 40 anos, mas garantidamente, eu tive o trabalho de fazer esta pesquisa, desde 2015, ou seja, há 11 anos, não há semana ou mês que este não seja um tema atual. Nós já tivemos momentos em que a cadeia mudou de local, já se reavaliou o processo, ou seja, nesses últimos anos houve anos para tudo, para a localização, para isto, para aquilo, para retirar 3 milhões de euros de bagacina. Em contra paralelo, numa outra estrutura, há pouco meio a brincar, meio a sério, o João dizia que comparativamente com o estabelecimento prisional de Ponta Delgada é só mesmo o aeroporto de Ponta de Lisboa. Mas no aeroporto ainda vão-se fazendo obras que se vai permitindo desafogar. O que é que está a acontecer com o estabelecimento prisional ou com a nova cadeia de Ponta Delgada?
1: Voltamos já novamente às políticas públicas. Eu creio que um estabelecimento prisional está previsto o orçamento de 50 milhões de euros. É assim que era a previsão. O estabelecimento prisional de Angra terá custado 33 milhões. A questão que está aqui é a opção política de executá-la. O que eu vejo aqui, noutras funções que estive na Ordem dos Advogados há uns anos, nós projetávamos para 2033 a conclusão do estabelecimento prisional. Creio que agora temos que rever em alta, talvez 2035 ou 36 estará concluída. Porque também há coisas anormais que acontecem, porque é estranho, pelo menos para um cidadão normal, presumindo que sou normal como cidadão, mas é difícil perceber porque é que numa ilha com tantos terrenos sem bagacina, porque é que se escolhe um terreno com bagacina? E isto já demora alguns anos, como nós sabemos. Houve um problema de concurso público, houve impugnações, enfim, uma série de vicissitudes no processo, mas retirar a bagacina para construir estabelecimento tem que se somar ao período de construção de 2-3 anos, mais 2-3 para tirar a bagacina. Ora, isto parece concluir-se que a vontade real, efetiva, deliberada do Estado português não era fazer já o estabelecimento prisional. Ou seja, a conclusão que me parece razoável é que concluir que a política pública do Estado português não era construir de imediato e satisfazer uma necessidade urgente e imediata. E esta conclusão é triste para um Estado de Direito. É triste para os reclusos, é triste para a recuperação de jovens, é triste para a recuperação de reclusos, que eu creio que é, digamos, a síntese maior que se pode fazer neste debate, e eu acho que é interessante este debate, é a recuperação das pessoas. E isto é o núcleo da questão.
0: A semana passada houve mais uma declaração, esta do Sindicato Nacional do Corpo da Guarda Prisional, que, ouvido na Assembleia da República, dizia que o processo devia parar e que o Governo não devia avançar para a cadeia tal como está neste momento a ser pensado, porque se trata de um caso de polícia e que o caso devia ser investigado pelo Ministério Público. Eu presumo que em outras ocasiões, neste estabelecimento prisional ou noutros, infelizmente a opinião dos guardas prisionais não tem sido atendida, neste caso também não o será, porque senão poderíamos estar aqui perante mais um atraso.
1: Sim, eu não tenho elementos para concluir por essa questão, como diz respeito a essa posição do sindicato, respeito muito, conheço alguns dirigentes pelos quais tenho estima, já tive em outros colóquios com eles, Mas não tenho suficientes elementos para, ou indícios para ter uma opinião que vá ao encontro dessa posição. A mim o que me interessa salvaguardar, e aqui é que está em causa, é o interesse público. E o interesse público significa, pelo menos o Estado devia explicar, e a cedência daquele terreno devia ter sido, digamos, explicada porque é que é aquele terreno e não é um outro terreno, sabendo que aquilo ia onorar em tempo dois.
0: A forma como foi feito permitiu sempre que ficasse um anátema de dúvida.
1: Sim, e eu acho que isso é que é grave para as políticas públicas, não dá confiança às famílias dos reclusos, não dá confiança à sociedade em geral, porque nós pensamos que acontece só ao outro, e essa falta de empatia com o outro que está numa dificuldade não é uma política humanista de um Estado de Direito. Isso não é cumprir as regras nem a Constituição Portuguesa. E isso é que está em causa. Vou-lhe dar dois exemplos. Um recluso que faleça num estabelecimento prisional fora dos Açores, só a partir de janeiro de 2026 é que foi publicada uma lei que a trasladação do cadáver seria paga pelo Estado português. Ora, isto é inaceitável. Como é que uma família

0: Muitas vezes sabemos, e o Sr. João sabe perfeitamente, que são pessoas, muitas delas são oriundas de meios sociais mais desfavoráveis, que não têm recursos para fazer a transladação, e o Estado português, que o vem buscar para a transferência, porque há sublotação, porque não há condições, não tem dinheiro para o fazer, digamos, o repatriamento. Ora, isto é muito grave, isto é uma negação do Estado de Direito, e nós temos que lutar contra essa negação do Estado de Direito.
1: A ministra Rita Alarcão Júdice está nos Açores, vai visitar o estabelecimento prisional de Ponta Delgada logo à tarde, não trouxe nenhuma notícia relevante em relação ao estabelecimento prisional de Ponta Delgada, acaba por saber aquilo que já se sabia, que o concurso público para a construção da nova cadeia não vai ser feito este ano, portanto, na melhor das hipóteses, para 27, ainda estamos na fase do projeto, mas João Martins, perante isto e perante aquilo que Elias Pereira dizia, vou-lhe fazer uma pergunta provocatória. Quando se diz que as políticas estatais estão na forma como estão, e no caso concreto dos estabelecimentos prisionais, é porque, por exemplo, os reclusos por si só não dão votos na altura das urnas?
2: Espero que deiam. Que ainda tenham esse direito. não lhe sei responder e não me quero adiantar sobre questões da construção definitivamente do estabelecimento prisional em Ponta Delgada, mas de construções novas. Compreendo que vivemos num momento muito polarizado, compreendo que há um escrutínio muito grande do que é o investimento público, e compreendo que para alguns setores políticos é mais fácil escolher ou esquecer os mais fracos e é mais fácil priorizar outro tipo de investimentos. Compreendo isso tudo e é precisamente contra isso que falamos, é precisamente contra isso enquanto amnistia que falamos. Agora, quero deixar aqui também muito claro, porque quando falamos de economia só falamos de finanças e quando falamos de prisões só falamos de edifícios, mas eu quero voltar aqui a esta questão, porque o que estávamos a falar há pouco da violação de direitos humanos, da violação das diferentes convenções, da questão da sobrelotação prisional, do qual o caso P3 contra Portugal é um dos mais exemplares dos últimos anos, não foi só isso que o Tribunal Europeu dos Direitos Humanos disse. Não disse só que havia uma sobrelotação prisional e que havia mais condições de detenção. Também disse que há uma inexistência de um meio interno efetivo que permite aos reclusos fazer cessar violações dos seus direitos ou obter melhorias de condições de detenção. Ora, faltaram 10 anos até, na melhor das hipóteses, ou se aqui faltaram 10 anos até à prisão, ao estabelecimento prisional Ponta Delgada estar construído, mas não demora anos a estabelecer mecanismos corretos de reporte, a estabelecer ferramentas e a dar o apoio social que todas as pessoas merecem, inclusive os reclusos, de que alguns setores políticos se quererão esquecer.
1: Estas questões que estamos aqui a falar estão no topo das preocupações, estão da própria amnistia em Portugal?
2: De certa forma...
1: Se pedisse três temas no geral daquilo que é a vossa preocupação, o foco da vossa preocupação, colocaria os estabelecimentos prisionais...
2: Ao nível de Portugal?
1: Sim.
2: O crescimento de movimentos antidireitos humanos. Isto é o principal problema de Portugal neste momento e de toda a Europa, de certa forma, globalizado. E a consequência desse crescimento de movimentos de direitos humanos são várias. Esta é definitivamente uma delas. É os direitos de uns serem mais importantes do que outros. O facto de termos políticos e setores políticos que trabalham para proveito próprio, para proveito das grandes companhias, ou ao invés do proveito daqueles que são os cidadãos portugueses e muitas vezes daqueles que são os mais fracos e mais vitimizados.
1: Tema neste momento também de direitos humanos que gostaria rapidamente de abordar convosco, tem a ver com a base das lajes. Perguntamos como é que reagem ao facto do Ministério Público ter aberto um inquérito precisamente para apurar a legalidade da utilização da base, concretamente num caso recente de utilização dos Estados Unidos num dos primeiros ataques verificados ao Irão. Elias Pereira.
0: Eu creio que a questão tem que ser enquadrada justamente fazendo o ponto do tema anterior deste mundo cada vez mais bipolar, e nesta, é quase o século III, havia a filosofia sincrética, que era entre os bons e os maus, e os bons matam sempre os maus. E portanto, esta bipolaridade, que começa a ter caráter global e universal, tem vários segmentos, e um dos segmentos tem sido a guerra, não é? E a guerra hoje tem sido bastante, quer a guerra da Ucrânia, quer o que se passa em Gaza, tem sido realmente entre dois polos, duas versões, que parecem cada vez mais inconciliáveis. Também não parece que a inteligência artificial venha conciliar, porque a inteligência artificial parece que vai matar. E, portanto, falta aqui uma convergência destas duas posições cada vez mais extremadas. A base das leis foi utilizada no contexto da guerra, que nós sabemos qual foi, e, portanto, também na base de um acordo que existia, podemos concordar ou não, mas o Estado de Direito também vive de cumprir os seus acordos. Um Estado sério, um Estado responsável, havia um acordo e há um acordo com os Estados Unidos para a utilização da base das leis em determinadas condições. É preciso averiguar se essas condições foram excedidas nos termos do acordo ou não. E nessa medida, creio que o Ministério Público, havendo indícios que isso poderia não ter acontecido, fez bem em abrir. Ou mesmo no caso de dúvida, fez bem em instaurar o... Porquê? Porque compete ao Ministério Público defender o Estado de Direito e defender a legalidade do Estado de Direito, que é Portugal. E, portanto, digamos que o Ministério Público, neste caso, agindo quase como advogado do Estado, vamos chamar-lhe assim, numa linguagem imprópria tecnicamente, mas é advogado do Estado, tem que zelar, obviamente, pelo cumprimento da lei no nosso Estado.
1: João Martins.
2: Sim, senhor. Não me alongarei muito sobre a questão do Ministério Público, concordo totalmente, mas quero voltar à questão de base, que são dois factos. Facto número um, o Estado português participou na transferência de armas para Israel quando deixou que três caças F-35 vendidos pelos Estados Unidos a Israel passassem pela base das Lajes. E o Estado português também está a dar apoio às Forças Armadas norte-americanas para a guerra no Médio Oriente e ataques no Irão. Isto é o que nós sabemos. Pois sobre o facto, esta passagem dos F-35 constitui esta transferência de armas para Israel, um Estado genocida, mesmo que o Estado português não o reconheça como um genocídio que está a acontecer na Palestina, o Estado português apoia o Tribunal Penal Internacional. Sabe bem que o Ministro da Defesa israelita, sabem que o Primeiro-Ministro israelita são procurados por crimes de guerra. Portanto, o Estado português facilitou transferência de armas para um país que tem dirigentes procurados pelo Tribunal Penal Internacional. O facto 2, tudo o que aconteceu nas Lajes em março de 2026, tudo o que são os drones assassinos, o transporte aéreo, os F-18 por cá passaram, é uma permissão reiterada da utilização das bases, da base das Lajes, que representa, no nosso entender, um risco de violação do direito internacional por dar apoio a possíveis crimes de guerra. E aqui é difícil dizer, porque o Dr. Elias falava das determinadas condições, e aí, eu acho que aí é que está o cerne da questão. E tem-se perguntado, e houve comissões parlamentares, tem-se perguntado, e as condições estão asseguradas. Mas o que nós estamos a ver é um discurso do presidente norte-americano na Assembleia Geral das Nações Unidas a dizer que vai aniquilar um país. É isso que estamos a ver. Estamos a ver ameaças por tweets, por televisão, de ataque a infraestruturas civis, incluindo centrais elétricas. Tivemos agora há pouco tempo, foi uma investigação da Amnistia já há alguns meses, sobre uma escola no sul do Irão onde morreram mais de 100 crianças, que foi neste momento confirmado por uma comissão independente das Nações Unidas, que os Estados Unidos não fizeram tudo o que deviam fazer e, portanto, estavam suscetíveis de estar a fazer um crime de guerra. Portanto, a pergunta que a Amnistia faz, porque o senhor ministro Paulo Rangel tem-nos dito que não é o momento ainda de discutir a base das Lajes, o acordo da base das Lajes. Gostaríamos de saber quando é que é esse momento, quantas mais crianças precisam de morrer, quantos mais crimes de guerra, quantas mais comissões da ONU têm que existir, quantos mais dirigentes israelitas ou norte-americanos têm que ser procurados pelo Tribunal Internacional. Portanto, acho que aqui, e falava aqui com amigos nossos e ativistas nossos nos Açores, e dizíamos, a Amnistia e quem olhar para este assunto com seriedade, não é contra um acordo histórico que temos com um aliado histórico como são os Estados Unidos. não é contra a base das lados, respeitamos muito o que acontece na Ilha Terceira, respeitamos muito todos os açorianos que estão de alguma forma ligados e que também beneficiam e vivem à volta da base das lajes. Agora, não somos árvores. Podemos ter alianças históricas e podemos questionar os nossos aliados, as administrações que no momento estão a representar esses países. E é isso que pedimos.
1: Ou seja, o que João Martins me está a dizer é que a Amnistia Internacional em Portugal não coloca em causa a existência deste acordo e a utilização nos Açores de uma base militar.
2: Não colocamos isso em causa. A Amnistia é bastante pragmática, não é uma organização pacifista. Nós compreendemos que existem guerras, compreendemos que existem alianças militares, compreendemos tudo isso. O que nós dizemos é que a base das lajes e o espaço aéreo nacional não podem servir para apoiar operações militares com as quais não sabemos se acontecerão crimes de guerra ou crimes contra a humanidade. E com a postura do atual presidente norte-americano, eu acho muito complicado que um político, um decisor político português possa vir e dizer não, isto não acontecerá. Porque se puderem dizer isso, pois que o mostrem. Mas até ver.
1: Elias Pereira, Portugal nos últimos meses, no último ano, tem-se demonstrado demasiado colado às políticas norte-americanas.
0: Sim, no âmbito da política internacional, tenho... dentro de si algo que é cínico e hipócrita e interesseiro. E, portanto, o que é que se passa? Enquanto o Portugal, na sua política externa, tem valorizado uma velha aliança com os Estados Unidos, portanto, a porta para o Atlântico, e, portanto, abre aqui, temos aqui um fosso marítimo grande entre o Ocidente e os Estados Unidos, e, portanto, naturalmente é uma, e pela tradição histórica da imigração, e, portanto, há aqui valores culturais que nos ligam, quer aos Estados Unidos, quer ao Canadá. A questão estratégica de colar os Estados Unidos tem várias fases. Uma coisa era a ligação com o presidente Biden, outra coisa é com o presidente Trump. E, portanto, a moderação de Biden, os valores e a reciprocidade que existia nos países da NATO, que está rasgada, que foi com a ameaça da Groenlândia com a Dinamarca, tem sido ataques sucessivos à destruição da NATO, até parece que quer fazer um favor a Putin ao destruir a NATO e destruir a Europa, está a atacar a Europa por outros fins, e é muito difícil distinguir, por isso é que não é, é difícil distinguir a política americana sem ligá-lo ao lucro e ao negócio e às taxas alfandegárias. E, portanto, a política americana hoje é um grande negócio. É um negócio direto para o presidente, para a família do presidente, para alguns amigos do presidente. E, portanto, é difícil distinguir uma orientação a esta política norte-americana. Não tem nada a ver com a de Henry Kissinger, por exemplo, ou de outros presidentes dos Estados Unidos, que tinham uma política americana externa sólida, que controlava o Pacífico, que controlava a África de alguma forma ainda. Hoje não. Os chineses estão em África. A política externa hoje dos Estados Unidos é uma autêntica confusão. Quer dizer, não há uma linha. Há uma linha de negócio. E essa sim, taxar para receber. Taxar para receber. E essa falta de coerência deveria levar Portugal e a Europa, e tem levado a Europa, a pensar que, de facto, a política externa da Europa tem que se reposicionar, mas está condicionada, porque é mais fraca que a potência em causa, e não pode pôr em causa também o equilíbrio da própria NATO. É difícil a posição de Portugal, é difícil a posição da Europa, mas eu acho que essa descolagem, pelo menos a nível de valores, de direitos humanos, por exemplo, nós estamos hoje em causa, os Estados Unidos hoje, com a polícia ICE, direitos humanos são violados. Nós sabemos de casos de imigrantes que têm medo de sair dos Estados Unidos porque podem não voltar ou são capturados por uma polícia que não sei se é uma polícia política, mas é uma polícia que condiciona largamente os direitos humanos. Portanto, essa descolagem vai acontecer da Europa no curto prazo.
1: Este bom relacionamento entre Portugal e os Estados Unidos poderá, nas próximas horas, ter mais um episódio, a vinda de Marco Rubio a Portugal, possivelmente para agradecer, João Martins, a colaboração que o país tem dado às diretrizes da Casa Branca.
2: Sim, sim, já tem agradecido, aliás, tem agradecido até até respostas sem pergunta, não? Dizia uma outra vez sobre a questão da utilização da base das lajes, que já tínhamos utilizado, portanto.
0: Olha, se tivesse estado calado era melhor para Portugal.
2: Mas... para Portugal não sei, mas para o governo atual, sem dúvida.
0: Enfraqueceu a política externa portuguesa.
2: Sim, mas ele, acho que ele tem muito pouco interesse em fortalecer ou enfraquecer a política externa portuguesa. Acho que temos aqui uma viagem como o rei antigamente visitava o súbdito para ver se está tudo
0: bem. Os princípios básicos da diplomacia são um bocado o respeito nas sombras dos outros e, portanto, respeitar as sombras faz-se com silêncio, às vezes. O silêncio é diplomático, né? E esse silêncio que Marco Rubio não teve foi incómodo, não?
2: É característica da atual administração norte-americana. Sim. Aliás, foi na própria Assembleia Geral que tivemos um DACA mais 5 também à saída, portanto sabemos o que vem fazer. Contactámos o gabinete do Primeiro-Ministro, o Ministro da Defesa, do Ministro dos Negócios Estrangeiros, a pedir-lhe exatamente que falasse e que falasse sobre as tais garantias e sobre a utilização da base das lajes. Não pode ser uma carta branca. E falámos também sobre a questão do ISC, uma questão mais doméstica, mas na esfera de interesse de Marco Rubio também chamamos a atenção para a questão dos bombardeamentos de barcos na zona das Caraíbas, que é uma coisa incrível, que passa aqui um pouco ao lado da nossa realidade portuguesa, mas completamente à margem de qualquer quadro internacional.
1: Meus senhores, tema caro para a Amnistia Internacional é também o direito e o acesso à IVG, à interrupção voluntária da gravidez. Nos Açores, o direito é obviamente existente. O acesso é que muitas vezes é complicado. João Martins, como é que se ultrapassa isto numa região com ilhas, em que há 3 hospitais, onde de quando em quando apenas um deles está disponível para fazer esta mesma interrupção voluntária da gravidez?
2: Existente, mas não concretizado muitas das vezes. Aliás, em 2024, queira que houve 0 interrupções voluntárias da gravidez na região dos Açores. A Amnistia
1: tiveram de ser feitas fora do arquipélago.
2: Tiveram de ser feitas fora, com todos os custos que isso acarreta, não só para o Estado, mas também para as pessoas. Aliás, no relatório que nós lançámos sobre este assunto em 2024, tínhamos um testemunho de uma cidadã açoriana que, sendo completamente desconsiderada e enviada para o continente, contudo pago, certamente, mas infelizmente enquanto trabalhador independente. Isso significava estar dias fora, significava não receber, significava ter medo e preocupada, dizia-nos, sobre se há alguma complicação, o que é que acontece. Quer dizer, um direito não pode estar, e esperamos nós, para bem todos os açorianos, um direito não pode estar dependente da insularidade, não pode estar dependente se nascemos no continente ou se nascemos no Corvo. Um direito tem que ser dado a toda a gente. E a IVG, só muito rapidamente, para a Amnistia, tem que ser encarado como outro qualquer cuidado de saúde. Especialmente estamos a falar, e poderíamos depois alongar mais também sobre os diferentes detalhes, mas estamos a falar de uma lei de interrupção voluntária da gravidez até à 10ª semana, onde mais de 95% são casos tratados de forma medicamentosa. Portanto, não se compreende como é que a saúde, se não se organiza suficientemente bem, para em nenhuma das 9 ilhas esse serviço acontecer. Mas, este ano em Ponta Delgada,
1: este serviço
2: as coisas
1: esteve
2: estão
1: sempre,
2: melhor.
1: O serviço esteve, desde que ela foi publicada, o serviço esteve sempre disponível. A questão é, nem sempre nos 3 hospitais. Aliás, foi variando. Neste momento, em 2026, é possível fazer no hospital de Ponta Delgada para mulheres de São Miguel e Santa Maria. Elias Pereira, como é que se dá a volta a isto?
0: Eu creio, a questão está de direito, cumprir a lei. Aqui estamos a falar também, no caso do estabelecimento prisional, na omissão legislativa de políticas públicas adequadas para proteger direitos humanos. Aqui também há uma omissão do Estado em cumprir uma lei. Nós podemos ver, talvez, em 2 segmentos. Uma coisa é a objeção de consciência dos médicos, outra coisa é o direito à IVG.
1: E como é que se consegue conciliar as duas coisas? São duas questões de direitos humanos.
0: Quando há conflitos de direitos, há que encontrar soluções para a resolução desse equilíbrio. A solução que só pode ser através do Estado. O Estado tem que garantir condições. É difícil prever em condições é que isso poderá ser adequado, mas provavelmente na contratação de médicos que não levantem a objeção de consciência e que virão cá os Açores em períodos, em fases de tempo acordadas.
1: Elias Pereira, olhando para si, olhos nos olhos, num serviço nacional,
0: difícil,
1: num serviço regional discussão, de saúde,
0: sim, mas é que eu ia dizer.
1: Que constantemente se diz que, não, que está debilitado e que sim, tem falta de pessoas.
0: Sim, mas é difícil, é justamente a difícil execução. Ou seja, o que é difícil de execução, os reclusos dos Açores ficarem nos estabelecimentos prisionais dos Açores. E aqui caímos na situação de pobreza, de uma região pobre, que é preciso assumir e dizê-lo, isto é uma região pobre, com Ferraris de ricos, é verdade, mas é uma região pobre, com poucos recursos, em que, como disse o João há pouco, as opções políticas, foi assim ao longo da história, será assim de porventura ao longo da história, as políticas públicas favorecem aqueles que têm mais interesse e mais poder junto ao poder político para terem favorecimentos. É assim que a coisa pública é gerida. É assim, desde o início da história.
1: Martins, mas reconhece também, em termos de amnistia, que é um direito dos próprios médicos a objeção de consciência.
2: Sem dúvida. Agora, como diz o Dr. Elias, e bem, o sistema tem que estar montado para prever isso. E não parece que seja. São decisões políticas, são formas de organização. O sistema tem que estar montado para que os médicos tenham os seus direitos salvaguardados e, mesmo assim, os direitos sejam concedidos a todas as pessoas, a todos os pacientes. Quer dizer, não podemos deixar de fornecer um serviço de saúde porque não há quem o faça. Quer dizer, só falamos disso porque estamos a falar de IVG. Para se estarmos a falar de um outro qualquer tipo de cuidado de saúde, não o diríamos. Portanto, sem dúvida isso tem que acontecer, mas há coisas na lei, a questão de terem que ser dois médicos, por exemplo. Quer dizer, isto dobra o problema. Outras diferentes questões. Há coisas que podem ser mudadas e há coisas que têm que ser mudadas. E não há aqui um pedido ou uma defesa intrínseca da alteração da lei atual. O que nós estamos a dizer é que há uma lei de cuidados de saúde. Cuidados de saúde para mulheres que, e agora ao final de quase 20 anos, já podemos dizer, não houve um aumento de abortos a seguir à aprovação da lei do IVG. O que houve foi um declínio de problemas de saúde com mulheres. Após abortos ilegais. Foi isso que houve, foi uma melhoria.
0: Essa é outra vertente para o problema. Não é muito relevante a nossa posição pessoal.
1: 30 segundos.
0: A nossa posição pessoal, se concordamos ou não com o IVG. Essa não é uma questão. A lei é um Estado de Direito. Agora, as consequências da não aplicação da lei poderá originar danos ou não a quem não pratica de acordo com os cuidados médicos. E essa é que é a pergunta que o Estado português, e no caso concreto, os senhores têm dificuldade em responder.
1: Meus senhores, pode não parecer, mas estivemos em conversa durante 43 minutos. Foi um gosto tê-los aqui neste estúdio. Agradeço a ambos. Está assim concluída esta primeira edição do Em Debate.

0: Ficámos a poucos segundos das 14h. Vamos atualizar as notícias do país e do mundo já a seguir.
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2: Boa tarde, são 3h no continente e na Madeira, 2h nos Açores. Vamos conhecer as notícias que estão a marcar esta quarta-feira. João Vasco.
3: Os pensionistas que receberam dinheiro a mais entre maio e agosto vão ter de devolver essa verba à Segurança Social. Confirmação feita esta tarde pela Ministra do Trabalho, Maria do Rosário Ramalho, esclarece que haverá diferentes formas para proceder aos reembolsos. A sustentabilidade do Serviço Nacional de Saúde está num ponto cada vez mais crítico. O alerta é do antigo diretor executivo do SNS, Fernando Araújo, que sublinhou esta quarta-feira que Portugal continua a ser um dos países da OCDE onde as desigualdades são maiores em matéria de saúde. Em França, terminou por agora mais um protesto estudantil nas ruas de Paris. Ao contrário do que aconteceu no dia de ontem, hoje não houve confrontos, mas 3 jovens foram detidos.
2: Edição das 15h com João Vasco.
3: A Ministra do Trabalho confirma a existência de um erro da Caixa Geral de Aposentações no cálculo de quase 3 mil pensões atribuídas entre maio e agosto deste ano e diz que os valores pagos a mais vão ter de ser repostos. Maria do Rosário Ramalho explica que esta situação foi gerada por um erro técnico.
4: É uma deficiência técnica no apuramento da pensão, que será naturalmente corrigida. A Caixa Geral de Aposentações, aliás, já emitiu uma informação sobre isso e, portanto, será corrigida.
5: Mas estes pensionistas poderão ter que repor os montantes pagos a mais?
4: Como disse, nós só sabemos ontem dessa matéria, portanto estamos ainda a informar. Se efetivamente se verificar que houve um pagamento indevido, nos termos legais terão que repor, mas as

0: Soluções legais serão combinadas com os próprios afetados. Aliás, as pessoas já receberam uma carta sobre essa matéria, segundo nos disseram, e, portanto, há várias formas de repor. É um mecanismo normal.
1: Os esclarecimentos da Ministra do Trabalho em declarações aos jornalistas à margem de um evento que está a decorrer em Aveiro. O erro em causa terá sido na ordem dos 93 euros por mês. Os pensionistas atingidos foram informados recentemente que a partir de agora vão receber menos 93,31 euros brutos por mês do que receberam entre maio e agosto. O Bloco de Esquerda e o PCP não se conformam com este erro e por isso apresentaram requerimentos para ouvir na Assembleia da República a Ministra Maria do Rosário Ramalho, o Presidente do Conselho Diretivo da Caixa Geral de Aposentações, António José Alves Valente, requerimentos que já foram aprovados. Paula Santos, líder parlamentar do PCP, exige mais esclarecimentos sobre este caso.
2: Porque não é concebível que depois de atribuída a pensão calculada pela Caixa Geral de Aposentações, venha agora os reformados a receber uma notificação por parte da mesma entidade a dar conta de um corte nas suas pensões, e de facto esta é uma situação que merece esclarecimento e, me diria, merece os esclarecimentos o quanto antes, até porque o período está a decorrer de contestação relativamente a esta matéria e, de forma alguma, os reformados podem ficar prejudicados na sua pensão por esta razão.
1: Paula Santos, líder parlamentar comunista. Pelo Bloco de Esquerda, Fabián Figueiredo pede ao Governo que não rompa com a relação de confiança que existe entre o Estado e os pensionistas.
3: Eu queria recordar que o Sr. Primeiro-Ministro disse há não muito tempo que se fosse obrigado a cortar pensões, se cortasse pensões, se demitia. Não estou a pedir que o Sr. Primeiro-Ministro se demita por estar a cortar pensões. O Governo deve parar de cortar pensões porque está retroativamente a interpretar a lei, incumprindo três princípios constitucionais fundamentais: o princípio da boa-fé, o princípio da confiança e o princípio do tratamento mais favorável.
1: A indignação de Fabián Figueiredo, deputado único do Bloco de Esquerda. As duas novas comissões de inquérito à correção dos exames nacionais do secundário e aos mandatos de Luís Neves à frente da Polícia Judiciária vão tomar posse no próximo dia 14 de outubro, mas as audições só devem acontecer depois dos trabalhos do Orçamento do Estado para 2027. A informação foi adiantada aos jornalistas no final da reunião de hoje da Conferência de Líderes Parlamentares, onde, de acordo com o que a Antena 1 apurou, vários partidos mostraram contra a realização de 4 inquéritos em simultâneo, uma vez que estão ainda em curso as comissões de inquérito ao INEM e aos incêndios. Fabián Figueiredo, do Bloco de Esquerda, diz que a prioridade dos deputados deve ser concluir as comissões que ainda decorrem.
3: O apelo que nós deixamos é que a comissão dos alegados negócios dos incêndios termine e chegue às conclusões que deve chegar, ou que decida que não chega a conclusão nenhuma, que não tem nenhuma conclusão de chegar, porque é uma ficção política desde o início. E a outra, do INEM, está a guardar alguns documentos para produzir o seu relatório final. Portanto, tudo isto pode coincidir com o fim dos trabalhos do Orçamento do Estado. E durante o trabalho do Orçamento do Estado, que é importante informar os portugueses e os portugueses, as restantes comissões, os restantes trabalhos parlamentares estão obrigatoriamente suspensos. Vamos instalar agora as comissões de inquérito, começam os trabalhos do Orçamento do Estado, se as duas comissões de inquérito chegarem às suas conclusões, é esse o apelo que deixamos, e a seguir ao Orçamento do Estado inicia-se o trabalho das outras duas comissões de inquérito.
1: Fábio Figueiredo, deputado único do Bloco de Esquerda, recordo que esta semana o Presidente da Assembleia, Aguiar Branco, adiantou que iria propor aos líderes parlamentares que refletissem sobre o compromisso assumido de não haver vários inquéritos parlamentares em paralelo na Assembleia da República. Hoje ficou a saber-se a data da instalação das novas comissões, o próximo dia 14 de outubro, mas as audições só devem acontecer depois dos trabalhos do Orçamento do Estado para o próximo ano. Os agricultores que tenham sido afetados pela tempestade Christine vão poder candidatar-se até dia 30 de outubro a um apoio excepcional da Reserva Agrícola, anunciou hoje o Ministério da Agricultura. Em causa está um apoio excepcional destinado a compensar a perda de rendimento decorrente das tempestades do início do ano, estando as candidaturas abertas entre 7 e 30 de outubro. As candidaturas devem ser submetidas através de formulário no portal do Instituto de Financiamento da Agricultura e das Pescas, o IFAP, e o apoio abrange agricultores dos setores das culturas anuais ao ar livre, culturas em estufa, suinicultura e vacas leiteiras. O Governo sublinha que os candidatos devem cumprir as condições de elegibilidade específicas previstas para cada apoio e que os pagamentos serão feitos de acordo com os critérios e requisitos definidos. A sustentabilidade do Serviço Nacional de Saúde está num ponto cada vez mais crítico. Quem o diz é o antigo diretor executivo do SNS, Fernando Araújo. Ele lembrou esta quarta-feira que o Serviço Nacional de Saúde está a sustentar uma despesa superior a 20 mil milhões de euros e, por isso, a sua sustentabilidade está num ponto cada vez mais crítico.
4: O SNS este ano deverá ter uma despesa com coisa como 20 mil milhões de euros. E o sistema de saúde global é mais do dobro disto, estamos a falar de muito dinheiro que está aqui em causa, e portanto a questão da sustentabilidade é cada vez mais crítica, justamente quando vemos ritmos de crescimento de dois dígitos incomportáveis com o nosso crescimento do PIB, e esse também é um terceiro indicador que normalmente usamos, são esses que nós temos utilizado na prática. Depois temos outros indicadores, há pouco está a abrir da Covid, um que nós usamos muito, os bancos também usam, a resiliência dos sistemas de saúde, isto é, como é que nós podemos comportar se tivermos uma crise grave como aquela da Covid. São indicadores mais técnicos, mas são muito importantes para nos prepararmos para o futuro.
1: Num debate organizado pelo Jornal Económico, Fernando Araújo lembrou que Portugal continua a ser um dos países da OCDE onde as desigualdades são maiores em matéria de saúde. A Rússia rejeita as notícias sobre um possível surto de peste pulmonar na região de Irkutsk, na Sibéria. O porta-voz do Kremlin, Dmitry Peskov, disse hoje que a maioria das notícias sobre este tema são falsas e que se deve apenas prestar atenção às declarações da agência oficial russa que acompanha este caso.
5: Neste caso, devemos basear-nos nas declarações e informações da nossa agência principal, a Rospotrebnadzor, que aliás publicou ontem informações adicionais e detalhadas no seu site. Além disso, a Organização Mundial de Saúde foi devidamente informada, de acordo com a prática estabelecida. Os média publicam muitas coisas e a grande maioria do que publicam sobre esta situação são informações falsas.
1: A morte de uma técnica do Instituto de Investigação Antipeste de Irkutsk de pneumonia fez circular notícias de um possível surto de peste pulmonar e as autoridades decidiram colocar mais de 200 pessoas em quarentena. Há informações não confirmadas de um segundo técnico que teria morrido. Por causa destas notícias, a Mongólia, o Cazaquistão, o Quirguistão e o Uzbequistão decidiram reforçar as medidas de vigilância nas suas fronteiras com a Rússia. Voltamos ao porta-voz do Kremlin. Dmitry Peskov falou hoje também sobre o lançamento de um míssil francês com capacidade nuclear. Peskov afirma que o teste mostra que os europeus estão a armar-se para confrontarem a Rússia e essa é uma estratégia que não vai acabar bem.
6: A Europa está obcecada com a ideia da militarização, está obcecada com planos para militarizar a União Europeia, ou seja, transformar um bloco económico num bloco político-militar. Pelo que podemos perceber, terá agora três dimensões, económica, militar e político-militar. Isto é mau, porque estão a construir a sua identidade na defesa e segurança com base no confronto com a Federação Russa. Isto é um beco sem saída, como a história mostra, e não leva a nada de bom.
1: Peskov garantiu que perante esta ameaça a Rússia está em alerta e com todos os meios em prevenção, mas o porta-voz do Kremlin diz que Moscovo continua aberto ao diálogo, sublinhando que os problemas não se resolvem com o lançamento de mísseis. Em França, 456 escolas estão encerradas esta quarta-feira por causa dos protestos estudantis. Esta manhã, centenas de estudantes voltaram a sair à rua em Paris para contestarem o estado em que o setor da educação francês se encontra. Mas ao contrário do que aconteceu no dia de ontem, hoje não houve confrontos entre os jovens e a polícia. Ainda assim, houve três detenções, como nos conta a correspondente da Antena 1, Rosário Salgueiro.
7: Situação pacificada aqui na Universidade de Ciência Política de Paris. Restam poucos agentes de segurança. O trânsito está reaberto. Os jovens retiraram-se depois de pelo menos três detenções e um outro grupo de estudantes universitários decidiram pôr luvas nas mãos e começar a limpar todo o lixo acumulado que cortava a via do Boulevard Saint-Germain. Tiraram e colocaram em caixotes do lixo um colchão velho, garrafas, latas, plásticos, paus, barras metálicas. Ficou toda esta área completamente limpa, como se tivesse passado um carro de limpeza da Câmara Municipal de Paris. Grande expectativa agora para o que vai dizer Sebastián Cornu esta tarde. Estes jovens esperam, dizem eles, medidas concretas e não promessas de serem ouvidos, porque eles dizem que têm falado muito e que ficam com a impressão de que não estão a ser escutados. Vamos acompanhar aqui na Antena 1 as palavras do Primeiro-Ministro mais tarde.
1: Sebastián Lecornu vai falar ao país às 5:30 da tarde, hora portuguesa. Começa esta quarta-feira em Lisboa, a Arte pela Palestina. É a sexta edição de uma iniciativa cultural e solidária. A programação contempla várias expressões artísticas, música, cinema, debates e exposições. O arranque faz-se na Casa da Palestina em Lisboa, Margarida Vaz, com o filme Palestina 36.
8: O filme Palestina 36 retrata a revolta árabe contra o domínio britânico. A realizadora Anne-Marie Jassir, quando apresentou o filme, recordou que todos os palestinianos têm uma história relacionada com esta data.
9: Todos os nossos pais ou avós estiveram de alguma forma envolvidos. Foi realmente uma revolta nacional que atravessou todas as classes sociais, desde as aldeias até às cidades. Só quando comecei a pesquisar percebi o quão violenta ela foi.
8: Para a cineasta palestiniana, o que aconteceu em 1936 ajuda a compreender a atualidade.
9: Tudo o que vivemos hoje, tudo isso foi estabelecido naquele ano. Pareceu-me uma história moderna e muito crítica. Não era possível compreender o presente e o que aconteceu em 1948 e 1967 sem compreender este momento.
8: Anne-Marie Jassir inclui imagens de arquivo da época.
9: As imagens de arquivo foram fundamentais na pesquisa. Permitiram-me ver como eram as pessoas e os locais. E os britânicos têm muitas. Para as usar no filme, pedi que lhes dessem cor para lhe dar mais vida.
8: Anne-Marie Jassir queria filmar na Palestina, mas o atentado de 7 de outubro de 2023 alterou-lhe os planos.
9: Estava tudo pronto, mas aconteceu o 7 de outubro. Filmámos grande parte na Jordânia, mas eu insisti que queria filmar em Jerusalém. Em novembro de 2024, conseguimos terminá-lo lá.
8: Palestina 36 é um drama histórico sobre um acontecimento que ditou o rumo de um povo e de uma região.
1: Palestina 36 abre a sexta edição de Arte pela Palestina, uma iniciativa que começa hoje e acaba no próximo domingo. Divide-se entre a Casa da Palestina em Lisboa e a Casa Comum.
10: João Vasco, edição das 3 da tarde num simultâneo com a RTP Antena 1 Açores e RTP Mundo. 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
11: Boa tarde, são 2:15 nos Açores.
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11: Abrimos a hora com David Fonseca.

São duas canções de amor e também duas das novidades da produção nacional, Amor Sem Pressa e Back Into Love, de David Fonseca para Aurea.

0: 22, está na hora de mais uma edição de A Europa no Minuto.
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2: Comissão Europeia adotou o ato legislativo EU Kids para reforçar a segurança em linha das crianças em toda a União. A proposta proíbe as plataformas das redes sociais de permitirem o acesso de crianças com menos de 13 anos e estabelece uma idade mínima comum a toda a União Europeia de 15 anos para os menores abrirem uma conta própria, assegurando assim uma abordagem gradual. O ato legislativo também inverte o ónus da prova. A partir de agora, os prestadores de serviços terão de demonstrar que os seus serviços são adequados à idade e seguros desde o momento em que são concebidos. A proposta baseia-se no relatório e nas recomendações do painel especial sobre segurança infantil online, composto por mais de 60 peritos. Além disso, reflete os crescentes apelos dos europeus no sentido de uma maior proteção das crianças online.
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Passion Tale faz parte da segunda versão do disco The Life of a Showgirl, a versão com o título de Encore. Seguimos com Cold Encounter.

A relação entre Tom Holland e Zendaya, que começou nos bastidores da saga Spider-Man, atingiu um novo marco fora dos ecrãs. O ator confirmou que já estão casados, consolidando um dos romances mais queridos do público e que continua a impulsionar

Relatos de um Coração Confuso. Fim, canção de Marisa Liz, quando estamos a 11 minutos das 3 da tarde nos Açores. California com Maroon 5, depois na Ponta da Língua.

0: Sandra, nomofobia designa o medo patológico que certas pessoas têm de quê? De falar em público ou de ficar incontactáveis por estarem sem telemóvel?
1: Ah, olha que interessante. Hoje, na edição do nosso programa, nós falamos de léxico. O que é o léxico? Palavras, o conjunto das palavras. O que é que significam? Quais são as relações que mantêm umas com as outras? Bom, falar, o medo de falar em público, e sabes uma coisa, Filomena, de acordo com os especialistas, é o segundo maior medo que as pessoas têm a seguir à morte. O medo de falar em público não é nomofobia. Já agora, e porque gostamos de aprender, o medo de falar em público designa-se glossofobia. Glossofobia, não é o caso. O que é que significa nomofobia? É o medo ou ansiedade provocados pela impossibilidade de usar o telemóvel ou de ficar incontactável.
0: São aquelas pessoas que saem, por exemplo, de casa de manhã, esquecem-se o telemóvel e voltam para trás porque não conseguem viver sem telemóvel. Ai, ai, ai, como é que vai ser a minha vida hoje sem telemóvel?
1: Sem telemóvel.
0: Não
1: é? E acaba até por ser, segundo os especialistas, eu até li um artigo muito interessante nesse sentido, como se fosse uma extensão da pessoa, um terceiro braço. Eu não posso ficar sem o meu terceiro braço. Uma extensão da pessoa. E há pessoas
0: Essas pessoas não viviam quando não havia telemóvel.
1: Exato, é uma boa pergunta. Então, como é que exatamente?
0: Mas pronto, nós temos de fazer muito essa caminhada de nos tentarmos afastar, não é? Porque estamos a entrar num caminho
1: completamente. Uma extensão do ser humano.
0: Que é muito estranho. Mas pronto, vamos avançar. Olha, não é para isso que aqui estamos hoje.
1: Exatamente. Só uma nota final. Sabes que esta palavra, nomofobia, resulta da combinação de no mobile phone, sem telemóvel, com o elemento grego fobia, medo, aversão. E por isso, uma pessoa com nomofobia sente desconforto, ansiedade, quando fica sem telemóvel. Sempre a aprender aqui connosco.
0: Exatamente. Obrigada pelas explicações, Sandra Duarte Tavares. É assim, o Na Ponta da Língua, que também pode ouvir quando quiser, às vezes quiser, e escolher os assuntos que mais lhe interessem. Está tudo na RTP Play.
2: 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Song of the Future, são os U2, 7 minutos das 3 da tarde.

Song of the Future, são os U2, quando estamos a 3 minutos da hora certa. Vamos voltar a atualizar a informação regional às 3 da tarde aqui na Rádio Pública e depois das notícias, seguimos nesta tarde de quarta-feira com o Emanuel Costa.

0: De sol aberto, mas é uma tarde de períodos de céu muito nublado com boas abertas ao longo das próximas horas, então um pouco por todo o arquipélago. E no que toca a temperaturas, estamos com 21 graus em Ponta Delgada, 22 em Angra do Heroísmo e também em Santa Cruz das Flores e 23 graus a esta hora na Horta.
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0: São 15 horas, vamos a uma síntese das notícias com a Margarida Pereira.
2: Ministra da Justiça, esta hora na cadeia de Ponta Delgada, o contacto direto com uma realidade que o sindicato do Corpo da Guarda Prisional continua a denunciar como sendo muito má. A construção de nova cadeia em São Miguel é um processo que já leva anos, sem grande avanço, e ainda não será este ano o ano de lançamento do concurso de empreitada, confirma Rita Alarcão Judice.
3: O de empreitada não será possível. Realisticamente não será possível, porque temos que fazer uma revisão do projeto e por isso não será possível.
2: A Ministra da Justiça reconhece a demora, aponta para governos anteriores, fala de problemas burocráticos e faz ponto de situação.
3: Já temos o projeto definido, está na fase de conclusão técnica de projetos de especialidade e projetos finais para em breve poder ser feita a revisão do projeto e depois o lançamento do concurso. Será um processo longo, tem sido um processo longo, como sabem, quando assumimos poder e tomamos quer o 24º, quer o 25º governo, foi também uma das nossas prioridades para resolver mais um problema que foi herdado dos anteriores governos. Temos muita pena que esta prisão já não esteja construída, principalmente considerando o valor que já foi investido no terreno.
2: Esta tarde, a Ministra da Justiça visita o terreno da futura cadeia na Mata das Feiticeiras, na Lagoa, uma localização que o Sindicato do Corpo da Guarda Prisional também contesta. A Ministra esteve hoje também no DIAP de Ponta Delgada, onde inaugurou um novo gabinete de apoio à vítima. Está destinado a melhorar as condições de atendimento e a dar mais segurança às vítimas. Inspeção Regional das Atividades Económicas dos Açores foi ouvida hoje na Comissão de Infraestruturas e Mobilidade da Assembleia da República sobre problemas com encomendas para a região e com a aplicação do custo de envio, que é considerado desproporcionado. Paulo Muniz, deputado açoriano eleito pelo PSD, fala em discriminação geográfica. Foi o PSD a apresentar o requerimento para esta audição. Em resposta às questões do deputado açoriano, Mafalda Cabral, da Inspeção Regional de Atividades Económicas dos Açores, diz que é necessário alterar a lei para que o IRAE possa fiscalizar problemas com o aumento dos custos de transporte nas encomendas.
4: Essa é sem dúvida uma questão que gostaríamos muito de ver na legislação. O que é dito na lei é que tem que ser entregue, nada é definido de como, nem com que valor, nem limites, nem não está balizado, nem tampouco está prevista a possibilidade de IRAE poder fiscalizar esses valores aplicados. Portanto, também será necessário darem-nos o poder de fiscalização destes custos de transporte.
2: Em resposta às questões do PSD, a reação de Mafalda Cabral, da Inspeção Regional de Atividades Económicas, o deputado do PS, Francisco César, reconhece as restrições do IRAE, mas considera necessário que haja uma maior proatividade. Mafalda Cabral explica que é difícil intervir quando as encomendas são feitas através de plataformas internacionais.
4: Se for um operador económico com sede em Portugal continental, podemos efetivamente notificar, pedir documentação e aí podemos confirmar se é ou não, se corresponde ou não ao transporte, ou se é só uma forma de dissuadir a entrega nos Açores. Agora, quando estivermos a falar, lá está, nas páginas de vendas online internacionais, já é mais complicado fazer essa prova.
2: As explicações de Mafalda Cabral, da Inspeção Regional de Atividades Económicas nos Açores. O presidente da Assembleia Legislativa Regional, Luís Garcia, está no Brasil. Quer celebrar 50 anos de autonomia também fora da região. Na sequência da sua passagem por Santa Catarina, onde manteve contactos institucionais, Luís Garcia afirmou que celebrar os 50 anos de autonomia é também reconhecer a dimensão da comunidade açoriana para além das nove ilhas.
5: Foram as notícias da região, edição às 3 da tarde com a jornalista Margarida Pereira. A informação está também atualizada na internet em acores.rtp.pt e nas redes sociais da RTP Antena 1 Açores. Três horas, quatro minutos. Boa tarde. Votos de uma excelente quarta-feira.
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5: Tarde de quarta-feira, dia 7 de outubro. Sou o Emanuel Costa. No apoio à emissão está o José Gamboa. Seguimos juntos. De regresso à música agora com Bruno Mars.

Nothing Left, Bruno Mars na tarde da rádio, na inauguração de mais uma hora. Votos de uma excelente quarta-feira. Estamos já a meio da semana. Mantenha-se por aí. Há música, informação, várias propostas para partilhar consigo ao longo das próximas horas. Em frente com os portugueses descendentes. Jasmine.

To Love Someone, o norte-americano Benson Boone, a marcar também presença na tarde da RTP Antena Açores, continuação de um ótimo dia de trabalho, se for o caso. Seguimos juntos na música a The Weeknd com Daft Punk, já com alguns anos esta, foi apresentada há precisamente 10 anos. Chama-se Starboy. Logo a seguir, a Gama com Guga. Mantenha-se ligado.

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Nos últimos minutos, diz-me de Gama, WNTD e Guga, também esta mágico de Diogo Pissarra. Digo-lhe que esta quarta-feira, depois das 9 da noite, no auditório do Museu dos Baleeiros, nas Lajes do Pico, vai ser apresentado o livro Capelinhos, fotobiografia de um vulcão, e o documentário Vulcão de São Jorge, 1964, Testemunhos. Ambos os trabalhos têm coordenação de Paulo Henrique Silva e contam com várias colaborações. 9 da noite é hoje, auditório do Museu dos Baleeiros, nas Lajes do Pico. Fica à nota. Expressive Soul, mais música em português nesta tarde. O Amor é Mágico.

Música criada no grupo central do arquipélago dos Açores, a ilha, e aqui representa qualquer uma das nove, Bruno Rosa, na tarde da rádio, são 3:32. The Access on hold.

0: Fato, projeto We See, é mais música feita no meio do Atlântico, a passar pelas tardes da RTP Tino Açores, neste caso é uma banda miquelense. Apresentaram há um ano, precisamente, o melhor do Clube Miragens.
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0: Wiz Khalifa e Charlie Puth, See You Again.

Oh meu amor, Pedro Gonçalves com Politeiros de Miranda. É a fusão entre a pop e o tradicional, a marcar também presença nesta tarde de quarta-feira, a meio da semana na Rádio Pública. Agora, da Madeira, temos o Snapa com uma novidade. Chama-se Coisas Simples. Mantenha-se por aí.

0: São coisas simples. Música dos Napa na tarde da rádio. Estamos a 9 minutos das 4. Está na hora de mergulharmos no baú com Ana Rosa.
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2: Há vozes que reconhecemos pela força, outras pela emoção. A de Sam Brown tem as duas. Antes de conquistar o público a solo, emprestou o seu talento a nomes como Pink Floyd, Spandau Ballet e Gary Moore. Aliás, é dela a voz que ouvimos em The Great Gig in the Sky, no lendário The Dark Side of the Moon, dos Pink Floyd. Em 1988, teve o grande momento com Stop, uma canção que se tornou o maior sucesso da sua carreira e um clássico intemporal. Seguiram-se novos discos, colaborações e projetos, sempre com a música como ponto de encontro. Mas no final de 2007 surgiu o golpe inesperado. Sam Brown perdeu a capacidade de cantar devido a um problema muscular que afetou a sua voz. É uma história de talento, de conquista e de fragilidade. Mas há vozes que não precisam de cantar para continuarem a fazer-se ouvir. Dedicou-se ao ensino da voz. E como hoje completa 62 anos, recorda o inesquecível Stop.

0: Sam Brown com Stop, entre perdidos e achados. Voltamos a mergulhar no baú das recordações com Ana Rosa amanhã, antes das 7 da manhã, também a esta hora, claro. Recordo que é um espaço que fica disponível também na RTP Play, pode ouvir a qualquer momento. Estamos a caminho das 4, à hora certa há notícias da região para conferir. Até lá, Gustavo Reinas com Rota de Colisão.
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0: Em rota de colisão, em português, Gustavo Reinas. Na tarde da rádio, uma ótima quarta-feira, dia 7 de outubro, dia com períodos de céu muito nublado, com abertas em todas as ilhas do arquipélago dos Açores. Assim deverá continuar ao longo das próximas horas. Neste momento, 22 graus em Santa Cruz das Flores, em Grado Heroísmo e Ponta Delgada. A Horta está com 23.
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0: São 4 horas nos Açores. Muito boa tarde. Seguimos para a informação. Notícias da região com a jornalista Margarida Pereira.
2: A Amnistia Internacional quer que Portugal recuse o uso da base das Lajes para o que diz serem crimes de guerra e defendeu hoje que o governo português deve dizê-lo ao secretário de Estado norte-americano que visita Portugal amanhã. A posição da organização não-governamental surge um dia antes, precisamente, de Marco Rubio realizar esta visita oficial a Lisboa. Para o líder português da Amnistia Internacional, o governo não pode continuar a dar um contributo ativo para esta crise e deve transmitir a Marco Rubio a recusa do uso da base das Lajes e do espaço aéreo nacional para apoiar operações militares norte-americanas no Irão. Na semana passada, o Ministério Público abriu um inquérito para apurar precisamente a legalidade da utilização da base açoriana pelos Estados Unidos na sequência de uma queixa do Bloco de Esquerda. Ministra da Justiça em São Miguel esteve esta tarde na cadeia de Ponta Delgada em contato direto com uma realidade que o Sindicato do Corpo da Guarda Prisional continua a denunciar como sendo muito má a da atual cadeia em Ponta Delgada. Ainda não será este ano o ano de lançamento do concurso de empreitada da nova cadeia para São Miguel, confirma a Ministra da Justiça, Rita Alarcão Júdice.
3: O de empreitada não será possível. Realisticamente não será possível, porque temos de fazer a revisão do projeto e por isso será, não será possível.
2: Ministra da Justiça dizer que não será ainda este o ano para o lançamento do concurso para a cadeia de Ponta Delgada. A ministra está em São Miguel na véspera de a realização de um colóquio que decorre amanhã sobre direitos humanos nos estabelecimentos prisionais e o atual Estado em Portugal. Ora, os direitos humanos nas cadeias, diz o Sindicato Nacional do Corpo da Guarda Prisional, não podem ser debatidos sem que eles estejam presentes. Foram convidados magistrados, académicos e advogados, também a sociedade civil, mas não o Sindicato do Corpo da Guarda Prisional, que diz que vai estar na mesma nesse encontro.
4: Eu creio que deve ter sido um mero esquecimento de convidarem o Sindicato Nacional para estar presente. Repare que nós representamos 80% dos trabalhadores do sistema prisional português. E falar numa conferência sobre o futuro do sistema, convidar todos os intervenientes do programa, quer Direção-Geral, quer APAR, quer Rede Social, e esquecer do Corpo da Guarda Prisional é preocupante, porque uma reforma a sério só se poderá fazer com todos os intervenientes em conjunto.
2: À porta, sem convite, ficou o Sindicato Nacional do Corpo da Guarda Prisional. Frederico Moraes não gostou. Hoje foi inaugurado em Ponta Delgada um novo gabinete de apoio à vítima. Foi no DIAP de Ponta Delgada, um espaço que vai trazer melhores condições de atendimento e mais segurança às vítimas, diz Carmen Rasquete, da APAV Nacional.
5: A qualidade da resposta a uma vítima de crime não se mede apenas pela competência técnica e humana. Também se mede pelo espaço no qual esse atendimento ocorre. É mais do que paredes, mesa e cadeiras, é óbvio, mas garantir às vítimas espaços acolhedores, dignos, seguros, onde a confidencialidade é real, onde a espera não acrescenta ansiedade e onde a presença, por exemplo, da criança seja contemplada e onde a vítima sinta que o lugar que a recebe reconhece o peso daquilo que a trouxe até ali.
2: Carmen Rasquete, da APAV Portuguesa, na inauguração do novo gabinete do apoio à vítima no Tribunal de Ponta Delgada. Chefes de Estado e do Governo do MED9, Cimeira dos Países do Sul da União Europeia, congratulam-se com as novas estratégias de Bruxelas para as regiões ultraperiféricas, entre elas Açores e Madeira, e defendem que as necessidades específicas da ultraperiferia devem ser refletidas nas futuras políticas e financiamento da União Europeia. O Fórum Informal MED-9 salienta ainda a importância contínua da Política Agrícola Comum, da Política Comum das Pescas e da Política de Coesão, todas elas de grande relevância para os Açores.
0: As notícias às 16h com a jornalista Margarida Pereira. Recordo que a informação está também atualizada na internet em acores.rtp.pt e nas redes sociais da RTP Antena 1 Açores. Quatro horas, 4 minutos nos Açores. Boa tarde, votos de uma excelente quarta-feira. Mantenha-se ligado.
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0: Tarde de quarta-feira, dia 7 de outubro de 2026. Sou o Emanuel Costa. No apoio à emissão está o José Gamboa. Seguimos juntos. De regresso à música. É Liar no início desta etapa.

com energia, together, é assim que continuamos nesta tarde. Ella Ayer inaugurou esta hora na RTP Antena Açores. Próximos minutos com a Mariana Pinheiro, traz-nos o dom de estar errada. Logo a seguir, Teddy Swims, Lose Control.

incrível do norte-americano Teddy Swims, 4:16 nos Açores. Partilho também consigo que dia 10, no próximo sábado, a caminhada Vive a Vida em Vila do Porto, iniciativa que acontece por ocasião do Outubro Rosa e também integrada nos 60 anos do Núcleo Regional dos Açores da Liga Portuguesa contra o Cancro. Os participantes devem levar uma peça cor-de-rosa. A partida desta caminhada Vive a Vida será do Complexo Desportivo de Santa Maria às 9 da manhã, recordo, no próximo sábado. As inscrições estão abertas, são gratuitas, deverão ser feitas através do e-mail cdesportivo@cm-viladoporto.pt ou do telefone 296-820-230. Em Santa Maria, caminhada Vive a Vida, sábado.

All My Love, os britânicos Coldplay, depois do português Velhote do Carmo com Sol e Mar. Tarde de quarta-feira, espero que o dia continue a correr da melhor forma connosco. Agora, o projeto açoriano Alquimia Driven.

Driven, Alquimia, projeto de músicos açorianos, já bastante conhecidos, com muitos palcos pisados, a voz, essa é de São Pontes. Aí está mais produção atlântica.

0: Tanzânia, mas nasceu em Londres e é lá que vive. Aboubakar Baker Sharif Fars. Nome artístico apenas Bakar. Muito mais simples. Alan Beck, single de 2019 na tarde da RTP Antena Açores. São 4h31. Seguimos em português com Rita Redshoes. O amor não é razão.
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1: 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Lauren Spencer Smith. Sexta pelo Faial de Toma Nota. Amanhã há Sorões à conversa na Matriz. Foi deixado na Junta de Freguesia da Matriz um objeto que integra a história local e que agora que quer dar-se a conhecer à comunidade. Estão todos convidados a descobri-lo e a partilhar outros objetos e histórias que gostariam de ver representados numa futura exposição no Museu da sua ilha. É esta quinta-feira, 6:30 PM, um serão à conversa na Casa Manuel de Arriaga. Promete ser um encontro informal e animado, aberto a todos, onde serão partilhadas histórias sobre obras e património. Iniciativa do Museu da Horta, já amanhã. Há que registar se está pela Ilha do Faial. Na música, seguimos com a portuguesa Áurea, mais recente single, Back into Love, depois Band of Horses.

No One's Gonna Love You, Band of Horses, já com alguns anos na tarde da rádio, um quarto para as 5 nos Açores, se já for o seu caso, um excelente regresso a casa. Mantenha-se por aí agora com Mundo Segundo e Marisa Liz, em português. Finalmente aconteceu, daqui a pouco vamos receber a habitual visita de Mafalda Lopes da Costa, traz-nos a palavra do dia.

0: Finalmente aconteceu. Está na hora. Descobrimos que palavra tem para destacar hoje Mafalda Lopes da Costa.
1: A palavra do dia é tradutor. Tradutor tem a mesma raiz que tradução e vem do latim e deriva especificamente do termo latino traductor oris, que significa aquele que transfere, aquele que conduz além ou ainda guia. A palavra latina, por sua vez, deriva do verbo traducere, composto por trans, através de, além e ducere, conduzir, guiar. E como em latim o sufixo tor é usado para indicar o agente da ação, ou seja, a pessoa que realiza o ato, na origem o tradutor era a pessoa que conduz a mensagem de um lado para o outro, neste caso, de uma língua para outra.
0: Tradutor é a palavra do dia. Mafalda Lopes da Costa regressa à emissão da rádio amanhã de manhã. Este espaço também pode ser ouvido a esta hora e a qualquer momento na RTP Play.
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1: Estamos cada vez mais próximos das 5 à hora certa. Ligamos à informação. Atualizamos as notícias do país e do mundo em simultâneo com a RTP Antena 1. Até lá, ainda temos mais música para ouvir. Jamiroquai, de JK, Can't It, agora. Logo a seguir, em português, Tiago Cavaco com Eber Marques. Também Maria Cavaco e Os Lacraus.

0: toca chutos. Em português, na tarde da rádio, quarta-feira, dia 7 de outubro, dia com períodos de céu nublado, com abertas em todas as ilhas do arquipélago dos Açores. Assim deverá continuar ao longo das próximas horas. Posso dizer-lhe que neste momento estão 22 graus em Santa Cruz das Flores, também em Angra do Heroísmo e Ponta da Algada, 23 na cidade da Horta. Já a seguir, em simultâneo com a RTP Antena 1, atualizamos as notícias do... país e do mundo.
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2: E já são 6 horas no continente e na Madeira, 5 nos Açores. Principais destaques a esta hora, Rita.
3: Foram detidas mais de 60 pessoas em vários países europeus, 39 em Portugal, depois das buscas ordenadas pela Procuradoria Europeia, feitas ao longo do dia, numa investigação a um alegado esquema de fraude fiscal que prejudicou em milhões de euros vários países europeus. O Ministro das Finanças promete uma nova descida do IRS no próximo Orçamento do Estado.
2: 20 graus no Porto, por esta altura, 21 em Coimbra, 22 em Ponta Delgada e no Funchal e 23 em Lisboa e Faro. São as notícias às 6 da tarde na Antena 1, edição de Rita Fernandes.
3: Foram detidas mais de 60 pessoas depois das centenas de buscas ordenadas pela Procuradoria Europeia, feitas ao longo do dia, também em Portugal. A operação foi coordenada pela Procuradoria Europeia, investiga um alegado esquema de fraude fiscal relacionado com o comércio de telemóveis e outros dispositivos eletrónicos. A Procuradoria Europeia ordenou buscas em Espanha, Itália ou França. Em Portugal, Inês Martins, o prejuízo causado ao Estado foi de mais de 150 milhões de euros.
4: A fraude chama-se Carrossel do IVA. Trata-se de um esquema com prejuízos totais estimados em pelo menos 410 milhões de euros em 8 países. Foram detidas neste esquema 62 pessoas, a maioria 39 em Portugal. São suspeitos de associação criminosa, fraude fiscal e branqueamento por lesarem o Estado português em mais de 150 milhões de euros através da comercialização de telemóveis e dispositivos eletrónicos. Nesta operação decorreram também diligências na Alemanha, França, Espanha, Itália, Malta, Países Baixos, Lituânia e Áustria. Em Espanha foram detidas 20 pessoas e em Itália 3. De acordo com o comunicado da Polícia Judiciária, para além das detenções foram ainda congeladas contas bancárias e participações sociais de empresas, foram também apreendidos imóveis e automóveis de luxo, dinheiro em numerário e moedas de ouro. Mais de 1000 agentes da autoridade estiveram envolvidos nesta operação, que incluiu 2,5 centenas de buscas em todo o país.
3: É o resultado da operação coordenada pela Procuradoria Europeia e que ordenou em Portugal centenas de buscas que foram feitas ao longo do dia. Em Portugal foram detidas 39 pessoas, mas ao todo em vários países europeus, Espanha, Itália, França ou Alemanha, foram detidas 62 pessoas nesta operação que investiga um alegado esquema de fraude fiscal relacionado com o comércio de telemóveis e outros dispositivos eletrónicos. Foram detidas em Portugal 39 pessoas suspeitas de terem causado ao Estado português um prejuízo de mais de 150 milhões de euros. O Ministro das Finanças promete uma nova descida do IRS no próximo Orçamento do Estado. É uma descida que resulta de várias alterações que vão ser feitas, nomeadamente nos escalões do IRS. Esta tarde, no Parlamento, foram discutidas várias medidas do Governo sobre o IRS, o IVA e também sobre o imposto aplicado aos combustíveis. E foi esta tarde que o Ministro das Finanças anunciou no Parlamento um conjunto de alterações que resultam, Inês Ameixa, numa nova descida do IRS.
5: O Ministro das Finanças sai em defesa da já anunciada redução do IRS nos primeiros 6 escalões e aponta que o próximo Orçamento do Estado vai trazer uma nova descida, a 6ª do Governo da AD.
6: O orçamento será a 6ª. redução de IRS, que o orçamento também trará a atualização de escalões, da dedução específica, do mínimo de existência, e com esta descida que hoje aqui discutimos, são já 2,4 mil milhões de euros. Com o orçamento estaremos já próximo dos 3 mil milhões do programa eleitoral.
5: Mas a redução do IRS prevista ainda para este ano não convence a oposição. André Ventura, do Chega.
7: Quem ganha 1.058 euros terá uma...

0: poupança de 1 euro por mês. Agora juntem o aumento dos combustíveis, o aumento dos supermercados e enviem 1 euro para o Miranda Sarmento para ele ficar com 1 euro ao final do mês.
1: Já o socialista Miguel Costa Matos defende que o IVA zero seria mais benéfico para os portugueses do que esta baixa de IRS.
2: Para os 10% mais pobres, o IVA zero representaria um ganho de 3,5 euros por mês. O Governo quer-lhes poupar 7 cêntimos no IRS.
1: Quanto a Mário Amorim Lopes, destaca que a descida de impostos sempre foi uma das bandeiras da Iniciativa Liberal.
3: Alguns chegam tarde a esta discussão, mas sejam muito bem-vindos a este consenso de que o Estado vai-nos demasiadas vezes ao bolso.
1: E Isabel Mendes Lopes, do Livre, diz que é preciso justiça fiscal.
4: 1 euro por mês a quem ganha 1000 euros, 0 euros por mês a quem ganha o salário mínimo. São 18,2% dos trabalhadores em Portugal que recebem o salário mínimo.
1: O PAN também tem uma proposta, quer atualizar os escalões à taxa da inflação. Já o PCP, o Bloco de Esquerda e o JPP criticam a proposta do Governo e falam em reduções insuficientes.
5: O Parlamento, que já discutiu esta tarde várias medidas do Governo sobre o IRS, o IVA e também sobre o imposto aplicado aos combustíveis, foi esta tarde que o Ministro das Finanças, no Parlamento, prometeu uma nova descida do IRS no próximo Orçamento do Estado. França está a investigar 18 casos relacionados com confrontos com a polícia nas manifestações nas ruas ao longo dos últimos dias. Manifestações que começaram há várias semanas para reivindicar mais investimento no sistema de ensino. Até que estes inquéritos estejam terminados, o ministro francês da Administração Interna mandou suspender o uso de algumas granadas que têm sido usadas pela polícia para dispersar os manifestantes nas ruas.
6: O meu trabalho é garantir que não há feridos nem violência e que a polícia intervém com uma força proporcional. Até ontem à noite tivemos 6.629 interpelações. Também quero referir vários feridos, 761 polícias, 215 estudantes e 89 professores. No caso dos estudantes, na maioria das vezes os ferimentos foram acidentais. Posso tentar subir um portão e tropeçar, ou ser atingido por projéteis e morteiros lançados por outros manifestantes. É esta a grande maioria dos ferimentos.
5: O ministro francês da Administração Interna, que mandou suspender o uso de algumas granadas que têm sido usadas pela polícia para dispersar os manifestantes que estão há semanas nas ruas, em manifestações que começaram por reivindicar mais investimento no sistema de ensino. Até ontem à noite tinham sido detidas mais de 6.600 pessoas nestas manifestações em França. A esta hora, o primeiro-ministro francês está a falar ao país. Sébastien Lecornu anunciou já nesta comunicação à França um reforço do orçamento do Estado para a educação já no próximo ano. É uma das informações que estão a ser avançadas pelo primeiro-ministro francês, que a esta hora ainda fala ao país numa comunicação que começou por ser dirigida aos protestos que há várias semanas estão nas ruas. A transição energética deixou de ser apenas uma questão ambiental, passou a ser também uma prioridade política e estratégica. Esta é uma das análises feitas pelo porta-voz da Aliança para a Transição Energética, que hoje apresentou os resultados do investimento feito nesta área, na área da transição energética, através dos dinheiros do PRR, o Plano de Recuperação e Resiliência. O porta-voz da Aliança para a Transição Energética, Rui Lameiras, diz que desde equipamentos mais inteligentes para as empresas, passando também por novas soluções tecnológicas, foram dezenas, Isabel Cunha, dezenas, os objetivos concretizados com este financiamento.
7: Ao longo de 5 anos e meio, empresas como a Sonae, EDP, Motengil, EFASEC e outras de média dimensão, juntamente com universidades e institutos públicos, desenvolveram produtos e serviços na área da transição energética com um impacto de cerca de 200 milhões de euros na economia portuguesa e a criação de 830 postos de trabalho, a maioria qualificados. Rui Lameiras, porta-voz da Aliança para a Transição Energética, dá exemplos dos produtos e serviços que foram criados.
8: Estamos a falar de equipamentos para redes elétricas mais inteligentes, sistemas de automação e controlo, equipamentos para integração de energias renováveis, soluções de mobilidade elétrica, plataformas digitais de gestão energética e comunidades de energia. Isto é, tudo que são sistemas que ajudam cidades, o cidadão a gerir melhor energia, a ter energia mais limpa em casa.
7: Este reforço da competitividade do setor energético em Portugal mobilizou 254 milhões de euros, uma boa parte fundos do PRR. Rui Lameiras considera que mais do que o impacto real e económico, o legado que fica da Agenda Verde é a mensagem estratégica.
8: A grande mudança que se operou foi que a transição energética deixou de ser apenas uma agenda ambiental para passar a ser uma agenda de segurança económica e estratégica. E isto é corroborado com tudo o que está a acontecer, a guerra na Europa, o que está a passar no Médio Oriente, com a volatilidade dos mercados energéticos e a crescente competição tecnológica, mostram que essa dependência energética tem um custo elevado, o que faz com que o dinheiro que é investido em produção renovável, redes inteligentes ou tecnologia própria, acaba por ser também um investimento em autonomia e resiliência.
7: Os resultados da Agenda Verde e o impacto do investimento na competitividade do setor energético estão a ser apresentados esta tarde no Porto.
5: E o porta-voz da Aliança para a Transição Energética faz esse balanço do que foram os resultados do investimento feito na área da transição energética através do Plano de Recuperação e Resiliência, e ele que deixa uma mensagem de que a transição energética deixou com este investimento de ser apenas uma questão ambiental, passou também a ser uma prioridade política e estratégia no país. Há um novo estudo internacional, mas que também tem investigadores portugueses, que mostra que afinal a dor não aumenta de forma progressiva com o envelhecimento. O estudo tem investigadores do Instituto de Saúde Pública da Universidade do Porto e conclui, Sérgio Infante, que a dor aumenta até à meia-idade e depois diminui na maioria das zonas do corpo.
9: Num dos maiores estudos internacionais sobre a dor, desaparece a certeza de que é na velhice que surge este desconforto. Foram mais de 6 milhões de pessoas que ajudaram a entender que, na maioria dos casos, o aumento mais rápido da dor surge antes dos 55 anos. Mas, neste estudo, liderado pela Universidade de McGill, no Canadá, e que teve a colaboração de dois investigadores portugueses, há também espaço para diferenças no corpo em relação a esta sensibilidade. Por exemplo, a dor abdominal atinge a maior intensidade aos 23 anos, na cabeça aos 34 e na cara aos 45. Depois, sobe a idade, o cotovelo dói com maior intensidade aos 59 e se for no pescoço ou no ombro, então o ponto máximo do mal-estar só surge aos 62 anos. As dores nas costas, na anca e no joelho são a grande exceção, continuam a aumentar com a idade, atingindo o valor mais elevado aos 75 anos ou mesmo acima deste valor. O tabaco, o excesso de peso e os rendimentos baixos são os fatores principais para o surgimento deste desconforto físico e por países até aos 65 anos todos sofrem da mesma maneira. Mas a partir daqui, nos países menos desenvolvidos, a presença da dor em todo o corpo aumenta mais de 30%.
5: Conclusões de um estudo internacional que contou também com o trabalho de investigadores do Instituto de Saúde Pública da Universidade do Porto.
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11: Cinco horas, 13 minutos nos Açores. Boa tarde. Uma excelente quarta-feira.
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11: Tarde de quarta-feira, dia 7 de outubro de 2026. Sou Emanuel Costa, no apoio à emissão está o José Gamboa. Continuamos a contar com a sua companhia. Vamos regressar à música com Zarco. Esta é Vertigens.

Vertigens. É a mais recente de Zarco na RTP Antena Açores. Muito boa tarde. Daqui a pouco o César Pinheiro passa por cá com as últimas da tecnologia. Chega depois de Magic Ritz.

0: Tente lá imaginar um forno que reconhece até 80 pratos diferentes e que tem inteligência artificial associada. É o caso do Samsung Bespoke AI Oven, ou AI Pro Cooking. Tem câmaras térmicas de alta definição e algoritmos de análise visual em tempo real. O forno reconhece até 80 pratos diferentes, por exemplo, lasanha, frango, bacalhau, e ajusta a temperatura e o fluxo de ar de forma autónoma. Quanto à sua segurança e conveniência, o sistema envia uma notificação para o smartphone e corta a energia se detectar que a comida está prestes a queimar. E em relação ao preço, as versões de 2023 e 2024, com expansão de receitas continuada, rondam os 1.200 a 1.500 euros.
1: As últimas da tecnologia com o César Pinheiro. Está de regresso amanhã de manhã, também a esta hora, claro, este espaço. 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
1: A Ariana Grande agora.

0: Todos os dias em Portugal há tanques de rega a viver uma mentira. Passam a vida a guardar água para as couves quando, no fundo, sonham em ter uma boia em forma de flamingo.
1: Durante décadas foi um tanque na propriedade do ministro Luís Neves em Odmira. Regava batatas, tinha rãs, mas eu sempre soube que tinha nascido para ter uma escadinha inox.
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2: Daqui a pouco há notícias, síntese nacional e internacional, também o jornal de desporto em simultâneo com a RTP Antena 1. Até lá, milhares de palavras contigo.

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1: 39 pessoas foram detidas em Portugal numa mega operação europeia que investiga uma fraude com o IVA na comercialização de milhares de telemóveis e dispositivos eletrónicos. Há suspeitos detidos também em Espanha e Itália. Em Portugal, os suspeitos de associação criminosa, fraude fiscal e branqueamento terão lesado o Estado português em mais de 150 milhões de euros. De acordo com um comunicado da Polícia Judiciária, mais de 1.000 agentes da autoridade estiveram envolvidos na operação, esta quarta-feira, que incluiu 2,5 centenas de buscas em todo o país, foram também congeladas contas bancárias e participações sociais de empresas, apreendidos imóveis e automóveis de luxo, dinheiro em numerário, moedas de ouro, totalizando cerca de 9 milhões de euros. O Ministro das Finanças garante que o IRS vai continuar a descer. Joaquim Miranda Sarmento apontou já para o próximo Orçamento do Estado uma nova baixa do imposto, não através de mexidas nas taxas, mas resultado da atualização dos escalões, da dedução específica e do mínimo de existência. A Ministra do Trabalho confirma que os quase 3 mil pensionistas que receberam a mais do que deviam entre maio e agosto vão ter de devolver o excesso ao Estado. De acordo com o Rosário da Palma Ramalho, uma deficiência técnica no apuramento da pensão resultou em mais de 90 euros para cada uma, um erro que foi agora detectado e vai ser corrigido. O Bloco de Esquerda e o PCP pediram hoje para ouvir no Parlamento a Ministra e o Presidente da Caixa Geral de Aposentações. Ficou em prisão preventiva o médico suspeito de violar uma paciente durante uma consulta numa clínica privada em Albufeira. O homem tinha antecedentes criminais, já tinha sido condenado por crimes sexuais em várias clínicas do Algarve. Em junho, a pretexto de um diagnóstico clínico, voltou a abusar de uma mulher. Detido ontem pela Judiciária, este médico de 61 anos foi ouvido hoje em tribunal, que determinou a prisão preventiva.
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0: Está então na hora do Jornal do Desporto. David, títulos desta edição.
3: Pavlidis com ordenado melhorado no Benfica, renovação à vista, antigo internacional grego diz na Antena 1 que é fã do avançado encarnado. Ainda a polémica Cristiano Ronaldo, Jorge Jesus, seleções femininas de futebol e futsal preparam jogos de apuramento a todo o gás. Hóquei em patins, seleção feminina em ação no Mundial do Paraguai e ainda Primoz Roglic, campeão europeu de estrada no contrarrelógio.
0: David Carvalho, nesta edição do Jornal do Desporto.
3: Já lá vamos à polémica Cristiano Ronaldo, Jorge Jesus, antes o contrato melhorado de Pavlidis no Benfica e a planeada renovação até 2031. Depois de ter sido cobiçado no verão pelo Fenerbahçe, o avançado grego passa a receber cerca de 3 milhões de euros líquidos em função da influência na equipa. 14 golos em 13 jogos. Zeca, nascido português, mas com estatuto de internacional pela Grécia, aprova esta medida dos encarnados.
4: Com todo o mérito que ele merece esta renovação, porque ele cada ano que passa tem demonstrado que ainda consegue fazer melhor que o ano passado, e lá está, é renovar com um jogador que sabe o que é que pode dar, em vez de ir comprar um jogador que possa ser uma incerteza.
3: Nesta entrevista a Nuno Matos, Zeca confessa-se adepto do estilo de jogo de Pavlidis.
4: Sou fã de Pavlidis, acho que é um jogador importantíssimo para o Benfica e um jogador importantíssimo para a Grécia. E este início da época, como disse, com 14 golos em 13 jogos, mesmo jogando no Benfica, não é fácil ter estes números neste momento. E isto, penso que é um dos jogadores mais importantes da equipa do Benfica neste momento.
3: Zeca também destaca o papel do treinador Marco Silva no crescimento de Pavlidis no Benfica.
4: Penso que também o Benfica com o Marco tem uma forma diferente de jogar, os jogadores também têm umas novas

0: Teve muito bem nos jogos da seleção, é um jogador também com grande qualidade. Teve um pouco de azar, como disse, com as lesões que o deixaram ali para trás numa altura que ele estava a ganhar um embalo, mas tenho a certeza que ainda vai ajudar muito o Sporting e vai ser muito importante.
1: Zeca, que nesta entrevista à Antena 1 também lamentou o episódio que tem marcado os últimos dias na seleção portuguesa, o abandono de Cristiano Ronaldo, do estágio em Copenhaga, e a relação tensa com Jorge Jesus.
0: A única coisa que eu posso dizer que é triste ver o maior ícone do futebol português, se calhar terminar desta forma. Não acredito que vá acontecer isso, porque Portugal vai se despedir dele de uma forma bonita e de uma forma que tem que ser e como ele merece. É só, na minha parte, é só triste ver esta situação. Tanto para ele como para o grupo. Acho que as coisas podiam ter sido feitas de outra forma, mas foi assim que aconteceu, mas acho que ainda vão a tempo de remediar a situação e fazer as coisas de uma forma que toda a gente possa sair bem desta situação.
1: Zeca, atualmente treinador adjunto do Panathinaikos, que chegou a envergar a braçadeira de capitão da seleção helénica. Sobre o caso Cristiano Ronaldo Jesus, nesta entrevista conduzida pelo jornalista Nuno Matos, o comunicado de Cristiano Ronaldo veio agitar as águas na relação com o selecionador, acusou Jorge Jesus de ter faltado à palavra, mas está disposto a regressar ao grupo da Seleção Nacional, tendo inclusivamente pedido desculpa. Na Antena 1 fica a proposta de José Pereira, ex-presidente da Associação Nacional de Treinadores, que haja menos comunicados e mais entendimento através de conversas cara a cara.
2: Eu penso que às vezes os nossos olhos, os nossos gestos são mais importantes do que qualquer comunicado. Penso que as pessoas quando se encontram e conversam sobre os temas em questão, é muito mais fácil de resolver do que através de comunicados. A escrita é muito bonita, mas, como dizia o Jorge Jesus, e muito bem, ele não é poeta, e, portanto, a equipa está a treinar bem, está a jogar bem, está a corresponder às nossas expectativas, e, portanto, eu penso que não será difícil de conciliar quando as coisas estão neste pé.
1: José Pereira, hoje na Antena 1, entrevistado por João Gomes Dias, depois de uma manhã em que Jorge Jesus, à saída de casa, não comentou o teor do comunicado em que foi criticado por Cristiano Ronaldo. Entretanto, há pouco, o treinador de Cristiano Ronaldo no Al Nassr, em Postecoglou, acabou por dizer que Ronaldo está em boa forma e pronto mental e fisicamente, o que é mais importante para o Al Nassr. Quanto à seleção de Portugal e ao que lá aconteceu, estou a citar, já fui selecionador e não gostava quando os treinadores dos clubes comentavam o que se passava no seio da seleção. Por isso, não vou falar sobre este caso, disse Enes Postecoglou, treinador do Al Nassr. Por cá está prestes a regressar a Liga Portuguesa, jornada 8, com um prato forte já depois de amanhã, sexta-feira. O Braga recebe o Sporting na Pedreira às 20h15. Notícia positiva para Rui Borges. Ibrahima Ba está recuperado dos problemas físicos no joelho direito e integrou hoje o treino da equipa. No sábado, o Futebol Clube do Porto visita o terreno do Marítimo antes do regresso à Liga dos Campeões na próxima semana. Destino Sevilha, jogo com o Betis, quarta-feira, dia 14. Últimos 300 bilhetes para adeptos dos Dragões esgotaram em pouco mais de meia hora. A Seleção Nacional Feminina de Futebol prepara a primeira ronda do play-off de acesso ao Mundial 2027. Esta sexta-feira joga em Larne, frente à Irlanda do Norte, primeira mão. Carolina Tristão, média do Benfica, é uma das estreantes nas escolhas de Francisco Neto e analisa desta forma as adversárias.
3: É um adversário muito vertical, que aposta mais na velocidade, e se a equipa estiver junta e pronta para dar uma boa resposta, vai correr bem. Fazer aqui um percurso, nós estamos no início e vou dar uma melhor nos treinos e fazer o que é possível para se calhar chegar a esse nível, sim.
1: Carolina Tristão, depois da boa campanha no Mundial Sub-20, a merecer a atenção do selecionador de futebol feminino. De igual modo, a guarda-redes do Braga, Nair Pina, está a cumprir um sonho.
4: Está a ser um sonho, está a ser incrível o trabalho que

0: diariamente no clube, o trabalho árduo que foi feito no Mundial, dá-nos estas pequenas oportunidades, vir à equipa A, e agora é desfrutar e continuar a trabalhar.
1: Nair Pino incluída entre as navegadoras, tal como a companheira de equipa no Braga, a defesa lateral esquerda Francisca Castro.
2: Temos que nos focar também em nós, dar o nosso melhor em cada treino, em cada avanço, e quando enfrentarmos a Irlanda, é olhar nos olhos e com tudo, e fazer o nosso jogo, principalmente.
1: Outra sub-20, Francisca Castro, na seleção absoluta, que vai disputar o segundo encontro do play-off na terça-feira em Portimão, nesta primeira ronda deste play-off de acesso ao Mundial 2027 de futebol feminino. Continuamos no feminino, mas agora vamos à Seleção Nacional de Futsal, que começa já amanhã, frente aos Países Baixos, a fase de apuramento para o Europeu, com a ronda de elite em Oliveira das Meias. Luís Conceição, selecionador, falou à Antena 1 sobre o objetivo que passa por vencer todos os jogos.
3: É o grande objetivo, hein? Vencer o grupo, passar logo em primeiro lugar, garantimos logo a presença depois na Final Eight. E pronto, é ganhar os três jogos, esse é o nosso. Três jogos, três vitórias, esse é o nosso objetivo, e com essa ideia que nós partimos agora para o apuramento.
1: Luís Conceição à conversa com José Carlos Lopes. Portugal defronta ainda a República Checa na sexta-feira e a Finlândia no domingo. No desporto feminino ainda. Agora, no Mundial de Hóquei e Patins, que decorre em Assunção, capital do Paraguai, Portugal defronta o Brasil, nesta altura, na quarta jornada, e vence por 16-1. A equipa de Ricardo Barreiros luta por uma vaga nas meias-finais. No ciclismo de estrada, no último dia da competição, o esloveno Primož Roglič conquistou em casa o primeiro título de campeão europeu na prova de contrarrelógio. Já o português Nelson Oliveira foi 15º classificado a 1 minuto e 7 de Roglič. Tiago Antunes foi 19º. A suíça Marlene Reusser venceu o 5º título europeu feminino. Beatriz Roxo quedou-se pelo penúltimo lugar também neste contrarrelógio. Joana Crisóstomo foi 9ª classificada na categoria de menos 63 quilos num campeonato do mundo de judo que decorre em Baku, no Azerbaijão. A judoca portuguesa foi hoje eliminada nos oitavos de final pela campeã mundial e líder do ranking, a japonesa Haruka Kachu.
4: No terceiro combate deixa-me... é um bocadinho agridoce, porque, claro, ela é uma atleta muito forte e muito experiente, e notei claramente a diferença no combate, mas, por outro lado, fico contente por ter conseguido lutar contra, provavelmente, a melhor atleta da categoria, e que chegará, se calhar, longe neste dia. Portanto, ao mesmo tempo, é motivo de orgulho ter chegado longe e ter podido lutar contra ela.
1: Com este 9º lugar, Joana Crisóstomo vai subir várias posições no ranking mundial de judo.
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6: Estamos agora a 17 minutos das 6.
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6: Depois de atualizadas as últimas do Desporto, a música está de regresso à emissão da rádio. Próximos minutos com Taylor Swift, Opolite. Bom regresso a casa.

0: Pop Light, a música de Taylor Swift no seu regresso a casa. Falta pouco para o Portugalex, hoje com Cavaco a acolher Rui Pinto e também o tempo de antena dos tanques que se identificam como piscinas. A não perder, humor com Manuel Marques e António Machado, depois de Somos Pares, música dos HMB.
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0: O hacker Rui Pinto perdeu a proteção que o Estado português lhe concedia. Temendo pela sua segurança, o criador do Football Leaks foi obrigado a abandonar a sua residência e a procurar um abrigo secreto.
1: O Portugalex sabe que Cavaco Silva se ofereceu para o acolher.
2: O hacker Rui Pinto pode ficar na minha marquise, se quiser, por apenas 2.500 euros por mês. Em troca, só lhe peço que me defenda dos hackers que me querem espiar e me ajude a instalar o Internet Explorer e a mandar um fax pelo WhatsApp.
1: Fica a generosa oferta. E como vai o seu modelo de esperteza saloia artificial? Tem evoluído muito?
2: Oh, está cada vez melhor. Ouça lá esta. Essa, como evitar pagar a minha parte num jantar de grupo.
3: Quando chegar à altura da conta, vá para a casa de banho e leve o casaco. Fique lá até à manhã seguinte, quando o restaurante voltar a abrir.
2: Ai, não falha. Olha outra. Ou essa. Como esconder um ácaro na marquise sem a Maria dar por isso.
3: Mascare-o de rei mago e diga que é uma figura nova do presépio.
2: Ai, não me aguento. A esperteza saloia artificial é como eu. Nunca se engana e raramente tem dúvidas.
3: O BES está sólido, repito, o BES está sólido.
0: Ficamos agora com o habitual tempo de antena. O espaço que segue é da exclusiva responsabilidade da Sociedade Protetora dos Tanques, que se identificam como piscinas.
4: Todos os dias em Portugal há tanques de rega a viver uma mentira. Passam a vida a guardar água para as couves quando, no fundo, sonham em ter uma boia em forma de flamingo.
5: Durante décadas fui um tanque na propriedade do ministro Luís Neves em Odmira. Regava batatas, tinha rãs, mas eu sempre soube que tinha nascido para ter uma escadinha inox.
4: E um dia, alguém acreditou nele.
5: Apareceu um senhor empreiteiro muito simpático que fazia obras para a Polícia Judiciária. Olhou para mim e disse, tu podes ser o que tu quiseres. E eu chorei. Bem, transbordei.
4: Mas a sociedade não está preparada. Hoje, este tanque é alvo de inquéritos, auditorias e de um processo no Tribunal Administrativo. Por isso, exigimos o direito de qualquer tanque à autodeterminação. Ele decide se quer ser tanque, piscina, lagoa ou parque aquático.
5: Obrigado. Eu só quero que me deixem ser feliz, com cloro e crianças a fazer bombas.
6: Portugalex de regresso à emissão da rádio amanhã, antes das 9 da manhã. 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
1: Estamos agora a 5 minutos das 6. À hora certa, recordo, vamos ligar às notícias da região. Jornal para acompanhar. Edição da jornalista Margarida Pereira. Antes disso, ainda tempo para a música em português. Voltas e voltas com Fernando Daniel. Bom regresso a casa.

0: 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Música do álbum Salto de 2018, Fernando Daniel, nos últimos minutos. No que diz respeito à previsão do estado do tempo para amanhã, deverá ser um dia com céu geralmente pouco nublado ao ocidente. No restante arquipélago, céu nublado com abertas, temporariamente pouco nublado durante a tarde no grupo central. Já a seguir, vamos atualizar as notícias da região numa edição da jornalista Margarida Pereira, para acompanhar no rádio RTP Play, ver no Facebook da Rádio Pública.
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0: São 6 horas nos Açores. Muito boa tarde. Conhecemos agora os destaques deste jornal.
2: Sem se comprometer com datas exatas, Ministra da Justiça admite lançamento no próximo ano do concurso para nova cadeia em São Miguel. Com os direitos nas cadeias portuguesas em debate amanhã em Ponta Delgada, Sindicato do Corpo da Guarda Prisional lamenta não ter sido convidado, mas vai lá estar. Atraso do CTT na distribuição de correspondência provoca cancelamento de assinaturas de jornais no Pico.
0: Quanto às temperaturas máximas previstas para amanhã, podemos contar com 22 graus em Angra do Heroísmo e Ponta Delgada, 23 na Horta, 24 em Santa Cruz das Flores. Agora as notícias da região, edição às 6 da tarde com a jornalista Margarida Pereira.
2: Depois de um redondo não ao lançamento de concurso para a nova cadeia em São Miguel este ano, Ministra da Justiça aponta sem compromisso para o próximo. Diz que deverá avançar. Rita Alarcão Júdice visitou hoje o velho edifício da cadeia de Ponta Delgada para anunciar pequenas obras e a criação de 38 novas vagas. Dulce Vieira.
3: Esteve mais de uma hora no interior da cadeia de Ponta Delgada. À saída, a Ministra da Justiça admite que a construção do novo estabelecimento é prioridade tanto quanto possível.
4: Está agora já na fase de projeto de execução e acredito que no próximo ano estejamos em condições de lançar o procedimento. Não estarei com certeza em funções para o ver concluído, mas espero estar em funções para o poder ver arrancar.
3: Enquanto o projeto fica só no papel, Rita Alarcão Júdice quer ver melhoradas as condições atuais.
4: Vinha preparada para o pior. Não são as condições ideais, não são. E por isso é que nós estamos focados em melhorar o que existe. Temos celas com muito mais pessoas do que queríamos. Temos camas treliches que gostaríamos de tentar evitar.
3: A Ministra da Justiça viu com os próprios olhos que aquela que é conhecida como a Mega Camarata está desativada e mostrou-se satisfeita com um novo projeto.
4: Criação de cerca de 38 novas vagas e que já está em desenvolvimento. E portanto, aquela ala que agora está desocupada vai poder ser intervencionada a breve trecho e poder dar mais condições de ocupação.
3: A Ministra da Justiça em São Miguel, depois da visita ao estabelecimento prisional de Ponta Delgada.
2: Ministra da Justiça esteve esta tarde na cadeia de Ponta Delgada em contato direto com uma realidade que o Sindicato do Corpo da Guarda Prisional continua a denunciar como sendo muito má. Na véspera da realização de uma conferência que vai decorrer também em Ponta Delgada amanhã sobre os direitos humanos nas cadeias portuguesas, o Sindicato do Corpo da Guarda Prisional lamenta não ter sido convidado, mas vai lá estar, Sandra Pimenta.
5: Os direitos humanos nas cadeias portuguesas são tema de uma conferência nos próximos dois dias em Ponta Delgada. Estarão presentes magistrados, académicos, advogados e sociedade civil. À porta, sem convite, ficou o Sindicato Nacional do Corpo da Guarda Prisional.
6: Eu creio que deve ter sido um mero esquecimento de convidarem o Sindicato Nacional para estar presente. Repare que nós representamos 80% dos trabalhadores do sistema prisional português. E falar numa conferência sobre o futuro do sistema, convidar todos os intervenientes do programa, quer Direção-Geral, quer APAR, quer Rede Social, e esquecer do Corpo da Guarda Prisional é preocupante, porque uma reforma a sério só se poderá fazer com todos os intervenientes em conjunto.
5: Apesar de não terem sido convidados, o presidente do sindicato, Frederico Moraes, assegura que os guardas prisionais vão marcar presença para apresentar o projeto que vai revolucionar o sistema prisional em Portugal.
6: fechar cadeias, centrar efetivamente com Espanha cidades prisionais, colocar reclusos em liberdade para pequenas penas, tipo não ter carta de condução, multas de condução sob efeito de álcool, colarinho branco, penas pequenas, trabalhos a favor da comunidade, aliviar-se a pressão enorme que há no sistema, criar modelos de reinserção eficaz, ou seja, preparar pessoas para realmente trabalharem na vida, para poderem vir cá para fora, desde cursos de carpintaria, canalização, eletricidade, construção civil, de restauração, muitos empregos que em Portugal estão carenciados de pessoas para trabalhar e nós podíamos dar essa formação nos estabelecimentos prisionais e preparar as pessoas para poderem trabalhar.
5: Propostas dos guardas prisionais para a reforma do sistema prisional, eles que não receberam convite para participar na Conferência sobre Direitos Humanos nas Cadeias Portuguesas, que acontece a 8 e 9 de outubro, em Ponta Delgada.
2: Nesta conferência participa a Amnistia Internacional, que quer que Portugal recuse o uso da base das lajes para o que diz serem crimes de guerra. A Amnistia defendeu hoje que o governo português deve dizê-lo ao secretário de Estado norte-americano, Marco Rubio, que visita amanhã Portugal.
7: A pergunta que a Amnistia faz, porque o senhor ministro Paulo Rangel tem-nos dito que não é o momento ainda de discutir a base das lajes, o acordo da base das lajes. Gostaríamos de saber quando é que é esse momento, quantas mais crianças precisam de morrer, quantos mais crimes de guerra, quantas mais comissões da ONU têm que existir, quantos mais dirigentes israelitas ou norte-americanos têm que ser procurados pelo Tribunal Internacional.
2: João Godinho Martins, da Amnistia Internacional, hoje em entrevista no programa Em Debate da Antena 1 Açores. No mesmo programa esteve Elias Pereira, advogado, membro da comissão organizadora desta conferência. Na semana passada, o Ministério Público abriu um inquérito para apurar a legalidade da utilização da base açoriana pelos Estados Unidos, na sequência de queixa do Bloco de Esquerda. Elias Pereira diz que é mesmo preciso averiguar se as condições dadas aos Estados Unidos por Portugal foram ou não cedidas.
8: E há um acordo com os Estados Unidos para a utilização da base das lajes em determinadas condições. É preciso averiguar se essas condições foram excedidas nos termos do acordo ou não. E nessa medida, creio que o Ministério Público, havendo indícios que isso poderia não ter acontecido, fez bem em abrir. Ou mesmo no caso de dúvida, fez bem em mostrar o... Porquê? Porque compete ao Ministério Público defender o Estado de Direito e defender a legalidade do Estado de Direito, que é Portugal.
2: O uso da base das lajes pelos norte-americanos, um dos temas em debate hoje no novo programa da Antena 1 Açores em debate. Atraso do CTT na distribuição de correspondência. As queixas chegam de todas as ilhas, agora vêm da Ilha do Pico. Os atrasos estão a provocar o cancelamento de assinaturas de jornais na ilha, David Borges.
9: O atraso na entrega de jornais é um dos vários exemplos que se registram nas dificuldades de distribuição do correio na Ilha do Pico. O problema arrasta-se há algum tempo e está a prejudicar as diferentes publicações da ilha, admite Manuel Tomás, diretor do jornal Ilha Maior.
10: É um golpe rude porque é mais uma forma das pessoas se aborrecerem. Alguns dos assinantes já passaram para o online, mas há muita gente que prefere o jornal em papel e isso está afastando as pessoas do próprio jornal.
9: O mau serviço de distribuição dos CTT está a ter impacto na vida financeira dos jornais com o cancelamento de várias assinaturas.
10: Todos se queixam e até curiosamente há dias um assinante nosso das Lajes do Pico mostrava, juntamente com o Ilha Maior, o jornal também das Lajes, o Dever, que também tinha recebido vários jornais no mesmo dia e ele até ironizava porque mora ao lado da estação dos Correios.
9: O diretor do jornal Ilha Maior garante que já apresentou várias reclamações junto da empresa, mas lamenta que a situação continue sem uma solução, tendo-se agravado com a privatização dos CTT.
10: Tenho a lamentar que o serviço dos CTT tenha diminuído de qualidade com a privatização. Não está a mostrar aquilo que objetivamente era a intenção que mostrasse, que era uma melhoria na qualidade do serviço, pelo contrário.
9: Os atrasos na distribuição postal agravam-se sobretudo no período de verão, tendo nos últimos meses sido registadas situações de 4 semanas sem a distribuição da correspondência.
2: IRAI reconhece dificuldades na fiscalização do custo e do envio das encomendas destinadas aos Açores em causa. Estão precisamente problemas que parecem desproporcionados no custo de envio. A Inspetora Regional de Atividades Económicas dos Açores foi ouvida hoje na Comissão de Mobilidade e Infraestruturas da Assembleia da República, Henrique Linhares.
11: A audição surge após um requerimento apresentado pelo Grupo Parlamentar do PSD. Paulo Muniz fala em discriminação geográfica. Em resposta às questões do deputado açoriano, Mafalda Cabral, da Inspeção Regional das Atividades Económicas dos Açores, admite que é necessário alterar a lei para que a IRAI possa fiscalizar problemas com o aumento dos custos de transporte nas encomendas.
12: Essa é, sem dúvida, uma questão que gostaríamos muito de ver na legislação. O que é dito na lei é que tem que ser entregue, nada é definido de como, nem com que valor, nem limites, nem não está balizado, nem tampouco está prevista a possibilidade de IRAI poder fiscalizar esses valores aplicados. Portanto, também será necessário darem-nos o poder de fiscalização destes custos de transporte.
11: O deputado do PS, Francisco César, reconhece as restrições da IRAI, mas considera necessário que haja uma maior proatividade. Mafalda Cabral explica que é difícil intervir quando as encomendas são feitas através de plataformas internacionais.
12: Se for um operador económico com sede em Portugal continental, podemos efetivamente notificar, pedir documentação, e aí podemos confirmar se é ou não, se corresponde ou não ao transporte, ou se é só uma forma de dissuadir a entrega nos Açores. Agora, quando estivermos a falar, lá está, nas páginas de vendas online internacionais, já é mais complicado fazer essa prova.
11: Na manhã de hoje foi também ouvida a madeirense Sónia Menezes, diretora da Autoridade Regional das Atividades Económicas.
2: Chefes de Estado e de Governo do MED-9, cimeira dos países do Sul da União Europeia, congratulam-se com as novas estratégias de Bruxelas para as regiões ultraperiféricas, entre as quais Açores e Madeira, e defendem que as necessidades específicas das ultraperiferias devem ser refletidas nas futuras políticas e financiamento da União Europeia. O Fórum Informal MED-9 salienta ainda a importância contínua da política agrícola comum, da política comum das pescas e da política de coesão, todas elas de grande importância para os Açores. O Presidente da Assembleia Regional está no Brasil, quer levar as celebrações dos 50 anos da autonomia para fora dos Açores e para a diáspora. Luís Garcia diz que celebrar 50 anos de autonomia é também reconhecer a dimensão da comunidade açoriana para além das nove ilhas.
13: Quero agradecer muito sinceramente a todas as instituições que têm trabalhado para fortalecer esta relação em termos culturais, em termos de identidade, e quero apelar para que nós consigamos fortalecer esta relação com outros domínios que é possível. Basta nós querermos e basta nós agregarmos energias para que isso possa acontecer.
2: Luís Garcia, presidente do Parlamento Açoriano, em declarações hoje no Brasil, Estado de Santa Catarina.
0: Margarida Pereira, com a informação às 6 da tarde. Recordo que as notícias da região estão também atualizadas na internet, em acores.rtp.pt e nas redes sociais da RTP Antena 1 Açores. Seis horas, 12 minutos. Boa tarde. Votos de uma excelente quarta-feira.
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0: tarde de quarta-feira, dia 7 de outubro de 2026. Sou Emanuel Costa, no apoio à emissão José Gamboa e João Almeida. Seguimos juntos, agora com a música de Snow Patrol com Kylie Minogue, These Alarms. Se for o caso, a esta hora, uma excelente viagem de regresso a casa. Obrigado por teres optado por esta, para lhe fazer companhia.

Pablo Alborán na RTP Antena Açores. Seguimos juntos. Há música e informação, várias propostas no seu regresso a casa. 6:19, Call You Again, agora com o português Noble. Logo a seguir, Ato Josh e Tristeza.

É também do ano passado, esta 1991, Derek Fine, na tarde da rádio. Obrigado por continuar connosco. Boa viagem, se for o caso. 6h28, Mafalda Veiga traz-nos O Inverno Não Dura Tanto Quanto Parece. Logo depois, Phineas.

0: qualidade. Ao longo da sessão, o público é convidado a participar e a votar nas diferentes categorias. Os Monstros do Ano, em Santa Maria, já esta sexta-feira, depois das 9:30 da noite, fica mais uma proposta para quem está na Ilha do Sol. Pedro Abrunhosa e Comitê Caviar, devias vir salvar-me. A tocar agora.
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0: American Cars de Noah Kahan, neste fim de tarde de quarta-feira na Rádio Pública, 6:45. Seguimos com o Lux, o novo disco de Rosalía, que conta com várias participações, entre elas a portuguesa Carminho, nesta Memória.
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1: 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Pode até ser casa. Música feita nos Açores nos últimos minutos. Estamos a caminho das 7 à hora certa. Há notícias para conferir em simultâneo com a RTP Antena 1. Para já, Sean Mullins, Lullaby.

0: com alguns anos, é de 1998, esta Lullaby, Sean Mullins, neste fim de tarde de quarta-feira na Rádio Pública. Quanto ao tempo para amanhã, podemos contar com um dia de céu geralmente pouco nublado ao ocidente, no restante arquipélago céu nublado com abertas, temporariamente pouco nublado durante a tarde no grupo central. Temperaturas máximas de 22 graus em Angra do Heroísmo e Ponta da Algada, 23 na Horta, 24 em Santa Cruz das Flores. Já a seguir, notícias em simultâneo com a RTP Antena 1.
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2: Olá, boa noite. São 8 horas no continente e na Madeira, 7 nos Açores. Principais destaques a esta hora, Susana.
3: Morreu Mari Carmen, a mulher de 87 anos, despejada de casa em Madrid, morreu hoje no hospital. Foi o símbolo da luta pela habitação de milhares de espanhóis nos últimos dias. A partir da próxima semana, os postos de combustível vão ter de divulgar o valor do desconto do ISP decidido pelo Governo. Uma mega operação europeia de combate à fraude fiscal levou à detenção de mais de 60 pessoas, a maioria em Portugal.
2: A esta hora, 18 graus em Coimbra e também no Porto, 20 em Lisboa, 21 em Ponta Delgada e no Funchal e 23 em Faro. Notícias às 8 da noite. A edição é de Susana Barros.
3: O despejo de Mari Carmen há duas semanas lançou milhares de espanhóis nas ruas. A mulher de 87 anos, doente, esteve hospitalizada nos últimos dias. A notícia da morte foi conhecida há pouco. Soube-se também há dias que havia um acordo para que pudesse regressar a casa. Mas Ana Romeu, agora em direto de Madrid, a notícia acabou por chegar tarde.
4: Muito tarde, é verdade. Ela estava hospitalizada muito enfraquecida, os últimos vídeos que gravou já estava com a voz muito débil, mas nada fazia acreditar neste desfecho. Ela podia regressar a casa, a empresa que detinha a casa onde vivia, a proprietária, num acordo absolutamente inédito, histórico, permitia que Mari Carmen regressasse a casa e continuasse a pagar a renda que tinha, a renda de 500 euros. Acontece num momento onde cai um governo, onde, como disseste, milhares de pessoas saíram às ruas, continuam a sair às ruas, há uma greve geral marcada para dia 11 de novembro, dois de reais decretos que foram aprovados ontem pela segunda vez, portanto acabou por ser, de facto, a pessoa que desencadeou todas estas mudanças, esta crise política em Espanha, estas alterações que, na verdade, já estão em vigor. Parte do decreto entrou hoje em vigor porque foi publicado no Boletim Oficial do Estado e tudo indicava e indica que o Partido Nacionalista Basco vai depois validar um dos decretos, o decreto que proibia os despejos, o decreto que vai congelar as rendas por dois anos. Tudo indica que será aprovado então nessa Comissão Permanente de Deputados, que tem um mês para validar então estes documentos. Não deixa de ser uma história bastante triste, como termina. O Sindicato das Inquilinas, que desde a primeira hora estiveram ao lado de Mari Carmen, isto foi uma batalha de quase 8 anos nos tribunais, que terminou depois no dia 23 de setembro, com aquelas imagens absolutamente aterrorizadoras da senhora a sair da sua casa e depois logo hospitalizada. Mari Carmen morreu, mas conseguiu, antes disso, desencadear todo este protesto, desencadear todas estas alterações da lei da habitação em Espanha. Volto a repetir, caiu um governo e agora quase certeza que Mari Carmen e a habitação vão estar na campanha destas eleições.
3: A notícia da morte de Mari Carmen foi conhecida há pouco, esta mulher que acabou por ser o símbolo de uma luta pela habitação em Espanha. 39 pessoas foram detidas em Portugal numa mega operação europeia que investiga uma fraude com o IVA na comercialização de milhares de telemóveis e dispositivos eletrónicos. Os detidos são suspeitos de terem lesado o Estado português em mais de 150 milhões de euros. Inês Martins.
5: A fraude chama-se Carrossel do IVA. Através de uma cadeia de empresas fraudulentas criada para fazer circular telemóveis e outros dispositivos eletrónicos, este esquema aproveitou-se de brechas naturais do IVA. Esta fraude aconteceu em países como Portugal, Alemanha, França, Espanha, Itália, Malta, Países Baixos, Lituânia e Áustria. Em 8 países, o esquema levou a prejuízos de 410 milhões de euros. O Estado português ficou lesado em mais de 150 milhões de euros. Nesta operação foram detidas 62 pessoas, a maioria 39 em Portugal. São suspeitas de associação criminosa, fraude fiscal e branqueamento. Em Espanha foram detidas 20 pessoas e em Itália 3. De acordo com o comunicado da Polícia Judiciária, para além das detenções foram ainda congeladas contas bancárias e participações sociais de empresas, apreendidos imóveis e automóveis de luxo, dinheiro em numerário e moedas de ouro. Mais de 1.000 agentes da autoridade estiveram envolvidos nesta operação que incluiu 2,5 centenas de buscas em todo o país.
3: Carrossel do IVA, uma mega operação europeia que resultou na detenção de 62 pessoas, 39 em Portugal. Os postos de combustível vão ter de afixar, a partir da próxima semana, o desconto do ISP, o Imposto sobre os Combustíveis. A obrigação está prevista num decreto publicado hoje em Diário da República. A partir de dia 17, os postos de combustível passam a ter de afixar, num lugar bem visível, o valor do desconto decidido pelo Governo. A medida concretiza os pedidos feitos pela Ministra do Ambiente à entidade para o setor energético de mais transparência sobre a formação dos preços da gasolina e do gasóleo. Em França, o primeiro-ministro anunciou hoje que o governo vai libertar 10 milhões de barris de combustível das reservas estratégicas para conseguir baixar cerca de 20 cêntimos no valor do gasóleo. Vai também congelar o preço da energia no inverno. Medidas anunciadas por Sébastien Lecornu numa declaração ao País, onde anunciou também que França vai aumentar o orçamento para o setor da educação no próximo ano, em resposta às reivindicações estudantis que levaram nos últimos dias milhares de pessoas para as ruas em França.
6: O orçamento para o próximo ano, 2027, vai ser reforçado em milhares de euros e com novos temas. Este aumento deve permitir reforçar o investimento em edifícios escolares e vai dar prioridade ao secundário. O orçamento para a educação vai ser discutido na Assembleia Nacional a 12 de novembro. É cerca de um mês para incorporar e traduzir os contributos dos estudantes.
3: O primeiro-ministro francês a prometer mais dinheiro para a educação, mas há um protesto marcado para amanhã que se mantém. O líder do PS desafia Luís Montenegro a não fazer da revisão da lei do arrendamento uma teimosia. José Luís Carneiro garante que vai insistir no tema, mesmo depois de o primeiro-ministro ter rejeitado o apelo socialista para rasgar o anunciado acordo entre o PSD e o Chega sobre o novo regime de arrendamento urbano. Carneiro insiste, o governo deve voltar a ponderar. João Alexandre.
7: Rejeitadas as propostas do PS e anunciado o acordo entre a AD e o Chega, José Luís Carneiro volta a deixar uma mensagem direta ao primeiro-ministro. O secretário-geral socialista reafirma que o caminho não deve ser feito ao lado do partido de André Ventura e insiste que ainda há muito por negociar.
8: Nós, naturalmente, temos de, na especialidade, procurar limitar, mitigar os impactos. Agora, bater-nos-emos por esta causa, porque esta causa é uma causa de justiça social. É uma questão de dignidade, é uma questão de humanidade e eu apelo ao Primeiro-Ministro para que não faça disto uma teimosia, não faça disto uma disputa partidária. Quer dizer, o Primeiro-Ministro faça disto um tema de relevo para a vida das pessoas.
7: Nas propostas que o PS admite levar para negociação na especialidade, onde é já certo o acordo entre o PSD e o Chega, pelo menos em 4 medidas para a alteração da lei, José Luís Carneiro garante que o partido vai ter em conta inquilinos e proprietários.
8: Dão garantia do Estado aos jovens entre os 18 e os 35 anos, elas dão garantias às rendas acessíveis e elas procuram levar a que o Governo promova os seguros por forma a quando são estabelecidos os contratos, haja também segurança para quem arrenda os seus imóveis.
7: O líder do PS deixa ainda um recado a Luís Montenegro sobre alegados entendimentos com o partido de André Ventura.
8: Chama a atenção, é que não me admira que a desumanidade do Chega esteja sempre pronta para se chegar à frente, mas depois, se perceber nas sondagens que há uma reviravolta no entendimento da opinião pública, muda de posição. Agora, o primeiro-ministro não se deixa levar por esse encanto da sereia, tem de olhar para aquilo que interessa mesmo às pessoas.
7: Com o PS a lembrar ao primeiro-ministro a experiência de um entendimento com o Chega no pacote laboral, que acabou com uma mudança de posição de André Ventura e um governo praticamente isolado na defesa das propostas.
3: Na segunda-feira, o líder do PS pediu ao primeiro-ministro para rasgar o acordo com o Chega. Luís Montenegro já acusou os socialistas de quererem assustar os portugueses. À margem de um evento esta tarde em Lisboa, José Luís Carneiro disse ainda não esperar surpresas do Orçamento do Estado para o próximo ano. No Parlamento, esta tarde, o Ministro das Finanças adiantou que, no próximo orçamento, o IRS vai continuar a descer, não através de mexidas nas taxas, mas resultado da atualização dos escalões da dedução específica e do mínimo de existência.
9: É, de facto, a quinta redução de IRS em 2 anos e meio. Com o orçamento será a sexta redução de IRS, com o orçamento também trará a atualização de escalões, da dedução específica, do mínimo de existência. E com esta descida que hoje aqui discutimos, são já 2,4 mil milhões de euros, com o orçamento estaremos já próximo dos 3 mil milhões do programa eleitoral e ainda faltam 2 anos, quase 3 anos, até a legislatura terminar em outubro de 29.
3: A descida do IRS foi esta tarde ao Parlamento. O Ministro das Finanças promete menos imposto no próximo ano com as atualizações previstas na lei.
1: Está fechada esta edição com Susana Barros. 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
0: 7 horas 11 minutos nos Açores. Bom fim de tarde com a Rádio Pública.
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0: Fim de tarde de quarta-feira, dia 7 de outubro. Sou o Emanuel Costa. No apoio à emissão está o João Almeida. Seguimos juntos, sempre a contar consigo.

0: Eternity, Alex Warren, no início de mais uma hora neste fim de tarde da Rádio Pública. Muito obrigado por se manter ligado. São 7:15. Chegou a hora de saber que provérbio está em destaque hoje em O Que Vai Para o Ar com o Vítor Ruidores e Graça Muniz.
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2: Vítor Ruidores, bem-vindo à RTP Antena 1 Açores. Deus ajuda quem madruga, mas também depende da hora que a gente se vai deitar.
3: Isso é verdade. Olá, Graça.
2: Olá, bem-vindo.
3: Ora, já aqui dissemos que os provérbios são lições de vida, funcionando como regras de conduta, transmitindo valores, e têm, assim, uma espécie de uma função pedagógica de ensinar o que é certo, o que é errado, através daquilo que ainda não me fartei daqui de falar, que é a sabedoria popular. Sabedoria popular que deve aqui ser entendida como um conjunto de saberes, de experiências e tradições transmitidas oralmente de geração em geração. É isto é que é a sabedoria popular. O provérbio Deus ajuda que a madruga é disto um bom exemplo, porque nos fala da importância do trabalho, valorizando a dedicação diária e a coragem de começar o dia cedo. Fala-nos no fim da ociosidade, pois serve de alerta contra a preguiça e a falta de vontade de fazer as coisas. E, em sentido figurado, diz-nos que acordar cedo é um exemplo para mostrar que a pessoa ativa é recompensada. Deus ajuda quem madruga significa, acima de tudo, que o trabalho, o esforço e a iniciativa trazem, geralmente, ou quase sempre, bons resultados. Ou seja, quem age com rapidez e não tem preguiça, consegue alcançar os seus objetivos. Há também um outro provérbio que é de deitar cedo e cedo erguer braço e faz crescer. Portanto, esta coisa de, que não é o meu caso, mas Deus ajuda quem madruga.
2: É como quem diz, de manhã é que se começa o dia.
3: É que se começa o dia, é verdade.
2: Muito obrigada, até à próxima.
3: De nada, até à próxima.
0: Na próxima semana há mais para desmontar, mais provérbios, também online disponíveis. 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
0: Regressamos à música com Justin Timberlake. What Goes Around, Comes Around.

passou pelos Açores este ano, no verão. Tivemos também a oportunidade de acompanhar o concerto de Vitor Clay na Maré de Agosto em Santa Maria, em direto na RTP Antena Açores. Abalo Psicológico é o novo single do artista brasileiro e conta com a participação de Joyce Alan. Uma ótima quarta-feira. Bom regresso a casa com a Rádio Pública. Em frente com Bandidos do Cante. Seguimos também em português, agora com este projeto alentejano, tanto tempo depois, a Bárbara Tinoco.

Preparem lá uma tristeza. Bárbara Tinoco com Mari Frois, juntas. E no próximo fim de semana, Luís Alberto Bettencourt faz uma viagem íntima pela música açoriana. Será sábado, no Auditório Municipal de Velas, na Ilha de São Jorge. O encontro com o artista está marcado para as 9:30 da noite. A iniciativa, que é também uma proposta da PDL 26, Capital Portuguesa da Cultura. Sábado, 9:30 da noite, encontro com Luís Alberto Bettencourt no Auditório Municipal das Velas, em São Jorge. Tango Pecadores.

0: não sei se vai incluir esta na viagem musical prometida para o Auditório Municipal das Velas em São Jorge, já no próximo sábado. De todas formas, é uma das muitas canções conhecidas, reconhecidas, de Luís Alberto Bettencourt, o Tango Pecador.
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O britânico Ed Sheeran, já com alguns anos, esta Thinking Out Loud. Bom fim de tarde, início de noite com a RTP Antena 1 Açores. Estamos agora a 17 minutos das 8. Mantenha-se por aí. Este é o Charlie Puth, Beat Yourself Up.

O Sol de Marisa Oliveira, numa altura em que estamos cada vez mais próximos das 8 horas, à hora certa, em simultâneo com a RTP Antena 1, atualizamos as notícias do país e do mundo. Depois, aos comandos da emissão, até à meia-noite, César Pinheiro, no apoio técnico, vai continuar o João Almeida. Foi um gosto estar consigo nas últimas horas. Mantenha-se por aí. Fotos de um ótimo serão, sempre com a RTP Antena 1 Açores. Vertical Horizon, Best I Ever Had.

0: Então que o mundo acaba. É a música de Ciro na Rádio Pública, numa altura em que estamos a caminho das 8 horas. Quarta-feira, dia 7 de outubro de 2026. Espero que a correr da melhor forma. Quanto ao tempo para amanhã, deverá ser um dia de céu geralmente pouco nublado ao ocidente. No restante arquipélago, céu nublado com abertas. Temporariamente pouco nublado durante a tarde no grupo ocidental. Temperaturas máximas de 22 graus em Angra do Heroísmo e Ponta da Algada, 23 na Horta, 24 em Santa Cruz das Flores. Já a seguir, em simultâneo com a RTP Antena 1, atualizamos as notícias do país e do mundo. Depois, conto com a companhia de César Pinheiro. Boa noite.
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2: Vinte e uma horas, 20 nos Açores.
3: Morreu Mari Carmen, a mulher de 87 anos, despejada de casa em Madrid. Morreu no hospital. Foi o símbolo da luta pela habitação de milhares de espanhóis nos últimos dias. E esta noite os protestos sobem de tom.
2: Camila Vidal na edição a esta hora.
3: Mari Carmen Abascal, a espanhola despejada que se tornou símbolo dos protestos pela habitação, morreu hoje aos 87 anos. Morreu no hospital, de acordo com a informação divulgada pelos sindicatos dos inquilinos. Nos acampamentos montados pelo direito à habitação, fez-se um minuto de silêncio quando se soube a notícia. Em Madrid, na Puerta del Sol, os manifestantes estão a caminho do Parlamento e gritam palavras de ordem. Vídeos que estão a surgir nas redes sociais mostram um novo lema dos protestos. Não é morte, é assassinato. Não é despejo, é assassinato. Os protestos esta noite sobem de tom em Espanha, com a notícia da morte de Mari Carmen Abascal. A correspondente da Antena 1 em Madrid, Ana Romeu, recorda como ela se tornou no símbolo da luta espanhola pelo direito à habitação.
4: Morreu Mari Carmen, a idosa de 87 anos, que incendiou a luta contra os despejos e a crise da habitação em Espanha. Hospitalizada desde o dia em que foi literalmente arrancada da casa onde viveu mais de 70 anos e sem nunca ter deixado de pagar a renda, Mari Carmen Abascal foi ficando mais debilitada. Chegou em choque e com um diagnóstico de esgotamento severo. Dois dias depois, a empresa proprietária da casa, e que chegou a pedir 2.650 euros pela nova renda, retrocedeu e permitiu o regresso à casa de Mari Carmen com um contrato de arrendamento de 8 anos. Esteve 15 dias internada e não recuperou. A notícia apanhou de surpresa os acampados no sol, em Madrid, que fizeram um minuto de silêncio e logo a seguir gritaram: "Não são mortes, são assassinatos". Fizeram depois uma marcha pacífica até ao Parlamento, que na sexta-feira passada chumbou os decretos da habitação que tinham sido apresentados pelo governo de Pedro Sánchez. A imagem trágica do despejo de Mari Carmen não desencadeou só a revolta nas ruas, fez apressar o Executivo com novas medidas. Proibir os despejos de pessoas vulneráveis, congelar por 2 anos o preço das rendas e regular o funcionamento dos fundos imobiliários e os apartamentos turísticos. Os decretos chumbados no Parlamento fizeram cair o Governo, que voltou a aprová-los esta terça-feira em Conselho de Ministros. O decreto Mari Carmen será validado pela Comissão Permanente com o voto favorável do PNV, do Partido Nacionalista Basco. Vai ser uma realidade, mas chega tarde para Mari Carmen.
3: A correspondente da Antena 1 em Espanha, Ana Romeu. Mari Carmen era o símbolo maior desta luta pelo direito à habitação. O caso dela pressionou o governo de tal forma que se tentou aprovar este decreto Mari Carmen. Quando falhou no Parlamento a proibição dos despejos até 2030, foi preciso convocar eleições antecipadas. Em setembro, a mulher foi despejada da casa onde vivia há 70 anos, em Madrid. Mari Carmen morreu hoje aos 87 anos. Pedro Sánchez, o presidente do governo espanhol, e Isabel Díaz Ayuso, a presidente da Comunidade de Madrid, já lamentaram a morte da mulher. Entretanto, há uma data para a greve geral em Espanha, 11 de novembro. Esta greve, convocada por dois dos principais sindicatos do país, também acontece a pretexto da crise crise na habitação. Os protestos em Espanha continuam e nós vamos também continuar a acompanhar o que acontece esta noite com a notícia da morte de Mari Carmen a incendiar os acampamentos montados no país. O líder do PS desafia Luís Montenegro a não fazer da revisão da lei do arrendamento uma teimosia. José Luís Carneiro garante que vai insistir no tema, mesmo depois de o primeiro-ministro ter rejeitado o apelo socialista para rasgar o anunciado acordo entre PSD e Chega sobre o novo regime de arrendamento urbano. Carneiro insiste, o governo deve voltar a ponderar. João Alexandre.
5: Rejeitadas as propostas do PS e anunciado o acordo entre a AD e o Chega, José Luís Carneiro volta a deixar uma mensagem direta ao primeiro-ministro. O secretário-geral socialista reafirma que o caminho não deve ser feito ao lado do partido de André Ventura e insiste que ainda há muito por negociar.
6: Nós, naturalmente, temos de, na especialidade, procurar limitar, mitigar os impactos. Agora, bater-nos-emos por esta causa, porque esta causa é uma causa de justiça social. É uma questão de dignidade, é uma questão de humanidade e eu apelo ao Primeiro-Ministro para que não faça disto uma teimosia, não faça disto uma disputa partidária. Quer dizer, o Primeiro-Ministro faça disto um tema de relevo para a vida das pessoas.
5: Nas propostas que o PS admite levar para negociação na especialidade, onde é já certo o acordo entre o PSD e o Chega, pelo menos em 4 medidas para a alteração da lei, José Luís Carneiro garante que o partido vai ter em conta inquilinos e proprietários.
6: Dão garantia do Estado aos jovens entre os 18 e os 35 anos, elas dão garantias às rendas acessíveis e elas procuram levar a que o Governo promova os seguros, por forma a quando são estabelecidos os contratos, haja também segurança para quem arrenda os seus imóveis.
5: O líder do PS deixa ainda um recado a Luís Montenegro sobre alegados entendimentos com o partido de André Ventura.
6: Chama a atenção, é que não me admira que a desumanidade do Chega esteja sempre pronta para se chegar à frente, mas depois, percebendo as sondagens que há uma reviravolta no entendimento da opinião pública, muda de posição. Agora, o primeiro-ministro não se deixa levar por esse encanto da sereia, tem de olhar para aquilo que interessa mesmo às pessoas.
5: Com o PS a lembrar ao primeiro-ministro a experiência de um entendimento com o Chega no pacote laboral, que acabou com uma mudança de posição de André Ventura e um governo praticamente isolado na defesa das propostas.
3: Na segunda-feira, o líder do PS pediu ao primeiro-ministro para rasgar o acordo com o Chega na lei das rendas. Luís Montenegro já acusou os socialistas de quererem assustar os portugueses. O orçamento do Estado para o próximo ano vai ser entregue amanhã na Assembleia da República. Estava previsto ser na sexta-feira, mas a agenda do ministro de Estado e das Finanças mostra que às 14h15 da tarde ele vai entregar o documento no Parlamento. Às 4 da tarde, há uma conferência de imprensa para a apresentação da proposta de orçamento do Estado para 2027. O documento vai ser assim conhecido um dia antes do previsto. Os postos de combustível vão ter de fixar a partir da próxima semana o desconto do ISP, o Imposto sobre os Combustíveis. A obrigação está prevista num decreto publicado hoje em Diário da República. A partir de dia 17, os postos de combustível passam a ter de fixar num lugar bem visível o valor do desconto decidido pelo Governo. A medida concretiza os pedidos feitos pela Ministra do Ambiente à entidade para o setor energético de mais transparência sobre a formação dos preços dos combustíveis. Isso mesmo explicou Maria da Graça Carvalho ao microfone da CNN Portugal.
7: Escrevi à ERSE, ao regulador, a pedir para nos propor medidas no sentido de uma maior transparência na formação dos preços. A resposta da ERSE teve várias medidas, a propor várias medidas, e uma delas foi esta, de tornar mais transparente e mais visível, por exemplo, os descontos.
3: A partir de dia 17, os postos de combustível vão ter de fixar o desconto do ISP que está em vigor. 39 pessoas foram detidas em Portugal numa mega operação europeia que investiga uma fraude com o IVA na comercialização de milhares de telemóveis e dispositivos eletrónicos. Os detidos são suspeitos de terem lesado o Estado português em mais de 150 milhões de euros. Inês Martins.
8: A fraude chama-se Carrossel do IVA. Através de uma cadeia de empresas fraudulentas criada para fazer circular telemóveis e outros dispositivos eletrónicos, este esquema aproveitou-se de brechas naturais do IVA. Esta fraude aconteceu em países como Portugal, Alemanha, França, Espanha, Itália, Malta, Países Baixos, Lituânia e Áustria. em 8 países. O esquema levou a prejuízos de 410 milhões de euros. O Estado português ficou lesado em mais de 150 milhões de euros. Nesta operação foram detidas 62 pessoas, a maioria 39 em Portugal. São suspeitas de associação criminosa, fraude fiscal e branqueamento. Em Espanha foram detidas 20 pessoas e em Itália 3. De acordo com o comunicado da Polícia Judiciária, para além das detenções foram ainda congeladas contas bancárias e participações sociais de empresas, apreendidos imóveis e automóveis de luxo, dinheiro em numerário e moedas de ouro. Mais de 1.000 agentes da autoridade estiveram envolvidos nesta operação, que incluiu 2,5 centenas de buscas em todo o país.
3: O carrossel do IVA, uma mega operação europeia que resultou na detenção de 62 pessoas, 39 delas em Portugal. Nos últimos 3 meses, mais de 130 enfermeiros foram integrados na Unidade Local de Saúde de São José, em Lisboa. Nesta unidade estão inseridas as instituições de saúde, como o Hospital de São José e o Hospital Pediátrico Dona Estefânia, numa área que abrange freguesias de Lisboa e Louros. Em comunicado, a OLS de São José garante que a contratação de 137 enfermeiros permite reforçar a capacidade de resposta em blocos operatórios, cuidados intensivos e urgência geral e pediátrica. Uma pessoa morreu e 8 ficaram feridas num ataque a aeroporto internacional na capital saudita, em Riad, e 2 pessoas morreram e 28 ficaram feridas num ataque às instalações do aeroporto de Aba. Informaram as autoridades de aviação civil sauditas num comunicado divulgado esta quarta-feira. Um dos ataques aconteceu na quarta-feira, o outro na terça. Referem as autoridades sem especificar quando aconteceu cada um deles.
2: Foi a edição às 9 da noite com Camila Vidal. 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
0: 20 horas e 10 minutos.
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0: Seja muito bem-vindo, uma ótima quarta-feira. Está com a RTP Antena 1 Açores, o César Pinheiro. No apoio técnico vai estar o João Almeida. Iniciamos com os Fingertips. Esta chama-se I Can Still Love. Fique bem, fique ligado à sua rádio.

0: James Blunt com Tastes Like Summer. Uma ótima noite de quarta-feira. Daqui a pouco vamos ouvir os 8:80, ainda Beatriz Rosário e Margarida Vasconcelos.
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0: Sam Smith nas noites da RTP Antena 1 Açores.
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0: Voltamos à produção nacional com Salvador Rio.

Encerramos esta hora com o projeto Amor Medo com Soma. Em relação ao tempo para amanhã, quinta-feira, poderá contar com céu geralmente pouco nublado no grupo ocidental e muito nublado com boas abertas nos grupos central e oriental.

0: 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Vinte e duas horas, 21 nos Açores.
1: Morreu Mari Carmen, a mulher de 87 anos, despejada de casa em Madrid, que se tornou o símbolo da luta pelo direito à habitação em Espanha. Morreu no hospital, foi símbolo e continua a sê-lo. Esta noite em Madrid, centenas de pessoas em protesto junto ao Parlamento.
0: Camila Vidal na edição a esta hora.
1: Mari Carmen Abascal, a espanhola despejada que se tornou símbolo dos protestos pela habitação, morreu hoje aos 87 anos num hospital em Madrid, de acordo com a informação divulgada pelos sindicatos dos inquilinos. A notícia fez subir de tom os protestos em Espanha pelo direito à habitação com um novo grito de ordem. Não é morte, é assassinato. Centenas de pessoas estão junto ao Parlamento Espanhol. Algumas saíram de casa, outras saíram dos acampamentos em Madrid. A notícia da morte de Mari Carmen Abascal, recebida com revolta por muitos, a jornalista Ana Romeu resume como se tornou Mari Carmen no símbolo maior da luta pela habitação em Espanha.
2: Morreu Mari Carmen, a idosa de 87 anos, que incendiou a luta contra os despejos e a crise da habitação em Espanha. Hospitalizada desde o dia em que foi literalmente arrancada da casa onde viveu mais de 70 anos e sem nunca ter deixado de pagar a renda, Mari Carmen Abascal foi ficando mais debilitada. Chegou em choque e com um diagnóstico de esgotamento severo.
3: A ansiedade, a angústia, el vivir, el luchar. Isso desgasta qualquer.
2: Dois dias depois, a empresa proprietária da casa, e que chegou a pedir 2.650 euros pela nova renda, retrocedeu e permitiu o regresso à casa de Mari Carmen com um contrato de arrendamento de 8 anos. Esteve 15 dias internada e não recuperou. A notícia apanhou de surpresa os acampados no sol, em Madrid, que fizeram um minuto de silêncio e logo a seguir gritaram: não são mortes, são assassinatos. Fizeram depois uma marcha pacífica até ao Parlamento, que na sexta-feira passada chumbou os decretos da habitação que tinham sido apresentados pelo governo de Pedro Sánchez. A imagem trágica do despejo de Mari Carmen não desencadeou só a revolta nas ruas, fez apressar o Executivo com novas medidas. Proibir os despejos de pessoas vulneráveis, congelar por 2 anos o preço das rendas e regular o funcionamento dos fundos imobiliários e os apartamentos turísticos. Os decretos chumbados no Parlamento fizeram cair o governo, que voltou a aprová-los esta terça-feira em Conselho de Ministros. O decreto Mari Carmen será validado pela Comissão Permanente com o voto favorável do PNV, do Partido Nacionalista Basco. Vai ser uma realidade, mas chega tarde para Mari Carmen.
1: Uma nova palavra de ordem. Vídeos que estão a surgir nas redes sociais mostram esse novo lema nos protestos: não é morte, é assassinato, ou não é despejo, é assassinato. Grita-se nas ruas de Espanha. Mari Carmen era símbolo desta luta. O caso dela pressionou o governo de tal forma que se tentou aprovar este decreto Mari Carmen. Quando falhou essa aprovação no Parlamento, convocaram-se eleições antecipadas. Em setembro, a mulher foi despejada da casa onde vivia há já 70 anos em Madrid. Uma luta de 5 anos para não ser despejada. Mari Carmen morreu hoje aos 87 anos. Pedro Sánchez, o presidente do governo espanhol, e também Isabel Díaz Ayuso, a presidente da Comunidade de Madrid, já lamentaram a morte da mulher. Entretanto, conhece-se a data para a greve geral em Espanha, 11 de novembro, uma greve convocada pelos sindicatos associados também a esta luta pelo direito à habitação. Acontece a pretexto da crise que está a acontecer em Espanha. Os protestos continuam esta noite, também os acampamentos, e nós continuamos também a acompanhar o que acontecer esta noite com a notícia da morte de Mari Carmen a marcar a atualidade em Espanha. E em Portugal, o PS pede um travão à lei das rendas. O líder socialista desafia Luís Montenegro a não fazer da revisão da lei do arrendamento uma teimosia. José Luís Carneiro garante que vai insistir no tema, mesmo depois de o Primeiro-Ministro ter rejeitado o apelo socialista para rasgar o anunciado acordo entre a AD e Chega sobre o novo regime de arrendamento urbano. Carneiro insiste, o Governo tem que ponderar. João Alexandre.
4: Rejeitadas as propostas do PS e anunciado o acordo entre a AD e o Chega, José Luís Carneiro volta a deixar uma mensagem direta ao Primeiro-Ministro. O secretário-geral socialista reafirma que o caminho não deve ser feito ao lado do partido de André Ventura e insiste que ainda há muito por negociar.
5: Nós, naturalmente, temos de, na especialidade, procurar limitar, mitigar os impactos. Agora, bater-nos-emos por esta causa, porque esta causa é uma causa de justiça social. É uma questão de dignidade, é uma questão de humanidade e eu apelo ao Primeiro-Ministro para que não faça disto uma teimosia, não faça disto uma disputa partidária. Quer dizer, o Primeiro-Ministro faça disto um tema de relevo para a vida das pessoas.
4: Nas propostas que o PS admite levar para a negociação na especialidade, onde é já certo o acordo entre o PSD e o Chega, pelo menos em 4 medidas para a alteração da lei, José Luís Carneiro garante que o partido vai ter em conta inquilinos e proprietários.
5: Dão garantia do Estado aos jovens entre os 18 e os 35 anos, elas dão garantias às rendas acessíveis e elas procuram levar a que o Governo promova os seguros, por forma a quando são estabelecidos os contratos, haja também segurança para quem arrenda os seus imóveis.
4: O líder do PS deixa ainda um recado a Luís Montenegro sobre alegados entendimentos com o partido de André Ventura.
5: Chama a atenção, é que não me admira que a desumanidade do Chega esteja sempre pronta para se chegar à frente, mas depois se perceber nas sondagens que há uma reviravolta no entendimento da opinião pública, muda de posição. Agora, o Primeiro-Ministro não se deixa levar por esse encanto da sereia, tem de olhar para aquilo que interessa mesmo às pessoas.
4: Com o PS a lembrar ao Primeiro-Ministro a experiência de um entendimento com o Chega no pacote laboral, que acabou com uma mudança de posição de André Ventura e um governo praticamente isolado na defesa das propostas.
1: Na segunda-feira, o líder do PS pediu ao Primeiro-Ministro para rasgar o acordo com o Chega. Luís Montenegro já acusou os socialistas de quererem assustar os portugueses. Um dia antes do previsto, 2 dias antes do prazo limite, o Governo entrega já amanhã no Parlamento a proposta de orçamento do Estado para 2027. A proposta de lei vai ser entregue no Parlamento, informação avançada em comunicado esta noite pelo Ministério das Finanças, que indica que está marcada essa entrega para as 14h15 da tarde e depois o documento vai ser apresentado numa conferência de imprensa às 16h. Por lei, a proposta de orçamento de Estado tem de estar formalmente na Assembleia da República até o dia 10 de outubro. Este ano, o prazo estender-se até dia 12 de outubro, a segunda-feira seguinte, por se tratar de um sábado, mas o Governo antecipa-se e vai entregar mesmo esta quinta-feira o documento. O Presidente da República recebeu numa audiência no Palácio de Belém, o Governador do Banco de Portugal, Álvaro Santos Pereira, um encontro que não estava na agenda do Presidente. Foi analisada a situação da economia portuguesa e do sistema financeiro, bem como o papel da supervisão. Lê-se numa nota no site da Presidência da República. Isto no mesmo dia em que a entidade liderada por Álvaro Santos Pereira apresentou os dados do Boletim Económico de outubro. Os postos de combustível vão ter de fixar a partir da próxima semana o desconto do ISP, o Imposto sobre os Combustíveis. A obrigação está prevista num decreto publicado hoje em Diário da República. A partir de dia 17, os postos de combustível passam a ter de fixar num lugar bem visível o valor do desconto decidido pelo Governo. A medida concretiza os pedidos que foram feitos pela Ministra do Ambiente à entidade para o setor energético de mais transparência sobre como se calculam os preços dos combustíveis. Isso mesmo explicou Maria da Graça Carvalho ao microfone da CNN Portugal.
6: Escrevi à ERSE, ao regulador, a pedir para nos propor medidas no sentido de uma maior transparência na formação dos preços. A resposta da ERSE teve várias medidas, a propor várias medidas, e uma delas foi esta, de tornar mais transparente e mais visível, por exemplo, os descontos.
1: Maria da Graça Carvalho, a Ministra do Ambiente, as bombas de gasolina vão passar a ter visível o preço do desconto no ISP. 39 pessoas foram detidas em Portugal numa mega operação europeia que investiga uma fraude com o IVA na comercialização de milhares de telemóveis e outros dispositivos eletrónicos. Os detidos são suspeitos de terem lesado o Estado português em mais de 150 milhões de euros. Inês Martins. A fraude chama-se Carrossel do IVA. Através de uma cadeia de empresas fraudulentas criada para fazer circular telemóveis e outros dispositivos eletrónicos, este esquema aproveitou-se de brechas naturais do IVA. Esta fraude aconteceu em países como Portugal, Alemanha, França, Espanha, Itália, Malta, Países Baixos, Lituânia e Áustria. Em 8 países, o esquema levou a prejuízos de 410 milhões de euros. O Estado português ficou lesado em mais de 150 milhões de euros. Nesta operação foram detidas 62 pessoas, a maioria 39 em Portugal. São suspeitas de associação criminosa, fraude fiscal e branqueamento. Em Espanha foram detidas 20 pessoas e em Itália 3. De acordo com o comunicado da Polícia Judiciária, para além das detenções foram ainda congeladas contas bancárias e participações sociais de empresas, apreendidos imóveis e automóveis de luxo, dinheiro em numerário e moedas de ouro. Mais de 1000 agentes da autoridade estiveram envolvidos nesta operação, que incluiu 2,5 centenas de buscas em todo o país.
7: Carrossel do IVA, uma mega operação europeia, resultou na detenção de 62 pessoas, 39 delas em Portugal. França, onde os protestos também não param, vai aumentar o orçamento para o setor da educação no próximo ano. O anúncio foi feito pelo primeiro-ministro. Sébastien Lecornu falou ao país sobre as semanas de manifestações e prometeu medidas para responder às reivindicações estudantis.
8: O orçamento para o próximo ano, 2027, vai ser reforçado em milhares de euros e com novos temas. Este aumento deve permitir reforçar o investimento em edifícios escolares e vai dar prioridade ao secundário. O orçamento para a educação vai ser discutido na Assembleia Nacional a 12 de novembro. É cerca de um mês para incorporar e traduzir os contributos dos estudantes.
7: O primeiro-ministro francês a prometer mais dinheiro para a educação, mas há um protesto marcado para amanhã, quinta-feira, que se mantém. Lecornu anunciou também medidas económicas, além do congelamento do preço da energia no inverno. O governo francês vai libertar 10 milhões de barris de combustível das reservas estratégicas para conseguir baixar cerca de 20 cêntimos no valor do litro de combustível. A 2 meses da terceira edição do Festival de Cinema Tribeca, além da confirmação de Alec Baldwin, foram revelados outros nomes que vão estar presentes. Margarida Vaz.
9: Katie Holmes e Edward Burns estão entre as estrelas internacionais, anunciou Francisco Pedro Balsemão, presidente executivo do Grupo Empresa.
10: Este ano há mais estrelas, desde o Alec Baldwin, Edward Burns, Katie Holmes e outros, mas também grandes realizadores portugueses, grandes atores portugueses, porque de facto estamos aqui a criar algo diferente, algo novo.
9: Além da novidade de 5 dias de festival, a Avenida da Liberdade é a nova casa do Tribeca. Um salto qualitativo, diz Francisco Pedro Balsemão.
10: Passagem aqui para o centro de Lisboa, Avenida da Liberdade, sítios icónicos como São Jorge, Tivoli e por aí fora, numa época natalícia em que movimento, há mais movimento, é um movimento certo e é um momento certo para nós darmos esse salto qualitativo que estamos a dar em 2026.
9: Para o presidente da Câmara de Lisboa, Carlos Moedas, a mudança de local valoriza a cidade.
11: A Avenida da Liberdade é icónica, não é? E vamos trazer para o São Jorge, que é icónico, o Capitólio. Vamos ter por toda a cidade. Eu acho que é um festival da cidade.
9: O Cinema São Jorge é o epicentro do Tribeca, com filmes, oportunidades únicas para ver, destaca o curador Rui Pedro Tendinha.
12: Três filmes fortes, o The Companions, com a Susan Sarandon e a Audrey Plaza, um filme sobre a terceira idade. E depois faz Pandan com outro filme, que é o Queen at Sea, que esteve em Berlim e foi premiado, com Juliette Binoche. Queria também ainda realçar o Dean Kammer, que é uma comédia com o Donald Gleeson. Vai ser uma sessão bem divertida.
9: Vindima e O Dia Mais Feliz da Minha Vida estão entre os filmes portugueses que passam pelo Tribeca. Um festival este ano na Avenida da Liberdade.
7: De 9 a 13 de dezembro, a edição deste ano sai do Beato, muda-se para a Avenida da Liberdade e o Cinema São Jorge, o Teatro Tivoli e o Capitólio são alguns dos espaços de Lisboa que vão receber o festival. Fica a sugestão.
0: Foi a edição às 10 da noite com Camila Vidal. 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
13: 21 horas e 13 minutos.
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13: Nesta quarta-feira contamos com o apoio técnico do João Almeida. Eu sou César Pinheiro e vou estar consigo até cerca da meia-noite.

0: Iniciamos esta hora com Sofia Câmara, Passenger, e ainda Taylor Swift. Já a seguir recordamos Prince.
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Isto chama-se Heaven de Miles Smith. E fica a saber que no próximo sábado, dia 10 de outubro, o Teatro Miquelense vai receber o espetáculo de humor Fala Quem Sabe, 20 anos de Tolices, que assinala duas décadas de um dos projetos humorísticos mais populares da região.

0: Os islandeses Kaleo com Way Down We Go. Estamos agora a 17 minutos das 22 horas.
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Temos informação para atualizar à hora certa. Por aqui passam antes os 4:30. Uma ótima noite de quarta-feira com a sua rádio.

0: navegar para sul, para mais perto das 22 horas, altura para ficar a saber o tempo que se irá fazer amanhã, quinta-feira. Poderá contar com céu geralmente pouco nublado no grupo ocidental e muito nublado com bolsas abertas nos grupos central e oriental.
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2: Horas 22 nos Açores.
3: A proposta de orçamento do Estado vai ser apresentada amanhã pelo Ministério das Finanças. O Governo adiantou-se ao prazo previsto. O PS pede um travão à lei das rendas. Em Espanha, morreu Mari Carmen, símbolo maior da luta pelo direito à habitação.
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3: A proposta de orçamento do Estado vai ser apresentada amanhã pelo Ministro das Finanças. O Governo adiantou-se e anuncia a entrega do documento na Assembleia da República ao início da tarde. Às 4, o Ministro das Finanças, Joaquim Miranda Sarmento, vai dar detalhes das propostas. A Antena 1 vai acompanhar em direto esta apresentação do orçamento. O documento deve ser viabilizado com a abstenção do PS, mas os socialistas já avisaram no início desta semana que tudo depende do que for entregue esta quinta-feira no Parlamento. Já hoje, José Luís Carneiro disse não esperar surpresas.
4: Não estou à espera de surpresas e eu particularmente já dei a minha palavra aos portugueses que nunca empurrarei, nós não empurraremos Portugal para um precipício do desconhecido num contexto internacional como aqueles em que estamos a viver. Não vejo que o Governo apresente uma proposta que altere substantivamente aquilo que já apresentou à direção da bancada parlamentar. Naturalmente que se trouxesse cortes nas pensões, aumentos dos impostos, alterações do Serviço Nacional de Saúde, bom, isso seria, digamos, propostas que seriam inaceitáveis. Mas estou a crer na palavra que foi dada pelo Primeiro-Ministro e também pelo Ministro das Finanças.
3: O PS reuniu o Secretariado Nacional esta semana e disse que espera para ver o que está no Orçamento do Estado, mas compromete-se com a abstenção na votação na Generalidade. Na véspera da apresentação do Orçamento, o Presidente da República recebeu no Palácio de Belém o Governador do Banco de Portugal, Álvaro Santos Pereira. De acordo com a nota no site da Presidência, foi analisada a situação da economia portuguesa e do sistema financeiro, bem como o papel da supervisão. Esta quarta-feira, a entidade liderada por Álvaro Santos Pereira apresentou os dados do Boletim Económico de Outubro. Este encontro não estava na agenda do Presidente da República, foi tornado público esta noite. O PS pede um travão à lei das rendas. O líder socialista desafia Luís Montenegro a não fazer da revisão da lei do arrendamento uma teimosia. José Luís Carneiro garante que vai insistir no tema, mesmo depois de o Primeiro-Ministro ter rejeitado o apelo socialista para rasgar o anunciado acordo entre AD e Chega sobre o novo regime de arrendamento urbano. Carneiro insiste que o Governo deve ponderar. Na segunda-feira, o líder do PS pediu ao Primeiro-Ministro para rasgar o acordo que firmou com o Chega. Luís Montenegro já acusou os socialistas de quererem assustar os portugueses. Também a habitação em destaque em Espanha. Mari Carmen Abascal, a espanhola despejada que se tornou símbolo dos protestos pela habitação, morreu hoje aos 87 anos. Morreu no hospital, de acordo com a informação divulgada pelos sindicatos dos inquilinos. A notícia fez subir de tom os protestos em Espanha pelo direito à habitação, em especial em Madrid. Um novo grito de ordem, não é morte, é assassinato, diz-se agora nas ruas. Centenas de pessoas foram ao Parlamento Espanhol e continuam acampadas na Puerta del Sol. Algumas saíram de casa, outras desses acampamentos para se dirigirem ao Parlamento. A notícia da morte de Mari Carmen Abascal foi recebida com revolta por muitos. A jornalista Ana Romeu resume como se tornou Mari Carmen símbolo da luta pela habitação em Espanha.
5: Morreu Mari Carmen, a idosa de 87 anos, que incendiou a luta contra os despejos e a crise da habitação em Espanha. Hospitalizada desde o dia em que foi literalmente arrancada da casa onde viveu mais de 70 anos e sem nunca ter deixado de pagar a renda, Mari Carmen Abascal foi ficando mais debilitada. Chegou em choque e com um diagnóstico de esgotamento severo. Dois dias depois, a empresa proprietária da casa, e que chegou a pedir 2.650 euros pela nova renda, retrocedeu e permitiu o regresso à casa de Mari Carmen com um contrato de arrendamento de 8 anos. Esteve 15 dias internada e não recuperou. A notícia apanhou de surpresa os acampados no Sol, em Madrid, que fizeram um minuto de silêncio e logo a seguir gritaram: "Não são mortes, são assassinatos." Fizeram depois uma marcha pacífica até ao Parlamento, que na sexta-feira passada chumbou os decretos da habitação que tinham sido apresentados pelo governo de Pedro Sánchez. A imagem trágica do despejo de Mari Carmen não desencadeou só a revolta nas ruas, fez apressar o Executivo com novas medidas. Proibir os despejos de pessoas vulneráveis, congelar por 2 anos o preço das rendas e regular o funcionamento dos fundos imobiliários e os apartamentos turísticos. Os decretos chumbados no Parlamento fizeram cair o governo, que voltou a aprová-los esta terça-feira em Conselho de Ministros. O decreto Mari Carmen será validado pela Comissão Permanente com o voto favorável do PNV, do Partido Nacionalista Basco. Vai ser uma realidade, mas chega tarde para Mari Carmen.
3: O novo lema nos protestos em Espanha não é morte, é assassinato, não é despejo, é assassinato. Mari Carmen era símbolo desta luta. O caso dela pressionou o governo de tal forma que se tentou aprovar o chamado decreto Mari Carmen. Quando falhou no Parlamento essa proibição dos despejos, convocaram-se eleições antecipadas. A mulher foi despejada em setembro da casa onde vivia há já 70 anos, em Madrid. Mari Carmen morreu hoje aos 87 anos. Pedro Sánchez, o presidente do governo espanhol, e Isabel Díaz Ayuso, presidente da Comunidade de Madrid, já lamentaram a morte da idosa. Entretanto, há data para a greve geral em Espanha, 11 de novembro, uma greve convocada pelos principais sindicatos espanhóis, que também estão presentes nos protestos pela habitação. Esse também é o pretexto desta greve geral, conseguir salários e condições para conseguir comprar uma casa ou para ter uma habitação digna. Os protestos em Espanha continuam, a greve geral marcada para 11 de novembro. Nós vamos também continuar a acompanhar o que acontece esta noite com a notícia da morte de Mari Carmen, mudar aqui os planos dos manifestantes que estão em Espanha, acampados um pouco por todo o país. França, onde os protestos também não param, vai aumentar o orçamento para o setor da educação no próximo ano. O anúncio foi feito pelo primeiro-ministro Sébastien Lecornu, falou ao país sobre as semanas de manifestações e prometeu medidas para responder às reivindicações estudantis.
6: O orçamento para o próximo ano, 2027, vai ser reforçado em milhares de euros e com novos temas. Este aumento deve permitir reforçar o investimento em edifícios escolares e vai dar prioridade ao secundário. O orçamento para a educação vai ser discutido na Assembleia Nacional a 12 de novembro. É cerca de um mês para incorporar e traduzir os contributos dos estudantes.
3: Sébastien Lecornu, primeiro-ministro francês, a prometer mais dinheiro para a educação, mas há um protesto marcado para esta quinta-feira que se mantém. Na terça-feira estiveram na rua em França entre 260 e 500 mil pessoas. O Sindicato da Indústria de Hotelaria, Turismo, Restaurantes e Similares do Norte, afeto à CGTP, está preocupado com as alterações no contrato coletivo de trabalho. De acordo com este sindicato, estão a ser retirados direitos dos trabalhadores em causa de alterações sobre contratação, horários de trabalho e remuneração. O acordo de revisão foi elaborado pela Associação Portuguesa de Hotelaria, Restauração e Turismo, a Aporte, e também pelo Sindicato dos Trabalhadores e Técnicos de Serviços, o CITESE, que é um sindicato afeto à UGT. Joana Jesus, do Sindicato dos Trabalhadores de Hotelaria, Turismo, Restaurantes e Similares do Norte, explica que tentaram negociar com a Aporte, mas sem sucesso, e considera a posição alcançada vergonhosa.
7: A disponibilidade da Aporte para negociar connosco é em troca de retirada de direitos. A última reunião que tivemos até de conciliação no Ministério, tiveram a audácia de propor um aumento salarial de 20 euros. As negociações com o CITESE estão fechadas, está publicado, temos que trabalhar feriados. Depois há a questão também do período experimental. Aumentam o período experimental, alargam a polivalência de funções, ou seja, põem um trabalhador a fazer mil e uma coisas e não está obrigado a pagar mais. Acaba com dioturnidades, dificultam aquilo que é a atribuição do prémio de línguas, ou seja, eles limpam aquilo que foi conquistado.
3: Contactada pela Antena 1, a APORT garante que o novo contrato coletivo de trabalho, que abrange os setores da hotelaria, resulta de negociações entre todos os envolvidos. A associação considera que não existe diminuição de direitos para os trabalhadores. A 2 meses da terceira edição do Festival de Cinema Tribeca, além da confirmação de Alec Baldwin, foram revelados outros nomes que vão estar presentes no festival. Margarida Vaz.
8: Katie Holmes e Edward Burns estão entre as estrelas internacionais, anunciou Francisco Pedro Balsemão, presidente executivo do Grupo Empresa.
9: Este ano há mais estrelas, desde o Alec Baldwin, Edward Burns, Katie Holmes e outros, mas também grandes realizadores portugueses, grandes atores portugueses, porque de facto estamos aqui a criar algo diferente, algo novo.
8: Além da novidade de 5 dias de festival, a Avenida da Liberdade é a nova casa do Tribeca. Um salto qualitativo, diz Francisco Pedro Balsemão.
9: Passagem aqui para o centro de Lisboa, Avenida da Liberdade, se os icónicos como São Jorge, Tivoli e por aí fora, numa época natalícia em que movimento, há mais movimento, é um movimento certo e é um momento certo para nós darmos esse salto qualitativo que estamos a dar em 2026.
8: Para o presidente da Câmara de Lisboa, Carlos Moedas, a mudança de local valoriza a cidade.
10: A Avenida da Liberdade é icónica, não é? E vamos trazer para o São Jorge, que é icónico, o Capitólio. Vamos ter por toda a cidade. Eu acho que é um festival da cidade.
8: O Cinema São Jorge é o epicentro do Tribeca, com filmes, oportunidades únicas para ver, destaca o curador Rui Pedro Tendinha.
11: Três filmes fortes, o The Companionist, com Susan Sarandon e Audrey Plaza, um filme sobre a terceira idade. E depois faz pandan com outro filme, que é o Queen at Sea, que esteve em Berlim e foi premiado, com Juliette Binoche. Queria também ainda realçar o Dean Cameron, que é uma comédia com o Donald Gleeson. Vai ser uma sessão bem divertida.
8: Vindima e O Dia Mais Feliz da Minha Vida estão entre os filmes portugueses que passam pelo Tribeca. Um festival este ano na Avenida da Liberdade.
3: A programação foi conhecida hoje. O Tribeca vai realizar-se de 9 a 13 de dezembro. A edição deste ano sai do Beato, muda-se para a Avenida da Liberdade. Cinema São Jorge, Teatro Tivoli e Capitólio são alguns dos espaços de Lisboa que vão receber o festival.
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0: 22 horas e 11 minutos.
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0: Voltamos à música nesta noite de quarta-feira com Alberto Índio, Alexandre Garret e ainda os HMB.

0: Prepara-se para uma quinta-feira sem chuva, com as mínimas a rondarem os 17 graus e as máximas a chegarem aos 24.
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assim ao som dos Coldplay de Selena Gomez, estamos a chegar ao fim desta quarta-feira. À hora certa, atualizamos a informação do país e do mundo.

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1: Em relação ao tempo para amanhã, quinta-feira, poderá contar com céu geralmente muito pouco nublado no grupo ocidental e muito nublado com boas abertas nos grupos central e oriental. Não há previsão de chuva. Mínimas a rondarem os 17 graus e máximas a chegarem aos 24.

0: 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Meia-noite, 23 horas nos Açores.
1: O Tribunal de Contas Europeu suspeita de um caso de fraude com fundos europeus a envolver Portugal. A proposta de orçamento do Estado vai ser apresentada já esta quinta-feira, com o PS a esperar que não haja surpresas. Morreu Mari Carmen, símbolo dos protestos pelo direito à habitação em Espanha, duas semanas depois de ser despejada.
0: Está aberto o Jornal da Meia-Noite com Camila Vidal.
1: O Tribunal de Contas Europeu suspeita de um caso de fraude em Portugal com verbas comunitárias. É um de 17 casos detectados no ano passado na União Europeia. Quanto ao PRR, há problemas nos prazos, mas sem suspeitas em relação a Portugal. O Tribunal de Contas Europeu considera que as contas da União são fiáveis no geral, dá pareceres positivos sobre as receitas, mas tem reservas no capítulo das despesas. André Neves.
2: O Tribunal de Contas Europeu analisou a fiabilidade das receitas e das despesas do Orçamento da União Europeia no que se refere ao ano passado. João Leão, membro deste tribunal, refere que as contas da União refletem com exatidão a situação financeira europeia e que há uma opinião favorável sobre a cobrança de receitas a nível europeu. O mesmo não se passa com as despesas.
3: Damos uma opinião adversa sobre a execução das despesas do quadro financeiro plurianual. Encontramos uma taxa de erro de 3,8%, despesa que não foi feita com base nas regras da União Europeia e das regras nacionais, que não deviam ter sido pagas por essa razão, em áreas específicas, sobretudo é mais relevante na parte das despesas da coesão, mas também envolve sobretudo o tipo de despesas relacionadas com custos e projetos que não são elegíveis, mas tem algumas situações relevantes a algum nível da contratação pública.
2: E nesta área há uma suspeita de fraude detectada em Portugal.
3: A dizer o valor em concreto, 755 mil euros, envolve uma empresa em particular, a investigação está neste momento a cargo da ERP.
2: A Procuradoria Europeia mantém a investigação, por isso não é possível revelar mais pormenores, mas o caso também foi reportado ao Organismo Europeu de Luta contra a Fraude. Não se trata de um caso relacionado com o PRR, mas com o Portugal 2030. O Tribunal analisou também as contas do Mecanismo Europeu de Recuperação e Resiliência.
3: Damos uma opinião sobre a despesa de forma diferente. Os desembolsos são feitos ou pagamentos com base no cumprimento de marcas e metas por parte dos Estados-membros. Encontramos 16 marcas e metas dentro dos 420 que examinámos na auditoria de 2025, que não cumpriam as condições de pagamento. Nenhum diz respeito a Portugal.
2: O Tribunal de Contas Europeu detectou ainda falhas nos sistemas de informação e de controlo.
1: O balanço de 2025 das contas da União Europeia. A proposta de Orçamento de Estado para 2027 vai ser apresentada esta quinta-feira pelo Ministro das Finanças. O Governo adiantou-se ao prazo previsto, anuncia a entrega do documento na Assembleia da República ao início da tarde. Às 4, o Ministro Miranda Sarmento vai dar detalhes das propostas. A Antena 1 vai acompanhar em direto essa apresentação do Orçamento do Estado. O documento deve ser viabilizado com a abstenção do PS, mas os socialistas avisaram no início da semana que tudo depende do que for entregue esta quinta-feira no Parlamento. Já esta quarta-feira, José Luís Carneiro disse não esperar surpresas.
4: Não estou à espera de surpresas e eu particularmente já dei a minha palavra aos portugueses que nunca empurrarei, nós não empurraremos Portugal para um precipício do desconhecido num contexto internacional como aqueles em que estamos a viver. Não vejo que o Governo apresente uma proposta que altere substantivamente aquilo que já apresentou à direção da bancada parlamentar. Naturalmente que se trouxesse cortes nas pensões, aumentos dos impostos, alterações do Serviço Nacional de Saúde, bom, isso seria, digamos, propostas que seriam inaceitáveis. Mas estou a crer na palavra que foi dada pelo Primeiro-Ministro e também pelo Ministro das Finanças.
1: E o documento é conhecido esta quinta-feira. Na véspera, o Presidente da República recebeu no Palácio de Belém o Governador do Banco de Portugal, Álvaro Santos Pereira. De acordo com uma nota no site da Presidência, foi analisada a situação da economia portuguesa e do sistema financeiro, bem como o papel da supervisão. Este encontro não estava na agenda do Presidente da República. Esta quarta-feira, a entidade liderada por Álvaro Santos Pereira apresentou os dados do Boletim Económico de Outubro. O Banco de Portugal prevê que a inflação em Portugal atinja os 3,1% este ano, abranda em 2027 para 2,4%

0: e em 2028 para 2%. Quanto ao crescimento económico, as projeções são de 2,3% do PIB em 2026 e 1,8% no próximo ano. O governador do Banco de Portugal diz que não será surpresa se houver um excedente orçamental neste ano e também no próximo. E no Parlamento, durante a tarde, o Ministro das Finanças adiantou que no orçamento o IRS vai continuar a descer, não através de mexidas nas taxas, mas resultado da atualização dos escalões da dedução específica e do mínimo de existência.
1: É, de facto, a quinta redução de IRS em 2 anos e meio, com o orçamento será a sexta redução de IRS, com o orçamento também trará a atualização dos escalões, da dedução específica, do mínimo de existência, e com esta descida que hoje aqui discutimos, são já 2,4 mil milhões de euros, com o orçamento estaremos já próximo dos 3 mil milhões do programa eleitoral e ainda faltam dois anos, quase 3 anos, até a legislatura terminar em outubro de 29.
0: A descida do IRS foi esta tarde ao Parlamento. Joaquim Miranda Sarmento volta a falar esta quinta-feira durante a apresentação da proposta de orçamento do Estado para o próximo ano. O aumento da inflação dos últimos anos e o agravamento do preço dos combustíveis têm tido um grande impacto na indústria dos medicamentos genéricos e biosimilares. A Associação Portuguesa de Medicamentos pela Equidade em Saúde, a Iqualmed, pede que sejam tomadas medidas no orçamento do Estado. O presidente João Paulo Nascimento propõe a revisão do regime de fixação e atualização dos preços dos genéricos.
2: Entendemos que está a chegar o momento e a altura, e neste Orçamento de Estado, era importante que, mais do que a suspensão da revisão anual de preços, houvesse uma atualização não inferior a 5%, isto já aconteceu há cerca de 2 anos, para esta indústria de medicamentos que estão fora de patente ou que não estão protegidos por patente. Até porque uma atualização de preço à taxa de inflação ou na ordem dos 5% não beneficia só a própria indústria farmacêutica. Nós estamos a falar de um setor que é imediatamente afetado, positivamente neste caso, por uma medida destas, que é o setor da distribuição e as próprias farmácias.
0: Os medicamentos genéricos e biosimilares representam cerca de metade do mercado. João Paulo Nascimento diz que a situação a manter-se vai tornar alguns destes medicamentos em risco.
2: Ultimamente, e com o agravamento destas guerras que temos tido, e sobretudo naquilo que é o preço dos combustíveis e o preço da própria energia e o custo de transformação, a situação está a tornar-se cada vez mais complexa do ponto de vista da capacidade das empresas de manterem muitos dos medicamentos que são críticos e essenciais no mercado. Até estamos a falar de medicamentos significativamente mais baratos, não só biosimilares, como também medicamentos genéricos.
0: Medicamentos genéricos e biosimilares em risco devido ao aumento do custo dos combustíveis e também o aumento da inflação. Morreu Mari Carmen Abascal, a espanhola despejada há 2 semanas de casa em Madrid, onde vivia há mais de 70 anos, tinha 87. Morreu no hospital, de acordo com a informação divulgada pelo Sindicato dos Inquilinos. A notícia fez subir de tom os protestos em Espanha pelo direito à habitação e agora com novas palavras de ordem. Não é morte, é assassinato. A notícia da morte de Mari Carmen Abascal foi recebida com revolta por muitos. A jornalista Ana Romeu resume como se tornou esta idosa símbolo da luta pela habitação em Espanha.
3: Morreu Mari Carmen, a idosa de 87 anos, que incendiou a luta contra os despejos e a crise da habitação em Espanha. Hospitalizada desde o dia em que foi literalmente arrancada da casa onde viveu mais de 70 anos e sem nunca ter deixado de pagar a renda, Mari Carmen Abascal foi ficando mais debilitada. Chegou em choque e com um diagnóstico de esgotamento severo. 2 dias depois, a empresa proprietária da casa, e que chegou a pedir 2.650 euros pela nova renda, retrocedeu e permitiu o regresso à casa de Mari Carmen com um contrato de arrendamento de 8 anos. Esteve 15 dias internada e não recuperou. A notícia apanhou de surpresa os acampados no sol, em Madrid, que fizeram um minuto de silêncio e logo a seguir gritaram: "Não são mortes, são assassinatos." Fizeram depois uma marcha pacífica até ao Parlamento, que na sexta-feira passada chumbou os decretos da habitação que tinham sido apresentados pelo governo de Pedro Sánchez. A imagem trágica do despejo de Mari Carmen não desencadeou só a revolta nas ruas, fez apressar o Executivo com novas medidas. Proibir os despejos de pessoas vulneráveis, congelar por 2 anos o preço das rendas e regular o funcionamento dos fundos imobiliários e os apartamentos turísticos. Os decretos chumbados no Parlamento fizeram cair o Governo, que voltou a aprová-los esta terça-feira em Conselho de Ministros. O decreto Mari Carmen será validado pela Comissão Permanente com o voto favorável do PNV, do Partido Nacionalista Basco. Vai ser uma realidade, mas chega tarde para Mari Carmen.
0: O caso Mari Carmen foi como tudo começou, uma pressão ao governo de tal forma que empurrou a Espanha para eleições antecipadas. Entretanto, há data para a greve geral no país, 11 de novembro, uma greve que também acontece a pretexto da crise na habitação. Em França, onde os protestos também não param, vai aumentar o orçamento para o setor da educação no próximo ano. O anúncio foi feito pelo primeiro-ministro Sébastien Lecornu.
4: O budget para l'année prochaine, 2027.
5: O orçamento para o próximo ano, 2027, vai ser reforçado em milhares de euros e com novos temas. Este aumento deve permitir reforçar o investimento em edifícios escolares e vai dar prioridade ao secundário. O orçamento para a educação vai ser discutido na Assembleia Nacional a 12 de novembro. É cerca de um mês para incorporar e traduzir os contributos dos estudantes.
0: Sébastien Lecornu falou ao país sobre as semanas de manifestações e prometeu medidas, mas há um protesto marcado para esta quinta-feira que se mantém. Na terça-feira foram entre 260 e 500 mil as pessoas na rua nos protestos estudantis. O secretário de Estado norte-americano Marco Rubio visita hoje Portugal. Está no país para avançar na cooperação em matéria de defesa, economia e tecnologia. Em Lisboa, o chefe da diplomacia norte-americana terá encontros com o primeiro-ministro e com o ministro dos negócios estrangeiros. Na véspera da visita de Rubio à capital portuguesa, Luís Montenegro destacou uma relação cada vez mais estreita com os Estados Unidos. Ao mesmo tempo, centenas de pessoas estiveram na Baixa Lisboeta num protesto contra a visita de Rubio a Portugal, contra a utilização da base das Lajes nos Açores para operações ligadas à ofensiva americana no Irão. O Festival Fólio em Óbidos é a 11ª edição. É já um dos mais importantes festivais literários internacionais. Nesta edição, elege o tema Para Além da Pele. Ao longo dos anos, tem marcado presença no festival vários prémios Nobel da literatura. O tema passou pela conversa da jornalista Cláudia Almeida com o curador Pedro Sousa.
6: Fólio Autores é a programação que costuma ter mais atenção mediática. Perguntamos por isso ao curador deste programa, Pedro Sousa, a interpretação que fez do tema Para Além da Pele.
7: Nós somos a genética que herdamos, mas somos essencialmente as camadas que vamos acrescentando à nossa existência. Pois somos um bocado o que a sorte nos reserva. Eu fui à procura na literatura destes autores que me podiam ajudar a refletir sobre isso.
6: O que também já é comum é o público deste Festival de Óbidos cruzar-se com vencedores do Nobel da Literatura. Pedro Sousa.
7: É habitual sermos visitados por prémios Nobel, mas também aqueles todos, os premiados dos Bookers. Claro, ter grandes nomes atrai grandes nomes, é mais fácil, não é? Mas repare, o Prémio Nobel é só um Prémio Nobel, é um prémio. Há muita gente que não teve Prémio Nobel e que são excelentes escritores.
6: Jon Fosse, Nobel da Literatura em 2023, no sábado vai estar no Fólio, em Óbidos. Noutras conversas entre escritores, destaque para Michela Marzano, diretora do Departamento de Ciências da Comunicação da Universidade de Sorbonne, em Paris, que conversa sobre identidade com Gabriela Cabeçon de Câmara, jornalista ativista argentina. No último dia do festival, a brasileira Ana Maria Gonçalves, a primeira mulher negra a integrar a Academia Brasileira de Letras, vai conversar sobre a palavra mãe com o português Walter Hugo Mãe. Também no último dia do festival, a homenagem ao editor Zeferino Coelho.
7: É esse pilar da Caminho que tem, olho, o nosso Prémio Nobel da Literatura, José Saramago. Esse trabalho que ele disputou a vida toda, que é um trabalho de resistência e de curadoria, muitas vezes invisível, mas decisivo para a nossa sociedade.
6: A partir de hoje e nos próximos 10 dias, o Festival Fólio em Óbidos.
0: Fica a sugestão. No Parque do Douro Internacional, 5 abutres pretos foram devolvidos à natureza após terem passado cerca de 7 meses num centro de aclimatação. A espécie, que já esteve extinta em Portugal, voa agora. Isabel Cunha.
8: é a maior ave de rapina da Europa.
9: Um animal de grande envergadura, tem mais de 3 metros com asas abertas.
8: José Pereira, biólogo e presidente da Associação Palombar.
9: Um peso de perto de 9 quilos, por isso é um animal imponente e é bem visível quando voa perto de nós. Durante as décadas 50, 60, 70, esteve extinto do território nacional, fruto da altura de uma perseguição direta muito acentuada, do uso de venenos de forma desregulada.
8: O abutre preto ainda tem o estatuto de criticamente em perigo.
9: Houve um conjunto de esforços, tanto em Espanha como em Portugal, que lentamente foram permitindo a recuperação da espécie. Até que chegámos aos dias de hoje, ou seja, nós estamos aqui no Parque Natural do Douro Internacional, é onde atualmente temos o núcleo reprodutor que está no limite da distribuição geográfica da população de abutre preto europeia.
8: O Parque do Douro Internacional, um santuário para as aves necrófagas, recebe esta semana vigilantes da natureza de 8 países europeus. A Associação Palombar é a anfitriã.
9: Temos cada vez mais uma rede de parceiros nacionais, ibéricos e europeus consolidada e mais robusta e naturalmente é uma oportunidade de podermos usufruir, por um lado, daquilo que é o conhecimento externo e, por outro lado, também uma oportunidade muito grande de demonstrar o bom que Portugal faz e, em particular, neste caso, falando da Palombar e dos nossos colegas também, que devo destacar, da Faia Brava, que são os proprietários deste terreno lindíssimo que aqui está.
8: Estas ações de troca de experiências entre os vigilantes da natureza está integrada num programa financiado pela União Europeia que tem como objetivo aumentar o número de abutres e de outras aves necrófagas.
0: E há 5 abutres pretos devolvidos à natureza.
10: Termina aqui o Jornal da Meia-Noite com Camila Vidal. 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
11: Muito boa noite, 23 horas e 16 minutos.
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11: Muito boa noite, sou o César Pinheiro. Hoje conto com o apoio técnico do João Almeida. Estamos juntos até à meia-noite. Para já com Franca Chaves. Esta chama-se Cheguei Bem. Senti.

Amen.

0: Sara Correia com Chelas.
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0: Já a seguir recordamos Eric Clapton. Uma ótima quarta-feira com a Rádio Pública.

foi bom contar consigo nesta noite de quarta-feira. À hora certa, voltamos a atualizar toda a informação do país e do mundo. E logo a seguir ficaremos com a emissão nacional da RTP Antena 1. Volto amanhã a partir das 20. Um bom resto de semana.

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1: Quanto ao tempo para amanhã, quinta-feira, dia 8 de outubro, poderá contar com céu geralmente um pouco nublado no grupo ocidental e muito nublado com boas abertas nos grupos central e oriental.

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1: O Tribunal de Contas Europeu suspeita de um caso de fraude com fundos europeus a envolver Portugal. A proposta de orçamento do Estado vai ser apresentada já esta quinta-feira, com o PS a esperar que não haja surpresas e o Chega a criticar os socialistas. Morreu Mari Carmen, símbolo dos protestos pelo direito à habitação em Espanha, 2 semanas depois de ser despejada.
0: Camila Vidal, na